emocionalmente. Você sabe como se blindar emocionalmente? Você consciente, você sabe o que fazer para ser uma pessoa forte, firme nas emoções quando a notícia ruim chegar? Você sabe? Bom, como CEO da família Adore Mais, se você não me conhece, para mim é uma honra servi-los nesse programa também, servi-los nesse momento também. A ideia aqui desse programa, gente, é falarmos de estratégias e técnicas. Claro, afinal, existe o que há de informação externa e o que há de informação interna, não é mesmo? Então, ó, estratégias e técnicas é o que está fora. Comportamento e emoções é o que está dentro. Então, quando a gente fala de negócios com propósitos, tem esses dois indicativos aqui. Você sempre vai ver eu falando ou de técnicas, estratégias, ou de comportamento e emoções. Lado de dentro e lado de fora. Como se fosse para você se manter firme com Deus. É, você está conectado com o que há de cima e tomando atitudes aqui embaixo. Então, vamos juntos em mais um programa, Negócios com Propósito. O Márcio fala assim, tô numa luta aqui para mudar a mente e não agir na emoção. Muito bom, Márcio, fica aqui comigo que hoje você vai aprender como fazer isso. Como fazer isso? E se você já quer anotar aí o telefone para você entrar em contato comigo, 011-99537-5356, 99537-5356. Se você está aqui me ouvindo na rádio, você pode me assistir no Instagram ao vivo, Elisângela Gomes, a Eli. Aproveita e já se inscreve, tá bom? Já me segue aí no Instagram, Elisângela Gomes, a Eli. Vamos lá então, minha gente. 5 formas de se blindar emocionalmente. Se você quer botar pergunta pra mim também, tudo pelo Instagram, Elisângela Gomes, a Eli. Bom, primeira coisa que você precisa fazer pra se blindar emocionalmente é cuidar das palavras que você fala. Cuidado com o que você está falando. Pare de falar aquilo que você não quer e passe a falar coisas, apenas aquilo que você quer. Você sabia que o nosso cérebro, ele é um condutor neurótico? Neurótico. Quando você dá um comando, se você fala não, eu não gosto de tal coisa, é automático você dar um comando para o seu cérebro focar naquilo. Então, quando você fala, eu amo fazer tal coisa, e fala positivamente, você está dando um comando positivo para o seu cérebro começar a criar as imagens. É! Então, olha só, uma criança, quando você diz para ela assim, ó, não põe o dedo na tomada. Isso é bastante comum, né, gente? O que ela vai fazer? É na hora que ela vai lá com o dedinho, pã, botar o dedo na tomada. Agora, se ela estiver indo colocar o dedo na tomada e você disser para ela, olha, não, coloca o seu dedinho aqui. E pega a mãozinha dela, coloca em outro lugar. Você está dando um comando para ela agir positivamente e não dando um comando negativo. Porque se você der um comando negativo, você vai agir negativamente. Agora, se você dá um comando positivo, você vai agir positivamente. Você sabe, você já ouviu muito sobre o poder que existe na nossa boca. Olha só o que diz em Provérbios 21, 23. O que guarda a sua boca e a sua língua, guarda das angústias a sua alma. Olha só, será que o que você está tendo não é resultado daquilo que você está falando toda hora? Falando todos os dias a mesma coisa, sem pensar
no que você está falando, não é? Então, o Elias, a paz do Senhor, querido. Seja bem-vindo aqui. Olha, então, presta bastante atenção no que você está falando. Muita atenção. Você sabe que um dia, olha só, eu mandei uma mensagem para um parceiro meu de negócios para a gente ir almoçar. Né? Fazia muito tempo que a gente não se falava e eu precisava muito criar umas estratégias com ele. Falei, vamos almoçar? Vamos, tal, marcamos, tal. Olha isso, gente, que poderoso. E aí chegamos e tal, tudo bem. Depois de 40 minutos, a gente começou a discutir. Olha isso. Há muitos anos nós somos parceiros de negócios, se entende, coisa tranquila, né? Faz dinheiro, eu mando o cliente para ele, ele manda para mim, negócios e assim. E aí, 40 minutos de conversa, a gente começa a discutir, apontar o erro um do outro e tal e tal. Aí eu olhei, eu falei assim, ué, isso nunca aconteceu. Parei na hora, ó, o poder da consciência, de você trazer para o seu consciente o que está acontecendo naquele momento. Porque ali na hora, a emoção qual que era? O que, que eu queria? O que estava sendo indicativo? A discussão. Aí eu, ué, falei, por que, que a gente está falando assim um com o outro? E na hora, eu falei, ah, já sei. Durante os 40 minutos que a gente estava ali conversando, a gente começou a falar do concorrente, coisas ruins que o concorrente estava fazendo, dos nossos concorrentes. Começamos a falar de resultados que não chegavam. A gente só estava falando coisa ruim. Eu falando coisa ruim do mercado, nanana, ele também, eu também, ele também. Acabou virando pessoal. Por quê? A nossa boca ali estava trazendo as palavras que a gente estava usando. Era o quê? Só mal. Então, aquilo que você fala é como você tende a se comportar. Gente, isso é muito poderoso. Olha, só com esse primeiro conselho para você do nosso tema de hoje, das 5 formas de se blindar emocionalmente, já vai salvar o seu dia. Já pode salvar o seu casamento. Já pode salvar as suas relações como líder, você como empreendedor, no momento de negociação, você vai falar, vai mandar uma palavra negativa, um comando negativo no fechamento de um negócio, você está puxando, olha isso, que poderoso, para a finalização ser ruim, para essa negociação ser terrível, então, cuidado com as palavras que você fala. Muito cuidado. Para de falar mal das pessoas, do que fizeram contra você. Para de falar do que fizeram contra você. Seja pontual. Seja pontual. Só fale com quem gosta de resolver problemas. Você sabe que toda vez que você está comentando algo que fizeram contra você, você está trazendo aquele momento de novo para a sua atualidade? Se fizeram algo contra você, procure quem vai resolver esse problema. Puxa, ali abriram, sei lá, falaram falso contra a minha ética. Ou falaram que eu roubei. Puxa vida, o que você vai fazer? Vai falar com quem sabe como abrir um boletim de ocorrência. Vai direto onde que resolve. Mas não fica falando aquilo com quem não vai te ajudar a resolver. Você está estragando o seu dia. Você está estragando o seu momento, a sua semana, o seu mês. Você já viu aquela pessoa, gente, que fica falando do que aconteceu de ruim com ela há 50 anos atrás? Você conhece alguém assim?
que você viu ela hoje, ela fala daquele assunto ruim. Aí você viu ela semana que vem, ela fala de novo. E dali, de pouco, de novo. Ou você gestor, você líder, você já corrigiu o seu colaborador, só que você fica lembrando ele todo mês daquilo. Que coisa insuportável. Você está trazendo isso de novo. Você acha que ele vai te entregar bons resultados com isso? Não vai. Porque é como você está gerando a energia no seu ambiente de trabalho, na sua igreja. Então, cuidado com as palavras. Segundo, escolha com quem você vai andar. Ai, como eu gosto disso aqui. Sabe por quê? Porque coisa ruim pega, gente. Cuidado com quem você anda. Coisa boa pega, mas a ruim acho que pega mais. Porque na palavra diz que o nosso cérebro, ele tende pro lado esquerdo, não é? Que é o quê? É a razão, é o triste. Então, por quê? Isso vem lá da questão primitiva, como forma de sobrevivência, você tá sempre na defesa, não é? Então, parece que sempre você falar algo ruim é automático, né? Lembra lá, acho que foi o apóstolo Paulo, né? Você que é teólogo, que pode me ajudar. O bem que eu não quero, o bem que eu quero eu não faço, mas o mal está sempre diante de mim. Por que isso? Porque isso faz parte da nossa construção mental, gente. Olha que triste, né? Então tem que treinar. É. E que bom que você está aqui comigo nesse programa Negócios com Propósito, onde a gente fala de vida e negócios. Então, olha que poderoso. Quando você escolhe com quem você vai andar, as suas companhias, as pessoas, os ambientes. Você sabe que quando você pergunta para alguém assim, olha, onde você vai toda semana? Você sabe que está revelando parte de quem essa pessoa é. Sabia, né? Aham. Olha só. Então, quando você evita andar com pessoas negativas, pessoas presas ao passado, ela vai te instigar a também falar do seu passado. Sabe aquela disputa na conversa? Você não sabe o que aconteceu comigo quando eu tinha tal ano, tal data. Quando eu era criança, eu caí, quebrei o joelho. Aí o outro fala, nah, você não sabe o que aconteceu comigo, eu quebrei o joelho e o braço. Quase que eu quebrei a cabeça também. Aí começa uma disputa de coisa ruim. Você já notou isso? Ninguém disputa pra falar bem, né? Não, aconteceu algo bom comigo na semana passada. Menino, você não sabe. Olha, eu senti a presença de Deus. Olha, eu consegui ler 5 páginas do livro. Aí o outro, não, mas eu consegui ler 15. Não existe isso, né? A competição parece que é sempre ali na fala, na companhia, pro lado ruim. Evite essas pessoas que têm como padrão negativo de fala. Evite, porque ela vai levar você junto com ela. É automático. Às vezes é alguém que tem até uma boa intenção. Só que o hábito de falar, de te lembrar de coisas ruins, é mais forte. Ela vai levar você junto. Vai! Nós somos seres humanos relacionais. É, a gente parece que muitas vezes quer se parecer com o outro, essa necessidade do pertencimento. Então você vai, sim, começar a se parecer com ela. Essa pessoa que você tá andando, ela tem integridade? É, toda vez que você tá com ela, ela vem tocando na sua ferida. Ela vem falando do erro que o seu amigo, o amigo em comum que você tem com ela, cometeu toda vez? Será que ela tem um traço ali no caráter que se repete toda vez com relação à integridade? Você sabe que a fofoca é assim, quando a pessoa vem falar mal de outra pessoa para você, espera que ela vai falar de você mal também para o outro.
porque é traço de caráter.

em comum entre vocês. Procure pessoas que tenham o mesmo objetivo que você, que tem ambição de crescimento, que tem ambição de se aproximar mais de Deus, que não apenas ela está tentando sobreviver todos os dias, porque essa pessoa que está tentando sobreviver todos os dias, intencionalmente, o foco dela é só sobreviver, ela vai roubar os teus sonhos, você que tem ambição. Ela vai apontar a dificuldade para você chegar onde você quer chegar. Aliás, ela só vai apontar a dificuldade. Ela só vai mostrar para você o quão difícil vai ser. E aí, ela rouba o seu sonho. Porque você já começa a pensar também parecido. Puxa, é mesmo, né? Ah, não, vai ser muito difícil. Agora você imagina. Vamos definir aqui o que é ambição e ganância. Ambição é aquela energia boa que te impulsiona para frente, que te impulsiona para cima. Ganância, não. É aquela energia que a pessoa gera para fazer qualquer coisa para chegar no objetivo. Passa por cima de pessoas, não cumpre princípios, valores, ela vai mentir, é gananciosa, ela só pensa no dinheiro. É ruim, ganância é ruim. Ambição é positivo. Grava isso. Então, se você é ambicioso, ande com pessoas parecidas, que sonham também, que te potencializa também, que no momento que você fraquejar, fala, ai, tá tão difícil, ela fala, não, você consegue. Sabe por quê? A empresa tal fatura com nesse mesmo faturamento em que você quer chegar. Fulano faz a gestão das finanças dessa forma. Lidera assim. Então, ela vai te ajudar a ser melhor no dia mau. Percebe que eu estou falando de padrão repetitivo. É claro que o dia mau chega para todo mundo. É claro que você não vai estar bem toda hora. Mas qual é o seu padrão? A semana tem 5 dias. Você passa 3 dias da sua semana mal. Ih! Ó, sinal vermelho, vermelho, vermelho, vermelho, porque você está construindo ali o seu padrão. E como é que você muda isso? Quando você muda um padrão mental, substituindo ele, estou pensando em desistir. Uou, como que eu substituo isso? Olhando o que eu vou ter de resultado se eu continuar. Nossa, eu vou dar uma vida incrível para minha família. Eu vou trazer para o meu relacionamento momentos agradáveis. Quando você olha a recompensa, você não para no meio do caminho. Quando você troca o pensamento ruim pela recompensa incrível que você vai ter, você não para no meio do caminho. Você não desiste. Agora, se você não fizer boas escolhas, com quem você vai andar é ladeira abaixo. Uhum. Então, a gente está falando aqui, você que está chegando, as 5 formas de se blindar emocionalmente. A terceira é, coloque informações positivas no seu cérebro. Como? Essa é boa. Também. Cuide das entradas da alma. Uhum. Você sabia que os seus olhos, os seus ouvidos, o ambiente, o que você está sentindo, são as entradas da alma? Entrou, olha, para sair é mais difícil. Mas Eli, como é que eu vou fazer isso? Primeiro, presta atenção no que está acontecendo no seu dia a dia, que pode roubar as suas emoções. Gente, esses dias, olha só, lá perto de casa tem um posto que eu nunca abasteci ali, mas porque ele tem um preço caro. É caro. E aí, eu tava atrasada e o combustível que tinha no carro, eu não ia conseguir chegar lá no meu destino. Falei, ai,

vou ter que pôr aqui mesmo. Nisso eu cheguei assim, né, pensando no compromisso, distraída, e abaixei o vidro e falei pra moça, olha, pode completar pra mim assim, assim, assim. Só que eu tenho um aplicativo que quando eu faço o pagamento por esse aplicativo, tem um desconto. Olha só, a coach financeira baixando agora aqui, gente. Tudo que você faz com o seu dinheiro é o que vai ser responsável do que você vai ter na sua conta daqui 10 anos e do que não vai ter na sua conta daqui 10 anos. Então, toda decisão financeira que você faz hoje é responsável pelo seu sucesso financeiro daqui 10 anos. Olha só. Mas esse assunto é para outro dia, né, gente? Finanças, bora! Olha só. Aí, eu ali toda, né, pensando na economia que eu ia ter, abastecendo ali pelo aplicativo, né, toda. Só que, para abastecer, para fazer o pagamento por esse aplicativo, eu tinha que, primeiro, abrir ele, colocar o número da bomba de combustível e dar o comando para a frentista. Olha, já pode colocar, porque aí eu libero no aplicativo aquele número de bomba para eu poder ter o desconto. Só que eu dei mole. Eu dei mole e parei já, destravei o carro e aí destrava, né, ali a portinha onde coloca o combustível. E ela também, rápida ali, parei, abri, ela, pã, já colocou o negócio. Aí eu entrei no aplicativo e subi. E ela não me pergunta nada. Falei, bom, será que ela se ligou? Olha só, será que ela se ligou que eu quero pagar pelo aplicativo para ter desconto? Claro que não, né, gente? Porque esse era um comando que eu tinha que ter dado. Abasteceu, aí ela vem assim, olha, ficou tanto. Tipo, deu R$40 a mais. Só para você entender o que eu tô falando. Hora que ela falou, eu falei, mas você não, é pelo aplicativo. Ela, não, mas a senhora tinha que ter me falado antes. Eu falei, mas você também não perguntou por onde que eu ia fazer o pagamento? Aí ficou aquele climão. Quase que eu estrago o meu dia. Fala sério. Aí ela ficou, quis ficar brava, porque na hora ela viu a minha insatisfação como cliente. Eu falei, mas você tem que perguntar. Ela, não, você que tem que me dizer. E ficou aquela coisa. É ou não é um momento para roubar a emoção? No mínimo, quando o sangue corre pela veia, você e mexe no bolso, porque a parte mais sensível do ser humano, você sabe qual é, né? O bolso, minha gente. R$40 a mais. Tudo pra eu já xingar ela toda. Toda. Na hora, eu... autorresponsabilidade. Aprendi. Morreu R$40 a mais. Aí eu lembrei que eu tinha que ficar bem, porque a reunião que eu ia fazer em seguida era muito importante. Eu tinha que chegar lá com energia alta. Eu tinha que chegar lá com pensamentos positivos. Eu tinha mais coisa para me preocupar naquele dia, mais importante do que R$40. Eu poderia perder muito mais na negociação que eu ia fazer. Então, na hora. Mas eu aprendi a ser o quê? Intencional no meu dia a dia com aquilo que pode roubar as minhas emoções, positivas ou não. Quando foi ontem, gente? Ontem. Eu, de novo, olhei no ponteiro do combustível do carro. De novo, o ponteirinho lá embaixo. Que a gente só lembra de andar, né? Tipo, não. Falei, não acredito. Vou lá de novo. Cheguei. A mesma moça veio me atender. Aí, na hora, eu só baixei o vidro. Oi, tudo bem? Bom dia. Tal, com um sorriso. Falei, hoje ela não vai roubar minha paz de novo, não. Nisso, eu já falei, olha, eu vou abastecer pelo aplicativo, tá bom? Pelo programa do aplicativo. E já abri. E o aplicativo, e ela, rápida, foi de novo pra portinha ali do onde coloca, né, a mangueira. E não consegui abrir. Por quê? Porque eu não destravei o carro.
Eu não destravei, então ela não conseguia abrir. Ela só ia conseguir abrir depois que eu destravasse. Ou seja, depois que eu tivesse entrado no aplicativo. Resumindo, pois é, paguei, olha que lindo, com desconto, R$ 40 a menos. Minha conta ficou positiva e eu fiquei feliz. Por quê? Primeiro, as minhas emoções não foi roubada. Segundo, eu consegui fazer algo que eu tenho pré-estabelecido nas minhas ações diárias, que é investir ou gastar o menor dinheiro possível. Por que que eu vou pagar mais se eu posso pagar a menos? Não é mesmo? Então, isso só foi possível porque eu estava intencional em não deixar que nada do meu dia a dia roube as minhas emoções. Percebe que é no simples que você pode cair? Percebe que você precisa blindar as suas emoções no dia a dia, no que está acontecendo ali. Alguém chega e fala para você, olha, ai, você é um incompetente. Oi? Qual que é o nosso instinto de sobrevivência? Incompetente é você, porque a melhor defesa é o ataque. Pois é, mas aí você entrou na mesma energia que ela. Você deixou ser roubado, como diz os cristãos. Você perdeu a sua bênção, querido. Ah, Eli, mas eu vou. No... Tem hora que não dá. Tá bom, a escolha é sua. Quem vai perder? É você. Quem vai ficar mal? É você. Quem vai faltar com inteligência daqui a pouco para o um momento incrível que você pode ter em seguida? É você. Porque é como se fosse dominó as nossas emoções. Se você está ruim em uma área da sua vida, tem potencial de todas as outras também ficarem ruins. Porque é só o que o mal quer, te desestabilizar nas suas emoções, para que aí sim ele roube a sua paz, para que aí sim ele roube a sua adoração diária. Porque na hora do almoço, você pode adorar a Deus, sim, agradecendo pelo alimento que você tem. Só que se você está com o seu coração amargurado, com raiva de algo que aconteceu naquele momento, você não vai adorá-lo na hora do almoço, na hora da janta, no meio do seu dia. Aí você tem que se programar para falar com Deus. Para com isso. O Espírito Santo, ele quer andar com você em todos os momentos. Não é só em momentos específicos, não. Quando você decide ser um representante dele na Terra, ele tem que ser o seu companheiro, amigo em todos os momentos. Mas se você estiver cheio de raiva, de ódio, o tempo todo, que jeito que ele vai te usar? É quase que impossível. Ele, então eu não posso sentir raiva? Olha, querido, nem que você não queira. Porque isso é instintivo. Instintivo. Você vai sentir sim. Mas aí a minha pergunta é: em quanto tempo você vai passar nesse sentimento? Cuidado, você pode pedir perder a sua bênção. Você está pedindo tanto para Deus, Senhor, me abençoa. Só que você não está sendo bênção. Coisa nenhuma. Chegam perto de você, não dá, porque você está pesado. Está pesado. Coloque informações positivas no seu cérebro. Essa é a terceira forma de você blindar. Se blindar emocionalmente. Como é que anda o consumo da mídia? Da mídia? Da sua mídia? Você está sendo seletivo com o que você está assistindo ali, rodando no seu Instagram? O que você está assistindo na televisão, na internet? Você está sendo seletivo e intencional com isso ou não? Que tal você permitir seguir perfis que compartilham mensagens de esperança? Mensagens positivas, inspiradoras, educacionais, educativas, motivacionais. Por falar nisso, você já me segue? Elisângela Gomes. Ah, Eli, não dou notícia ruim, gente. Ó, não adianta. Não. Se você quer notícia boa, se você quer notícias sobre crescimento, se você quer conselhos sobre como avançar, como se aproximar de Deus, como ter uma vida de resultados incríveis, como ter um negócio com um propósito absoluto que faz diferença na Terra, você me segue. Elisângela Gomes, Aeli, no meu Instagram. Você coloca aí no. Você coloca aí
também o aplicativo da Adore Mais, o dia inteiro a gente está aqui com palavras, com mensagens que edificam a sua vida. A Késia Rodrigues, aqui no TikTok. Ah, boa, Natan. Ela diz assim. Ela me enviou. Oxi, cinco presentes no TikTok agradecendo pelo conteúdo. Que lindo. Olha isso, gente. A reciprocidade. Um beijo, Késia. Gratidão. Gratidão. E essa é uma coisa que potencializa a sua vida. Que é o que você está contribuindo. Como você está contribuindo com algo bom que chega na sua vida? O Bruno, vim através da rádio, parabéns. Obrigado, Bruno, obrigado pela audiência. Isso mesmo, você que está aqui no 102.1, estamos falando para mais de 25 milhões de habitantes do estado de São Paulo. Bora para o Instagram, Elisângela Gomes Aeli, se você quer conhecer um pouquinho do que a Eli faz. E como é ser CEO da família do Animais? Para mim é uma honra, gente. É um time incrível. Aqui, ó, nosso estúdio tá cheio. Tem o Washington, o Nathan, a Mary. Pois é, eu tenho o melhor time desse mundo. Essa novidade para você. Então, você só seguir a gente também. Olha, o que você tem se alimentado nas redes sociais? Com o quê? Percebe que quando você tem a frequência ali num conteúdo que você está assistindo, que te provoca negatividade, medo, ansiedade, dúvida. Ai, você. Às vezes você olha e fala: ai, eu tô tão angustiada, eu não sei por quê. Deixa eu dar uma olhadinha no que você anda vendo aí no seu Instagram, que eu te falo por quê. Eu te falo na hora. Cuide das entradas da alma. Cuide, mas cuide bastante. O que que você está lendo? O que que você está assistindo? 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Construa hábitos consistentes. Essa é a quarta forma de você blindar, se blindar emocionalmente. Você sabe que nós somos os nossos hábitos, né? Nós somos os nossos hábitos. Quer conhecer alguém? Dá uma olhadinha no que ela faz todo dia. Ah, dá uma olhadinha no que ela faz repetidas vezes. Olha só, toda vez que você repete algo que é bom, você está deixando aquilo entrar como hábito na sua vida. Isso. Então, por exemplo, sabia que quem está ouvindo a gente aqui no FM, no 102.1, na rádio? Rádio é hábito, gente. Toda vez que a pessoa entra no carro, o que que ela faz? Liga o rádio. Eu sou assim. E eu faço isso há muitos anos, né? Porque eu trabalho com isso.
Você que tá me ouvindo, você é igual? Virou um hábito já, né? Você entrar e ligar. Então, percebe que pequenos passos todos os dias, vai tornar o hábito. É assim que você dá passos maiores. Para construir hábitos consistentes, elimine os obstáculos. Mas como assim, Eli? Por exemplo, se você quer ter uma alimentação saudável, que tal você não comprar o que não é saudável? Porque na hora da fome, o instinto de sobrevivência vai mandar, você não vai ter tempo de pensar. Você vai comer o que você vê na sua frente. Você sabe que eu faço isso, né, gente? Lá em casa só tem o que é nutritivo. Porque senão, na hora da fome, eu vou lá, vou comer. Vai ser mais difícil de eu tomar a decisão. Agora, depois que você construir o hábito todo dia, puxa, deu fome, o que que você olha tem? Comida saudável. Aí você come hoje, você come amanhã, come depois, e assim vai. As pesquisas sugerem que para criar um hábito na nossa vida é de 21 a 66 dias. E dependendo do que é, vai até um pouquinho mais, viu? Então, se você faz aquilo de novo, e de novo, e de novo, vai tornar o hábito. Vai tornar o hábito. E agora o quinto. A quinta forma de você blindar-se emocionalmente. Seja como flecha em direção ao alvo. Leia a palavra de Deus todos os dias. Quando você lê a palavra de Deus todos os dias, você está blindando não só suas emoções, como você também está dando comando para o mal. Olha, quem domina aqui é a palavra de Deus na minha vida. Como diz em Salmo 119, 105, lâmpada para os meus pés é a tua palavra e luz para os meus caminhos. Não se esqueça jamais que você é flecha em direção ao alvo. Mas Eli, que alvo é esse? Olha, o meu alvo, o seu alvo é sermos aqui na terra luz, é sermos sal na terra. Já tem tanta coisa ruim. Você não. Você é gerador de boas notícias. Você e eu somos aqueles que vai trazer luz quando tiver tudo em trevas. Na sua casa, no seu lar, no seu trabalho, você é quem vai dar a solução, você é quem vai dar a boa notícia, você é quem vai trazer o alívio da alma, você é quem vai trazer a palavra de Deus. Então, a partir de hoje, você que ficou comigo até aqui, você será blindado nas emoções, no nome de Jesus. Porque é através dessas suas emoções que você vai poder ser usado pelo Espírito Santo. É através da sua firmeza no seu caráter que você vai poder ser quem ele te chamou para ser. Não permita que o mal tenha sequer uma brecha nas suas emoções. Seja intencional, seja firme, seja constante, seja abundante nas suas boas emoções. Traga alívio quando for um momento de dor para você e para o seu próximo. Combinado, minha gente? 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E, gente, pois é, nosso programa chegou ao final. Que bom que você esteve aqui comigo. Continua você aqui do 102.1. 102.1 tem muito de Deus para você. Você que não me segue, Elisângela Gomes, a Eli, esse é o meu Instagram. Combinado, minha gente? Seja firme, seja abundante e seja constante na autoridade do nome de Jesus. Um beijo no seu coração. Tchau, gente.

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2: Olá, eu sou Sara Moreira, sou de Portugal, Lisboa, e eu venho pedir a música O Fogo Nunca Dorme, de Alessandro Villas-Boas. Que Deus abençoe.

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2: Fala, pessoal da Adore Mais, tudo bem? Meu nome é Jara Oliveira, sou daqui de Barueri e queria pedir um louvor. Estou te preparando, Jessara Guiar. E passando para mandar um beijo para vocês, desejar um ótimo dia, uma boa semana, que Deus abençoe todos nós. Estou ligadinha, antenada aí na rádio de vocês. Grande beijo.

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2: Olá, família Adore Mais! Aqui é a Paloma, falo de São Paulo, capital, sou da Igreja Adventista do Sétimo Dia, Movimento de Reforma, e gostaria de pedir uma música do Identidade Musical. Céu é o nome da música. Agradeço muito pela participação e pelas transformações que a Rádio Adore Mais vem trazendo para nós.

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2: Primeiro livro de Samuel, capítulo 16, a partir do versículo 17, diz assim: E Saul respondeu aos que o serviam: Encontre alguém que toque bem e traga-no até aqui. Eles estavam precisando de alguém que fizesse o quê? Que soubesse tocar bem. A harpa era o instrumento na causa aqui, nesse caso. Encontre alguém que faça uma coisa bem. Encontre alguém que saiba fazer uma coisa que seja digno para estar diante de um rei agora. Encontre alguém que faça uma coisa bem feita. Encontre alguém que toque a harpa muito bem. Ele só precisava fazer quantas coisas? Uma. Ele precisava ser bom em uma coisa. Aliás, quem quer ser bom em tudo acaba sendo bom em nada. Geralmente as pessoas procuram por quem é bom em uma coisa. Geralmente o médico geral, como é que se chama o médico geral? O clínico geral não é lembrado como o melhor. Mas o cirurgião é o melhor cirurgião, o melhor cardiologista. Ou seja, quando você é bom em uma coisa, todo mundo lembra de você. Sim ou não? Então Saul, que era o rei, e o rei que é sempre o melhor, o rei não manda chamar qualquer um, o rei não manda chamar o último, o rei não manda chamar nem o segundo. Porque só entra em palácios quem tem qualidade para estar diante dos reis. O rei manda chamar alguém que toque bem. Chama o melhor. Alguém aqui conhece o melhor? Versículo 18. Um dos oficiais respondeu: Conheço um filho de Jessé, lá de Belém. Um, que sabe tocar harpa. Dois, é um guerreiro valente. Três, sabe falar bem. Quatro, tem boa aparência. Cinco, o Senhor é com ele. Pediram uma coisa e Davi tinha cinco para oferecer. Só precisavam de alguém que tocasse bem. Mas alguém que conhecia Davi, é por isso que você não pode desprezar as amizades que Deus coloca no seu caminho. Você não sabe quem Deus vai usar para te apresentar no palácio. Você não sabe quem Deus vai usar para soprar teu nome na oportunidade certa. Não despreze quem cruza teu caminho. Nem todos você precisa botar na sua casa. Nem todos precisam virar seus melhores amigos, mas ninguém pode ser desprezado. Porque você não sabe quem Deus vai usar. Você, como não consegue interpretar ou entender o futuro, não deveria desprezar quem Deus um dia pode usar para você. E esse homem, com certeza não estava machucado nem ferido com Davi, nem tinha um problema com ele, porque ele lembrou bem de Davi. Ele falou: Eu conheço um filho de Jessé, que toca bem, que é guerreiro valente, é um homem de guerra, ele fala bem, ele tem uma boa aparência e o Senhor é com ele. Ou seja, ele apresenta o currículo de Davi. Tem gente que não é chamado para lugar nenhum porque não tem currículo nenhum para apresentar. Faz o quê? Nada. Ou faz o quê? Faço tudo. Faz tudo não serve para ninguém. O faz nada não serve, o faz tudo também não serve. Faz uma coisa que já começa a valer. Agora, se você sabe fazer uma, te procuram por uma, e você entrega cinco, aí o rei que está te chamando tem que ter medo de você. Porque você pode ser o próximo rei, como Davi foi. Ele entrega cinco coisas. Versículo 19. Então Saul mandou mensageiros a Jessé com a seguinte mensagem: Envia-me teu filho Davi, aquele que cuida das ovelhas. O ofício de Davi até agora era cuidar de ovelhas. Ele tinha uma rotina normal, comum. E muita gente despreza a sua rotina sem saber que é justamente na sua rotina que Deus está te treinando para o seu destino. Eu vou repetir. É na tua rotina que Deus está te treinando para o seu destino. É na escola da vida. Jessé, quando recebeu a mensagem, versículo 20, apanhou um jumento, carregou de pães, carregou de vasilha de couro cheia de vinho, 2, pegou um cabrito, 3, e enviou Davi, 4, até Saul. O que que Saul pediu para ele? Uma coisa: me dá o teu filho, Davi, mas não vai levar só um não, leva Davi, leva os pães, leva o jumento, leva o vinho e leva o cabrito. Ou seja, Davi entregava mais do que era pedido, porque aprendeu em casa a fazer mais do que era pedido. Lucas 17, o próprio Jesus fala: vocês, quando fizerem tudo o que foi ordenado, vocês podem dizer: somos servos inúteis, porque só fizemos o que deveríamos fazer. Quem só faz o que é pedido não serve para nada. Me dá um copo d'água? A pessoa vai lá e pega uma água. Poxa, mas não, por que não aproveitou e trouxe um café? Você não pediu? Que pena. Porque só é lembrado, segundo a Bíblia, quem faz mais do que é? Mais do que é pedido, mais do que é esperado. Em qualquer negócio, em qualquer business, em qualquer lugar, só é lembrado, só é promovido quem faz mais do que é esperado, quem faz mais do que é pedido, aquele que surpreende. Não espere fazer tudo o que for mandado e ser promovido, não vai. Não espere fazer tudo direitinho e ser levado ao próximo nível, não vai. É quem faz mais do que é esperado. A primeira coisa que eu entendo é que Davi, ele é convocado para uma oportunidade porque ele tinha preparo para preencher a vaga. Ele tinha preparo para quê? Preencher a vaga. Surgiu uma vaga. Quem entra? Quem tem o currículo para apresentar. Quem conhece alguém que sabe do teu currículo. Porque que adianta você ter um currículo maravilhoso, fazer tudo bem, mas ninguém te conhecer? Porque você não sabe lidar com gente. Não sabe fazer amizade. Não sabe se conectar com ninguém. Não serve ninguém. Não é lembrado por ninguém. É uma pessoa desagradável. É uma pessoa que ninguém quer estar perto. O que adianta ser bom em muita coisa, mas não conhecer ninguém para falar de você? Davi, a gente está falando aqui de um menino adolescente ainda, era bem lembrado pelos que conviviam com ele, e o seu currículo era distribuído. Tem gente que fica de porta em porta entregando currículo. Davi ficava cuidando das ovelhas e outros distribuíam o currículo dele. O que que é isso? O que que é você ficar cuidando do teu e os outros trabalhando por você? O que que é isso? Eu te explico. Não é coisa do homem. O homem tem que se preparar? Sim. Mas muitos preparados não chegaram a lugar nenhum. O homem tem que ser bom no que faz? Sim, mas muita gente que é boa está desempregada, inclusive. O homem tem que fazer a sua parte? Muita gente fez sua parte e nem vivo mais está. Nem respirando está mais. O que define a história de Davi é o que acontece alguns versículos antes do currículo dele ser apresentado. Nós lemos o versículo 17 em diante. No versículo 13, quatro versículos antes, diz assim, versículo 13, quatro versículos antes. Tomou Samuel o chifre do azeite e ungiu a Davi no meio de seus irmãos. E daquele dia em diante, o Espírito do Senhor se apossou de Davi. Então Samuel se levantou e voltou para Ramá. O que vai mudar a história de um homem não é só o preparo que ele tem, é a unção que caiu na cabeça dele antes. Porque muitos preparados não foram escolhidos para nada. Mas quem foi ungido e se prepara, quem foi ungido e se prepara na unção que recebeu, não tem como dar errado. Então Davi recebe uma unção, e quatro versículos depois ele já está mostrando para o que veio. E lembre-se que todo mundo que foi chamado por Deus não estava em casa fazendo nada, estava sempre trabalhando. Não necessariamente empregado, porque tem gente que fala assim, eu estou desempregado, não estou falando de emprego, estou falando de trabalho, que é diferente de emprego. Davi não estava empregado numa empresa, mas ele estava cuidando das ovelhas do pai, ou seja, estava fazendo alguma coisa. Tem gente que está sem fazer nada e quer ser chamado por alguém. Sem trabalho, sem convite. Sem movimento, sem convite. Então Davi, quando estava cuidando das ovelhas, recebe um convite. O rei mandou te chamar. Para quê? Para tocar harpa. Repare que Davi não vai aparecer mais na Bíblia tocando harpa. Tem coisas que Deus te ensina. Quanto tempo leva para você aprender um instrumento? 5 anos. Tem coisas que Deus leva 5 anos para te ensinar, para te usar uma vez só. Para te colocar no teu destino final. Cinco anos, às vezes, você leva para aprender um idioma. 5 anos para aprender um instrumento. 5 anos para aprender uma habilidade, que Deus às vezes só precisa disso uma vez. Não, eu só quero usar para ser o passaporte para o palácio. Depois, eu vou te usar como outra coisa, vou te usar como rei. A harpa já não vai ser tão importante. Mas sem a harpa você não entra. Então não reclame do treinamento que Deus está te colocando agora. Porque você não sabe o que Deus vai usar para abrir a porta do palácio para você. Você não sabe. Você imagina quando José, o pai postiço de Jesus, ficava tentando ensinar as coisas de carpintaria, Jesus falando, para que eu vou aprender a ser carpinteiro se eu não nasci para isso? E ainda assim ele era Jesus o carpinteiro. Você vai fazer muita coisa que não nasceu para fazer. Mas é por um tempo, para te colocar no lugar que você tem que estar, para fazer o que nasceu para fazer. A primeira coisa que eu aprendo, para quem vai anotar, porque quem não anota, esquece 78% do que escutou no outro dia, 24 horas depois. A primeira coisa que eu entendo na história de Davi é que ele foi separado para uma missão. Ele foi ungido. Unção é separação. Você pode ser ungido em qualquer lugar, não pode? Sim ou não? Deus pode te separar. Você está no meio do shopping e Deus te separar para uma missão? Sim ou não? Ele é Deus, ele faz o que ele quiser. Mas geralmente, existem lugares que foram construídos para Deus separar as pessoas. Assim como o médico, se você tiver um ataque do coração no ônibus, o médico, se tiver um médico no ônibus, ele pode te atender. Mas existe um lugar que foi criado para atender quem está tendo ataque no coração. Qual é o nome desse lugar? Hospital. Existe um lugar que foi criado, construído para Deus se manifestar. Qual é o nome desse lugar? Igreja. Deus pode se manifestar em qualquer lugar porque ninguém limita a Deus, mas é na igreja que ele costuma fazer. Então, se você quer ser separado, se você quer receber uma unção, se você quer receber uma palavra, você precisa frequentar um lugar onde isso acontece todo dia. Ou você vai arriscar estar numa boate e Deus falar contigo. É isso. É brincadeira. Deus faz o que Ele quiser, porque Deus não se limita. Mas Ele costuma agir em lugares específicos. Costuma, Ele faz o que Ele quiser. Mas ele costuma agir em lugares específicos. E Davi estava num lugar específico. Onde? No lugar onde o profeta Samuel foi visitar. No lugar onde o profeta foi, Davi estava. Tentaram colocar ele de fora. Mas olha só, podem até tentar apagar teu currículo, mas tua unção ninguém rouba não. A unção ninguém consegue tocar não. A unção que era para Davi não foi para Eliabe, não foi para ninguém. A unção que era para Davi foi para Davi. Samuel não conseguiu ungir ninguém. Até ele falou, não tem mais ninguém. E o pai falou, é, tem mais um só. Como é que um pai esquece do próprio filho? Tem mais um, mas é que é improvável, né, que seja ele. Manda chamar. E quando Davi entra, Deus fala para Samuel, viu Samuel, eu não vejo como um homem vê. Eu não estou vendo se é forte, se é magro, se é escuro, se é branco, se é isso, se é aquilo. Eu não estou vendo qual o país que ele é, eu não estou vendo qual o idioma que ele fala. Eu estou atento ao coração. E aí o versículo 13. Então Samuel toma o chifre do azeite e unge Davi no meio dos seus irmãos. No meio dos que zombavam. No meio dos que murmuravam contra ele. No meio daqueles que bloqueavam Davi. Porque vários versículos na Bíblia aparecem os irmãos bloqueando Davi. No meio deles, ele foi ungido. Preparas uma mesa na presença dos meus inimigos. Unges minha cabeça e meu cálice faz transbordar. Existem pessoas que Deus permite te perseguir só para esse versículo se cumprir. Deus vai preparar uma mesa na presença de quem, se você não tem ninguém te perseguindo? Não tem ninguém duvidando de você. Não tem ninguém contra você. Como é que um versículo desse se cumpre? E a Bíblia não mente. Se Deus diz que vai preparar, vai preparar. A primeira coisa que eu aprendo é que se tem uma coisa que a gente tem que buscar antes do nosso currículo, é uma separação divina. Sabe o que é uma unção? É uma permissão divina, é um passaporte divino para prosperar, para crescer, para fazer algo específico, para ele te aperfeiçoando e aprovando para uma missão. Isso é uma

combinado, por quê? Eu podia estar em qualquer outro lugar, como o pastor falou. Porque quem tem um chamado, quem foi separado, Deus envia teu currículo. Isso aqui é muito forte. Deus envia teu currículo para pagar tuas contas, para você fazer o que tem que fazer, para você cumprir o que Ele mandou você fazer. Lembre-se que enquanto você gasta cada minuto dos melhores anos da sua vida servindo ao Senhor, Ele está distribuindo o teu currículo em lugares que você jamais entraria. Ele se encarrega de pegar o teu nome e colocar em rodas que você jamais seria comentado. Eu não tenho dúvida que o que acontece na minha vida não é porque eu sou bom. O currículo até não é ruim, não. Mas o que acontece na minha vida não é porque eu sou bom, é porque eu tenho um compromisso primeiro com a unção pelo qual eu fui chamado, com o altar. E quem tem compromisso com a unção pelo qual foi chamado, e a minha unção não é a tua unção, por isso não adianta você copiar ninguém. Porque uns foram ungidos para serem governantes, outros foram ungidos para serem representantes, outros foram ungidos para serem mensageiros, outros foram ungidos para serem profetas. Cada um tem a sua própria, convocação divina. Respeite a sua, seja fiel à sua convocação. Mas quando você reconhece qual é a unção que Deus te deu, porque você está no lugar onde a unção cai, agora começa a se preparar nela. E mantenha bons relacionamentos para que as pessoas comecem a falar de você em cima daquilo que você faz. Davi então entra no palácio pela primeira vez. Ele não imaginaria que aquela entrada no palácio para tocar harpa era uma pista do destino. Imagina um plebeu entrando num palácio real. Meu Deus, olha a prataria, olha esse ouro, olha isso, olha aquilo. Deus, calma, mas tudo vai ser teu. Porque a Bíblia diz que onde pisar a planta, Deus às vezes te envia para servir cafezinho em alguns lugares só para que a palavra se cumpra. Você está pisando. Deus às vezes te envia para servir e você está se sentindo humilhadinho, humilhadinha. E Deus, mas você precisa pisar primeiro no que eu vou te mostrar ainda. E Davi foi treinado em cima da sua unção. Mas ele não foi treinado na escola de reis. Não foi treinado na escola de profetas. Ele foi treinado na sua rotina. Depois que passou o dia do glamour, toquei para o rei. Fui chamado na presença do rei. Passou o dia do glamour, sabe o que ele voltou a fazer? Cuidar de ovelha. E tem gente que se sente abandonado, se sente deixado para lá por Deus, quando volta para a rotina. Só que foi na rotina, cuidando de ovelhas, que um leão tentou matar as ovelhas. E Davi, ao invés de fugir, matou o leão. Foi na rotina, cuidando de ovelhas, que um urso tentou atacar as ovelhas. E ele, ao invés de sair correndo de medo do urso, matou o urso. E um dia, ele está na sua rotina, e seu pai chega para ele e fala assim: meu filho, faz um favor para mim. Leva esses pães e esses queijos lá no fronte de guerra. Estava tendo uma guerra. Israel e Filisteus. Entrega os pães para os seus irmãos, os queijos para os comandantes, para os capitães. Dessa vez o convite não estava vindo de um rei, estava vindo do seu próprio pai. Você nunca sabe de onde vai vir um convite certo, hein? O convite de Saul levou ele para o palácio, mas não deu em nada. O convite do pai que vai mudar a vida dele agora, hein? Você nunca... Gente, você nunca sabe de onde vai vir o convite que muda tudo. O pai fala assim: faz um favor para mim, leva lá. Quando ele leva os pães e os queijos na frente de batalha, ele vê um gigante, todo mundo com medo. O único que não estava com medo, um exército todo com medo, o único que não estava com medo era Davi. Eu te explico por quê. É porque Golias tinha aproximadamente 3 metros de altura. E segundo a Discovery Channel, a Nat Geo, qualquer canal desse de animal aí, mostra que um urso, quando vai atacar, em pé, pode chegar a 2,70 metros a 3 metros de altura. Então Davi olha para ele e não está com medo, porque ele, ao invés de pegar a espadinha, ele sabia matar.

0: matar gigante com funda. Ele já tinha pegado, já tinha matado urso com funda. Do tamanho do gigante. Então ele não se assusta com algo que ele já enfrentou. Deus usa a tua rotina para enfrentar coisas que não vai te colocar medo no futuro. Esse dia Davi é promovido em Israel. O dia que ele entra no palácio, depois ele é esquecido. Mas o dia que ele derruba o gigante, ninguém esquece mais dele. Primeira coisa que eu aprendo para quem está anotando. Seja certificado. Certifique-se da sua unção. 2. Crie seu currículo. 3. Derrube seu gigante. Certifique-se da sua unção. Não sabe ainda qual é a tua unção, para que Deus te chamou? Não arreda o pé da igreja até receber. Vai em tudo quanto é conferência profética. Não sai de perto de homem de Deus até você saber. Eu fui chamado para isso. Pronto. Tem o principal, eu tenho a unção. Deus me chamou. Deus colocou a mão em mim. Pronto, agora ninguém consegue dizer o contrário. Mas tem muita gente que foi chamada, mas depois não foi escolhido. Muitos são chamados, poucos são? Porque ser escolhido tem a ver com currículo. Currículo é para isso, é para selecionar pessoas. Muitos são chamados por causa da unção, poucos são escolhidos porque não se prepararam. Então você é chamado por causa da unção que recebe, é escolhido por causa do currículo que tem, mas agora tem gigante para enfrentar. E esse gigante vai parecer medonho ou brincadeira de criança, dependendo de como você enfrentou a tua rotina, teu dia a dia. Tua rotina determina o tamanho do teu gigante. Se você fugiu dos medos do dia a dia, você vai tremer diante do gigante daquele dia. Mas se você enfrentou a ansiedade, a depressão, a tristeza, o desemprego, os gigantes se apresentaram na tua rotina, quando aparecer o teu Golias, você vai derrubar como se fosse brincadeira de criança. Davi derruba aquele gigante, corta a sua cabeça. E aí, a partir daquele dia, sua vida muda. Para melhor e para pior. Porque tudo que é bom vem com alguns desgostos. Por exemplo, a inveja só vem quando você cresce. Ninguém tem inveja de quem está quebrado. Ninguém está torcendo para o mal de quem já está mal. Agora, quando você começa a ser reconhecido, o reconhecimento, ele atrai muitos olhares invejosos. E o pior para Davi foi que não veio do povo, veio de quem estava acima dele, veio de Saul. E aí foi um problema de verdade. Porque uma coisa, o problema do povo é só você não postar mais. Não posto mais, ninguém sabe o que eu estou fazendo. Agora, para quem está acima de mim, ele que determina a minha agenda. E Saul começa a invejar Davi de tal forma que ele planeja matar o menino. Era um garoto. Sabe quando você descobre que alguém vai ser muito grande? Quando tentam matar ele antes do tempo. Quando tentam matar uma pessoa, matar em todos os sentidos, emocionalmente, espiritualmente, acabar com o nome da pessoa, acabar com a moral dela, matar fisicamente. Quando tentam matar uma pessoa antes do tempo, nossa, o cara está começando agora e já estão tentando destruir ele? Vai ser muito grande. Tentaram fazer isso com Moisés. Tentaram fazer isso com Jesus. Todo mundo que tentar acabar com a vida antes do tempo é uma denúncia do tamanho que ele vai se tornar. Quem está pegando isso aqui? E Davi começa a ser perseguido quando era nada. O que ele era? Nada! Ele só era o garoto que derrubou o gigante. Do nada o rei fala, agora eu vou matar ele. Aí as pessoas falam, mas ele está do seu lado, ué? Então por que as mulheres estão cantando o nome dele e não o meu nome? Saul tinha um problema com ele. O problema não era de Davi. Tem gente que tem problema com ela mesma e tenta criar problema para você. Mas como o problema não é seu, não se mete. Quando você responde, você se mete num problema que não é teu. Esse dia eu estava no trânsito, a pessoa me cortou, me xingou. Eu não fiz nada. Eu tenho duas opções, baixar o vidro e xingar de volta, ou não fazer nada. Porque se ele me xingou sem eu ter feito nada, o problema é de quem? Ele está com problema, não sou eu não. Aí eu vou responder, entrar no problema que dele? Não. Está amarrado. Como dizem os crentes. Está amarrado. Não é para mim, não. Cada um com seus problemas. Então Davi começa a ser perseguido por Saul. E ao ser perseguido por Saul, ele tem que sair do próprio país. Ele é expulso de Israel. É a única chance dele sobreviver. Nessa perseguição, ele faz uma amizade muito forte com Jonatas, filho de Saul. Jonatas entrega sua capa, entrega suas roupas reais, ou seja, Deus sempre vai te conectar com alguém que está no lugar que você vai um dia. Deus sempre vai te conectar com alguém que você vai estar um dia. Essa pessoa vai te entregar roupa, vai te entregar lança, vai te entregar todas as coisas que você precisa. Ele vai te dar pistas do seu destino, ele vai adiantar o teu destino, ele vai mostrar como é, ele vai mostrar como se faz. Só que aí Davi, tendo que humilhado fugir de Israel porque Saul queria matá-lo, ele vai para onde? Direto para o seu destino, porque tem gente que te persegue, não é para te expulsar do lugar que você está, não, é para te expulsar para o seu destino. Tem gente que não sairia do lugar que está se não fosse expulso. Aí Deus tem que te expulsar, manda uma perseguição para você ser expulso para o seu destino. Para onde Davi vai? Para a caverna de Adulão. Quem está lá? Os empresários que vão patrocinar Davi? Os reis que estão com raiva de Saul e vão juntar forças com Davi? Não, sabe quem está lá? Três tipos de pessoa: endividado, amargurados de espírito e marginalizados. A escória. Cerca de 400 homens. Davi pega esses homens e, em vez de falar, Deus, para que essa bomba em cima de mim? Ele fala assim, vou treinar esses meninos. E eles se transformam, na mão de Davi, no exército mais letal e poderoso da terra. Na mão de Davi, endividados viraram guerreiros. Mas Davi nunca teria tempo, disposição, nem paciência para treinar aqueles homens, se não tivesse expulso da sua própria terra. Ou seja, tem expulsões que vêm na tua vida que você não entende nada. É Deus criando tempo para o treinamento. É Deus criando a disposição para o treinamento. Agora, a quarta coisa que eu observo na vida de Davi, depois dele ter sido ungido, criado um currículo, vencido seu gigante, é que em toda essa perseguição, em toda essa tribulação, em toda essa rotina, ele não quebrava princípios. Porque debaixo de pressão, a gente tende a quebrar princípios. Davi quebra princípios mais tarde, quando ele está sem pressão. A gente costuma errar mais sem pressão. Cuidado quando você está muito à vontade. Porque aí você acha que pode sozinho. Deus não já é mais totalmente suficiente, você acha que pode, estou bem financeiramente, estou sem pressão. É aqui que o inimigo costuma enganar, foi aqui que ele enganou Davi, inclusive. Mas debaixo de pressão, Davi não quebrava princípios. Teve uma, essa aqui é sensacional, que ele já não estava aguentando mais ser perseguido por Saul, e Saul começa a dar mole com a segurança e cair na mão de Davi direto. Uma vez ele entra numa caverna para fazer suas necessidades, e quando ele ajoelha, quem está atrás dele escondido? Davi. Davi corta um pedaço do vestido dele, deixa ele embora, para mostrar, eu podia ter te matado, e não te matei. Num outro, ele entra num acampamento, Davi, à noite, está todo mundo dormindo, o exército de Israel dormindo, e Saul, o rei de Israel, sozinho, sem segurança. Abissai, o homem fiel de Davi, fala assim, hoje, Deus entregou o teu inimigo na tua mão. Tem gente que vai usar a Bíblia para te confundir, hein? Olha o que o Abissai fala. Hoje, Deus entregou o teu inimigo. Botou o nome de Deus no meio. Deus entregou o teu inimigo na tua mão. Ou seja, só pode ser de Deus. Ele está te perseguindo. Se ele morrer, a unção está sobre você. Samuel ungiu você para ser rei. Está tudo certo. Só tem um problema. Deus nunca vai te pedir algo que quebre um princípio. Se vai quebrar um princípio, não pode ser Deus te pedindo. Se vai quebrar um princípio, não é para você. E aí, como fazem todos os homens inteligentes, homem inteligente responde pergunta difícil com outra pergunta. Chegavam para Jesus e falavam assim, Jesus, você era o Messias que estava por vir sobre Israel? Ele fala assim, João Batista, o batismo dele é do céu ou da terra? Ele respondia uma pergunta com outra pergunta. Aí a Bíblia diz, confundindo os fariseus, todos saíram calados. Para Davi foi o seguinte, Abissai fala, vamos matar, com uma lança só eu cravo e mato. Davi, só uma perguntinha antes, você já viu alguém tocar no ungido do Senhor e ficar por inocente? Abissai já foi abaixando a lança. Tem perguntas que falam mais por mil respostas, valem mais do que mil respostas. Você já viu alguém tocar no ungido do Senhor e ficar por inocente? Abissai já abaixou a lança. Homens inteligentes respondem perguntas difíceis com outras perguntas. Então ele não quebrava princípios mesmo sob pressão. Tiago, mas Davi depois errou e errou feio. Errou. Oh, mas errou feio. E errou feio e para cobrir o erro, errou mais ainda. Como é que então ele morre bem? Farto de dias, rico, com sucessor, com o povo amando ele. Porque não foi o erro de Davi. Foi o quão rápido ele se arrependeu. O céu não está cheio de gente boa. Está cheio de gente arrependida. Davi, quando quebra um princípio, quando erra, ele fica meio desavisado. E Deus, então, vai lembrá-lo do que ele fez. Deus tem três formas de te situar quando você está errado. Aprende isso. A forma mais trágica que geralmente o ser humano entende, ele te quebra. Tem ser humano que só entende Deus quando quebra. Deus fala, Deus manda profeta, Deus manda sonho, Deus manda... Nada sensibiliza. Aí quando quebra, está no fundo do poço, ai Deus. Ele te quebra, ele tira tudo, você fica sem opção. Aí no fundo do poço, o único lugar que tem para olhar é para cima, aí você olha para Deus. Mas tem uma segunda forma que Deus fala muito. Foi como ele falou com Davi. Ele manda aviso. Quando ele quer te situar de um erro, ele pode te quebrar, ou ele pode te avisar. Se você for um pouco mais sensível, ao invés de te quebrar, ele te avisa primeiro. Sabe quem é especialista em te avisar e você não escutava? Muito. Sua mãe. Sua mãe era especialista em falar, não anda com esse menino, não faz tal coisa, não sobe aí, não coloca a mão na tomada. Mas por que a gente não escutava? Porque a nossa mãe não fez escola de sabedoria de comunicação. Ela falava do jeito dela, falava assim, menino, não encosta nisso aí! Ela estava certa falando errado. Quem está entendendo? Algumas nem falavam, já tacava direto o chinelo. Parecia um míssil teleguiado, te encontrava. Da onde ela atacasse, ia. Ou seja, sabe quem fala tudo que você precisa escutar? Esposo, tua mulher. Mas calma, calma que eu vou bater agora na mulher também. Mas por que às vezes você não escuta? Porque ela às vezes não fala com a sabedoria que tem que falar. Ela fala a coisa certa do jeito errado. Não comemora antes, viu? Ficaram comemorando. Aos homens agora dão uma força. Os homens dão uma força.
1: Aleluia!
0: É. Ela tá certa, mas o jeito que ela falou, às vezes, desequilibra a gente. Agora, quando Deus é fiel, foi ótimo. Ele está desesperado mesmo, fala, Deus, fala, Senhor, usa esse homem. É hoje. Agora, quando Deus vai falar com Davi, ele pega o cara que vai falar a coisa certa do jeito extraordinariamente certo. Ele manda um dos conselheiros espirituais de Davi, o profeta Natã. Você quer saber uma pessoa que vai vencer? É uma pessoa que numa crise está cercada de gente certa. Essa vai vencer. Pessoa que na crise está cercada, aliás, a vida toda, mas na crise é que fica claro de com quem ela está cercada. Davi estava no meio da pior crise da sua vida, estava cercado de quê? Profetas. Vai dar certo. Fica tranquilo, vai dar certo. Ele vai sair dessa. A coisa errada, cercada de gente certa, acaba se transformando numa coisa melhor. Ele estava fazendo algo errado, mas as pessoas certas estavam em volta. Vou repetir, que é muito forte. Ele estava fazendo a coisa errada, mas as pessoas certas estavam em volta. Vai ter conserto quando tem gente certa em volta. Vai ter arrependimento quando tem gente certa em volta. Vai ter quebrantamento quando tem gente certa em volta. Vai voltar para o caminho certo quando as pessoas certas estão em volta. Então o conselheiro espiritual de Davi marca uma reunião com o rei. Rei, eu preciso te contar um fato que aconteceu em Israel, Davi. Claro. Você sabia que tinha um homem em Israel que tinha muitas ovelhas? Um homem rico. cheio de ovelhas. E o do lado dele era um homem pobre. Só tinha uma ovelhinha. E ele amava tanto essa ovelhinha que ela comia dentro da casa dele. Dormia com ele. Era uma ovelhinha doméstica. Um dia esse homem rico recebeu uma família para jantar. E ao invés de pegar uma das suas centenas de ovelhas, vai lá e mata a ovelhinha do pobre. A ovelhinha doméstica. E faz o jantar na sua casa. Davi saca a sua espada e fala: me dá o nome desse cara que hoje ele cai em Israel. Me dá o nome desse homem. Porque o que ele fez não se faz. Natan dá um passo para trás e fala assim: foi você. Eu? Quando tocaste na mulher de Urias. A Bíblia diz que Davi cai no chão, se quebranta, rasga sua roupa real, coloca pano de saco, joga cinza na cabeça e começa a se arrepender. Ou seja, ele falou a coisa certa do jeito extraordinariamente correto. Pegou o coração de Davi e Davi rapidamente se arrependeu. Ou seja, não é o quanto você erra, é o quão rápido você se arrepende. Depois de tantas etapas, chega uma hora que Davi começa a reinar. Ele começa a reinar com honra. Acaba os problemas? Não acaba os problemas. Os problemas nunca acabam. Desculpa te dar essa notícia. Deixa eu até te falar uma coisa. Se o problema que você está passando agora está dando para levar, nem pede para Deus tirar esse. Vou te dar um conselho de amigo. Deixa eu te falar. Porque você não sabe qual é o próximo. Tem problema que eu falei: Deus, estava brincando, devolve aquele último, que esse aqui não está dando, não. Se o problema está dando para levar, nem pede para tirar, fica com esse um tempo. Porque eu vou te falar, tem uma coisa imprevisível na vida, é problema. E a Bíblia diz que muitas são as aflições do justo, ou seja, vai ter aflição, mas tem um bom ânimo aqui, ó. Deus te livra de todas. Deus te livra de todas as aflições, todas, não é de algumas, todas. 100%. Davi agora, quando começa a viver o seu momento de honra, ele começa a viver o auge da sua generosidade. Ele começa a exercer justiça. Ele começa a propor no seu coração: vou construir um templo para o Senhor. Ele começa a fazer alianças e preparar a sucessão para o seu filho. Ele começa a treinar Salomão. Provérbios 4, para quem nunca reparou, é uma mentoria, uma sessão de mentoria entre Salomão, entre Davi e Salomão. Provérbios 4, escrito por Salomão, começa assim: quando eu era pequeno, meu pai me dizia, dois pontos, filho meu, aí é Davi falando, atenta para as minhas palavras, ouve a sabedoria, vende tudo que você tem, compra o conhecimento. Meu filho, a sabedoria é a coisa principal. São palavras de Davi para Salomão, está dentro da aspas. É depois dos dois pontos. É uma mentoria. Por isso que quando Deus aparece para Salomão e fala: Salomão, pede qualquer coisa. Ele com 15, 16 anos, quero sabedoria. Porque foi treinado por Davi para: pede sabedoria. Seu filho vai pedir o que você está ensinando ele a pedir. Cuidado. Nós temos que ensinar os nossos filhos a saber pedir. A saber pedir. Davi começa a viver um tempo de honra. E nesse tempo ele começa a praticar generosidade. Nesse tempo ele começa a fazer diferença na vida das pessoas. Mas preste atenção. A Bíblia diz que quem não é fiel no pouco, Deus não coloca sobre. Então quem é generoso quando está em cima é porque começou sendo generoso quando não tinha nada. É Bíblia. Você não precisa da minha opinião não vale de nada. Agora a Bíblia vale tudo, o que está escrito é o que vale. Se você diz: quando Deus me honrar, eu vou ser generoso. Mentira, se não está sendo agora, não vai ser depois. A gente vai construir a escolinha das crianças aqui. Ah, eu tenho pouco agora, não posso doar. Então quando tiver muito também não vai doar. Já te adianto como é, porque está escrito, na Bíblia é assim. Hoje eu sou o maior doador das nossas causas. Mas Thiago, é fácil, porque você está bem de vida, né? E quando eu recebi meu primeiro salário, quando eu era casado com a Janine, R$450, e doei tudo para missões na Índia. Nunca tinha ido na Índia. E meu primeiro salário, 20 anos atrás. Meu primeiro salário como casado. Ganhamos nosso primeiro salário. Vamos fazer compras? Não. Vamos doar tudo para missões? Vamos. Naquela época, para depositar, a gente tinha que ir no centro do Rio de Janeiro, lembra disso? Pegar ônibus, que a gente não tinha carro, para depositar nosso salário, R$450 para as missões. Quem é fiel no pouco, Deus coloca no muito, não tem jeito. Então para de prometer para Deus, quando Deus me levantar eu vou fazer. Mentira, faz agora. Eu vou tratar as pessoas melhor quando Deus me der mais paz. Meu Deus. Às vezes ele está mandando essa perturbação, é justamente para te treinar com as pessoas. Quando eu vejo a vida de Davi, parece que é a nossa vida. Uns fazendo o que Davi fez, outros fazendo totalmente o contrário do que Davi fez. Reconheça a sua unção. E se você ainda não tem uma, busque uma desesperadamente. Deus não nega unção para ninguém. Segundo, em cima da tua unção, em cima do que você foi chamado, comece a criar um currículo poderoso. Ande com pessoas que vão espalhar isso por aí. Aprenda coisas que talvez não faça sentido para você agora. Para que eu vou aprender a tocar harpa? Mas Deus está botando tão forte no meu coração de aprender harpa. Aprende harpa. Às vezes é para ele te botar no palácio um dia. Um dia. Que vai mudar completamente a tua história. Depois dele ser ungido, ele se preparou, criou o seu currículo. E depois ele enfrentou os seus gigantes. E os gigantes você vai vencer por causa da sua rotina, já te expliquei. Mas depois você vai entrar numa etapa de pressão, onde você vai ser tentado, tentada a quebrar princípios. Contar história, perseguir, invejar, postar o que não é verdade. Você vai ser tentado a quebrar princípios. E se você resistir, vai chegar o tempo da honra, o tempo de reinar. E caso você erre, porque nós não somos perfeitos...
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Vivemos um tempo de hipocrisia, de manipulação das pessoas, um tempo em que o certo, o óbvio, se tornou errado. Um tempo em que a gente não sabe nem se mandar o filho para a escola vai gerar nos filhos da gente a expectativa que a gente tinha. E o pior é que a única instituição que pode mudar isso é a igreja. Mas a igreja madura, a igreja abençoada, a igreja de gente que saiu de um nível apenas de frequência a culto para um nível de transformação de vidas. João 17, Jesus falando sobre sua relação com seus discípulos, ele ora a Deus, e nesta oração ele revela tudo o que envolve o discipulado. E o que é discipulado? Discipulado, primeiro, é cobertura espiritual. No versículo 11 de João 17, nós lemos assim: já não estou no mundo, mas eles continuam no mundo, enquanto eu vou para junto de ti. Pai Santo, guarda-os em teu nome, que me deste, para que eles sejam um, assim como nós somos um. Quando eu estava com eles, guardava-os no teu nome, que me deste, e os protegi, e nenhum deles se perdeu, exceto o filho da perdição, para se cumprir a escritura. Um líder precisa entender que quando ele discipula alguém, ele tem que ser um protetor espiritual desse alguém. Quando alguém está liderando alguém, discipulando alguém, há uma autoridade espiritual nisso. Quando você está sendo discipulado, você ganha uma cobertura extra. Você já ficou num lugar onde choveu e você ficou todo molhado? Era um dia frio? Se era um dia frio e você molhado, aquilo começou a te dar uma reação. Você começou a ter uma hipotermia e você começou a ficar desesperado por se aquecer. Uma pessoa que não tem alguém sobre si, alguém influenciando a sua vida, está disponível para a frieza do mundo, para a frieza espiritual que esse mundo vive. Querido, Jesus está dizendo: olha, Senhor, eu guardei eles, eu protegi eles. Jesus está dizendo: eu fiz o meu serviço e fiz muito bem. Todo mundo ficou joia, menos um que não quis, menos um que decidiu não caminhar comigo. E se cumpriu a escritura que dizia que dos próximos a mim, alguém me trairia. Senhor, eu fiz o meu melhor. Uma das fragilidades do discipulado hoje é a falta de uma aliança profunda, é a falta de paternidade, é a falta de cuidado. Quando uma mulher está discipulando outra, ela deve colocar o seu coração nisso: eu vou fazer essa pessoa encontrar todo o propósito de Deus na sua vida, eu vou fazer essa pessoa vencer. Discipulado é uma coisa impressionante, porque por mais que você tenha suas lutas, seus problemas, você está decidido a ser um instrumento na vida do outro, e é por isso que Deus manda do seu espírito, e essa cobertura espiritual funciona. Um exemplo disso é o livro de Êxodo, no capítulo 17, Josué, discípulo de Moisés, estava guerreando contra os amalequitas. Quando Moisés levantava os braços ao céu, Josué e o povo prevaleciam, mas quando os braços de Moisés recuavam, nesse momento, o povo de Israel perdia a guerra. Então Arão pegou um dos braços, Ur pegou o outro, e colocaram os braços de Moisés como cobertura espiritual, intercedendo pelo povo, e o povo venceu um exército preparado para a guerra, um exército muito mais preparado que o povo de Israel, mas o povo de Israel venceu. Por quê? Porque tinha cobertura espiritual. Muitos pecados na sua vida você não cometeria se você tivesse cobertura espiritual. Às vezes um homem está enfrentando uma luta no trabalho,
Uma mulher lá resolveu dar em cima dele. O negócio ficou complicado. A cabeça do cara já está formulando ideias. O cara já está pensando besteira. Mas ele tem um discipulador. Aí o discipulador vira para ele e fala: e aí, como é que estão as coisas? Como é que está a tua vida? E os olhos? Cara, tem um negócio para te contar. O que foi? Rapaz, tem uma mulher no trabalho lá, cara. Rapaz, está ficando esquisito. Esquisito? Você é uma pombagira. Você é o Satanás, rapaz. Isso é cilada do inferno na tua vida. Tu é homem de Deus. Tu tem uma mulher, tu tem teus filhos, rapaz. Você é homem de palavra, rapaz. Sai desse negócio, rapaz. Ajuda ou não ajuda? Hã? Ou não ajuda? Não, melhor não falar nada não. Hã? Mas ele falaria para alguém que não fosse íntimo dele? Ele falaria para alguém que não fosse uma pessoa que ele confiasse espiritualmente? Dificilmente. Dificilmente. A mulher vira para outra e fala: aqui, meu marido não quis ir na festa da minha mãe. Foi para a pelada de manhã, falou que estava cansado. Também deixei ele sem sexo um mês. Aí a discipuladora fala para ela: tu é maluca? Pirou? Como assim? Ele foi na festa da mamãe? Ele cometeu um erro? Ele não valorizou a festa da sua mãe? É uma coisa. Agora você vai fazer guerra sexual com seu marido nesse mundo podre? Você está doida? Ajuda ou não ajuda? Algum homem pode dar um glória a Deus? Aí, ó. Até as crianças entenderam. Jesus amado, discipulado é proteção espiritual, é cobertura espiritual para você vencer e para você não errar. Todo mundo precisa. Um pastor, ele vai tomar uma decisão, ele tem uma cobertura espiritual, ele se aconselha com alguém, ele não toma uma decisão errada. Mas se ele não ouve ninguém, ele dança, ele faz uma bobagem. Nós precisamos. Jesus dizia, olhando para Jerusalém: nossa, eles são como ovelhas sem pastor. Jesus estava dizendo, todo mundo precisa de alguém cuidando. E aí em João 10, versículo 11, ele diz: eu sou o bom pastor. O bom pastor dá a vida pelas ovelhas. O mercenário não. O mercenário, ele trabalha pelo dinheiro. Mas se o lobo aparecer, ele foge, a ovelha se perde. Jesus está dizendo que só existe dois tipos de líder: o verdadeiro e o mercenário. Quem você tem sido? O verdadeiro, ele dá a vida pela ovelha. Meus irmãos, às vezes eu percebo um discípulo correndo um risco. Às vezes, eu não estou percebendo, mas o discípulo, discípulo mesmo, o que é leal mesmo, ele abre o coração. Ele fala: ó, eu estou com um problema, estou com uma luta, eu estou com uma dificuldade em casa. Eu já tive discípulo abrindo o coração, eu já tive discípulo contando para mim assim: pastor, tem uma coisa que eu fiz há muitos anos atrás, que até hoje, esse negócio eu lembro, me dá uma tristeza danada. Ninguém é obrigado a falar nada, ninguém é obrigado, mas o discipulado, ele vai estabelecendo uma confiança. Pastor, como que vai ter confiança? Três coisas estabelecem confiança. A primeira coisa, seja misericordioso. Se você é um discipulador, que quando um discípulo fala de um pecado, de um erro, de uma tentação, você: meu Deus, que isso? Não estou te conhecendo. Eu tenho pavor dos supercrentes. Gente que está acima do bem e do mal, gente que se acha melhor que os outros. Ei, irmão, eu estou no jogo contigo, estou na luta do dia a dia com você. Eu que não me cuide não, eu tenho que me cuidar e você também. Nós estamos no mesmo bolo. Ninguém aqui tem família perfeita e ninguém aqui é perfeito. Quando tu encontrar alguém que tudo na vida dele é perfeição, foge, que é Satanás. Porque só Satanás te transveste-se de anjo de luz. Todo mundo aqui chora alguma coisa, todo mundo aqui tem medo de alguma coisa. Todo mundo aqui, em algum momento, é um mendigo precisando de um pão. Que história é essa de bancar o supercrente, o avivado, fala com Deus o tempo inteiro, tudo dá certo, fala com o anjo, fala com Jesus, dá ordem a Jesus, Jesus hoje não. Que coisa é essa? Eu acredito
no contato e convivência com Deus, mas eu acredito nisso para a gente quebrantada, que não fica vendendo uma imagem de super-herói. Seja misericordioso com o erro das pessoas. Não é passar a mão na cabeça, mas é ter o mínimo de empatia para falar, cara, você não está isso. Mas eu não quero te condenar, eu quero te ajudar a resolver. Segunda coisa importante para ter confiança, você também precisa se expor. Você banca o super-herói? Não. Mas você também não fala nada de você. Lembra quando Jesus estava no Getsêmani? Ele vira para os discípulos, lá em João capítulo 26, e fala assim, queridos, a minha alma está em profunda tristeza. Por favor, fiquem comigo. Gente, Jesus estava em forma humana. Naquele momento, ele está moído. Ele vira para três amigos, Pedro, Tiago e João, e fala, cara, fica comigo, eu não estou bem não. Ele sabia o que ia acontecer a partir dali, ele sabia do martírio que viria, ele sabia do mal que viria. Você precisa entender que você pode ser vulnerável sim diante das pessoas. Você não pode bancar o super-herói. Mas tem mais uma coisa que é importante para ter confiança no discipulado. Sabe o quê? Segredo. A pessoa te contou uma coisa no discipulado. Pode parecer boba para você, mas para ela é importante. Como você vai contar para outra pessoa? A pessoa pode falar, olha, eu não consigo ler a Bíblia. E você fala para o outro, olha, fulano não lê a Bíblia. Pode parecer bobo, mas não é. Para aquela pessoa aquilo é uma crise às vezes. Mas quando alguém tem confiança, quando alguém sabe que você guarda com você, querido, se estabelece uma unidade. E sabe o que vai acontecer? Quando a pessoa começa a ter confiança no discipulado em você, a pessoa começa a confessar seus pecados. Tiago 5,16 diz assim, confessai as vossas culpas uns aos outros para serdes curados. Pastor, quando eu peco, eu faço uma coisa errada, eu confesso para Deus, eu sou perdoado. Perfeito. Quando você confessa para Deus, você é perdoado, mas nem sempre você é curado. Às vezes você comete um erro e você confessa para Deus, você chora e Deus te perdoa. Daqui a pouco você faz a mesma coisa. E você chora, sofre, fala com Deus e daqui a pouco você faz a mesma coisa. E você chora e fala com Deus e faz a mesma coisa. Você está sendo perdoado por Deus cada vez que você sinceramente pede perdão? Sim, mas você não está curado. Você tem uma área vulnerável que você não compartilhou com alguém que poderia te ajudar. Ninguém tem que sair contando a vida para ninguém, mas se você tem um discipulador e a confiança se estabelece, você vai ver que naturalmente você pode pedir ajuda de alguém para te fortalecer numa área que você ainda não está curado. Quando você pede perdão, você é perdoado, mas ainda não é curado. Quem entendeu? O discipulado, ele cura, ele liberta. Pastor, mas como que Jesus, ele conduziu o seu discipulado? Ele mostrou para os seus discípulos que eles seriam mais fortes se eles confiassem nele, porque o mundo vive em trevas e tentariam roubar a fé dos seus discípulos. Ele mostrou que Satanás está o tempo inteiro tentando destruir os casamentos, tentando destruir os filhos da gente, tentando roubar a alegria da gente. E ele demonstrava aos seus discípulos que ele amava até o fim e que por isso eles podiam contar com ele. Quando a gente lê em João capítulo 13, versículo 1, diz assim, e os amou até o fim. Jesus não desistia de um discípulo. Quando ele ressuscitou, ele tinha dois discípulos que tinham pisado na bola. Quem foram? Pedro. O que, que ele fez? Hã? Negou a Jesus três vezes. Jesus procurou ele. Falou, Pedro, você me ama? Você me ama? Você me ama, Pedro? Jesus procurou, disse para ele, então cuida das minhas ovelhas, ou seja, eu acredito em você, Pedro. Eu te perdoo. Faz o teu melhor.
Teve um outro que, quando Jesus ressuscitou, disse assim: eu não acredito, só se eu ver a marca nas mãos, nos pés. Quem foi? Quem foi? Ninguém botou o nome de Tomé no filho, né? Difícil achar um Tomé. Já viu algum Tomé? Será que é por causa disso? Deve ser, né? Fala, Tomé. Jesus procurou o Tomé. Falou: Tomé, aqui minhas mãos, você não queria ver? Aqui meus pés, você não queria ver? Não, senhor, está tudo bem, é força de momento, não, Tomé. Parabéns para quem não viu e creu, mas pelo menos você está vendo para crer. Agora, toma juízo e faz a obra. A tradição diz que Tomé se tornou um leão pela obra de Deus. E isso fica muito claro quando Jesus não pode pisar na Judéia e Tomé fala: vamos com ele. Esse homem, ele muda a sua postura. Jesus não desistia de ninguém. E você, desiste de alguém? Pastor, mas tem gente que saiu da igreja. Alguém pode desistir de você e de nós, e nós vamos respeitar. Mais uma vez a frase: está tudo bem. Opção da pessoa, eu vou respeitar. Mas ninguém vai dizer que nós desistimos da pessoa. Discipulado é amar até o fim, é cobertura espiritual até o fim. Amém? Mas em segundo e último lugar, discipulado tem custos, mas traz profunda realização pessoal. Discipulado tem custos, mas traz profunda realização pessoal. Meus amados irmãos, muita gente fala de servir a Deus como sendo um peso. Nossa, ser líder de célula, ah, meu Deus do céu, como Deus me colocou nessa. Você já imaginou eu aqui falando para você: olha, o que eu estou passando no ministério, eu não quero para ninguém, nem para o meu pior inimigo, eu quero isso. Se tem uma coisa que eu não queria ser, e até hoje estou arrependido de ser, é pastor. Já imaginou alguém falando isso? Ninguém vai ser pastor, desanima. Agora, quando você entende a realização pessoal que você tem em estar num propósito de Deus, servindo a Deus, cuidando de vidas em nome de Deus, quando as pessoas notam que você está com uma realização que o dinheiro não dá, está com uma realização que a fama não dá, está com uma realização que as coisas supérfluas não dão, então você começa a empolgar as pessoas. Meus irmãos, aqueles discípulos de Jesus não seguiram Jesus porque falaram: nossa, nós vamos ter que sofrer, então vamos, né? Não, havia uma proposta de realização pessoal. Eles tinham uma vida maravilhosa em Jesus. É por isso que no versículo 3,

prazer em servir a Deus, ele sabe a importância de servir a Deus, ele quando vê alguém transformado, aquilo anima o seu coração, quando ele vê uma família transformada, quando ele vê uma pessoa que ele discipulou, se tornando um grande líder, isso enche a sua vida, ele está realizado. Aqui, trabalhando comigo, e nas igrejas pelo mundo afora, nós estamos com célula agora na Escócia, nós estamos ficando chique, né? Comprar uma saia para ir lá visitar. Eu tenho muitos pastores que trabalham comigo, que abriram mão de dinheiro, vieram da tempo integral no ministério para ganhar menos, fizeram o que eu fiz, quando eu também fui para ganhar um terço do que eu ganhava, lá no interior de Minas Gerais, longe dos meus pais, longe dos meus amigos, longe da praia, fizeram a mesma coisa, porque viram que há uma realização pessoal, que grana nenhuma, sucesso nenhum vai dar, estão nas igrejas, não tem o dinheiro que poderiam ter, não tem algumas coisas que o mundo poderia oferecer, mas estão realizados. Discipulado é promover realização pessoal para você e na vida do discípulo. O apóstolo Paulo entendeu isso. Ele disse em Coríntios, no capítulo 12, versículo 10, por isso, por amor de Cristo, regozijo-me nas fraquezas, nos insultos, nas necessidades, nas perseguições, nas angústias, pois quando sou fraco é que sou forte. Paulo está dizendo, ó, eu passo uns perrengues aí, cara, mas aí que eu fico mais forte ainda. A carta aos Filipenses, no capítulo 1, o apóstolo Paulo diz assim, gente, eu estou aqui na prisão, todo lascado, tem rato, tem barata, lacraia, tem uns guardas aqui olhando para mim, a comida é péssima. Ele não fala isso não, sabe o que ele fala? Gente, eu estou aqui na prisão, e olha, as minhas prisões têm servido para empolgar as pessoas com o evangelho, tem um monte de gente que está agora com maior coragem para pregar, porque viram que nem a prisão me parou, e eu estou aqui pregando para os guardas, já se converteu uma penca. Realização pessoal, ei, eles estavam aprendendo a ter uma realização que nada desse mundo pode dar, só o cumprimento de um propósito de Deus na sua vida. Você está lutando às vezes para ter mais dinheiro. Eu fico olhando alguns jovens aqui na igreja, eles amam tanto vidas. Vou dar uma dica para um, ele tentou ser jogador de futebol, foi até, depois parou. Eles têm chamado pastoral, eles amam servir, a realização da vida deles está em fazer vidas se transformarem e se renderem a Deus. Pastor, mas eu sou empresário, eu tenho 1000 funcionários, faz esse lugar o teu púlpito. Deus te confiou 1000 pessoas para você pregar o evangelho. Ah, mas não mistura as coisas. Ô, querido, se Deus te deu alguma coisa, ele tem um propósito. Nada realiza mais um homem. Sabe qual é o problema? As imagens de Jesus que a gente tem naquelas fotos, é tudo assim, ó. Me ferrei. Sim ou não? Aquelas fotos de Jesus que são pintadas aí, é ele assim, ó, compenetrado, sério. Nossa, a vida é dura. Ei, isso não tem nada a ver com Jesus. Você imagina Jesus caminhando com 12 caras o tempo inteiro. Irmão, zoeira. Irmão, piada, brincadeira. André pegando o peixe do Pedro e comendo o Pedro. Quem pegou meu peixe aqui? André, de novo você. Jesus é um cara alegre, carismático, envolvente. Já imaginou viver uma vida nesse mundo só falando de coisa séria, sem poder se divertir com os amigos, sem poder comer um peixinho assado, sem poder comer uma pasta de tâmara no pãozinho, recheada com algumas uvas, umas passas, uma comida gostosa? Ei, Jesus usufruiu de muita coisa boa com seus amigos, havia amizade ali. Os amigos estavam realizados, cara, é maneiro demais servir a Deus e a gente ter uma brincadeira boa entre a gente se ajudar, a gente querer o bem um do outro, é muito maneiro isso. Quem disse que a vida de servir a

0: Deus, não tem problema, tem. Tem luta? Tem. Mas o que a gente conquista é muito maior. Há uma paz, há uma realização dentro de nós. Como alguém pode se regozijar no sofrimento? A resposta está no termo propósito. Se você está no propósito de Deus, se você está cuidando de uma vida, e essa vida daqui a pouco vai cuidar de outras, você está cumprindo um propósito de Deus de transformar o seu discípulo, transformar um grupo de discípulos, ei, você vai suportar as dores da vida, e vai ter muita satisfação no seu coração. E eu queria te falar para terminar o seguinte, o discipulado traz realização pessoal, sabe por quê? Porque não é movido por um interesse, não é movido por ganância, não é movido por um desejo de mandar nos outros, não é movido por um desejo de querer se aproveitar dos outros. Aliás, o discipulador é proibido de pedir qualquer coisa emprestada ao discípulo. Dinheiro, carro, apartamento, carro, qualquer coisa. O discipulador é proibido. Ele nunca, nunca, nunca pede. Enquanto discipulado em alguns lugares, e essa palavra foi mal usada, era alguém dominando alguém, aqui nossa palavra discipulado é a bíblica. Quem discipula alguém, serve alguém. Eu estou aqui para fazer os meus discípulos serem servidos por mim e chegarem aonde Deus quer os levar. Esse é o princípio bíblico. É isso que nós temos que viver. Agora, tem uma palavra, pode vir para o teclado aqui, tem uma palavra que define o porquê que esse discipulado deu certo. Câmeras em mim, amor. A única coisa que faz um discipulado dar certo é você amar a pessoa. Quando você ama, você às vezes está cheio de problema, mas você quer resolver o problema do outro. Quando você ama, você está cheio de luta, mas você quer ajudar na luta do outro. Às vezes, a sua luta é a mesma do outro. Você não resolveu nem a sua, e você está tentando resolver a do outro. E é por causa do amor que você tem realização pessoal no discipulado. Quer uma prova disso? O que faz uma mulher carregar um bebê no seu ventre por 9 meses? Deforma o corpo todo, ganha um monte de quilo, a malhação de 10 anos vai embora. 9 meses depois, vai ter que ir para uma mesa de cirurgia, ficar de resguardo, vai ficar alguns meses sem poder dormir, nem sempre, mas a maioria das vezes, porque o neném chora, porque o neném acorda para mamar, 3 horas da manhã, porque a mãe está preocupada, está muito quietinho, vai lá, bota o dedinho para ver se ele está respirando, e ó, dinheiro indo embora, faz cocô no teu dinheiro, literalmente. Aí, chegou a época de ir para a escola, tem escola pública, mas se você pode, você tenta botar numa outra escola, o que você não teve, você tenta dar, por quê? Hã? Por quê? Aí o filho quer fazer uma faculdade, aí você fica 4, 5 anos, por medicina, tu fica uma vida inteira pagando, sim ou não? Por quê? Você estava viajando, você com a sua mulher, uma vez por ano, fazer uma viagem legal, acabou, você ficava no hotel agora, agora você fica nesse, porque agora tem mais 2 filhos para levar, teve que reduzir o padrão, porque agora a despesa é maior, só avião para os 4, danou-se, sim ou não? Por que você faz isso? E vou falar mais, às vezes por um filho que é ingrato, às vezes por uma filha que reclama quando você fala para limpar, para arrumar a cama. Você criou seu filho, não criou? E às vezes, agora sua filha, seu filho, te empurra o neto. ficar um diazinho, outro, beleza, mas não, te empurro reto. Já está tendo umas cotoveladas aí no culto, já está um mal-estar. Mas você cuida, porque aquele neto então, aquele monta em cima de você, aquele pá, que você faz cavalinho, por quê? Por amor. Por amor. Quando o discipulado é por amor, você pode estar com a maior luta na sua vida, mas a sua maior luta é fazer aquela pessoa feliz. Discipulado é realização pessoal. É uma alegria na vida. Deixa eu te falar uma coisa. Que tal você aceitar o discipulado? Que tal você ajudar alguém? Ah, mas quem sou eu? Quem você? Cara, ensina o que você sabe. Fala o que você pode. Se não tem nada para dizer, ore. Ouça e ore. Olha, não tem nada para te dizer, mas vou orar para você. Que tal você se permitir ser discipulado? Daqui sai uma teia de glória de Deus para a cidade inteira. Nós podemos mudar.
1: A maior prova nós temos que uma pessoa tem fé o nível da nossa... é se ela é perseverante ou não. Já conheceu aquele cristão que fala assim, ah, eu sou um homem de fé, eu sou uma mulher de fé. Aí você olha pro histórico, pro lastro, pro score dela, como diz o segmento bancário, você vê quantas vezes ela desistiu, quantas vezes ela parou. E ela não é uma pessoa perseverante. Não é uma pessoa perseverante. Tem como ela ser alguém de fé? Fala pra mim. Alguma coisa aí tá errada. Alguma coisa. Se ela diz que tem fé, ela é perseverante. Ó, feliz o homem que persevera na aprovação, porque depois de aprovado receberá a coroa da vida que Deus prometeu aos que o amam. Tiago 1:12. Você ama a Deus sobre todas as coisas? Você algum dia declarou isso? Então persevere mais um pouco. Ative a sua fé mais um pouquinho. Você sabe que no mundo dos negócios, uma pessoa bem-sucedida simplesmente foi aquela que não parou, não desistiu do negócio. Quantos empresários você sabe que quebraram aí 10, 20, 50, 100 vezes para chegar ao sucesso? Então, terceiro pilar dos princípios cristãos é a perseverança. Se você não está perseverando, você não está cumprindo esse princípio. Quarto, humildade. A humildade é reconhecer nossa própria limitação e dependência de Deus. E eu quero chamar sua atenção para esse quarto ponto aqui, para esse quarto princípio. Cristão para uma vida abundante. O que que é humildade? É você reconhecer a sua própria limitação e dependência de Deus. Por quê? Isso vai impedir você de ser arrogante, de ser orgulhoso. Características dessa humildade é você ter um coração ensinável. Agora, percebe, presta atenção no que eu vou falar agora aqui. Ser humilde não é você ser bobo, não é você ser incompetente, um idiota, não, sem conhecimento. Ser humilde não é isso. Ser humilde é um princípio cristão de dependência de Deus. O princípio do avanço na sua vida e do seu próprio negócio é você ser bom, é você ser competente em várias áreas. Você ser fera em comunicação, você ter técnicas de vendas poderosas, você ter uma liderança invejável, você ter um posicionamento inabalável de mercado. Parece que a humildade é ser desprovido de inteligência. E não é. De novo, humildade é você reconhecer a sua limitação da dependência de Deus. E não valorizar a burrice. A humildade não é isso. Você pode ser humilde e ser uma pessoa extremamente poderosa no conhecimento. Percebe que quando você se abre para aprender, para desenvolver, para crescer em sabedoria e graça, você pode ser usado por Deus muito mais, porque você vai chegar até onde a sua competência te permite. Ah, não, eu sou humilde. Não tem nada a ver uma coisa com a outra. Você precisa sim ampliar o seu conhecimento, treinar, aprender, desenvolver. E você que é empreendedor, muito mais. Um pouquinho mais. São várias áreas. Eu atendo em mentorias empreendedores, empresários que dizem assim: Eli, eu não tô conseguindo ser cristão no meu negócio, porque teve um dia que eu explodi, e isso me causou isso, isso e isso. Eu falei, então, é gestão emocional. Isso não tem a ver com a sua obediência a Deus. É porque faltou desenvolvimento nessa área. Então vamos lá, vamos arrumar. E negócios com propósito é isso. É você identificar, é onde está a sua falha. O que está impedindo de você crescer, impedindo de você avançar. Na sua cabeça, não está sendo humilde, porque você disse não, porque você disse um chega, você disse um é até aqui. Isso não é humildade. A humildade é você reconhecer a sua dependência de Deus. E a partir daí, os seus acertos. Pois não fosse chamados à liberdade para viver de segundo vossos desejos, mas para servirmos uns aos outros em amor. Gálatas 5:13 mostra o servir. Tem como você servir poderosamente se você tem conhecimento? Você pode servir de outras maneiras. Claro que pode. Com seu dinheiro. Mas você já viu alguém que consegue riquezas sem ter conhecimento? Fala pra mim. Eu nunca vi. Então, olha só. O que eu tô fazendo hoje aqui. Eu tô servindo vocês com o meu conhecimento. Eu tô servindo vocês com a minha experiência. Com tudo aquilo que eu aprendi, que eu apliquei, que eu errei, que eu acertei. E, gente, eu só tô começando. 28 anos, tá pouco ainda. Tem no mínimo o dobro. Ó, em Mateus 10:16 diz assim: seja simples como a pomba e prudentes como uma serpente. O que é ser prudente? Você aprender, é você desenvolver, é você ir atrás da informação, não se contentar com eu não sei, ou se contentar com o que o mercado está trazendo para o seu negócio. Não! Seja prudente, prudente. Quanto mais você conhece, quanto mais você aprende, mais Deus...
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2: Olá, Rádio Adore Mais FM. Meu nome é Rebeca, sou da região de Santana e eu amo acompanhar a programação de vocês antes de ir pro trabalho, para começar aquele dia bem abençoado. E eu gostaria de pedir a música Quem é Esse, da Juliane Souza. Muito obrigada e um dia abençoado a todos.

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8: Sejam todos muito bem-vindos em mais uma série do nosso programa Negócios com Propósito. Aqui na rádio, minha gente, estamos falando para mais de 25 milhões de habitantes do estado de São Paulo. Que honra ter você comigo hoje aqui em mais um programa, em mais uma série, onde você vai aprender, vai desenvolver... Vai ampliar essa sua cachola, vai ampliar a cabeça, vai ampliar o seu conhecimento, vai ampliar as bênçãos de Deus na sua vida. Eli, que programa é esse? Aliás, quem é você? Eu tô chegando aqui agora. Gente, eu sou CEO aqui da Adore Mais FM, essa rádio que fala para tanta gente no estado de São Paulo. E para mim é uma honra servi-los nesse programa, servi-los aqui trazendo um pouco mais de conhecimento para você, trazendo direcionamentos do céu, fazendo com que você amplie a sua inteligência. Esse programa, ele existe para você mudar a sua mentalidade. É, porque tudo começa na transformação da nossa mente. Tudo começa quando transformamos as nossas vidas. Tudo vem quando nós decidimos mudar. Mas parece que é tão simples, não é? Olha, mas eu digo para você que apenas está faltando direcionamento. Porque muitas vezes a gente não faz porque não sabemos. A gente não sabe, ninguém falou. A gente não foi para a escola para aprender como que é ser próspero e abundante. Não, eu faltei nessa matéria na escola, gente. Aí depois de adulta eu tive que criar essa matéria e ir atrás de informação. Então que bom que você está hoje aqui comigo, porque esse programa Negócios com Propósito é para ativar você. É para fazer com que você encontre a sua melhor versão. Para fazer com que você e seus negócios prosperem financeiramente, espiritualmente, naturalmente. Então, que honra ter você comigo hoje aqui. E tem alguns negócios, né, gente? Você sabe que eu amo empreendedorismo. São 28 anos como executiva de negócios que eu empreendo. Você que está comigo aqui todos os dias nesse programa sabe um pouquinho ali, né, da minha história, de onde eu venho, como que eu começo empreendendo para chegar até aqui, não é mesmo? Nesses 28 anos foram perdas e ganhos, altos e baixos, cai e levanta, não é mesmo? E aí, para chegar. E hoje, o meu intuito é fazer você prosperar, gente. E o que é prosperidade? Prosperidade é crescimento. Em qual área você quer crescer? Eu falo muito de empreendedorismo, porque eu desconheço uma pessoa de sucesso que não empreendeu na vida, que não entendeu que a vida dela é um empreendimento, que as áreas da vida dela é um empreendimento, que ela começa do zero e tem que transformar num todo. Isso é o empreendedorismo. Então, olha só, chama todo mundo, você que está aqui no meu Instagram, Elisângela Gomes Aeli, você que não me segue ainda, isso dá azar, viu, gente? Me segue no Instagram, Elisângela Gomes Aeli. Você vai saber de tudo que a gente está preparando para você, com tanto carinho para você e os seus negócios ampliarem. E hoje eu venho trazendo um assunto que vai fazer o seu dia, os seus dias ruins, serem transformados. Parece que tem dias que parece noite, não tem? Tem dias que a gente acorda que nem deveria ter acordado. Teria sido até melhor, não é? Será que isso só aconteceu comigo ou com você também? Hein? Já teve aqueles dias onde nada parece que vai dar certo? Tá dando tudo errado, tá indo tudo de mal a pior. Desde a primeira coisa que você começa fazendo de manhã, tudo parece ir na direção errada, tudo. Tudo. O café derrama, o leite cai, fura o pneu do seu carro, a roupa que você ia colocar, você nota que ela tá rasgada, tudo. Você tá no trânsito, alguém te xinga. Aquele cliente que era para fechar um negócio te manda assim, não vou fechar mais. Sabe? Quando só vem coisa ruim. O que fazer quando esse dia acontece? E detalhe, quando ele acontece, e o que você vai fazer para se manter produtivo? Porque para um negócio ele ser incrível, abundante, em crescente, ele precisa ter produtividade todos os dias, né? Para você escalar um negócio, ele tem que ser produtivo. E muitas vezes a gente confunde, né? O que é se manter ocupado e o que você se manter produtivo. Nem sempre você estando ocupado, fazendo, vai te trazer o resultado positivo. Nem sempre. Agora imagina, o dia mal, você tem que ser produtivo ainda. Então vamos lá, gente. Olha, eu quero falar para você que tem aí o seu negócio. Muitas vezes ele não está prosperando porque você ainda não aplicou a técnica dos 4Es que a gente ensina lá em Negócios com Propósito. A trava, o bloqueio, está em uma dessas 4 áreas. Estratégico, emocional, espiritual e específico. Lá na mentoria em grupo que nós temos, Negócios com Propósito, a gente trabalha essa ferramenta, identifica onde é que está a trava do seu negócio, da sua produtividade, do seu faturamento, do seu resultado financeiro. Então, quando você arruma a parte comportamental, muitas vezes é aí. É daí que não está vindo o dinheiro no seu bolso. E aí a gente precisa trabalhar, não é mesmo? 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Vamos lá? 8 formas de ser produtivo quando tudo está indo errado. Quando está dando tudo errado. Olha só, minha gente. Toda vez que... Já vai anotando. Você que gosta de anotar e não confiar na sua memória. Parece que a gente sempre quer confiar na memória. Mas você pode esquecer. Existem momentos que mudar a atitude é um bom começo, não é mesmo? Tudo é atitude, tudo. Todas as coisas, elas vêm, elas acontecem através de uma atitude. Atitude. Quando você coloca as coisas de volta no trilho, quando nada está acontecendo e você vai lá com uma atitude, pega aquilo daquele lugar e coloca ele no lugar certo. Uma atitude. Ou você pode cair, se render naquele dia. Você pode decidir voltar para a cama. Você pode decidir escolher. Desistir de produzir aquele dia. A escolha é sempre sua. A escolha é sempre nossa. Por isso que o resultado também. Tem uma frase que diz assim, cada um tem a vida que merece. Dói, não é, quando eu digo isso? Mas pensa comigo. Se os nossos resultados vêm a partir de uma atitude, se a pessoa que não está tendo resultado, no mínimo, foi porque ela não teve atitude. É ou não é? Porque olha só o que diz aqui em Provérbios 1:5. O homem sensato ouvirá e crescerá em conhecimento. E o sábio adquirirá habilidades adicionais. O homem sensato ouvirá e crescerá em conhecimento. E o sábio adquirirá habilidades adicionais. Existem outra coisa que eu trabalho lá em Negócios com Propósito, na mentoria em grupo, que diz sobre as habilidades naturais e as habilidades desenvolvidas. Tem aquelas habilidades que nasceram com você, né? E tem aquelas habilidades que você tem que desenvolver. Não sou muito bom de uma coisa, mas eu preciso. Então, por exemplo, um empreendedor, ele vai ter que desenvolver a liderança, a comunicação, marketing, planejamento estratégico. Ele é bom em tudo isso? De uma vez assim? Olha, várias pessoas têm várias habilidades, mas nem tudo vai precisar desenvolver. E não sou eu que estou dizendo. Olha aqui o que diz em Provérbios 1:5. E se você não tem conhecimento, vai atrás, busca Deus e não para enquanto você não conseguir. Enquanto você não tiver aquele ensinamento, aquele conhecimento, né? Então, parece que mudar a atitude, você tomar uma atitude é um caminho poderoso para aquilo que você tanto quer, tanto sonha, tanto deseja, tanto almeja. E olha só, quando eu falo de 8 formas de você ser produtivo, você vai tirar da cartola? Não, é simplesmente o que você vai fazer no seu dia a dia. No seu dia a dia. E uma delas é assumir uma atitude. Só que tipo de atitude? A positiva. Então, você que vai anotar, já pode começar. 1. Atitude positiva. Uma atitude positiva, gente, ela pode fazer uma diferença tão grande. Porque ela pega uma situação ruim que está acontecendo e muda completamente. Muitas vezes, pode ser até com um sorriso. É. Alguém deu uma má resposta para você. Ou no seu trabalho, no seu ambiente corporativo, na sua família, com alguém que você ama. Você tomando uma atitude positiva, consciente e intencional de abrir um sorriso, você pode mudar essa situação. Pode. E fazer o seu dia produtivo. 2. Mude a tática. Se as coisas não estão funcionando como você gostaria, não é hora de você mudar isso? Não é hora de você mudar o jogo? Não é hora de você mudar, trocar. Por exemplo, você está sério demais. E eu quero falar da parte comportamental sobre isso. Porque tudo é questão do comportamento. Como eu estou dizendo desde o começo do programa. Se você está muito sério, que tal você rir um pouquinho? Lembrar de algo engraçado? Se tiver muito apertado, está com muita pressão, aquele dia muito cheio de problemas, muito cheio de pressão, que tal você trazer um toque suave na sua fala? Intencional. Que tal você trazer uma leveza nesse ambiente? Atitude é sempre sua. 3, ria. Algumas vezes você vai precisar rir da vida, gente. Sabe aquele momento quando alguém cai? A primeira pergunta que você faz qual que é? Machucou? Caiu, machucou? Se não machucou, gente, não cai na minha frente que eu vou dar risada. Eu vou fazer a pergunta, machucou? Se não machucou, eu vou rir. Se machucou, eu vou te ajudar, mas possivelmente eu te ajude rindo. Mas Eli, você não é séria? Sou séria. Uma coisa não tem nada a ver com a outra. Seriedade, comprometimento, não tem a ver com alegria e leveza. São coisas completamente diferentes. O que eu estou dizendo para você é para que você deixe o seu dia leve e produtivo, principalmente quando estiver indo tudo errado. Quando estiver dando tudo errado, tá dando tudo mal, você vai lembrar dele. Eu sei que vai. E você vai ser intencional. 4. Não desista. Ah, Eli, esse ditado aí já virou clichê, né? Já virou, não desista. De novo, você falei isso? Gente, tem uma verdade pra te

levantando da queda. Não permita não que os acontecimentos da vida parem você. Para isso, você precisa trazer para sua consciência o seu dia a dia. Porque a gente não toma decisões do nada. Veio empilhando. No mínimo, essas decisões que você vai tomar é por aquilo que você acredita. É o que está embasado nas suas crenças e nos seus valores. São elas que são responsáveis pelas decisões que você vai tomar. De repente, hoje só é um dia difícil e você está desistindo. Não, você está cansado. Vai descansar. Ou não, você não tinha ouvido o programa. Vai sorrir. Mas, Eli, eu não vou parecer alguém sem noção? Você está preocupado com quem? Ou você está preocupado em mudar a sua energia, mudar o seu ambiente, assumir o controle do seu negócio? Assumir o controle daquele estado de espírito? Lembra que é de dentro para fora? Eli, esse programa fala de negócios. Fala. Esse programa fala de faturamento, de prosperidade e abundância, fala. Esse programa direciona a gente a como empreender e ter um negócio de sucesso, chegar no objetivo. Sim, mas eu preciso dizer para você que você só vai construir um negócio grande, começando pequeno e cuidando do seu dia a dia, cuidando dos detalhes desse dia. Lembra que tudo é construção? Lembra que tudo é processo? Então, se eu não disser para você como você vai lidar no seu dia a dia, principalmente aquele dia terrível, na simplicidade, você não vai chegar lá em cima. Não vai. Não vai. Tem aquelas pessoas que de um problema ela causa dois, três. Você já viu gente assim? De um problema ela cria mais três. Tá ruim, ela piora. E aí, não é só um dia, no outro também. Aí o outro problema ela piora mais e vai embolando problemas, vai embolando dificuldade, vai embolando, porque ela não teve um momento de consciência de trazer o controle para a mão dela de volta. Do dia, da vida, da situação. E na palavra fala dos frutos, um dos frutos do Espírito, um deles é o domínio próprio. Se você não domina nem o seu dia, como é que você vai dominar uma empresa? Como é que você vai dominar uma nação? Como é que você vai ser influente? Como é que você vai ter um time para você liderar? Impossível. Se você não dominar a sua própria vida, se você não dominar o seu dia a dia, o momento ruim. E ó, se você hoje está nesse dia que tudo está dando errado, se alegre, porque você pode mudar isso. Tá na sua mão. Tá na sua mão de você fazer isso. O problema é quando foge do nosso controle. Aí, Eli, mas e Deus? Não, tudo não acontece por Deus? Tudo. Exatamente. Tudo. Aliás, não cai uma folha sequer. Se Deus não permite. Agora, eu gosto muito quando olhamos para o que é possível, nós que decidimos. O que é impossível, que tal deixar para Deus? É impossível. Você já fez de tudo. Você já usou todas as estratégias que ele ensinou aqui do programa, no programa. Você já fez todos os nossos treinamentos, você já veio no nosso evento, você já está comigo seguindo lá no Instagram, Elisângela Gomes Aeli. Já assistiu tudo e ainda assim não vai. É, aí é Deus. O impossível é com ele. Agora, tudo aquilo que o dinheiro pode comprar é muito barato. Muito barato. Então, qual é o seu problema hoje, o seu desafio de hoje? Dinheiro compra? O dinheiro paga? Dinheiro resolve? Ah, então sai dando glória a Deus, sai glorificando, sai cantando, sai dançando, sai se alegrando. Cuida de você. Faz isso. E depois você me conta. Olha, gente, estamos aqui no ao vivo no meu Instagram, Elisângela Gomes Aeli. E também no YouTube,
Elisângela Gomes, a Eli.

0: Você pode me seguir e saber de tudo que acontece, tudo que a gente está aprontando para você. Olha só, 5. Hoje, você que está chegando agora, tudo bem, Tati, Alê, a Lu Souza, sejam todos muito bem-vindos. Você é do TikTok, olha lá o Roberto no TikTok, Lourdes. Ih, quanta gente linda aqui. A Ellen também está aqui. Gente, um beijo no coração de vocês. Pega esse aviãozinho aí, ó, e compartilha. Chama todo mundo que ainda tem muito de Deus para você hoje aqui nesse programa. E a gente está trabalhando as 8 formas de ser produtivo quando tudo está indo mal, quando tudo está dando errado, quando tudo está indo daquele jeito. Aí você vira e fala: hoje o cão tá solto. Hoje o mal tá solto. Hoje, tá treva. Então, olha lá. 5. Faça alguma outra coisa. Tá dando errado? Faz diferente. Tá dando errado? Faz outra coisa. Se você não for capaz de conduzir alguma coisa, essa coisa que você está fazendo e está dando errado, se você não está sendo capaz de fazer ela funcionar, faz outra. Tenta outro jeito. Tenta de outra forma. Muda a tarefa. Mudar a tarefa pode fazer você voltar ao caminho e clarificar a sua mente. Sabe quando você está bitolado num negócio? Não vai vir a criatividade. Primeiro, você vai sair daí, desse lugar. Você vai sair, vai ampliar, você vai respirar. Sai do ambiente. Para de pensar nisso, seja intencional. Então, vai vir a clarificação. Quantas vezes, gente, eu tava ali, ó, nossa, com a cabeça quente. Só do fato de eu levantar da minha sala e pegar uma água ou ir fazer uma brincadeira com um colaborador meu, na volta, pã, a resposta veio. A atitude diferente veio. Veio. E você achando que você precisa ser formado em Harvard para resolver os seus problemas. Se você puder e quiser. E ter ambição para isso, vai e faça. Você vai se tornar cada vez melhor. Mas tudo que você precisa, Deus já colocou dentro de você. Deus já colocou dentro de você. Essa é a boa notícia do dia. Tudo que você precisa já está aí. Porque você é imagem e semelhança de Deus. Você representa a multiforma de Deus. Gente, antes de da gente continuar, eu quero dizer para você que tudo é questão de ponto de vista. O que para você pode ser um desafio, um problema, para outro é solução e oportunidade. Por exemplo, na pandemia. Você se deu mal na pandemia, suas coisas, seu negócio quebrou, desceu, eu conheço muita gente que ficou milionário, que, assim, os negócios potencializaram de uma forma na pandemia, que foi loucura. Tem um amigo que ele tem uma pizzaria, ele não entregava delivery. O que que ele fez? Mudou a atitude. Ele passou a entregar só com delivery. Você não acredita? Ele estava pensando até em fechar a parte presencial ali, de trazer as pessoas na pizzaria, ficar só no delivery. Por quê? O custo dele diminuiu, ele descobriu que faria muito mais, o lucro aumentou. Olha isso! Então, tudo é questão de ponto de vista, de ampliar a sua visão. Ampliar. E por falar nisso, gente, eu tô com meu coração aqui explodindo de tanta alegria, porque tá chegando o dia do nosso evento presencial aqui na Paulista. Tá chegando o nosso evento Mais Transformação, minha gente. Então, se você é empreendedor, líder, aí, no mínimo da sua vida, esse dia a gente vai trabalhar e ativar aí o poder que tem em você e gerar resultados. Porque tudo na vida é resultados. E se você não está dando resultados, eita, eu vou amar ser quem vai te direcionar. E nesse evento, gente, vão ser ali, ó, 4 horas que vamos estar juntos trabalhando, trabalhando e desenvolvendo isso com ferramentas, estratégias. Aliás, foram 28 anos, né, gente? Então, é muito tempo. E vai ser aqui na Avenida Paulista esse evento. E a gente já tá indo pro segundo lote, tá chegando o dia. 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Olha lá, Mira Estética. Vou estar nesse evento e eu vou te dar um abraço. Já me inscrevi, que linda! Parabéns pela sua atitude. Parabéns pelo seu posicionamento e saiba que todas as respostas que você precisa, você vai ter. Ah, vai! Esse é o meu compromisso com você. 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Horário, como é que vai ser? Tudo, tá bom? Então, 6. Hoje eu tô falando das 8 formas de ser produtivo quando tudo está indo errado, quando tudo tá dando errado. 6. Consiga ajuda. Não permita que o orgulho evite você de buscar ajuda. Você sabe que o verdadeiro arrogante é aquele que acha que sabe tudo? Ou que não precisa de ninguém? Pois é. Nesse dia mau, onde está tudo dando errado, pede ajuda. Existe aquele momento que você vai pedir reforço. Isso acontece desde quem é pobre financeiramente até o bilionário, porque a vida é feita de 12 áreas. Em uma dessas áreas, você vai precisar de ajuda, porque senão não teria o segundo mandamento, ama o próximo como a ti mesmo. Nós precisamos uns dos outros. Para eu saber tudo que eu sei hoje, gente, para chegar até aqui como CEO da Dore Mais, 28 anos empreendendo, já fui para mais de 20 países. Todos os treinamentos, especializações que eu fiz, formações, eu precisei de alguém para me ensinar. E aí sim vem a vida, e aí sim vem a sua experiência. Vem aí aquilo que você não lê em livro. Você aprende na prática, você aprende no dia a dia. É fazendo, testando. Quantas vezes meu time chega assim e fala: Eli, vamos fazer assim, assim, assim. Será que vai dar certo? Não sei, vamos testar. Aí a gente vai saber. Então, esse é o conhecimento empírico, que é aquele que você aprende ao longo da vida. E isso eu tenho bastante. E eu quero muito revelar para você como que eu saí de enroscos financeiros. Como que eu consegui realizar o sonho de ter uma emissora. Foram vários sonhos realizados, vários. 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Vai passar tudinho para você. Tá bom, Cláudia? Um beijo no seu coração. Que bom que você tá aqui. Gente, você que tá aqui no rádio, eu tô ao vivo no Instagram, Elisângela Gomes, a Eli. Elisângela Gomes, a Eli. Olha só, gente. 7. Quando tiver dando tudo errado, não fique zangado, não. Fique motivado. Reclamar não faz as coisas acontecerem. Aliás, faz elas continuarem acontecendo ruim. Você sabe o que a palavra reclamar significa? É você trazer o que está ruim de novo. Reclamar. Está clamando um negócio horrível. Trazendo de novo. Então, se você reclama, você está trazendo o que está mal novamente. Você sabe que a raiva é um sentimento verídico. Sim. E eu amo falar, né, das emoções, dos sentimentos, porque é aí onde tudo começa e onde tudo termina. Esse é o responsável de você chegar ou não. Lá no tão famoso sucesso. É. E a raiva, ela é verídica. Você vai sentir raiva. Eu vou sentir raiva. Quantas vezes no dia? Não sei. Depende do dia. Depende do momento. Aí tem gente que fala: nós somos cristãos, não devemos sentir raiva. Dever não mesmo. Mas vai sentir. E o que é que você vai fazer com ela? Depende do que você vai fazer com essa raiva. E na palavra diz: irai-vos, mas não pequeis. É. O que que você faz com essa raiva? Você está zangado. Gente, eu vou contar uma coisa para vocês. Que eu faço quando eu tô bem brava assim, zangada? Na hora. Na hora. Eu olho para a raiva e converso com esse sentimento. Raiva, você não me domina. É eu que domino você. E aí, intencionalmente, eu mudo o estado de espírito. Claro que tudo é treinável. Você tem que treinar. Você tem que treinar. Quando algo é muito sério, muito sério, aí você tem que se fazer perguntas. Por que que eu tô com raiva disso? É verídico? Deixa eu olhar. Quando é algo que você tem que se preocupar mesmo. Mas muitas vezes é raivinha por bobeira. Você só tá com sentimento de inveja. Outra coisa, que outro sentimento que é verídico. Sim, você querendo ou não, você vai olhar para algo que alguém conquistou ou que alguém é e vai sentir uma inveja. Isso veio com o pecado. Agora, o que você vai fazer com isso que é o que vai comandar? Quer mais uma? Anota aí. Quando você olhar para algo de alguém, instala isso, esse pensamento em você. Senhor, eu não aceito nada menos do que isso. Ou eu quero isso ou algo melhor. Pronto. Resolveu. Percebe que você, ao longo da vida, vai ter que aprender a lidar com você mesmo. Todas as pessoas que têm negócios incríveis e relevantes, que têm uma empresa com muitos funcionários, ele lidera a si mesmo e lidera os seus colaboradores. Por onde começar? Pelas suas emoções. Por onde começar? Pelo seu dia a dia. Por onde começar? Sabendo o seu propósito de vida. Sabendo que você é imagem e semelhança de Deus. Sabendo que você vai amar o seu próximo como a você mesmo. Tem como você amar o outro se você não se amar? Todo dia você está com raiva, todo dia você está com raiva. Cadê o amor? Não, resolve isso aí logo. Porque Deus tem pressa em te abençoar. Deus tem pressa em te trazer um dia incrível. Deus tem pressa em fazer com que as promessas dele se cumpram na sua vida. Toma controle desse negócio chamado vida. Direciona a sua energia. Isso você pode comandar. Ah, pode. Mas Eli, fulano me ofendeu. Dane-se. Na verdade, você que se sentiu ofendido. Gente, se eu falar para vocês quanta coisa ruim que eu recebo todo dia, eu dou risada. Eu falo, aham, isso aqui é seu, não é meu. O dia mau fica para você. Eu não quero. Não permita. Não permita que isso te afete. Mas Eli, é dentro da minha casa. Eu não tenho apoio. Seja você o seu apoio. Porque a outra pessoa, ela vai ver que você é incansável e não vai adiantar. Porque a energia é mais forte que prevalece. É a maior motivação que prevalece. E de novo, você está sendo frágil. Como é que você quer ser um cristão? Como foram os heróis da fé? Se você não domina o seu ambiente, você, a última palavra é a sua. Clara, a última palavra é de Deus. Agora, sobre as suas emoções, é sua. Porque ele já te amou incondicionalmente. Quando você pensa no amor incondicional de Deus, chega constrange. Chega constrange. Então, a decisão ela vai estar sempre na sua mão. A escolha de mudar o seu dia ruim para um dia bom sempre será seu. Não terceirize, porque o nome disso é vitimismo. Ah, é porque fulano me tirou do sério. Você permitiu. Não terceiriza. Assuma que é você que controla esse dia. É você que comanda nessa situação. E claro, todos os dias, quando você estiver lá no seu momento secreto com Deus, em oração, se fortalecendo espiritualmente, porque existe um lugar do seu coração, do meu coração, do nosso coração, que só é preenchida pela presença dele. Vai ter dia que essas estratégias que ele está te passando aqui, essas 8 formas de ser produtivo num dia onde está dando tudo errado, pode ser que seja pouco, mas existe aquele que é o suficiente, que é Deus, que é o Espírito Santo. E aí, nesse dia, fechou. Então, não abra mão do seu momento com Deus, porque nada do que eu te ensinar aqui vai valer. Se primeiro você não amá-lo sobre todas as coisas. Eli, a gente está falando de negócio. Sim, estamos falando de negócio. E a espiritualidade é o tripé do seu negócio. Será que você não está avançando porque você não está cumprindo princípios? Princípios de Deus? Será que você tem quebrado alguns princípios? É por isso que a sua empresa não vai? Então, eu quero muito estar com você nessa jornada. E quero muito que você esteja em um dos nossos treinamentos, dos nossos eventos. E está chegando um, que é o Mais Transformação. Onde a gente vai ativar o seu poder para você multiplicar os resultados. Não se iluda. As pessoas são respeitadas pelos resultados que elas geram. Deus vê o coração, as pessoas veem o resultado. Você está me ouvindo aqui, você está me assistindo aqui. No mínimo, porque você viu algum resultado meu. Nem precisou você saber que eu sou dona de uma empresa. Uma das maiores emissoras do estado de São Paulo, que fala para milhões de pessoas aqui, que é a rádio. Talvez nem chegou nisso, mas algum resultado você viu. Você me viu sendo autoridade em mesas de reuniões com pessoas importantes. E para chegar lá, você tem que ser alguém importante. Ou você me viu em alguma parte do mundo. Ou você me viu ensinando, palestrando. E o que que é isso? Resultado. Porque não tem como você ensinar aquilo que você não aprendeu, aquilo que você não gerou resultado. Terceirize a sua vida, não. Que hoje seja o último dia. Que hoje seja o fim disso. Olha só. A 8ª forma de você ser produtivo quando tudo está indo errado. Foque em uma coisa apenas. Geralmente, quando as coisas ficam estranhas, é porque a gente está fazendo muita coisa ao mesmo tempo. Ou melhor, tentando, né, gente? E aí a gente divide a nossa atenção. E aí você não dá o seu melhor, nem uma coisa, nem outra. Aliás, nós mulheres, mulherada do meu coração, nós somos especialistas nisso, né? A gente quer pegar tudo para nós. E se a gente não pega, vem alguém e deposita mais um pouquinho. Pera lá! Calma! É isso que você tem que dizer. Quando estiver fazendo uma coisa, foque a sua atenção apenas nisso. Porque se você querer fazer tudo ao mesmo tempo, você vai ter um dia ruim, você vai ter um dia mau. Ah, vai. Mas Eli, são muitas coisas que eu tenho que fazer. Eu sei, gente. Eu sei. Quer que eu falo para você o tanto de coisa que a gente faz aqui? Que tal você começar dividindo o seu dia? Por exemplo, hoje foi um dia que eu não consegui treinar. Não consegui. Hoje de manhã teve reunião. Eu tive tanta coisa, tinha que responder muitos e-mails importantes que tinham que ser hoje, eu tinha que separar conteúdo, eu tive que planejar um monte de coisa. Olha, eu não sabia nem por onde começar. Eu foquei em uma. Só que aquilo estava tomando tanto a minha mente que eu falei: hoje eu não vou conseguir treinar. O que que eu vou fazer? À noite. Quando eu terminei de resolver as questões urgente, eu vou. Por quê? Para fazer uma coisa bem feita de cada vez. Ó, tem uma coisa que eu gosto muito. O dia, né, são três: a parte da manhã, tarde e noite. Faz, resolve por blocos. O que é pessoal, deixa para de manhã, ou deixa para a noite, ou deixa para tarde. Coloca na sua mente: durante 3 a 4 horas eu vou ser produtivo, vai ser para o meu negócio. Porque às vezes vai chegar uma mensagem assim: olha, do salão que você marcou a unha para fazer. E aí você tá ali na produtividade do seu trabalho, do seu negócio, você para responder a questão da unha. Não! Aquele momento não é assunto pessoal que você vai tratar. Aquele momento é assunto profissional. Às vezes eu tô ali tão concentrada, chega alguém ali, a gente pode não resolver isso. Não, agora não, pode ser daqui a pouquinho? Ou pode ser amanhã? Você vai tentar fazer tudo, você só vai ter um dia mau e não vai conseguir. Aliás, você vai piorar. Foque em uma única coisa, de preferência, a mais importante. É, a mais importante. Porque a nossa mente sempre quer fazer o que está mais fácil, para não gastar energia. Só que nem sempre isso é o mais importante do seu dia. Então, outra coisa incrível que você vai fazer é acelerar. Tá ruim? Acelera. Tá ruim? Toma mais decisões. Não para. Ah, não, eu vou esperar. Olha, claro que você precisa estar bem direcionado. Você tem que ter um mentor. Você tem que ter direcionamento. Você tem que ter clareza. Mas não para de produzir. Quando falamos do mundo dos negócios, todos os dias, você precisa ter um negócio em andamento, porque é semente que você está plantando. A semente, você não colhe ela de um dia para o outro, ela tem que germinar. Então, o que você está colhendo hoje, você plantou ontem, no seu negócio, na sua família, na sua vida, na sua saúde. Eli, eu estou com uma dor nas costas, acho que eu estou acima do peso. Você só comeu hoje mal? Não. Tem alguns dias, algumas semanas, alguns meses ou alguns anos. Então, percebe que todo dia você tem que plantar coisas novas, conhecimentos novos, todos os dias. Todos os dias. De preferência, naquilo que é importante. Tudo aquilo que for trazer para você estrutura, fortalecimento na sua alma, no seu espírito e nas suas finanças. Então, a minha proposta para você sempre será: cuide da sua inteligência emocional, cuide da sua inteligência espiritual e desenvolva a sua inteligência financeira. Porque os seus resultados, eles virão daí. Então, o mal, ele só quer uma coisa: te distrair. O mal, ele só quer que você pegue esse dia ruim, essa situação ruim, e crie outras situações ruins, porque aí já está dominado. Mas você não. Você não. Você que está aqui comigo, você decidiu prosperar. Você que está aqui no meu Instagram, Elisângela Gomes Aeli, escreve aí: eu decidi prosperar. Eu decidi prosperar. Escreve. Você que está aqui no YouTube, no TikTok, escreve isso: eu decidi prosperar. Prosperidade é uma decisão. Não é por osmose. Não. Porque vai demandar do seu desenvolvimento. E desenvolvimento é dia após dia. 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Gente, onde você vai ativar o seu poder para, olha, potencializar os seus resultados. É com você? É você que quer essa transformação? É você que precisa ativar esse seu poder? 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Lembra, a decisão de um dia mau, de um dia ruim ou de um dia bom, sempre estará nas suas mãos. Não é o que acontece com você, é o que você vai fazer com isso. Então, na adversidade, se motiva, acelere e avance. Porque a vontade dele é sempre boa, perfeita e agradável. Então, faça você as melhores escolhas, faça você as melhores decisões. 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Esse é o programa Negócios com Propósito, aqui na Dore Mais FM, onde nós conectamos pessoas e unimos propósito. Seja forte, gente, seja abundante, seja constante, porque assim você vai estar sendo um excelente representante de Deus aqui na Terra. Combinado, minha gente? Ó, meu Instagram, Elisângela Gomes, a Eli. Ah, vou ter que acabar o programa. Já acabou. Então, um beijo no seu coração. Tchau, gente.
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0: Um excelente e abençoado dia para você, uma ótima manhã de terça-feira. Seguimos agora com a programação do pastor Tiago Brunet. Como é bom, né? Louvar o nosso Deus, como é bom aprender também sobre a palavra que Deus nos deixou. Ó, você pode participar, você pode mandar uma mensagem para o nosso WhatsApp, 11 9 11 21 10 20 9 11 21 10 20. Mas se você também quiser seguir, curtir, compartilhar a rádio nas redes sociais, siga @doremaisfm no Instagram. Lá no Instagram você pode marcar a rádio que nós vamos repostar ali. Se você tirar uma foto, fazer um vídeo, marque @doremaisfm. E também estamos no TikTok, no Facebook e no YouTube. No YouTube temos um canal exclusivo e abençoado para você, youtube.com/adoremaisfm. E vamos então com uma palavra de Deus para você, um estudo bíblico através do pastor Tiago Brunet, só aqui na rádio Adore Mais FM, onde conectamos pessoas e unimos propósitos.
1: Bem-vindos a mais um Café com Destino. Hoje, terça-feira de manhã, estamos aqui com força total para te passar conhecimento, sabedoria, através da única coisa que está dando certo há mais de 2000 anos, a sabedoria bíblica. Não tem jeito. Quer melhorar? Vai ter que estudar o que está escrito. Bom, hoje nós vamos dar sequência à série Salomão, e eu quero te ensinar hoje os três pilares da prosperidade de Salomão. Ele cumpriu três princípios, ele se fundamentou em três pilares para construir a prosperidade que mudou a história de Israel. Salomão foi um grande negociador, Salomão tinha uma inteligência fora do comum, mas eu quero te ensinar o fundamento, o que ele realmente tinha, o que realmente ele fez para poder se tornar um homem mais próspero e mais sábio que já existiu na face da Terra, tá bom? Vamos começar? Pega papel e caneta, para mim é muito importante que você anote Provérbios 6, tá bom? De 6 a 11, diz assim, ó: observe a formiga, seu preguiçoso. Olha só, reflita nos caminhos da formiga e seja sábio. Por quê? Porque ela não tem chefe. Olha o que Salomão vai explicar. Ela não tem chefe, Wesley, ela não tem chefe, não tem supervisor, não tem governante e ainda assim trabalha. Ela não tem chefe, não tem supervisor, não tem governante e ainda assim armazena as suas provisões no verão. E na época da colheita, ajunta o seu alimento. Sabe o que a Bíblia está falando? Que quem não sabe fazer por si próprio, não vai ter o que comer na época da colheita. Na época que der tudo certo. Você está sempre esperando alguém te mandar. Hoje eu vou ter que pregar. Vou deixar meu blazer aqui. Inclusive está sobrando, né? Mas olha assim, gente. Eu vou ter que pregar isso aqui para você. Observa a formiga. Você vai ver que ela trabalha. Ela faz tudo o que tem que fazer. Ela ajunta no verão para poder comer no inverno. Ou seja, ajunta nos dias bons. Dias bons não foram feitos para gastar. Dias bons não foram feitos para você aproveitar a vida. Dias bons foram feitos para você armazenar. Você vai aproveitar o que armazenou nos dias maus. Onde é que a gente aprende isso na Bíblia também? Não é só com a formiga, não. Na história de José. Lembra de José do Egito? Foram 7 anos de bonança e 7 anos de fome. O que ele fez nos 7 anos de bonança? Gastou no shopping? Não. Só juntou. Construía celeiro e juntava. Construía celeiro e juntava. Construía celeiro e juntava. Quando ele começou a botar isso na rua? Quando ele começou a gastar? Na verdade, a vender para ter mais. Na época de fome. A formiga trabalha exatamente assim. Então, sabe por que às vezes você não prospera? Porque você gasta quando tem pouco. Aí já tenho 100 reaisinho hoje. Então, um dia de sol, vou sair para gastar, ao invés de ajuntar para os dias difíceis. E lembre-se que nos dias difíceis, quem tem, multiplica muito mais. Sabe quem ganhou muito dinheiro na pandemia? Quem tinha dinheiro. Que comprou barato e depois da pandemia estava o triplo do preço um terreno, por exemplo. E por quê? E quem não tinha dinheiro, fica até com medo de comprar. Pandemia, não sei o que vai acontecer, melhor não botar meu dinheiro na rua. Quem tem, não se importa de arriscar, ia lá, comprou, acabou, que multiplicou em 3, em 4 o valor que investiu. Então nós temos que aprender aqui com a formiga. Em Provérbios, quando Salomão escreve Provérbios, ele não é mais nenhum garoto. Ele não está no início da sua caminhada como rei. Ele já é um homem de meia idade e ele escreve palavras de sabedoria para dar lições ao povo. Salomão, o tempo todo, ele investia muito em educação. Ele como foi treinado por Davi para prosperar, ele começou a treinar o povo para viver como ele vivia. E como ele treinava o povo? Através de seus provérbios. Ele escrevia os provérbios e o povo tinha acesso a esse conhecimento. Então ele estava dizendo, olha só, quer prosperar, quer crescer? Você tem que ser igual a formiga. Trabalhar mesmo que não tenha chefe. Isso aqui é um empreendedor. Quem é o chefe do empreendedor? Ele mesmo. Quem é o supervisor dele? Ele mesmo. Quem é o governante dele? Ele mesmo. Ou seja, se você não sabe se autogovernar, se autossupervisionar, você não está preparado para ser um empreendedor, uma empreendedora e automaticamente aumentar seus resultados. Mas vamos lá. Ponto número um, porque essa aqui é só a base bíblica, mas nós vamos ao ponto número um, ou ao primeiro pilar da prosperidade de Salomão. Anote aí, papel e caneta na mão. Salomão herdou de seu pai o reino. O reino ele não construiu, ele herdou. A riqueza ele não construiu do zero, ele herdou e depois multiplicou muito, verdade. Mas ele herdou de Davi. Ele perdeu alguma coisa que Davi deixou para ele? Mas por que a maioria dos herdeiros perde o que o pai deixa? Quantas histórias nós temos aí trágicas de gente que herdou grandes impérios e perdeu tudo. E Salomão multiplicou. Sabe qual é o princípio que eu quero te ensinar? Sabe qual é o pilar? Valoriza o que você já tem. Valoriza o que você já recebeu. Tem gente sempre de olho no que não tem. E o que você já tem? Está valorizando? Tem gente que fala assim, ai gente, olha, eu prefiro sim com a força do meu trabalho conquistar para eu dar valor. Nem sempre. Salomão não conquistou com a força do trabalho, ele herdou, mas deu valor. O princípio não está em como chega para você, mas se você valoriza o que chegou. É que emocionalmente falando, a maioria das pessoas realmente não valorizam quando recebem. Vou dar um exemplo que ontem eu tive essa experiência. Ontem eu abri meu armário porque um rapaz que aperta meus ternos foi lá em casa. Um alfaiate. E aí eu comecei a mexer nos meus ternos. Eu achei dois... Gente, escuta isso. Eu achei dois ternos no saco. Naquele saquinho de loja. Com etiqueta eu nunca tinha usado. 2 anos estava no meu armário. Desde antes da pandemia. Eu falei, meu Deus, como é que eu nunca usei esses ternos? Como é que eu nunca não sei o quê? Quando eu fui ver, falei, onde é que eu comprei isso? Eu não comprei. Eu ganhei. Uma loja mandou para mim. Como eu não paguei por aquilo, o que eu fiz? Peguei, botei no fundo do armário, falei, depois eu vejo se dá. Entrou pandemia, a gente não usou terno na pandemia, ficou lá. Então, é lógico que emocionalmente falando, você costuma não valorizar o que recebeu, mas valoriza o que pagou. Deu para entender isso aqui? Esse é humano. Mas essa é a prova que Salomão construiu o seu reinado não baseado em emoções humanas, mas em visão de futuro. A prova é isso aqui, porque ele recebeu de graça de Davi, mas honrou e valorizou o que Davi deixou para ele. Ponto número 2. Segundo pilar da prosperidade de Salomão. Está anotando? Papel e caneta, está anotando? Ele utilizou as habilidades que tinha para prosperar ainda mais. Então ele não confiou no dinheiro que recebeu do pai, ele não confiou no que já tinha conquistado até ali, mas ele usou as habilidades que tinha para prosperar ainda mais. Então, ó, ele criou uma administração única, ele organizou a exploração de uma mina de cobre, ele explorava a existência de sal na margem do Mar Morto, tudo isso no reinado dele. Davi não fez isso. Davi não empreendeu com Israel. Salomão mapeou todo Israel e começou a empreender. A maior frota de cavalos do Oriente Médio era de Salomão. Introduziu no exército carros puxados a cavalos, estabeleceu uma rede de transporte, construiu porto para comerciar com a Arábia e Etiópia e até mesmo com a Índia. Salomão tinha uma visão empreendedora gigantesca. Quem era o chefe de Salomão? Quem era o governante de Salomão? Quem era o supervisor de Salomão? Davi já tinha morrido. Davi morre quando passa o trono para ele. Ou seja, ele está ensinando sobre a formiga, mas ele praticava, porque tem gente que ensina e não pratica. Tem gente que escuta, aprende, mas não coloca em prática. Salomão não, ele não só ensinava como praticava. E não só aprendia, como praticava. Porque o segredo do sucesso está na prática. O segredo do sucesso está na prática. Terceiro, Salomão não se acomodou, mas continuou expandindo. O comodismo é algo impressionante, porque cada pessoa tem um estágio que se sente cômodo. Por exemplo, tem gente que, se começar a ganhar 50 mil reais, está endividado. Por quê? Porque ele tem um custo de vida de 70, está ganhando 100. Ele começa a ganhar 50, está endividado. Mas para quem está ganhando 5, 4, 50, o cara acha que está rico. Estou rico. Sim ou não, gente? Então a comodidade não é pelo preço que você ganha, pelo valor que você ganha, que você mede, não é pelo que você compra, é pelo teu estado emocional. Porque tem gente que não consegue valorizar o que tem porque emocionalmente está destruído. E tem gente que não consegue visualizar o mais, se acomoda com pouco, porque emocionalmente está destruído, então não consegue olhar o futuro. Salomão não tinha esse problema. Ele não se acomodava com o que tinha, porque ele podia falar, já sou o maior rei do Oriente, já tenho muito dinheiro, eu posso parar. Não, não. Ele continuou expandindo, porque ele não fazia mais por ele. Ele fazia para estabelecer Israel. Você imagina que o Bill Gates acorda às 6 horas da manhã todo dia, ele já é o homem mais rico do mundo há 20 anos, 30 anos que ele já é o homem mais rico do mundo. Porque esse homem continua acordando às 6 horas da manhã trabalhando, ele está com contas pagas para os próximos 80 gerações. Ah, não é por dinheiro, é por propósito. Ele quer continuar contribuindo com a humanidade. Então chega uma hora que a pessoa não para, não se acomoda, porque o propósito é maior do que a vontade de ganhar. Você não se acomoda quando o propósito é maior do que a vontade de ganhar. Ganhar dinheiro, ganhar reconhecimento, etc. Então grave essa frase que eu quero te ensinar. A missão perde o sentido se você não sabe para onde está indo. Ou seja, por que Salomão conseguia empreender mesmo já tendo muito? Por que ele sonhava em expandir mesmo já sendo grande? Porque ele sabia para onde estava indo. Então cada missão valia a pena, cada missão tinha sentido. Mas Salomão, para que você vai comprar tantos cavalos? Ele falou, eu quero começar a botar carros que são puxados pelos cavalos, como lá no Egito eu vi e aprendi. Salomão era um cara que se relacionava com muita gente, bons relacionamentos, foi o que eu te ensinei ontem. Isso fez ele ver coisas que em Israel não existia. Então é muito importante que você entenda também que aquilo que você vê desperta o teu futuro. Você está vendo o quê? Só vê besteira, só anda com gente que fala besteira e quer ver futuro? Vai ver besteira no futuro. Salomão andava com pessoas que abriam a mente dele. Então, a missão tem sentido se você sabe para onde está indo. Imagina eu ter que acordar todo dia, vir aqui fazer o café com destino, se eu não souber para onde estou indo, isso aqui um dia perde sentido. Eu falo, gente, por que eu estou fazendo isso todo dia? Porque a missão, vou repetir, a missão só tem sentido se você sabe para onde está indo. O que você está construindo? Onde você quer chegar? E nós aprendemos aqui com a história de Salomão exatamente isso. Nós precisamos saber onde queremos chegar e nós precisamos honrar esses três pilares. Valorizar o que já recebemos, seja pela nossa conquista ou de uma forma diferente tenha chegado nas nossas mãos, como o caso de Salomão, que herdou o trono de Davi. Segundo, usar as habilidades que nós já temos para prosperar. E terceiro, não se acomodar, mas continuar expandindo. É só voltar aqui no habilidades. Quando eu quebrei em 2014, eu não sabia o que fazer da vida. A única coisa que eu sabia fazer naturalmente, uma habilidade natural que eu tinha, era falar em público. Então eu falei, eu preciso começar a fazer alguma coisa voltada para isso. Vou dar palestra, vou fazer alguma coisa. Porque geralmente, as tuas habilidades é o melhor pontapé inicial para você começar o teu projeto de prosperidade. São as tuas habilidades, porque tuas habilidades conectam. Olha, para Salomão criar uma administração unitária, para ele explorar a mina de cobre, para ele ter os cavalos que tinha, para ele construir o templo, que foi uma das maiores realizações arquitetônicas do mundo antigo, para ele fazer tudo isso, é porque ele já tinha essas habilidades. E ele foi se conectando com pessoas estratégicas que mostravam o futuro para ele e ele conseguia prosperar ainda mais. Então eu espero que essa aula esteja abrindo a sua mente, porque nessa série de Salomão a gente vai aprender coisas que vão nos colocar numa vida de prosperidade. E vida de prosperidade não é uma vida de dinheiro. O dinheiro só faz parte, é uma pequena parte da prosperidade. Mas prosperidade é você cumprir o teu propósito nessa terra, é tua família estar em dia, é você ter paz interior, é você ter saúde integral, corpo, alma e espírito, é você ter dinheiro também para pagar suas contas, para não ter nenhum tipo de aperto nessa área, porque isso tira paz. Mas prosperidade não é só ter dinheiro, é ter tudo que você precisa para cumprir o seu propósito na terra. Paz e prosperidade, até amanhã!
0: 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Muito bom dia para você que está chegando agora aqui na Adore Mais FM. Prazer, eu sou Daniel Almeida, estou fazendo companhia para você também aqui na programação do Pastor Thiago Brunet. E que privilégio, não é? Termos esse estudo bíblico aqui com o Thiago Brunet. Como é bom estudarmos da Palavra de Deus aqui nesta manhã abençoado. E você participa, você manda a sua mensagem para o 11 9 11 21 10 20 9 11 21 10 20. Tem mais estudo bíblico, mais da Palavra de Deus aqui. Já está aqui pronta mais uma mensagem que o pastor Thiago Brunet vai nos trazer nessa manhã. Então, vamos juntos aqui.

capítulo 16, a partir do 15, diz assim: então os criados de Saul, quem era Saul? O rei de Israel. Não era qualquer um, não. Era o homem que mandava no país inteiro. Eis que agora um espírito mau da parte do Senhor te assombra. Diga, pois, nosso Senhor a seus servos que estão em tua presença, que busquem um homem que saiba tocar harpa. E será que quando o espírito mau da parte do Senhor vier sobre ti, então ele tocará com a sua mão e você ficará melhor. Então disse Saul a seus servos: buscai-me, pois, um homem que toque bem, e trazei-mo. Então respondeu um dos jovens e disse: eis que tenho visto um filho de Jessé, o belemita, ou seja, que mora em Belém, que sabe tocar bem, é valente, tem bom ânimo para as coisas, ele é um homem de guerra, fala bem, ele é de gentil presença, se comporta bem, e o Senhor é com ele. Então Saul enviou mensageiros a Jessé, dizendo: envia-me Davi, o teu filho, aquele que cuida das ovelhas. Eu não sei se você reparou, mas esse texto aqui é uma confusão. É que a gente lê a Bíblia e não para para prestar atenção em cada palavra, em cada mensagem, micromensagem que a Bíblia nos passa. Primeiro, eles falam que conhecem um garoto que toca harpa muito bem, tão bem a ponto de estar na presença de um rei. Em Provérbios diz: vês um homem perito, especialista no que faz, ele andará com reis e não com a plebe. Então, um dos maiores problemas, nos maiores problemas da vida, é quando você é incoerente com o seu destino. Você quer andar com reis, mas não sabe fazer nada bem. E a Bíblia diz que só fica diante de reis quem faz alguma coisa muito bem, ou seja, quem é perito, quem é especialista no que faz. Então, você que faz tudo, mas não é especialista em nada, você diminui a sua chance de estar nas mesas estratégicas, nas mesas de quem abre portas para você. A confusão é que Saul sabia, estava recebendo a notícia de que ele era harpista, ele tocava muito bem a harpa, mas que ele estava cuidando das ovelhas. Quem aqui faz mais de duas coisas ao mesmo tempo? Você é obreiro na igreja, mas também é mecânico, mas também chega em casa, tem que consertar o ar-condicionado, você que dá o jeito em tudo, ali ó, o irmão já se entregando. Ou seja, eu tenho o meu emprego, eu vivo das minhas obras literárias, sou escritor, sou fundador e CEO de um instituto, eu sou palestrante, mas a parte do meu trabalho, do que eu uso para fazer dinheiro, eu tenho meu ministério. Então eu não estou aqui a trabalho, eu estou aqui a serviço do rei hoje. Hoje eu vim devolver o que ele me entrega: dom, talento, habilidade, saúde. Eu não estou aqui fazendo mais do que a minha obrigação. Se Deus me deu e eu não devolver, eu perco. Então, muitas pessoas fazem mais de uma coisa na vida. Davi não era diferente da gente. Ele cuidava das ovelhas, do seu pai. Ele vivia disso, ali era sua manutenção. Mas ele tocava harpa. Quanto tempo se leva para aprender o instrumento? Quanto tempo você levou, querido, para aprender o piano? Você lembra? Um ano? Quem aqui toca algum instrumento? Levou mais de um ano. Quanto tempo você levou, pastor? 2 anos. Ou seja, se você começa a estudar hoje um instrumento, você pode levar de 1 a 2 anos para começar a tocar. Agora, para ser bom, para ser perito a ponto do presidente dos Estados Unidos te mandar tocar na Casa Branca para ele, quanto tempo você tem que estudar? Um pouco mais, né? O Amado teria condição hoje? Na dúvida, já não vou te chamar de Davi. Ou seja, se hoje o presidente dos Estados Unidos precisa de alguma coisa, você sabe fazer tão bem a ponto de você ser o primeiro da lista? Porque a gente adora ler a Bíblia, mas a gente não entende todo o

0: Contexto, né? Parece que Deus fez um milagre cair do céu e Davi virou do nada um cara especial. Não foi isso, não. Deus não botou o dom de tocar harpa, ele teve que fazer aula. Ele teve que aprender. Ninguém nasce sabendo tocar um instrumento. Você pode até ter uma habilidade de, pô, eu tenho um ouvido musical. Eu tenho um ouvido musical. É uma habilidade. Mas eu tive que estudar, eu toco um instrumento, mas eu tive que estudar. Não tem jeito. Então Davi, enquanto cuidava das ovelhas, e devia ser muito chato, porque ele era o menor da casa, então todo mundo estava no exército de Israel, todo mundo estava nos empregos importantes, e aquilo que ninguém quer fazer, ficar limpando ovelha, leva, fica parado. Imagina, gente, na época não tinha celular, que era molice hoje, você vai, ovelhinha, fica aí, então. Naquela época, tu tinha que ficar olhando para cima, as ovelhas pastando de um lado para o outro, caramba, a minha vida passando. Só que Davi, em vez de estar reclamando da vida, estava aprendendo a fazer alguma coisa. O tempo que você gasta reclamando, murmurando, deveria estar gastando ou investindo este tempo para aprender algo que pode mudar sua vida. E aí começa um problema no palácio. Saul começa a ficar perturbado. Enquanto tem gente fugindo de perturbação e problema, quem tem habilidade está doido para aparecer uma perturbação, porque você só brilha quando resolve um problema. Então você pode ficar fugindo de problema a vida toda, você só nunca vai brilhar. Se você gosta de resolver seus próprios problemas, parabéns, é mais do que sua obrigação, mas você só brilha quando resolve o problema dos outros. Ninguém vai ficar falando de mim porque eu resolvo meus problemas. Olha lá o Thiago, olha como é inteligente, menino. Se endividou todo e conseguiu sair. Ninguém celebra pelo problema que você resolveu do teu mesmo. Agora experimenta pegar uma família que está com um problema que você pode resolver com uma informação. Começa um problema no palácio. O cara mais importante está perturbado. E os servos começam a propor soluções, porque ele estava perturbado a ponto de não ter nenhuma ideia do que fazer. Então os servos falam para ele: rei, por que você não procura alguém que saiba tocar bem, para que ele toque harpa e resolva esse problema para você? Ele te acalma. O rei: boa ideia, vou seguir a sugestão de vocês. Procura alguém que faça isso. Saul não sabia quem era Davi. Mas um dos servos do palácio, quando saía da sua casa e ia trabalhar todo dia, passava pelo campo e vinha um menino que, além de cuidar de ovelhas, tocava harpa. Às vezes você está abandonado num campo e acha que ninguém está te olhando. Às vezes você está num lugar fazendo algo que a seus olhos é insignificante e acha que ninguém está te vendo. Mas Deus tem seus olheiros na terra. Ele passava todo dia, nossa, menino todo arrumadinho para cuidar de ovelha. Olha como é que fala bem esse menino, porque ele dá o currículo para Davi, para Saul. Ele dá o currículo de Davi, ele fala assim: olha, toca bem, se veste bem, fala bem, é homem de guerra. Como é que ele sabia que Davi era homem de guerra? Davi, quando está diante de Saul, lá na frente de batalha, na situação de Golias, ele explica: olha, um urso já tentou pegar as ovelhas e o teu servo matou. O leão também tentou e o teu servo foi lá e matou. Deixa eu ir contra esse gigante. Ou seja, o pessoalzinho ali do bairro já sabia que Davi matava quem vinha tomar o que era dele. Então, um garoto ainda na adolescência tinha um currículo que gente de Harvard não conseguiu montar. Se vestia bem, falava bem, era de guerra, tocava harpa bem, e Deus ainda era com o menino. Ah, não. Você fazia as coisas naturalmente bem e espiritualmente ainda é respaldado pelos céus, você é uma pessoa especial. Então Saul fala: mande buscar esse filho de Jessé. E pela primeira vez, Davi vai entrar num palácio. Porque o destino, ele dá pistas. Muitos lugares que você entrou para limpar chão, Você só entrou para limpar chão para ver o que Deus um dia pode te entregar. Porque agora eu vou te falar uma coisa. Davi nunca mais tocou harpa. Vai desaparecer a palavra harpa agora da história de Davi. Ele treinou a vida toda para um momento. Às vezes você vai ficar anos treinando habilidades só para Deus usar isso que você acha que não serve, acha que não é importante, para um momento. Depois ele vai te mudar de fase, você não vai precisar mais daquilo que você aprendeu. O problema é que tem gente que se apega tanto ao que aprendeu que não quer soltar para passar para o próximo nível. Imagina se Davi falasse: olha, eu não vou lutar contra Golias, não, apesar de saber lutar, porque na harpa é muito melhor, que eu domino. Mas foram 3 anos de escola de música, gente. Eu fico aqui no ar-condicionado do palácio. Se você não quiser soltar o que te trouxe até aqui, você não passa para o que ainda está por vir. Então tem gente que está aqui, veio fazer a vida aqui, está com a cabeça no Brasil. Então volta ao Brasil. Só vai sofrer menos. Se você não soltar o que está atrás, você não pega o que está por diante. Posso bater? Não tem problema, não? Ah, vou bater, já que vocês deixaram. Saul enviou mensageiros a Jessé dizendo: traga-me o teu filho Davi, aquele que está com as ovelhas. Então Jessé tomou um jumento carregado de pão, um odre de vinho, um cabrito, e enviou-lhes a Saul junto com Davi, o seu filho. Só para eu entender, o que que Saul pediu para Jessé? O filho. O que que Jessé mandou para Saul? 4 coisas: cabrito, vinho, pão e o que ele pediu, o filho. Porque todo mundo que faz mais do que é pedido abre o portal para o futuro. Se eu peço um café e você me dá um café, você perdeu a oportunidade de trazer um pãozinho de queijo junto e começar a abrir porta para o seu futuro. Porque no mínimo você olha e fala assim: que pessoa eficiente. Mas você sabia que eu também queria comer um pãozinho de queijo? Então aqui prova que Davi, apesar de ser o último, o filhinho que foi esquecido quando Samuel foi lá ungir um dos filhos de Jessé, ele estava aprendendo com alguém. Davi, habilidades de Davi, tinha respaldo dos céus, mas tinha mentoria de Jessé. Porque quantas vezes Davi fez mais do que é pedido? Muitas vezes. Te dou um exemplo. Saul começa a ter inveja de Davi e fala assim: eu vou matar esse garoto. A primeira vez que ele pensa em matar Davi, ele ainda está na beira da ética. Porque depois ele tenta jogar lança, tenta matar descaradamente. Mas na beira da ética ele falou: não vou matá-lo pelas minhas mãos, vai cair pela mão dos filisteus. Aí ele cria uma armadilha, ele fala: Davi, você não quer casar com a minha filha não? Porque aí você fica de vez no palácio. Davi, quero. Então eu falo o seguinte: como você, tadinho, é pobre, não tem como pagar o dote. Ele foi na pobreza de Davi, ele foi na exploração. Você não tem como pagar, né? Ele falou: não tenho, você sabe que eu não tenho. Então faz o seguinte: entra no acampamento do inimigo, entra lá nos filisteus, mata 100 homens, arranca o prepúcio e traz para mim. Todo mundo sabe o que é o prepúcio? Não, a gente demonstra. Bruno, vem cá, vamos. Não, vai precisar cortar, não. Você imagina que, só para você entender a dificuldade, você tem que matar 100 homens, baixar a calça dos caras que você matou, arrancar pele do membro, botar num saquinho, e sem luvinha, na época não tinha luvinha não, tá? E levar. É difícil ou não? É matar já é difícil, imagina você ter o sangue frio de deitar todo mundo, tirar a armadura e fazer o serviço. Difícil. Davi entra e mata 200. Ele mata 200, arranca 200 prepulsos e traz. O que era uma armadilha para ele virou a promoção dele em Israel. O que botaram de armadilha na tua vida vai virar a tua promoção onde você está. O Senhor era com ele. Deixa eu te falar uma coisa: nunca tente brigar com quem Deus já está usando. Você vai perder. Ah, mas eu não gosto dele. Mas Deus gosta. Eu não me levanto contra autoridade nenhuma, primeiro porque está na Bíblia. Eu não vou descumprir a Bíblia porque eu estou chateado. E segundo, porque eu nunca vi alguém lutar contra alguém que Deus está usando e prevalecer, porque não se luta contra Deus. Não lute contra Deus. Saul perde o trono porque ao enfrentar Davi estava lutando contra Deus, porque Deus estava com Davi. E Davi começa a crescer em Israel e começa a ficar conhecido em Israel e começa a ficar famoso em Israel e começa a sair do controle, porque tudo que armavam contra Davi virava a favor, tudo que armavam contra ele virava a favor dele, tudo que armaram contra você vai virar a favor de você. Quem torceu para você cair vai ser alimentado depois, como fizeram com José. Torceram para ele morrer, e os que torceram, os que armaram, foram os que foram alimentados. Por isso que a Bíblia diz: eu vou preparar uma mesa na presença dos teus inimigos. Davi tinha uma característica que muda tudo. A característica de Davi é que ele sabia fazer algo muito bem, treinou para isso e soube soltar para ir para um próximo nível. Por exemplo, para quem não me conhece, eu tinha um sonho na adolescência, um sonho muito forte de ser músico. Eu estudei muito para passar num conservatório famoso no Brasil chamado Vila Lobos, que ficava no Rio de Janeiro. E passei para esse conservatório, é um concurso. Eu era garoto, devia ter uns 14 anos. E comecei a estudar contrabaixo acústico. Comecei a aprender a ler partitura. Quem é músico sabe como é difícil aprender a ler. É um outro idioma. Você tem que aprender um outro idioma. É como aprender inglês, alemão do zero. E comecei a trabalhar num dos estúdios de gravação mais conhecidos do Rio de Janeiro na época. E eu comecei como holding, rolando cabo. E trabalhei cinco anos nesse estúdio. Gravei todos os cantores como técnico de gravação, não só do gospel, mas do secular. Eu estava na realização do meu sonho. Eu estava no caminho. Eu falei: caramba, Deus é bom mesmo. Eu estou no caminho. Até um dia que Deus muda o meu percurso. Deus mudou meu percurso quando eu fui gravar um dos músicos mais conhecidos do Brasil. Eu estava muito ansioso para conhecer esse homem. Um dos músicos mais assim relevantes, famosos, tocava com todo mundo. E eu fiquei na porta do estúdio esperando ele chegar, porque eu era fã, estava com muita vontade de conhecê-lo. E ele chegou com um carro muito velho. Eu falei: não deve ser ele não. E parou aquele carro muito velho, saiu. Eu falei: é ele. Ele veio na minha direção, eu falei: ei, tudo bem, tudo bem, vamos lá pro estúdio, vamos. Eu falei: olha, eu gosto muito do seu trabalho, ah, que bom, tal. Começamos a conversar. Aí ele falou assim: vamos antes comer alguma coisa? Quanto é que custa uma pizza aqui? Eu falei: ah, na época era tipo 20 reais. Eu falei: deve ser uns 20 reais. Ele: você tem 10 aí, 10 para mim, 10 para você? Aí eu falei assim: o cara vai querer dividir a pizza que eu nem pedi? Naquele dia, o Espírito Santo falou para mim: você tem que tomar uma decisão. Porque se você se esforçar muito nessa profissão, o máximo que você chega é nisso aqui. É isso que você quer? Eu falei: não é isso que eu quero. Naquele dia eu abri mão do meu sonho. Eu falei assim, ó, eu mudei a chave. Eu falei: não quero mais ser músico. Vou usar meu dom de música para Deus só. Não vou pensar nisso como profissão. Não estou desanimando os músicos aqui, não. Estou falando o que aconteceu comigo. Hoje deve estar diferente o mercado. Hoje deve estar bênção. E aí eu virei uma chave, falei: não quero mais isso. E eu tive que desprender. Aí, a primeira noite eu entrei em crise. Falei: caramba, e os 3 anos de escola de Vila Lobos? E as madrugadas estudando partitura? E quantas vezes eu ficava 2, 3, 4 horas depois da escola estudando o contrabaixo, fazendo tudo? Deus falou assim: olha, quantas pessoas eu te apresentei nesses 5 anos de estúdio? Amigos que eu tenho até hoje. Quando eu comecei uma agência de viagem anos atrás, meus primeiros clientes, tudo saiu desses 5 anos. Deus te dá uma habilidade só para você entrar num lugar que você nunca entraria sem essa habilidade. Mas essa habilidade não é o que ele vai te usar. É só a porta de entrada para o que Deus vai começar a fazer. Então eu vim aqui para te dizer nessa manhã: não tenha medo de deixar algumas coisas para trás, porque o que vai chegar ainda é muito melhor do que já passou. Fica de pé, eu quero orar por você. O que vai chegar ainda é muito melhor do que o já passou. Nós poderíamos ficar hoje o dia inteiro estudando sobre Davi. Eu acho que não existe um personagem mais estudável e complexo do que Davi, mais emblemático. Davi nos ensina a todo tempo. Mas uma coisa que eu quero que você grave nessa manhã é que Davi soube largar uma habilidade para começar um novo tempo. Eu tenho um piano em casa, eu tenho um violão, de vez em quando eu vou lá, pego meu violão, pego meu piano. E mato essa vontade de ser músico que eu tinha quando era criança. Mas eu entendi que isso não era para ser o meu norte. Era para ser só uma habilidade. Tem coisas que você acha que vai ser a tua vida. Mas vai ser só mais uma coisa. Que vai te dar um norte e ainda está chegando. E que vai te direcionar, ainda está vindo. E vai vir na sua direção. Então não pensa que está mal ainda porque a tua história não acabou. Todo processo é difícil, o que você está atravessando é o processo. Mas quando um problema surgir e mandarem chamar você, aqui começa o levante de Deus na sua vida. As maiores e melhores coisas que aconteceram na minha história foi porque alguém teve um grande problema e mandou me chamar. Uma vez, muitos jogadores da seleção brasileira de futebol titular tiveram um problema e mandaram me chamar. Já teve de artistas da TV e mandaram me chamar. Os maiores CEOs, empresários, fundadores das mega empresas no Brasil já mandaram me chamar. Primeiro, fui lá e resolvi o problema. Não tirei foto. E ainda fiz uma oração no final. E tempos depois, tudo isso virou a favor. Eles viram o seguinte: o garoto veio aqui, resolveu meu problema, não abusou da minha imagem, não me pediu nada, e ainda me abençoou no final. Davi, quando foi lá tocar para Davi, para Saul, não falou: mas quanto é que vai ser? Mas pelo menos tem 12 meses de garantia aí que eu vou ficar tocando, ou é só uma vez, você só vai me usar e vai me jogar fora? Davi estava de olho na oportunidade. Porque quando Deus te chama, Ele não dá garantias, Ele só dá oportunidade. Se você tem garantia, não é de Deus. Você nunca vai ver Deus dando garantia para ninguém. Abraão, sai da tua terra, da tua parentela e vai. Mas para onde? Eu te mostro um caminho. Não tem garantia com Deus. Por isso que andar com Deus é andar com fé. Porque sem fé é impossível agradar a Deus. Senhor, nós abençoamos o teu povo e declaramos que o melhor está chegando na vida deles. Não haverá armadilhas que vá prendê-los, ao contrário, vai promovê-los. Nós declaramos isso na autoridade do nome que está sobre todo nome, que é o nome de Jesus. E aqueles que creem, digam amém. Deus abençoe, paz e prosperidade.
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2: Aprender a olhar e ouvir o outro só pode acontecer quando o indivíduo cultiva o hábito de aprender a olhar e ouvir a si mesmo. De novo. Aprender a olhar e ouvir o outro só pode acontecer quando o indivíduo cultiva o hábito de aprender a olhar a si mesmo. Você já viu aquela pessoa que ela quer ensinar o que ela não sabe nem para ela? Tem como você ensinar uma pessoa um caminho sem antes ter passado por ele? É pouco provável. Então, antes de mais nada, desenvolva-se. Saiba exatamente qual é a sua essência e qual perfume que você tem exalado. Não entregue aquilo que você não tem. Não tem como você dar aquilo que não está sobrando dentro de você. Então, pense nisso.
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1: @ElisângelaGomesAeli. bom, hein? Que mensagem bacana, que mensagem que nos faz refletir. Eu tenho certeza que se você levar essa mensagem para o seu dia vai ser muito, muito melhor e muito mais abençoado. Você gostou desse conteúdo? Tem muito mais no Instagram da Elisângela Gomes, @ElisângelaGomesAeli. Elisângela Gomes Aeli. Se você não conhece o trabalho dela, ela é CEO aqui da rádio, ela que é a diretora-geral, ela que coordena aqui toda a família Adore Mais FM. Se você tem curiosidade ali de saber dos bastidores, de como ela conduz tudo aqui, como ela conduz uma grande rádio gospel no Brasil, você pode seguir ela nas redes sociais e ter também aí esse conteúdo edificante das mensagens e também todos os bastidores da vida de uma empresária. Você segue @ElisângelaGomesAeli. 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
3: Bem-vindos a mais um Pílulas de Sabedoria. Hoje eu quero te contar uma história que eu conto em um dos meus livros. Aliás, se você não conhece nossos livros, eu te aconselho fortemente a lê-los. Em especial, o Especialista em Pessoas. Mas, nesse livro, eu conto a história, se eu não me engano, foi o 12 Dias para Atualizar Sua Vida, eu conto a história de uma menina. Essa menina, ela era diferente, porque na escola, quando todas as criancinhas estavam brincando, de massinha, fazendo desenho, ela ficava num canto da sala, rodando, fazendo movimentos que não dava para entender o que realmente ela estava fazendo. Isso começou a preocupar os profissionais que ficavam ali próximo dela, né? A professora, a inspetora, todo mundo que via isso acontecer. Passado mais ou menos uma semana de aula, eles resolveram chamar a mãe. Nós temos reparado sua filha nessa última semana, e por causa da distância dela com as crianças, porque ela está sempre num canto fazendo movimentos avulsos, é um indício, são sinais que ela pode ter um grau de autismo ou algo ainda mais sério. A mãe entra em desespero e fala, não, minha filha não, minha filha não. E entra em desespero, vai para casa, chora e começa a pesquisar os melhores profissionais na área de autismo. Ela acha um que ficava mais ou menos a 90 quilômetros da sua cidade. Ela não era uma pessoa com muitas condições, mas ainda assim ela se esforça para conseguir todo o recurso, não só da viagem, né, mas também da consulta desse médico tão especial. Ela consegue o médico mais especial do país, o médico mais condecorado do país no assunto autismo. Então ela combina com a sua filha, filhinha, amanhã nós vamos pegar um trem, nós vamos viajar uma hora e vamos para outra cidade, onde você vai ver um médico. E a filhinha fala, mãe, está acontecendo alguma coisa? Não, nós precisamos ver um médico. Elas viajam, pegam um trem, vão para a cidade, que é uma capital, e então ficam esperando. E o médico aparece e fala, chegou a vez, vamos. A mãe entra com a criança já chorando, porque a mãe, você sabe como é, não consegue controlar quando é o filho que está tendo algum tipo de problema. E o médico falou, calma senhora, me conta o que está acontecendo. Ela falou, olha, minha filha, ela age normal comigo, olha, ela é meio desligada mesmo. Às vezes ela fica realmente, ela faz movimentos sem nexo, mas a escola está achando que ela tem um grau de autismo, ela não conversa com as crianças, ela só fica num canto separado e fica fazendo movimentos avulsos, a gente está muito preocupado, e eu não tenho condições, e como pode minha filha? Ela conversa normal, o que está acontecendo? O médico falou, ela terá que ficar 2 dias para exames profundos. E aquela senhora gasta a última economia que tem e passa aqueles 2 dias no hospital esperando toda a bateria de exames da sua filha. Passados 2 dias, o médico entra no quarto onde estava servindo também de abrigo à noite para a mãe e fala, olha, venha ver sua filha, nós já temos o diagnóstico. A mãe já tremendo sai, entra numa sala, nessa sala tinha um grande vidro, como daqueles dos filmes de policiais, que os policiais ficam de um lado e do vidro está o bandido sentado para ser interrogado. tinha esse vidro que você via o outro lado, mas o outro lado não te via. A criança estava lá e, como sempre, num canto fazendo movimentos. A mãe começa a chorar e fala, meu Deus, então é verdade? A minha filha tem autismo, a minha filha tem um problema. O que falaram, então, é isso mesmo? Então, realmente, ela é problemática? O médico olha para ela, começa a sorrir e fala, não. A sua filha, ela tem um leve grau de TDAH. Ou seja, ela tem um grau de dispersão. Mas grandes gênios da atualidade têm o mesmo problema. Grandes gênios da atualidade tiveram que lutar com a mesma dispersão e fizeram história. Você está olhando sua filha porque você não está escutando o que tem lá dentro. Agora você vai escutar. Ele aumenta o som. E estava tocando uma música. E todos os movimentos que a criança estava fazendo lá dentro, que eram avulsos, tinha batida com a música, tinha a ver com a música. Ele olha para a criança, ele olha para a mãe e fala, a sua criança não é autista, ela é bailarina. Ela nasceu para isso. Esse grau de TDAH a gente vai cuidar. Mas ó, ela dança separada das crianças porque ela acha uma perda de tempo ficar brincando de coisas que não interessam. O que ela quer mesmo é isso, é dançar. 20 anos se passaram e essa criança se tornou uma chefe, uma bailarina-chefe do Circo de Soleil, o maior circo, maior companhia de dança do mundo. Ou seja, se você escutar a opinião das pessoas, a opinião de quem só vê de fora, você vai achar que é a pior pessoa do mundo, que alguém da sua família é a pior pessoa do mundo, que você não tem jeito, que você é menor. Mas se você escutar conselhos de quem entende, você vai poder dar a volta por cima. Sabe o que eu aprendo com essa história? Não escute qualquer um. Escuta ou quem te ama ou quem é especialista no assunto. Opinião qualquer um pode dar. Conselho é só quem te ama ou quem entende muito do assunto. Para de ficar escutando. Até gente da internet você escuta. E começa a escutar quem realmente entende ou quem realmente se preocupa com você. Não dá mais para a gente abrir mão da sabedoria e ficar ouvindo qualquer pessoa e ficar acreditando em qualquer coisa. A sabedoria nos ensina que nossos ouvidos precisam ter filtro. Nós precisamos entender, nós precisamos compreender o que realmente serve para a gente e o que não serve. Às 18 horas nós nos reunimos aqui para escutar histórias que vão abrir nossa mente. Talvez você esteja falando, meu Deus, Thiago, essa história tem tudo a ver comigo, porque quantas vezes eu escutei palavras de gente que só queria me diminuir mesmo. Eu escutei, eu acreditei em pessoas que falaram coisas somente para me desacreditar, ou às vezes nem fizeram por mal. Às vezes nem queriam te desacreditar ou te diminuir. Só era ignorante, não tinha ideia do que estavam falando e você acreditou na primeira pessoa que falou. Graças a Deus, uma mãe não desiste nunca dos seus filhos, né? E ela correu atrás do melhor para ter o diagnóstico certo. E porque aquela mãe acreditou na filha e investiu, ela se tornou uma grande bailarina. Eu não sei quem você está escutando, mas talvez você tenha que começar a pagar o preço para escutar as pessoas que realmente vão dar o destino que você nasceu para ter. Que vão clarear a missão que Deus colocou dentro de você. Pessoal, eu faço votos de paz e prosperidade. Que Deus te abençoe. Até amanhã.
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Muito bom, hein? Que programação abençoada de hoje aqui do programa do Thiago Brunet. Ó, continue na sintonia da rádio Adore Mais FM. Continue aqui sintonizado, sintonizada no 102.1, que a programação da rádio, tenho certeza, vai edificar a sua vida e o seu dia será muito melhor. Então, continue com a gente aqui na rádio Adore Mais FM e curta, siga, compartilhe também no Instagram, no Facebook, no Twitter, no TikTok, lá no Instagram. Quando você ouvir a programação da Adore Mais FM, tira uma foto, faça um vídeo e marque @AdoreMaisFM. 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Que o seu dia seja muito bom e abençoado. Até mais! 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
3: Bom dia, família Adore Mais. Eu sou o Cícero da cidade de Tiradentes. Eu queria muito ouvir a música com a cantora Maria Marçal. A música se chama Deixa. Um abraço para todos os ouvintes e parabéns para vocês.

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3: Oi, eu sou a Marta de Guaianazes. Gostaria de ouvir uma música na Adore Mais FM, PG Meu Universo, oferecendo a todos vocês da Adore Mais com todo carinho. Beijo.

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3: E aqui é Isabel de Ferraz Vasconcelos. Queria pedir um louvor aqui pra minha filha Esther e pra minha filha Maria, que fez 1 ano e 10 meses antes de ontem. É, 3 palavrinhas só. Eu aprendi de cor. Queria que vocês tocassem aí pra minha filha. Ela ama.

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8: Sejam todos muito bem-vindos em mais uma série do nosso programa Negócios com Propósito. Aqui na rádio, minha gente, estamos falando para mais de 25 milhões de habitantes no estado de São Paulo. Que honra ter você comigo hoje aqui em mais um programa, em mais uma série, onde você vai aprender, vai desenvolver, vai ampliar essa sua cachola, vai ampliar a cabeça, vai ampliar o seu conhecimento, vai ampliar as bênçãos de Deus na sua vida. Eli, que programa é esse? Aliás, quem é você? Eu tô chegando aqui agora. Gente, eu sou CEO aqui da Adore Mais FM, essa rádio que fala para tanta gente no estado de São Paulo. E para mim é uma honra servi-los nesse programa, servi-los aqui trazendo um pouco mais de conhecimento para você, trazendo direcionamentos do céu, fazendo com que você amplie a sua inteligência. Esse programa, ele existe para você mudar a sua mentalidade. É, porque tudo começa na transformação da nossa mente. Tudo começa quando transformamos as nossas vidas. Tudo vem quando nós decidimos mudar. Mas parece que é tão simples, não é? Olha, mas eu digo para você que apenas está faltando direcionamento. Porque muitas vezes a gente não faz porque não sabemos. A gente não sabe, ninguém falou. A gente não foi para a escola para aprender como que é ser próspero e abundante. Não, eu faltei nessa matéria na escola, gente. Aí depois de adulta eu tive que criar essa matéria e ir atrás de informação. Então que bom que você está hoje aqui comigo, porque esse programa Negócios com Propósito é para ativar você. É para fazer com que você encontre a sua melhor versão. Para fazer com que você e seus negócios prosperem financeiramente, espiritualmente, naturalmente. Então, que honra ter você comigo hoje aqui. E Tem alguns negócios, né, gente? Você sabe que eu amo empreendedorismo. São 28 anos como executiva de negócios que eu empreendo. Você que está comigo aqui todos os dias nesse programa, sabe um pouquinho ali, né, da minha história, de onde eu venho, como que eu começo empreendendo para chegar até aqui, não é mesmo? Nesses 28 anos foram perdas e ganhos, altos e baixos, cai e levanta, não é mesmo? E aí, para chegar. E hoje, o meu intuito é fazer você prosperar, gente. E o que é prosperidade? Prosperidade é crescimento. Em qual área você quer crescer? Eu falo muito de empreendedorismo, porque eu desconheço uma pessoa de sucesso que não empreendeu na vida, que não entendeu que a vida dela é um empreendimento, que as áreas da vida dela é um empreendimento, que ela começa do zero e tem que transformar num todo. Isso é o empreendedorismo. Então, olha só, chama todo mundo, você que está aqui no meu Instagram, Elisângela Gomes Aeli, você que não me segue ainda, isso dá azar, viu, gente? Me segue no Instagram, Elisângela Gomes Aeli. Você vai saber de tudo que a gente está preparando para você, com tanto carinho para você e os seus negócios ampliarem. E hoje eu venho trazendo um assunto que vai fazer o seu dia, os seus dias ruins, serem transformados. Parece que tem dias que parece noite, não tem? Tem dias que a gente acorda que nem deveria ter acordado. Teria sido até melhor, não é? Será que isso só aconteceu comigo ou com você também? Hein? Já teve aqueles dias onde nada parece que vai dar certo? Tá dando tudo errado, tá indo tudo de mal a pior. Desde a primeira coisa que você começa fazendo de manhã, tudo parece ir na direção errada, tudo. Tudo. O café derrama. O leite cai, fura o pneu do seu carro, a roupa que você ia colocar, você nota que ela tá rasgada, tudo. Você tá no trânsito, alguém te xinga, aquele cliente que era para fechar um negócio te manda assim, não vou fechar mais, sabe? Quando só vem coisa ruim, o que fazer quando esse dia acontece? E detalhe, quando ele acontece, e o que você vai fazer para se manter produtivo? Porque para um negócio ele ser incrível, abundante, em crescente, ele precisa ter produtividade todos os dias, né? Para você escalar um negócio, ele tem que ser produtivo. E muitas vezes a gente confunde, né? O que é se manter ocupado e o que você se manter produtivo. Nem sempre você estando ocupado, fazendo, vai te trazer o resultado positivo. Nem sempre. Agora imagina, dia mal, você tem que ser produtivo ainda. Então vamos lá, gente. Olha, eu quero falar para você que tem aí o seu negócio. Muitas vezes, ele não está prosperando porque você ainda não aplicou a técnica dos 4Es que a gente ensina lá em Negócios com Propósito. A trava, o bloqueio, está em uma dessas 4 áreas: estratégico, emocional, espiritual e específico. Lá na mentoria em grupo que nós temos, Negócios com Propósito, a gente trabalha essa ferramenta, identifica onde é que está a trava do seu negócio, da sua produtividade, do seu faturamento, do seu resultado financeiro. Então, quando você arruma a parte comportamental, muitas vezes é aí. É daí que não está vindo o dinheiro no seu bolso. E aí a gente precisa trabalhar, não é mesmo? 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Vamos lá? 8 formas de ser produtivo quando tudo está indo errado. Quando está dando tudo errado. Olha só, minha gente. Toda vez que... Já vai anotando. Você que gosta de anotar e não confiar na sua memória. Parece que a gente sempre quer confiar na memória. Mas você pode esquecer. Existem momentos que mudar a atitude é um bom começo, não é mesmo? Tudo é atitude, tudo. Todas as coisas, elas vêm, elas acontecem através de uma atitude. Atitude. Quando você coloca as coisas de volta no trilho, quando nada está acontecendo e você vai lá com uma atitude, pega aquilo daquele lugar e coloca ele no lugar certo. Uma atitude. Ou você pode cair, se render naquele dia. Você pode decidir voltar para a cama. Você pode decidir escolher. Desistir de produzir aquele dia. A escolha é sempre sua. A escolha é sempre nossa. Por isso que o resultado também. Tem uma frase que diz assim, cada um tem a vida que merece. Dói, não é, quando eu digo isso? Mas pensa comigo. Se os nossos resultados vêm a partir de uma atitude, se a pessoa que não está tendo resultado, no mínimo, foi porque ela não teve atitude. É ou não é? Porque olha só o que diz aqui em Provérbios 1:5. O homem sensato ouvirá e crescerá em conhecimento. E o sábio adquirirá habilidades adicionais. O homem sensato ouvirá e crescerá em conhecimento. E o sábio adquirirá habilidades adicionais. Existem outra coisa que eu trabalho lá em Negócios com Propósito, na Mentoring Group, que diz sobre as habilidades naturais e as habilidades desenvolvidas. Tem aquelas habilidades que nasceram com você, né? E tem aquelas habilidades que você tem que desenvolver. Não sou muito bom de uma coisa, mas eu preciso. Então, por exemplo, o empresário, o empreendedor, ele vai ter que desenvolver a liderança, a comunicação, marketing, planejamento estratégico. Ele é bom em tudo isso? De uma vez assim? Olha, várias pessoas têm várias habilidades, mas nem tudo vai precisar desenvolver. E não sou eu que estou dizendo. Olha aqui o que diz em Provérbios 1:5. E se você não tem conhecimento, vai atrás, busca Deus e não para enquanto você não conseguir. Enquanto você não tiver aquele ensinamento, aquele conhecimento, né? Então, parece que mudar a atitude, você tomar uma atitude é um caminho poderoso para aquilo que você tanto quer, tanto sonha, tanto deseja, tanto almeja. E olha só, quando eu falo de 8 formas de você ser produtivo, Eli, você vai tirar da cartola? Não, é simplesmente o que você vai fazer no seu dia a dia. No seu dia a dia. E uma delas é assumir uma atitude. Só que tipo de atitude? A positiva. Então, você que vai anotar, já pode começar. 1. Atitude positiva. Uma atitude positiva, gente, ela pode fazer uma diferença tão grande. Por quê? Ela pega uma situação ruim que está acontecendo e muda completamente. Muitas vezes, pode ser até com um sorriso. É. Alguém deu uma má resposta para você. Ou no seu trabalho, no seu ambiente corporativo, na sua família, com alguém que você ama. Você tomando uma atitude positiva, consciente, intencional, de abrir um sorriso, você pode mudar essa situação. Pode. E fazer o seu dia produtivo. 2. Mude a tática. Se as coisas não estão funcionando como você gostaria, não é hora de você mudar isso? Não é hora de você mudar o jogo? Não é hora de você mudar, trocar. Por exemplo, você está sério demais. E eu quero falar da parte comportamental sobre isso. Porque tudo é questão do comportamento. Como eu estou dizendo desde o começo do programa. Se você está muito sério, que tal você rir um pouquinho? Lembrar de algo engraçado? Se estiver muito apertado, está com muita pressão, aquele dia muito cheio de problemas, muito cheio de pressão, que tal você trazer um toque suave na sua fala? Intencional. Que tal você trazer uma leveza nesse ambiente? Atitude é sempre sua. 3. Ria. Algumas vezes você vai precisar rir da vida, gente. Sabe aquele momento quando alguém cai? A primeira pergunta que você faz qual que é? Machucou? Caiu. Machucou? Se não machucou, gente, não cai na minha frente que eu vou dar risada. Eu vou fazer a pergunta. Machucou? Se não machucou, eu vou rir. Se machucou, eu vou te ajudar, mas possivelmente eu te ajude rindo. Mas Eli, você não é séria? Sou séria. Uma coisa não tem nada a ver com a outra. Seriedade, comprometimento não tem a ver com alegria e leveza. São coisas completamente diferentes. O que eu estou dizendo para você é para que você deixe o seu dia leve e produtivo, principalmente quando estiver indo tudo errado. Quando estiver dando tudo errado, tá dando tudo mal, você vai lembrar dele. Eu sei que vai. E você vai ser intencional. 4. Não desista. Ah, Eli, esse ditado aí já virou clichê, né? Já virou, não desista. De novo, você falei isso? Gente, tem uma verdade para te contar. Não é só o sucesso, a conquista, a realização. Não é sobre como você chegou. É quantas vezes você caiu e levantou. Porque uma coisa é certa, vai cair. A vida não é essas mil maravilhas. E se alguém está te falando isso, olha, eu faria perguntas. Então, não desistir tem a ver com quantas vezes você está levantando da queda. Não permita, não, que os acontecimentos da vida parem você. Para isso, você precisa trazer para sua consciência o seu dia a dia. Porque a gente não toma decisões do nada. Veio empilhando. No mínimo, essas decisões que você vai tomar é por aquilo que você acredita. É o que está embasado nas suas crenças e nos seus valores. São elas que são responsáveis pelas decisões que você vai tomar. De repente, hoje só é um dia difícil e você está desistindo. Não, você está cansado. Vai descansar. Ou não, você não tinha ouvido o programa. Vai sorrir. Mas Eli, eu não vou parecer alguém sem noção? Você está preocupado com quem? Ou você está preocupado em mudar a sua energia, mudar o seu ambiente, assumir o controle do seu negócio? Assumir o controle daquele estado de espírito? Lembra que é de dentro para fora? Eli, esse programa fala de negócios. Fala. Esse programa fala de faturamento, de prosperidade e abundância. Fala. Esse programa direciona a gente a como empreender e ter um negócio de sucesso. Chegar no objetivo. Sim. Mas eu preciso dizer para você que você só vai construir um negócio grande, começando pequeno e cuidando do seu dia a dia. Cuidando dos detalhes desse dia. Lembra que tudo é construção? Lembra que tudo é processo? Então, se eu não disser para você como você vai lidar no seu dia a dia, principalmente aquele dia terrível, na simplicidade, você não vai chegar lá em cima. Não vai. Não vai. Tem aquelas pessoas que de um problema ela causa 2, 3. Você já viu gente assim? De um problema ela cria mais 3. Tá ruim, ela piora. E aí, não é só um dia, no outro também. Aí o outro problema ela piora mais e vai embolando problemas, vai embolando dificuldade, vai embolando. Porque ela não teve um momento de consciência, de trazer o controle para a mão dela de volta. Do dia, da vida, da situação. E na palavra fala dos frutos. Dos frutos do Espírito. Um deles é o domínio próprio. Se você não domina nem o seu dia, como é que você vai dominar uma empresa? Como é que você vai dominar uma nação? Como é que você vai ser influente? Como é que você vai ter um time para você liderar? Impossível. Se você não dominar a sua própria vida, se você não dominar o seu dia a dia, o momento ruim. E ó, se você hoje está nesse dia

Eu gosto muito quando olhamos para o que é possível, nós que decidimos. O que é impossível, que tal deixar para Deus? É impossível. Você já fez de tudo. Você já usou todas as estratégias que ele ensinou aqui do programa, no programa. Você já fez todos os nossos treinamentos, você já veio no nosso evento. Você já está comigo seguindo lá no Instagram, Elisângela Gomes Aeli. Já assistiu tudo. E ainda assim, não vai. É, aí é Deus. O impossível é com ele. Agora, tudo aquilo que o dinheiro pode comprar é muito barato. Muito barato. Então, qual é o seu problema hoje, o seu desafio de hoje? Dinheiro compra? O dinheiro paga? Dinheiro resolve? Ah, então sai dando glória a Deus, sai glorificando, sai cantando, sai dançando, sai se alegrando. Cuida de você. Faz isso. E depois você me conta. Olha, gente, estamos aqui no ao vivo no meu Instagram, Elisângela Gomes Aeli, e também no YouTube, Elisângela Gomes Aeli. Você pode me seguir e saber de tudo que acontece, tudo que a gente está aprontando para você. Olha só, 5. Hoje, você que está chegando agora, tudo bem, Tati, Alê? A Lu Souza, sejam todos muito bem-vindos. Você é do TikTok, olha lá o Roberto no TikTok, Lourdes. Ih, quanta gente linda aqui. A Ellen também tá aqui. Gente, um beijo no coração de vocês. Pega esse aviãozinho aí, ó, e compartilha. Chama todo mundo que ainda tem muito de Deus para você hoje aqui, nesse programa. E a gente está trabalhando as 8 formas de ser produtivo. Quando tudo está indo mal, quando tudo está dando errado, quando tudo está indo daquele jeito, aí você vira e fala: hoje o cão tá solto, hoje o mal tá solto, hoje tá treva. Então, olha lá. 5. Faça alguma outra coisa. Tá dando errado? Faz diferente. Tá dando errado? Faz outra coisa. Se você não for capaz de conduzir alguma coisa, essa coisa que você está fazendo e está dando errado, se você não está sendo capaz de fazer ela funcionar, faz outra. Tenta outro jeito. Tenta de outra forma. Muda a tarefa. Mudar a tarefa pode fazer você voltar ao caminho. E clarificar sua mente. Sabe quando você está bitolado num negócio? Não vai vir a criatividade. Primeiro, você vai sair daí, desse lugar. Você vai sair, vai ampliar, você vai respirar. Sai do ambiente. Para de pensar nisso, seja intencional. Então, vai vir a clarificação. Quantas vezes, gente, eu tava ali, ó, nossa, com a cabeça quente. Só do fato de eu levantar da minha sala e pegar uma água ou ir fazer uma brincadeira com um colaborador meu, na volta, pã, a resposta veio. A atitude diferente veio. Veio. E você achando que você precisa ser formado em Harvard para resolver os seus problemas. Se você puder e quiser e ter ambição para isso, vai e faça. Você vai se tornar cada vez melhor. Mas tudo que você precisa, Deus já colocou dentro de você. Deus já colocou dentro de você. Essa é a boa notícia do dia. Tudo que você precisa já está aí. Porque você é imagem e semelhança de Deus. Você representa a multiforma de Deus. Gente, antes de da gente continuar, eu quero dizer para você

0: E tudo é questão de ponto de vista. O que para você pode ser um desafio, um problema, para outro é solução e oportunidade. Por exemplo, na pandemia. Você se deu mal na pandemia? Suas coisas, seu negócio quebrou, desceu. Eu conheço muita gente que ficou milionário. Que, assim, os negócios potencializaram de uma forma na pandemia que foi loucura. Tem um amigo que ele tem uma pizzaria. Ele não entregava delivery. O que que ele fez? Mudou a atitude. Ele passou a entregar só com delivery. Você não acredita? Ele estava pensando até em fechar a parte presencial ali, de trazer as pessoas na pizzaria. Ficar só no delivery. Por quê? O custo dele diminuiu. Ele descobriu que faria muito mais. O lucro aumentou. Olha isso. Então, tudo é questão de ponto de vista. De ampliar a sua visão. Ampliar. E por falar nisso, gente, eu tô com meu coração aqui explodindo de tanta alegria, porque tá chegando o dia do nosso evento presencial aqui na Paulista. Tá chegando o nosso evento mais transformação, minha gente. Então, se você é empreendedor, líder, aí, no mínimo da sua vida, esse dia a gente vai trabalhar e ativar aí o poder que tem em você e gerar resultados. Porque tudo na vida é resultados. E se você não está dando resultados, eita, eu vou amar ser quem vai te direcionar. E nesse evento, gente, vão ser ali, ó, 4 horas que vamos estar juntos. Trabalhando e desenvolvendo isso com ferramentas, estratégias. Aliás, foram 28 anos, né, gente? Então, é muito tempo. E vai ser aqui na Avenida Paulista esse evento. E a gente já tá indo para o segundo lote, tá chegando o dia. 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Olha lá, Mira Estética. Vou estar nesse evento e eu vou te dar um abraço. Já me inscrevi. Que linda. Parabéns pela sua atitude. Parabéns pelo seu posicionamento. 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Ah, vai. Esse é o meu compromisso com você. 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Horário, como é que vai ser, tudo, tá bom? Então, 6. Hoje eu estou falando das 8 formas de ser produtivo quando tudo está indo errado, quando tudo está dando errado. 6. Consiga ajuda. Não permita que o orgulho evite você de buscar ajuda. Você sabe que o verdadeiro arrogante é aquele que acha que sabe tudo? Ou que não precisa de ninguém? Pois é. Nesse dia mau, onde está tudo dando errado, pede ajuda. Existe aquele momento que você vai pedir reforço. Isso acontece desde quem é pobre financeiramente até o bilionário, porque a vida é feita de 12 áreas. Em uma dessas áreas, você vai precisar de ajuda, porque senão não teria o segundo mandamento: ama o próximo como a ti mesmo. Nós precisamos uns dos outros. Para eu saber tudo que eu sei hoje, gente, para chegar até aqui como CEO da Dore Mais. 28 anos empreendendo. Já fui para mais de 20 países. Todos os treinamentos, especializações que eu fiz, formações, eu precisei de alguém para me ensinar. E aí sim vem a vida. E aí sim vem a sua experiência. Vem aí aquilo que você não lê em livro, você aprende na prática, você aprende no dia a dia, fazendo, testando, Quantas vezes meu time chega assim e fala: Eli, vamos fazer assim, assim, assim? Será que vai dar certo? Não sei, vamos testar. Aí a gente vai saber. Então, esse é o conhecimento empírico, que é aquele que você aprende ao longo da vida. E isso eu tenho bastante. E eu quero muito revelar para você como que eu saí de enroscos financeiros. Como que eu consegui realizar o sonho de ter uma emissora. Foram vários sonhos realizados, vários. 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Meu time vai te passar a data, tá chegando. Vai passar tudinho para você. Tá bom, Cláudia? Um beijo no seu coração. Que bom que você tá aqui. Gente, você que tá aqui no rádio, eu tô ao vivo no Instagram, Elisângela Gomes, a Eli. Elisângela Gomes, a Eli. Olha só, gente. Sete. Quando tiver dando tudo errado, não fique zangado, não. Fique motivado. Reclamar não faz as coisas acontecerem. Aliás, faz elas continuarem acontecendo ruim. Você sabe o que a palavra reclamar significa? É você trazer o que está ruim de novo. Reclamar, está clamando um negócio horrível. Trazendo de novo. Então, se você reclama, você está trazendo o que está mal novamente. Você sabe que a raiva é um sentimento verídico. Sim, e eu amo falar, né, das emoções, dos sentimentos, porque é aí onde tudo começa e onde tudo termina. Esse é o responsável de você chegar ou não. Lá no tão famoso sucesso. É. E a raiva, ela é verídica. Você vai sentir raiva. Eu vou sentir raiva. Quantas vezes no dia? Não sei. Depende do dia. Depende do momento. Aí tem gente que fala: nós somos cristãos, não devemos sentir raiva. Dever não mesmo. Mas vai sentir. E o que você vai fazer com ela? Depende do que você vai fazer com essa raiva. E na palavra diz: irai-vos, mas não pequeis. É. O que que você faz com essa raiva? Você está zangado. Gente, eu vou contar uma coisa para vocês. O que que eu faço quando eu tô bem brava assim, zangada? Na hora. Na hora. Eu olho para a raiva e converso com esse sentimento. Raiva, você não me domina. É eu que domino você. E aí, intencionalmente, eu mudo o estado de espírito. Claro que tudo é treinável. Você tem que treinar. Você tem que treinar. Quando algo é muito sério, muito sério, aí você tem que se fazer perguntas. Por que que eu tô com raiva disso? É verídico? Deixa eu olhar. Quando é algo que você tem que se preocupar mesmo. Mas muitas vezes é raivinha por bobeira. Você só tá com sentimento de inveja. Outra coisa, que outro sentimento que é verídico. Sim, você querendo ou não, você vai olhar para algo que alguém conquistou ou que alguém é e vai sentir uma inveja. Isso veio com o pecado. Agora, o que você vai fazer com isso que é o que vai comandar. Quer mais uma? Anota aí. Quando você olhar para algo de alguém, instala isso, esse pensamento em você. Senhor, eu não aceito nada menos do que isso. Ou eu quero isso ou algo melhor. Pronto, resolveu. Percebe que você, ao longo da vida, vai ter que aprender a lidar com você mesmo. Todas as pessoas que tem negócios incríveis e relevantes, que tem uma empresa com muitos funcionários, ele lidera a si mesmo e lidera os seus colaboradores. Por onde começar? Pelas suas emoções. Por onde começar? Pelo seu dia a dia. Por onde começar? Sabendo o seu propósito de vida. Sabendo que você é imagem e semelhança de Deus. Sabendo que você vai amar o seu próximo como a você mesmo. Tem como você amar o outro se você não se amar? Todo dia você tá com raiva, todo dia você tá com raiva. Cadê o amor? Não, resolve isso aí logo. Porque Deus tem pressa em te abençoar. Deus tem pressa em te trazer um dia incrível. Deus tem pressa em fazer com que as promessas dele se cumpram na sua vida. Toma controle desse negócio. Desse negócio chamado vida. Direciona a sua energia. Isso você pode comandar. Ah, pode. Mas Eli, fulano me ofendeu. Dane-se. Na verdade, você que se sentiu ofendido. Gente, se eu falar para vocês quanta coisa ruim que eu recebo todo dia, eu dou risada. Eu falo, aham, isso aqui é seu. Não é meu. O dia mau fica para você. Eu não quero. Não permita. Não permita que isso te afete. Mas Eli, é dentro da minha casa. Eu não tenho apoio. Seja você o seu apoio. Porque a outra pessoa, ela vai ver que você é incansável e não vai adiantar. Porque a energia é mais forte que prevalece. É a maior motivação que prevalece. E de novo, você está sendo frágil. Como é que você quer ser um cristão? Como foram os heróis da fé? Se você não domina o seu ambiente, você, a última palavra é a sua. Clara, a última palavra é de Deus. Agora, sobre as suas emoções, é sua. Porque ele já te amou incondicionalmente. Quando você pensa no amor incondicional de Deus, chega constrange. Chega constrange. Então, a decisão, ela vai estar sempre na sua mão. A escolha de mudar o seu dia ruim para um dia bom sempre será seu. Não terceirize, porque o nome disso é vitimismo. Ah, é porque fulano me tirou do sério. Você permitiu. Não terceiriza. Assuma que é você que controla esse dia. É você que comanda nessa situação. E claro, todos os dias, quando você estiver lá no seu momento secreto com Deus, em oração, se fortalecendo espiritualmente. Porque existe um lugar do seu coração, do meu coração, do nosso coração, que só é preenchida pela presença dele. Vai ter dia que essas estratégias que ele está te passando aqui, essas 8 formas de ser produtivo num dia onde está dando tudo errado, pode ser que seja pouco, mas existe aquele que é o suficiente. Que é Deus, que é o Espírito Santo. E aí, nesse dia, fechou. Então, não abra mão do seu momento com Deus. Porque nada do que eu te ensinar aqui vai valer. Se primeiro, você não amá-lo sobre todas as coisas. Eli, a gente está falando de negócio. Sim. Estamos falando de negócio. E a espiritualidade é o tripé do seu negócio. Será que você não está avançando porque você não está cumprindo princípios? Princípios de Deus? Será que você tem quebrado alguns princípios? É por isso que a sua empresa não a vai? Então, eu quero muito estar com você nessa jornada. E quero muito que você esteja em um dos nossos treinamentos, dos nossos eventos. E tá chegando um, que é o Mais Transformação, onde a gente vai ativar o seu poder para você multiplicar os resultados. Não se iluda. As pessoas são respeitadas pelos resultados que elas geram. Deus vê o coração, as pessoas vê o resultado. Você está me ouvindo aqui, você está me assistindo aqui. No mínimo, porque você viu algum resultado meu. Nem precisou você saber que eu sou dona de uma empresa, uma das maiores emissoras do estado de São Paulo, que fala para milhões de pessoas aqui, que é a rádio. Talvez nem chegou nisso, mas algum resultado você viu. Você me viu sendo autoridade. Em mesas de reuniões com pessoas importantes. E para chegar lá, você tem que ser alguém importante. Ou você me viu em alguma parte do mundo. Ou você me viu ensinando, palestrando. E o que que é isso? Resultado. Porque não tem como você ensinar aquilo que você não aprendeu, aquilo que você não gerou resultado. Terceiriza a sua vida, não. Que hoje seja o último dia. Que hoje seja o fim disso. Olha só. A oitava forma de você ser produtivo quando tudo está indo errado. Foque em uma coisa apenas. Geralmente, quando as coisas ficam estranhas, é porque a gente está fazendo muita coisa ao mesmo tempo. Ou melhor, tentando, né, gente? E aí a gente divide a nossa atenção. E aí você não dá o seu melhor, nem uma coisa, nem outra. Aliás, nós mulheres, mulherada do meu coração, nós somos especialistas nisso, né? A gente quer pegar tudo pra nós. E se a gente não pega, vem alguém e deposita mais um pouquinho. Pera lá! Calma! É isso que você tem que dizer. Quando estiver fazendo uma coisa, foque a sua atenção apenas nisso. Porque se você querer fazer tudo ao mesmo tempo, você vai ter um dia ruim. Você vai ter um dia mau. Ah, vai! Mas Eli, são muitas coisas que eu tenho que fazer. Eu sei, gente. Eu sei. Quer que eu falo para você o tanto de coisa que a gente faz aqui? Que tal você começar dividindo o seu dia? Por exemplo, hoje foi um dia que eu não consegui treinar. Não consegui. Hoje de manhã teve reunião. Eu tive tanta coisa, tinha que responder muitos e-mails importantes que tinham que ser hoje, eu tinha que separar conteúdo, eu tive que planejar um monte de coisa. Então, olha, eu não sabia nem por onde começar. Eu foquei em uma. Só que aquilo estava tomando tanto a minha mente que eu falei: hoje eu não vou conseguir treinar. O que que eu vou fazer? À noite. Quando eu terminei de resolver as questões urgente, eu vou. Por quê? Para fazer uma coisa bem feita de cada vez. Ó, tem uma coisa que eu gosto muito. O dia, né, são três: a parte da manhã, tarde e noite. Faz, resolve por blocos. O que é pessoal, deixa para de manhã, ou deixa para a noite, ou deixa para tarde. Coloca na sua mente: durante 3 a 4 horas eu vou ser produtivo, vai ser para o meu negócio. Porque às vezes vai chegar uma mensagem assim: olha, do salão que você marcou a unha para fazer. E aí você tá ali na produtividade do seu trabalho, do seu negócio, você para responder a questão da unha. Não! Aquele momento não é assunto pessoal que você vai tratar. Aquele momento é assunto profissional. Às vezes eu tô ali tão concentrada, chega alguém ali, a gente pode não, resolver isso. Não, agora não, pode ser daqui a pouquinho? Ou pode ser amanhã? Você vai tentar fazer tudo, você só vai ter um dia mau e não vai conseguir. Aliás, você vai piorar. Foque em uma única coisa, de preferência, a mais importante. É, a mais importante. Porque a nossa mente sempre quer fazer o que está mais fácil, para não gastar energia. Só que nem sempre isso é o mais importante do seu dia. Então, outra coisa incrível que você vai fazer é acelerar. Tá ruim? Acelera. Tá ruim? Toma mais decisões. Não para. Ah, não, eu vou esperar. Olha, claro que você precisa estar bem direcionado. Você tem que ter um mentor. Você tem que ter direcionamento. Você tem que ter clareza. Mas não para de produzir. Quando falamos do mundo dos negócios, todos os dias, você precisa ter um negócio em andamento, porque é semente que você está plantando. A semente, você não colhe ela de um dia para o outro, ela tem que germinar. Então, o que você está colhendo hoje, você plantou ontem, no seu negócio, na sua família, na sua vida, na sua saúde. Eli, eu estou com uma dor nas costas, acho que eu estou acima do peso. Você só comeu hoje mal? Não. Tem alguns dias, algumas semanas, alguns meses ou alguns anos. Então, percebe que todo dia você tem que plantar coisas novas, conhecimentos novos, todos os dias. Todos os dias. De preferência, naquilo que é importante. Tudo aquilo que for trazer para você estrutura, fortalecimento na sua alma, no seu espírito e nas suas finanças. Então, a minha proposta para você sempre será: cuide da sua inteligência emocional, cuide da sua inteligência espiritual e desenvolva a sua inteligência financeira. Porque os seus resultados, eles virão daí. Então, o mal, ele só quer uma coisa, te distrair. O mal, ele só quer que você pegue esse dia ruim, essa situação ruim, e crie outras situações ruins, porque aí já está dominado. Mas você não. Você não. Você que está aqui comigo, você decidiu prosperar. Você que está aqui no meu Instagram, Elisângela Gomes Aeli, escreve aí. Eu decidi prosperar. Eu decidi prosperar. Escreve. Você que está aqui no YouTube, no TikTok, escreve isso. Eu decidi prosperar. Prosperidade é uma decisão. Não é por osmose. Não. Porque vai demandar do seu desenvolvimento. E desenvolvimento é dia após dia. 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Gente, onde você vai ativar o seu poder pra, olha, potencializar os seus resultados. É com você? É você que quer essa transformação? É você que precisa ativar esse seu poder? 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Lembra, a decisão de um dia mau, de um dia ruim ou de um dia bom sempre estará nas suas mãos. Não é o que acontece com você, é o que você vai fazer com isso. Então, na adversidade, se motiva, acelere e avance. Porque a vontade dele é sempre boa, perfeita e agradável. Então, faça você as melhores escolhas, faça você as melhores decisões. 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Já tem o primeiro lote, já acabou. O pessoal me falou, tá no segundo, quase acabando o segundo lote. 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Esse é o programa Negócios com Propósito. Aqui na Dore Mais FM, onde nós conectamos pessoas e unimos propósitos. Seja forte, gente, seja abundante, seja constante, porque assim você vai estar sendo um excelente representante de Deus aqui na Terra. Combinado, minha gente? Ó, meu Instagram, Elisângela Gomes, Aeli. Ah, vou ter que acabar o programa. Já acabou. Então, um beijo no seu coração. Tchau, gente.
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2: Oi, Adore Mais, meu nome é Thiago, sou aqui da Zona Leste de São Paulo, sou da Primeira Igreja Batista, aqui de Guaianazes, e aí eu tô sempre ligado aqui, ouvindo pelo rádio, ou então quando eu tô fora de São Paulo, eu ouço pelo aplicativo. Queria pedir uma música do Thales, que eu gosto pra caramba, que é Casa do Pai, tá bom? Obrigado, Adore Mais!

0: a gente. O espírito de rejeição que entrou através de tantas situações na sua vida vai cair por terra hoje, porque a Bíblia diz: conhecereis a verdade e a verdade vos libertará. E hoje eu estou trazendo a palavra da verdade, a Bíblia, em Gênesis 4. Eu estou trazendo essa palavra, essa revelação, para que você seja livre do sentimento de rejeição, para que você não se transforme em um Caim, que mata inocente, porque se sente rejeitado. Talvez você hoje tenha que pedir perdão para alguém, talvez hoje você tenha que refazer alguma coisa na sua vida, talvez hoje você tenha que se reconciliar com pessoas. Você já sabe o que fazer, porque o Espírito Santo já está agindo aí no seu coração, você já sabe o que fazer, talvez você tenha que realmente fazer agora, para que esse sentimento seja cortado da sua vida, a paz volte a reinar, e você saiba que todas as coisas cooperam para o bem daqueles que amam a Deus. Se você foi rejeitado, se você foi rejeitada, Deus tem um propósito maior. Se você não der uma de Caim e matar alguém no caminho. Se você dá uma de Caim e não saber lidar com o sentimento de rejeição e fazer uma besteira e pecar e se afundar em alguma decisão errada no caminho. Se você continuar em pé, esperando a intervenção divina, prepare-se. Esse sentimento de rejeição vai virar autoridade para você ajudar muita gente. Eu faço votos de paz e prosperidade sobre a sua vida, sua casa, sobre tudo que você está empreendendo. Eu espero que esse vídeo tenha te ajudado e tenha despertado em você um novo tempo, uma nova estação.
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3: Bora? A mensagem de hoje é: se você insiste em permitir que pessoas maldosas enfraqueçam os seus sonhos, você não merece realizá-los. É sua a responsabilidade de selecionar quem você vai dar ouvidos. Você conhece alguém que fala assim: ah, eu não realizei tal coisa por causa de fulano? Não, não foi por causa de fulano, foi porque você permitiu ouvir essa pessoa. O que acontece muito são aquelas que se frustraram ao longo do caminho, se frustraram com seus sonhos. E aí, muitas vezes, o conselho que você nem pediu, ela quer te dar, mas baseado na frustração dela e não na realização do que ela fez, do que ela teve, do que ela conquistou. Então, cuida disso. Quem você tem ouvido? São aquelas pessoas que estão realizando ou aquelas que estão pensando no que elas não realizaram? Normalmente, ela vai querer tirar sua fé. Mas não permita, porque aquele que te criou já te disse que todas as promessas eram para você. E se elas não estão acontecendo de vida próspera, de vida abundante, de paz, de prosperidade, é porque você está ouvindo alguém que você não deveria. Aliás, o que você deve ouvir, que é aquele que te criou, de fato você não está ouvindo. Pensa nisso!
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0: Você não pode fazer a mesma coisa todo dia durante 75 anos,

0: e depois chamar isso de vida. Depois dizer que viveu. Simplesmente existir não é a mesma coisa do que viver. Viver está muito ligado a você cumprir o destino profético que Deus colocou em você nessa terra. Quando você saiu do ventre da sua mãe, foi colocado dentro de você um futuro. Foi colocado dentro de você um propósito, um chamado. E isso é tudo que você precisa para poder, ao invés de ficar repetindo os mesmos erros, os mesmos relacionamentos tóxicos, as mesmas situações difíceis, em vez de ficar caindo nos mesmos buracos e passando pelas mesmas dificuldades da vida, o que você precisa se apegar a isso que Deus já colocou dentro de você, teu chamado, teu propósito, teu destino profético, e viver. Hoje eu quero te ensinar uma das coisas mais poderosas que pode te levar literalmente para outro nível. O ano que entra é um ano de muita responsabilidade, porque nós não temos mais tempo para errar. Ficamos durante todo um ano que passou em uma incubadora, sendo amadurecidos. Tivemos tempo extra, tempo de sobra para crescer, para curar nossas feridas emocionais, para pedir perdão para quem tinha que pedir, para aprendermos uma profissão nova, para nos aperfeiçoarmos em conhecimento, para adquirirmos sabedoria. Não tem desculpa. O ano que estamos vivendo agora é um ano que nós não podemos errar. Não é mais um ano de tentativas, é um ano de pegar o caminho certo e fazer acontecer. E para que isso seja realidade, eu quero que você entenda três princípios que eu vou te ensinar hoje. E literalmente, vão abrir seu coração para um novo tempo. Eu já começo declarando sobre a sua vida que um novo tempo vem sobre você. Um novo tempo vem sobre a sua casa. Um novo tempo vem sobre os seus negócios, sobre suas ideias, seus pensamentos. Muitos estão vivendo um tempo desesperador, porque não podem ter a pessoa que ama do lado, porque não podem viver o sonho que tanto planejaram. Muitas pessoas nem sequer estão no lugar que gostariam de estar, mas eu tenho uma palavra para você hoje. Abra comigo a sua Bíblia em Isaías, capítulo 43, versículo 18 e 19. Só nesses dois versículos nós temos as três instruções, três princípios que eu quero te ensinar hoje. A Bíblia diz assim: não vos lembreis das coisas passadas e nem considereis as coisas dos tempos antigos. Primeiro princípio de hoje, versículo 18 do capítulo 43 de Isaías. Chegou a hora de deletar. Sabe o que é não lembrar? É apertar o botão delete do passado. Não lembrar das coisas que já passaram. Tiago, mas o meu marido me deixou covardemente, eu tô com dois filhos, três filhos para criar, nem pensão ele paga. Você tem que assumir hoje uma posição, você mulher, que foi deixada para trás. Você precisa hoje tomar uma decisão. Se você vai ficar apegada ao que fizeram contra você, à injustiça, à covardia que fizeram contra você no passado, ou se agora você vai colocar os olhos em algo novo. É uma decisão, sabe por quê? Ficar remoendo as coisas do passado, ficar pensando em vingança no passado, não muda absolutamente nada. Absolutamente nada. O primeiro princípio que a gente aprende em Isaías 43 é: não vos lembreis das coisas passadas. Você, homem, você, mulher, às vezes você não consegue se perdoar, às vezes você não consegue esquecer o que você fez lá atrás. Quantas mulheres abortaram no passado e não sabem lidar com isso mais e querem carregar essa culpa para sempre? Quantos homens cometeram erros, pecados lá atrás e não conseguem nunca se perdoar? Deixa eu te falar uma coisa: Deus já te perdoou. Deus, através do sangue de Jesus Cristo, limpou teus pecados na cruz. Se você se arrependeu e deixou isso lá atrás, nunca mais voltou a fazer, você está perdoado. Se você foi aos pés de Jesus, pediu perdão, abandonou e nunca mais voltou, não vos lembreis das coisas passadas. A função do nosso adversário, a função do inimigo, é ficar te lembrando do que você fez lá atrás para que o próximo ano seja pesado. para que isso confunda suas decisões, para que você não aproveite o gosto da vitória, porque às vezes você está vivendo um ano que vem vitória, você não consegue aproveitar o gosto da vitória por causa dos erros lá de trás, porque ainda trazem amargura nos teus sentimentos, nas tuas emoções. Eu tenho uma palavra para você: acabou o tempo de remoer o passado. Não vos lembreis das coisas passadas e não considerei as coisas que aconteceram nos tempos antigos. Eu sei que você foi ferido, ferida, você errou, você pecou, você não queria ter nascido onde nasceu, você não queria ter passado pela humilhação que passou. Agora deixa eu te dar uma notícia: todo ser humano passou por uma situação igual ou pior do que a que você passou. Todo ser humano tem uma dor para lidar, todo ser humano tem uma humilhação que gostaria de esquecer, mas não tem jeito. A Bíblia nos ensina que a única forma de você liberar o teu coração para um tempo novo é não considerar as coisas que já passaram. Não considere, delete, apague as coisas que já passaram, as coisas antigas. Por quê, Tiago? Versículo 19. Porque eis que farei uma coisa nova, diz o Senhor. Agora ela surgirá. Você não percebeu? Eu farei um caminho no ermo e rios no deserto. O segundo princípio que eu quero te ensinar é que com Deus sempre tem uma coisa nova vindo. Deus não é repetitivo, Deus não é sem criatividade, Ele não é um homem sem criatividade, Ele não é alguém que não tem novidades. Ao contrário, sempre Deus tem algo novo para você, não importa o que aconteceu lá atrás. Esse tempo que nós estamos entrando agora é um tempo de coisas novas. E junto com essas coisas novas, o que que vem? Sentimentos novos, inclusive vem um medo, uma incerteza, porque você está saindo de uma situação difícil, entrando numa situação muito boa, dá até medo de falar, será que isso vai durar? Será que eu vou conquistar isso e vou perder depois? É claro que dá medo. Vem sentimentos novos, mas também vem amizades novas, relacionamentos novos, portas abertas novas, também vem dons, habilidades novas, porque para cada fase da sua vida Deus te dá uma habilidade diferente. Anota isso. Para cada fase que eu entro, para cada passo que eu dou, para cada ano que eu entro cheio de fé, com vontade de avançar, Deus me dá uma habilidade, uma capacidade nova para eu lidar com o que está por vir. E depois, o terceiro princípio, o terceiro segredo é: eu quem? O Senhor, farei um caminho no ermo e rios no deserto. Sabe o que são lugares ermos? Lugares distantes que ninguém quer estar, lugares que não tem nada. E às vezes a sua vida está assim. Você está num lugar que ninguém quer estar. Você está num lugar onde não tem nenhuma oportunidade acontecendo. Você está num lugar onde as pessoas não querem nem se relacionar com você. E Deus fala que vai abrir um caminho. Deus vai abrir uma possibilidade. Deus vai abrir algo novo no meio do ermo. Ou seja, o que fez os grandes empreendedores, as grandes empreendedoras, homens e mulheres que marcaram a sociedade, que marcaram a humanidade, o que fez esses homens e mulheres chegarem onde chegaram foi justamente um caminho onde não existia. Foi justamente numa época em que todo mundo estava andando para um lado, eles andaram para o outro. Foi justamente num tempo de deserto apareceu um rio. E Deus promete que nesse tempo que você está vivendo, esse ano que estamos adentrando, você vai ter caminho no ermo e rios no deserto. Sabe o que isso quer dizer também? Eu quero que você se atente à palavra. Que andar por lugares distantes que ninguém quer estar e andar por desertos é o normal da vida. Deus não está falando que vai te livrar do deserto. Ele está falando que vai botar um rio lá. Deus não está falando que não vai deixar você se sentir distante, abandonado, num lugar que ninguém quer estar. Ele está dizendo que lá, nesse lugar de abandono, nesse lugar que ninguém quer estar contigo, nesse lugar onde os relacionamentos não andam, Ele vai abrir um caminho para você. O que Ele está prometendo é: eu nunca te abandonarei, eu jamais te deixarei. E às vezes que você entra numa situação difícil, você acha que Deus já não está mais contigo. Deixa eu te falar uma coisa. A Bíblia diz que se você for nas profundezas e tentar fazer uma cama escondida no abismo, ainda assim Ele vai estar lá. Não tem como fugir de Deus. Ele está em todos os lugares. E nesse ano, Ele vai abrir caminhos onde não tem. Ele vai botar rios no meio da sua dificuldade. Você só precisa entender que deletar o passado não é com Ele, é com você. Pega agora o ensinamento dessa mensagem. Com a palavra de Deus na mão, quero te lembrar uma coisa. Existem sempre coisas que só você pode fazer e coisas que Deus vai fazer. Existem coisas que você precisa cumprir e existem promessas que Deus vai liberar. Ou seja, nessa palavra, a Bíblia deixa claro que se você deletar o teu passado, se você souber lidar com o que passou, se você esquecer das coisas passadas, aí entra a parte dele. Agora eu abro caminhos no deserto, abro caminhos nos lugares ermos e rios no deserto. Se você que está me escutando souber lidar com a humilhação, com o abandono que passou, com o desemprego, com a falta de estrutura, com as palavras, com as indiretas que mandaram para você, com os seus familiares te perseguindo, te perturbando, se você souber lidar com tudo que passou, se você apertar o botão delete nisso, agora entra a parte de Deus. Deus, quando vê você liberando o teu passado, fala: você liberou o teu passado? Agora chegou a minha parte. Agora eu abro caminhos onde não tem. Agora eu coloco rios no meio do teu deserto. Não importa o tipo de deserto que você está passando, não importa se é emocional, a depressão bateu, a ansiedade, o medo, a insônia, no meio desse deserto eu coloco um rio, diz o Senhor. Não importa se o teu deserto é financeiro e você está vendo todo mundo ganhando dinheiro, você está vendo todo mundo prosperar na internet, você está vendo todo mundo ganhar mais seguidor, você está vendo todo mundo, mas você nunca acontece contigo. Deus está falando que no meio desse deserto Ele coloca um rio. No fim, essa mensagem nos ensina o seguinte: o maior inimigo do caminho onde não tem e do rio no meio do deserto é o teu próprio passado. Hoje é dia de matar as coisas que já passaram, porque eis que tudo, diz a Bíblia, tudo se fez novo. As misericórdias do Senhor se renovaram a cada manhã. Se tem algo que você não pode levar para esse próximo ano é a culpa. O peso da culpa ficou no ano passado, esse ano já se renovou sobre você as misericórdias. Quando você acordou nessa manhã, as misericórdias do Senhor se renovaram sobre a sua vida. O seu passado nunca mais vai interferir na glória que Deus está enviando para o seu futuro. Eu sou um instrutor de vida, eu sou um mentor de negócios, eu sou um estrategista de desenvolvimento pessoal, eu sou um escritor best-seller. Mas acima de tudo que eu faço profissionalmente, acima de tudo que eu faço nos negócios, acima de tudo, eu sou um mensageiro das boas notícias. Eu posso perder os melhores negócios, eu posso perder os melhores amigos, eu posso perder minhas melhores oportunidades financeiras, mas eu nunca vou perder o privilégio. Se a misericórdia e a graça de Deus estiver sobre minha vida, eu nunca vou perder, eu nunca vou abrir mão do privilégio de ser um mensageiro das boas notícias. E hoje eu estou aqui para te dar uma boa notícia. O teu passado, biblicamente, não precisa ter efeito no teu futuro. A função de deletá-lo está na ponta do seu dedo. Aperte hoje o botão delete. Apaga tudo o que passou. Apaga o que te feriu. Perdoa quem te machucou. Liga para quem tem que ligar, mas tome uma atitude que de uma vez por todas vai realmente deixar o passado no passado, para que você consiga ver que Deus está fazendo algo novo. Aqui eu quero te dar um outro ensinamento importante. Tem gente que está preso à última coisa que Deus fez e não consegue enxergar o novo. Isso é muito forte, porque quem fez foi Deus, então você acha que aquilo ia durar para sempre. Você imagina se Abraão pensasse assim quando Deus falou: Abraão, pega teu filho, teu único filho Isaac, e sacrifica. E depois de 3 dias Deus muda de ideia e fala: não sacrifica, eu já entendi seu coração. E ele fala: não, agora só pode ser o inimigo, porque Deus mandou sacrificar. Às vezes Você precisa estar mais atento às próximas ordens de Deus, ao novo de Deus. Às vezes tem ordem nova de Deus. Às vezes tem um tempo novo de Deus. Às vezes tem uma mensagem nova de Deus. Às vezes tem uma porta nova aberta de Deus. Às vezes você está pegando um emprego que Deus te deu, mas é para aquele tempo. Agora chegou a hora do teu próprio negócio, mas você fica com medo e fala, não, mas foi Deus que me deu aquele emprego. Eis que faço uma coisa nova. Você não percebeu? Acabamos de ler Isaías 43. Eis que faço uma coisa nova. Você ainda não percebeu? Depois de deletar o teu passado, você precisa estar preparado para as coisas novas. E eu sei que viver o novo traz medo, traz insegurança, porque você nunca experimentou. Mas esse é o sentimento que Deus quer ver em você. Esse sentimento de, estou vivendo algo novo. Por mais que eu esteja inseguro, por mais que dá um medinho, a minha fé, a confiança que eu tenho naquele que abriu a nova porta, aquele que deu uma nova palavra, é maior do que meus medos e minhas inseguranças. Algo novo chegou. Esse ano claramente trouxe algo novo de Deus. Depois de meses numa incubadora, que foi esse Covid, nós estamos entrando num novo tempo. Um tempo onde você não vai mais olhar para trás, porque o futuro está lá na frente. Um tempo em que os erros do passado não vão mais escravizar o teu coração lá atrás, porque o que Deus tem para você está lá na frente. Não considere as coisas antigas. O que passou, passou. Quem te feriu, deixa lá atrás. Perdoa. Quem te humilhou, perdoa, deixa lá atrás. Quem tentou segurar a tua vida, teu ministério, quem tentou fofocar teu nome, quem tentou te jogar na sarjeta, deixa lá atrás. Não adianta nada levar no seu coração. Porque chegou um tempo de coisas novas. E eu declaro isso sobre a tua vida. E eu quero que você entre em concordância comigo. Se você que está me assistindo agora, decide, concorda comigo em fé, em deletar o passado e abrir o coração para coisas novas, comenta agora aqui embaixo. Eu deleto o meu passado, eu decido esquecer meu passado, não considerar as coisas antigas e abrir minha mente, abrir meu coração para as coisas novas. Comenta, comenta. Sabe por quê? Porque é uma atitude de fé, é como se você estivesse vindo na frente. É como se você estivesse vindo no altar na frente falando, é isso que eu quero, Thiago. O que eu quero é não considerar meu passado, não considerar quem me abandonou, não considerar as coisas antigas, não considerar mais aquela dor, não considerar mais aquela traição, não considerar mais aquele sofrimento, aquela perseguição, aquela perturbação, e abrir minha mente para as coisas novas que estão chegando, caminhos nos lugares ermos e rios no meio do deserto. Deixa eu te falar uma coisa. Muita gente pode visitar um rio. Quem tem dinheiro pode pagar aí nos rios mais lindos do mundo. Mas o que Deus não está falando não é que vai te dar dinheiro para ir no rio. Ele está falando de um sobrenatural. Ele vai colocar um rio no meio do teu deserto. Isso nem rico compra, nem os maiores dos sábios conseguem entender o que é sobrenatural. Eu desejo sobre você a paz e a prosperidade do Senhor, desejando que esse tempo novo te surpreenda, em nome de Jesus.
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0: Hoje eu vou te ensinar mais uma decisão que você tem que tomar na vida. São decisões que eu tomei e mudaram completamente a minha trajetória. E essa segunda decisão que eu tomei, depois de não quebrar princípios, mesmo no meio do caos, no meio dos problemas, foi de pagar o preço para estar em ambientes de instrução, onde eu vou aprender. Existem pessoas que estão passando por duros processos na vida, nunca saem dessa situação difícil porque nunca aprenderam, nunca entenderam o porquê Deus colocou ela naquela situação. Todo processo exige aprendizado. Processo sem aprendizado não é processo, é só problema. Quando Deus permite você passar por processos, Ele está de olho no seu aprendizado. O problema é que tem gente que está no meio de ambientes, está no meio de processos, mas não aprende, não estuda, não percebe. Uma das maiores bênçãos de você estar inserido em ambientes é a modelagem. É você poder aprender como as pessoas se comportam, como elas comem, qual o nível, tom de voz que elas usam, como elas se vestem.
2: como elas elogiam umas às outras, ou como elas apertam mão ou beijam, como elas se cumprimentam. Quando você está em ambiente, você aprende, se você estiver observando. Porque tem gente que fica a vida toda no ambiente e não aprende nada. É por isso que fica em processos terríveis durante muitos anos. Porque Deus nos coloca em lugares para aprender. Anota isso, por favor, papel e caneta na mão. Deus nos insere em ambientes para aprendermos. Deus nos coloca ali para a gente aprender. Anota isso. E é somente quando você aprende que você consegue passar para a próxima fase, para o próximo nível. Agora, eu quero te ensinar uma coisa. Está no livro de Samuel, 1 Samuel, capítulo 1, versículo 7. Escuta isso aqui. E acontecia de ano após ano, sempre que Ana subia à casa do Senhor, que ficava em Siló, sua rival a provocava. Então ela chorava e não comia. A história de Ana, que se tornou a mãe do grande profeta Samuel, é muito conhecida. Ela todo ano saía da casa dela e viajava por dias, quilômetros, para ir ao outro lugar fazer orações ao Senhor. A pergunta é: Deus está em todo lugar? Sim ou não?
3: Sim,
2: sim. Sim ou não?
3: Sim.
2: Ah, que susto. Está em todo lugar. Então por que ela saía da casa dela e ia para um outro lugar, uma outra cidade orar? Porque não é lugar. Deus está em todo lugar, mas Ele se manifesta em ambientes propícios. Deus está em todo lugar, mas Ele se manifesta em ambientes propícios. Porque é muito mais fácil você encontrar Deus na igreja do que na rua. Deus pode estar na rua? Claro! O cara que está na Cracolândia pode encontrar Deus? Pode! Mas por que é muito mais fácil na igreja? Porque criou-se um ambiente para Ele se manifestar. Então o poder não está nas quatro paredes, está no ambiente. Porque se nós criarmos um ambiente para Deus se manifestar nessa sala, aqui Ele vem. Aqui Ele se manifesta. Então o Ana entendeu que por causa do ambiente de competição com Penina, Deus estava, mas não se manifestava na casa dela. Então ela saía e andava por quilômetros para ir para um lugar onde Deus se manifestava. Se você não caçar, se você não for um caçador de ambientes onde Deus se manifesta, você fica fora da experiência. Se... Caramba, isso aqui é muito poderoso porque... Eu sou fruto disso. O meu pai era um caçador de ambientes onde Deus se manifestava. Ele descobria, vai ter a conferência num lugar tal. Ele botava eu e meus irmãos ali, jovenzinhos, adolescentezinhos, com 14, 15 anos, no carrinho apertado, e dirigia por quilômetros, dirigia por horas, para levar a gente num ambiente onde ele sabia que Deus ia se manifestar. Então Ana, porque estava num ambiente de perseguição, de competição com Penina, decide ir num ambiente de adoração. E quando ela sai do ambiente de perseguição e vai para um ambiente de adoração, Deus se manifesta aqui. Ela fala, Deus, eu quero um filho. E Deus atende. Mas por que Deus atendeu esse ano e não atendeu nos outros anos, se a Bíblia diz que ela de ano em ano subia? Por duas coisas que casaram. Deus sempre fica do lado do mais fraco. Deus sempre fica do lado do órfão, da viúva, do perseguido. Sempre. Por isso que não deixe nunca de ajudar quem não pode se defender sozinho. Nunca fique do lado do mais forte, proteja o mais fraco. Protege o órfão e a viúva. Porque esses são os lados que Deus vai tomar na hora. E quando duas coisas se casaram aqui, a perseguição, a Penina começou a zombar tanto de Ana, que Deus já começou a tomar o lado da perseguida, da mais fraca. Está colocada de lado. E segundo, Ana sempre orava, mas Deus não atendia. Mas dessa vez, ela prometeu algo a Deus. Ela fez um voto com Deus. Porque não é todo lugar que você pode fazer um voto com Deus. Você faz voto com Deus onde Ele se manifesta. Ana foi até Siló para fazer um voto. Se você me der um filho, eu te devolvo um profeta. Aí, os céus começaram a se manifestar a favor da vida de Ana. Aqui no nosso devocional é só para quem acredita. Aqui no nosso devocional é só para quem quer honrar a palavra. Agora, Thiago, como é que eu decido os ambientes que eu tenho que estar e ambientes que eu não posso estar? Simples. Ambientes que você tem que estar, papel e caneta, anota. Ambientes que aumentem meu nível de fé. Porque a fé, pessoal, vem pelo quê? Pelo ouvir. E ouvir a palavra de Deus. Então esteja em ambientes onde a palavra de Deus é falada. Não precisa ser uma igreja. Tem gente que fala assim, então eu vou ter que ir em todas as pregações da igreja? Não necessariamente. Eu, por exemplo, estou sempre com pessoas que me ensinam a palavra e às vezes no café. Aliás, uma das palavras que mudou minha trajetória, mudou minha vida, foi tomando um café com o pastor Cachiluna. estava tomando café na casa dele. E ele começou a pregar sobre Sansão de uma forma. Ele falou assim: Tiago, por que Sansão entrou nos heróis da fé? Se ele morreu como morreu. Deu um nó na minha cabeça. Tá lá na lista de Hebreus, Sansão, pela fé. Tá na lista dos heróis. Mas ele fez tudo errado, gente. E aí ele começou a me dar uma aula sobre fé. Era num café, não estava numa igreja. Não teve oração antes. Não era um ambiente religioso. Você tem que estar nos lugares onde a palavra de Deus é pregada e não onde religião é instituída. Ou seja, o que garante não é a religião, é a palavra. Então você tem que estar em ambientes que aumentem seu nível de fé. Você tem que estar em ambientes que modelem positivamente seus pensamentos e atitudes. Muitos pensamentos, ou seja, pensar grande, sonhar grande e ter força de vamos fazer, vamos trabalhar, vamos... Isso veio com modelagem. Eu comecei a conviver com pessoas que sonhavam grande. Comecei a falar, nossa, eu tô pensando muito pequeno. Sabe por que eu decidi vir pra internet? Porque eu descobri, eu comecei a perceber o seguinte. Eu tava viajando muito, destruindo minha vida física, meu sono, minha vida emocional, pra ir num lugar e pregar pra 200 pessoas, 300 pessoas, fosse 1.000 pessoas, fosse 2.000 pessoas. É uma bênção, era muito bom. Só que minha vida estava passando. Meus filhos estavam crescendo e eu não estava em casa. Minha vida emocional estava destruída. Anos atrás eu quase perdi meu casamento. Anos atrás eu quase pifei emocionalmente. E aí, eu numa roda, num ambiente certo, as pessoas começaram a me explicar o poder da internet. E meu pensamento começou a se modelar. Eu comecei a modelar isso. Ele falou, Thiago, pela internet, se você for constante e coerente, você vai falar para 10 vezes mais de pessoas. Eu tomei uma decisão. Essa decisão veio por ambientes onde ideias foram semeadas. Frequente ambiente onde ideias certas são semeadas. Por último, frequente ambientes onde vai te conectar com pessoas que vão abrir portas do seu futuro. Você sabe quem estava lá em Siló e não estava na casa de Ana? O profeta Eli. Existem pessoas que podem abrir portas do seu futuro. Às vezes você vai sair de um lugar e ir para o outro, não porque Deus não pode se manifestar onde você está, mas porque pessoas que Ele usa estão em outros lugares, você vai lá. Isso aí mudou minha vida. Inclusive, deixa eu te falar uma coisa. Deus usa até mesmo as perseguições para te tirar de um lugar e te levar para outro. Eu chamo isso de zona de expulsão. Às vezes Ele fala contigo, você não entende, Ele tem que te expulsar. E uma das formas que o inimigo se aproveita para tirar nossa paz e dá a falsa impressão que a gente está na zona de expulsão e não está, porque zona de expulsão é quando Deus te coloca e não quando o inimigo provoca. Zona de expulsão é quando Deus te coloca, não quando o inimigo provoca. Uma das falsas impressões que dá é quando a gente está em dívida financeira. Por quê? Deus não te colocou na dívida financeira. Foi a sua ignorância, né? Foi a sua falta de sensatez. Gastar mais do que ganha, estourar o cartão de crédito, pedir dinheiro emprestado sem saber se pode pagar, etc, etc. Os ambientes que você está inserido promovem o seu futuro ou retardam o seu destino. Os ambientes em que você está inserido promovem seu futuro ou retardam o seu destino. Para aumentar o seu nível de fé, para modelar seu comportamento, para ter ideias melhores, para se conectar com pessoas que vão abrir portas, você precisa estar atento aos ambientes que Deus está criando. E não só estar atento para entrar no ambiente, mas estando lá, aprender com ele.
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2: Sejam todos muito bem-vindos em mais uma série do nosso programa Negócios com Propósito, aqui na rádio, minha gente. Estamos falando para mais de 25 milhões de habitantes no estado de São Paulo. Que honra ter você comigo hoje aqui em mais um programa, em mais uma série, onde você vai aprender, vai desenvolver, vai ampliar essa sua cachola, vai ampliar a cabeça, vai ampliar o seu conhecimento, vai ampliar as bênçãos de Deus na sua vida. Eli, que programa é esse? Aliás, quem é você? Eu tô chegando aqui agora. Gente, eu sou CEO aqui da Dore Mais FM, essa rádio que fala para tanta gente no estado de São Paulo. E para mim é uma honra servi-los nesse programa, servi-los aqui trazendo um pouco mais de conhecimento para você, trazendo direcionamentos do céu, fazendo com que você amplie a sua inteligência. Esse programa, ele existe para você mudar a sua mentalidade. É, porque tudo começa na transformação da nossa mente. Tudo começa quando transformamos as nossas vidas. Tudo vem quando nós decidimos mudar. Mas parece que é tão simples, não é? Olha, mas eu digo para você que apenas está faltando direcionamento. Porque muitas vezes a gente não faz porque não sabemos. A gente não sabe, ninguém falou. A gente não foi para a escola para aprender como que é ser próspero e abundante. Não, eu faltei nessa matéria na escola, gente. Aí depois de adulta eu tive que criar essa matéria e ir atrás de informação. Então que bom que você está hoje aqui comigo, porque esse programa Negócios com Propósito é para ativar você. É para fazer com que você encontre a sua melhor versão. Para fazer com que você e seus negócios prosperem financeiramente, espiritualmente, naturalmente. Então, que honra ter você comigo hoje aqui. E tem alguns negócios, né, gente? Você sabe que eu amo empreendedorismo. São 28 anos como executiva de negócios que eu empreendo. Você que está comigo aqui todos os dias nesse programa, sabe um pouquinho ali, né, da minha história, de onde eu venho, como que eu começo empreendendo para chegar até aqui. Não é mesmo? Nesses 28 anos foram perdas e ganhos, altos e baixos, cai e levanta, não é mesmo? E aí, para chegar. E hoje, o meu intuito é fazer você prosperar, gente. E o que é prosperidade? Prosperidade é crescimento. Em qual área você quer crescer? Eu falo muito de empreendedorismo, porque eu desconheço uma pessoa de sucesso que não empreendeu na vida, que não entendeu que a vida dela é um empreendimento, que as áreas da vida dela é um empreendimento, que ela começa do zero e tem que transformar num todo. Isso é o empreendedorismo. Então, olha só, chama todo mundo, você que está aqui no meu Instagram, Elisângela Gomes Aeli, você que não me segue ainda, isso dá azar, viu, gente? Me segue no Instagram, Elisângela Gomes Aeli. Você vai saber de tudo que a gente está preparando para você, com tanto carinho, para você e os seus negócios ampliarem. E hoje eu venho trazendo um assunto que vai fazer o seu dia, os seus dias ruins, serem transformados. Parece que tem dias que parece noite, não tem? Tem dias que a gente acorda que nem deveria ter acordado. Teria sido até melhor, não é? Será que isso só aconteceu comigo ou com você também? Hein? Já teve aqueles dias onde nada parece que vai dar certo? Tá dando tudo errado, tá indo tudo de mal a pior. Desde a primeira coisa que você começa fazendo de manhã, tudo parece ir na direção errada. Tudo. Tudo. O café derrama. Derrama, o leite cai. Fura o pneu do seu carro. A roupa que você ia colocar, você nota que ela está rasgada. É, tudo. Você está no trânsito, alguém te xinga. Aquele cliente que era para fechar um negócio te manda assim, não vou fechar mais. Sabe? Quando só vem coisa ruim. O que fazer quando esse dia acontece? E detalhe, quando ele acontece, e o que você vai fazer para se manter produtivo? Porque para um negócio ele ser incrível, abundante, em crescente, ele precisa ter produtividade todos os dias, né? Para você escalar um negócio, ele tem que ser produtivo. E muitas vezes a gente confunde, né? O que é se manter ocupado e o que você se manter produtivo. Nem sempre você estando ocupado, fazendo, vai te trazer o resultado positivo. Nem sempre. Agora imagina, o dia mal, você tem que ser produtivo ainda. Então vamos lá, gente. Olha, eu quero falar para você que tem aí o seu negócio. Muitas vezes ele não está prosperando porque você ainda não aplicou a técnica dos 4Es que a gente ensina lá em Negócios com Propósito. A trava, o bloqueio, está em uma dessas quatro áreas: estratégico, emocional, espiritual e específico. Lá na mentoria em grupo que nós temos, Negócios com Propósito, a gente trabalha essa ferramenta, identifica onde é que está a trava do seu negócio, da sua produtividade, do seu faturamento, do seu resultado financeiro. Então, quando você arruma a parte comportamental, muitas vezes é aí. É daí que não está vindo o dinheiro no seu bolso. E aí a gente precisa trabalhar, não é mesmo? 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Vamos lá? 8 formas de ser produtivo quando tudo está indo errado. Quando está dando tudo errado. Olha só, minha gente. Toda vez que... Já vai anotando. Você que gosta de anotar e não confiar na sua memória. Parece que a gente sempre quer confiar na memória. Mas você pode esquecer. Existem momentos que mudar a atitude é um bom começo, não é mesmo? Tudo é atitude, tudo. Todas as coisas, elas vêm, elas acontecem através de uma atitude. Atitude. Quando você coloca as coisas de volta no trilho, quando nada está acontecendo e você vai lá com uma atitude, pega aquilo daquele lugar e coloca ele no lugar certo. Uma atitude. Ou você pode cair, se render naquele dia. Você pode decidir voltar para a cama. Você pode decidir escolher. Desistir de produzir aquele dia. A escolha é sempre sua. A escolha é sempre nossa. Por isso que o resultado também. Tem uma frase que diz assim, cada um tem a vida que merece. Dói, não é, quando eu digo isso? Mas pensa comigo. Se os nossos resultados vêm a partir de uma atitude, se a pessoa que não está tendo resultado, no mínimo, foi porque ela não teve atitude. É ou não é? Porque olha só o que diz aqui em Provérbios 1:5. o homem sensato ouvirá e crescerá em conhecimento. E o sábio adquirirá habilidades adicionais. O homem sensato ouvirá e crescerá em conhecimento. E o sábio adquirirá habilidades adicionais. Existem outra coisa que eu trabalho lá em Negócios com Propósito, na Mentoring Group, que diz sobre as habilidades naturais e as habilidades desenvolvidas. Tem aquelas habilidades que nasceram com você, né? E tem aquelas habilidades que você tem que desenvolver. Não sou muito bom de uma coisa, mas eu preciso. Então, por exemplo, um empresário, um empreendedor, ele vai ter que desenvolver a liderança, a comunicação, marketing, planejamento estratégico. Ele é bom em tudo isso? De uma vez assim? Olha, várias pessoas têm várias habilidades, mas nem tudo vai precisar desenvolver. E não sou eu que estou dizendo. Olha aqui o que diz em Provérbios 1:5. E se você não tem conhecimento, vai atrás, busca Deus e não para enquanto você não conseguir. Enquanto você não tiver aquele ensinamento, aquele conhecimento. Né? Então, parece que mudar a atitude, você tomar uma atitude, é um caminho poderoso para aquilo que você tanto quer, tanto sonha, tanto deseja, tanto almeja. E olha só, quando eu falo de 8 formas de você ser produtivo, ele, você vai tirar da cartola? Não. É simplesmente o que você vai fazer no seu dia a dia. No seu dia a dia. E uma delas é assumir uma atitude. Só que tipo de atitude? A positiva. Então, você que vai anotar, já pode começar. 1. Atitude positiva. Uma atitude positiva, gente, ela pode fazer uma diferença tão grande. Por quê? Ela pega uma situação ruim que está acontecendo e muda completamente. Muitas vezes, pode ser até com um sorriso. É. Alguém deu uma má resposta para você. Ou no seu trabalho, no seu ambiente corporativo, na sua família, com alguém que você ama. Você tomando uma atitude positiva, consciente e intencional de abrir um sorriso, você pode mudar essa situação. Pode. E fazer o seu dia produtivo. 2. Mude a tática. Se as coisas não estão funcionando como você gostaria, não é hora de você mudar isso? Não é hora de você mudar o jogo? Não é hora de você mudar, trocar. Por exemplo, você está sério demais. E eu quero falar da parte comportamental sobre isso. Porque tudo é questão do comportamento. Como eu estou dizendo desde o começo do programa. Se você está muito sério, que tal você rir um pouquinho? Lembrar de algo engraçado? Se tiver muito apertado, tá com muita pressão, aquele dia muito cheio de problemas, muito cheio de pressão, que tal você trazer um toque suave na sua fala? Intencional. Que tal você trazer uma leveza nesse ambiente? Atitude é sempre sua. 3. Ria. Algumas vezes você vai precisar rir da vida, gente. Sabe aquele momento quando alguém cai? A primeira pergunta que você faz qual que é? Machucou? Caiu. Machucou? Se não machucou, gente, não cai na minha frente que eu vou dar risada. Eu vou fazer a pergunta. Machucou? Se não machucou, eu vou rir. Se machucou, eu vou te ajudar, mas possivelmente eu te ajude rindo. Mas Eli, você não é séria. Sou séria. Uma coisa não tem nada a ver com a outra. Seriedade, comprometimento, não tem a ver com alegria e leveza. São coisas completamente diferentes. O que eu estou dizendo para você é para que você deixe o seu dia leve e produtivo, principalmente quando estiver indo tudo errado. Quando estiver dando tudo errado, tá dando tudo mal, você vai lembrar dele. Eu sei que vai. E você vai ser intencional. Quatro. Não desista. Ah, Eli, esse ditado aí já virou clichê, né? Já virou, ah, não desista. De novo, você falei isso? Gente, tem uma verdade para te contar. Não é só o sucesso, a conquista, a realização. Não é sobre como você chegou. É quantas vezes você caiu e levantou. Porque uma coisa é certa, vai cair. A vida não é essas mil maravilhas. E se alguém está te falando isso, olha, eu faria perguntas. Então, não desistir tem a ver com quantas vezes você está levantando da queda. Não permita não que os acontecimentos da vida pare você. Para isso, você precisa trazer para sua consciência o seu dia a dia. Porque a gente não toma decisões do nada. Veio empilhando. No mínimo, essas decisões que você vai tomar é por aquilo que você acredita. É o que está embasado nas suas crenças e nos seus valores. São elas que são responsáveis pelas decisões que você vai tomar. De repente, hoje só é um dia difícil e você está desistindo. Não, você está cansado. Vai descansar. Ou não, você não tinha ouvido o programa. Vai sorrir. Mas, Eli, eu não vou parecer alguém sem noção? Você está preocupado com quem? Ou você está preocupado em mudar a sua energia, mudar o seu ambiente, assumir o controle do seu negócio? Assumir o controle daquele estado de espírito. Lembra que é de dentro para fora? Eli, esse programa fala de negócios. Fala. Esse programa fala de faturamento, de prosperidade e abundância. Fala. Esse programa direciona a gente a como empreender e ter um negócio de sucesso, chegar no objetivo. Sim. Mas eu preciso dizer para você que você só vai construir um negócio grande começando pequeno e cuidando do seu dia a dia. Cuidando dos detalhes desse dia. Lembra que tudo é construção? Lembra que tudo é processo? Então, se eu não disser para você como você vai lidar no seu dia a dia, principalmente aquele dia terrível, na simplicidade, você não vai chegar lá em cima. Não vai. Não vai. Tem aquelas pessoas que de um problema, ela causa dois, três. Você já viu gente assim? De um problema, ela cria mais três. Tá ruim, ela piora. E aí, não é só um dia, no outro também. Aí o outro problema, ela piora mais. E vai embolando problemas, vai embolando dificuldade, vai embolando. Porque ela não teve um momento de consciência, de trazer o controle para a mão dela de volta. Do dia, da vida, da situação. E na palavra fala dos frutos, um dos frutos do espírito, um deles é o domínio próprio. Se você não domina nem o seu dia, como é que você vai dominar uma empresa? Como é que você vai dominar uma nação? Como é que você vai ser influente? Como é que você vai ter um time para você liderar? Impossível. Se você não dominar a sua própria vida, se você não dominar o seu dia a dia, o momento ruim. E ó, se você hoje tá nesse dia que tudo tá dando errado, se alegre, porque você pode mudar isso. Tá na sua mão. Tá na sua mão de você fazer isso. O problema é quando foge do nosso controle. Aí, Eli, mas e Deus? Não, tudo não acontece por Deus? Tudo. Exatamente tudo. Aliás, Não cai uma folha sequer se Deus não permite. Agora, eu gosto muito quando olhamos para...

realização pessoal. Ei, eles estavam aprendendo a ter uma realização que nada desse mundo pode dar, só o cumprimento de um propósito de Deus na sua vida. Você está lutando às vezes para ter mais dinheiro. Eu fico olhando alguns jovens aqui na igreja, eles amam tanto vidas. Vou dar uma dica para um, ele tentou ser jogador de futebol, foi até, depois parou. Eles têm chamado pastoral, eles amam servir. A realização da vida deles está em fazer vidas se transformarem e se renderem a Deus. Pastor, mas eu sou empresário, eu tenho 1000 funcionários, faz esse lugar o teu púlpito. Deus te confiou 1000 pessoas para você pregar o evangelho. Ah, mas não mistura as coisas. Ô, querido, se Deus te deu alguma coisa, ele tem um propósito. Nada realiza mais um homem. Sabe qual é o problema? As imagens de Jesus que a gente tem naquelas fotos, é tudo assim, ó. Me ferrei. Sim ou não? Aquelas fotos de Jesus que são pintadas aí, é ele assim, ó, compenetrado, sério. Nossa, a vida é dura. Ei, isso não tem nada a ver com Jesus. Você imagina Jesus caminhando com 12 caras o tempo inteiro. Irmão, zoeira. Irmão, piada, brincadeira. André pegando o peixe do Pedro e comendo o Pedro. Quem pegou meu peixe aqui? André, de novo você. Jesus é um cara alegre, carismático, envolvente. Já imaginou viver uma vida nesse mundo só falando de coisa séria, sem poder se divertir com os amigos, sem poder comer um peixinho assado, sem poder comer uma pasta de tâmara no pãozinho, recheada com algumas uvas, umas passas, uma comida gostosa? Ei, Jesus usufruiu de muita coisa boa com os seus amigos, havia amizade ali. Os amigos estavam realizados. Falaram, cara, é maneiro demais servir a Deus e a gente ter uma brincadeira boa entre a gente se ajudar, a gente querer o bem um do outro, é muito maneiro isso. Quem disse que a vida de servir a Deus não tem problema? Tem. Tem luta? Tem. Mas o que a gente conquista é muito maior. Há uma paz, há uma realização dentro de nós. Como alguém pode se regozijar no sofrimento? A resposta está no termo propósito. Se você está no propósito de Deus, se você está cuidando de uma vida, e essa vida daqui a pouco vai cuidar de outras, você está cumprindo um propósito de Deus de transformar o seu discípulo, transformar um grupo de discípulos. Ei, você vai suportar as dores da vida e vai ter muita satisfação no seu coração. E eu queria te falar para terminar o seguinte: o discipulado traz realização pessoal, sabe por quê? Porque não é movido por um interesse, não é movido por ganância, não é movido por um desejo de mandar nos outros, não é movido por um desejo de querer se aproveitar dos outros. Aliás, o discipulador é proibido de pedir qualquer coisa emprestada ao discípulo. Dinheiro, carro, apartamento, carro, qualquer coisa. O discipulador é proibido. Ele nunca, nunca, nunca pede. Enquanto o discipulado em alguns lugares, e essa palavra foi mal usada, era alguém dominando alguém, aqui nossa palavra discipulado é a bíblica. Quem discipula alguém serve alguém. Eu estou aqui para fazer os meus discípulos serem servidos por mim e chegarem aonde Deus quer os levar. Esse é o princípio bíblico. É isso que nós temos que viver. Agora, tem uma palavra, pode vir para o teclado aqui. Tem uma palavra que define o porquê que esse discipulado deu certo. Câmeras em mim. Amor. A única coisa que faz um discipulado dar certo é você amar a pessoa. Quando você ama, você às vezes está cheio de problema, mas você quer resolver o problema do outro. Quando você ama, você está cheio de luta, mas você quer ajudar na luta do outro. Às vezes, a sua luta é a mesma do outro.

0: Você não resolveu nem a sua. E você está tentando resolver a do outro. E é por causa do amor que você tem realização pessoal no discipulado. Quer uma prova disso? O que faz uma mulher carregar um bebê no seu ventre por 9 meses? Deforma o corpo todo, ganha um monte de quilo, a malhação de 10 anos vai embora, 9 meses depois vai ter que ir para uma mesa de cirurgia, ficar de resguardo, vai ficar alguns meses sem poder dormir, nem sempre, mas a maioria das vezes, porque o neném chora, porque o neném acorda para mamar, 3 horas da manhã, porque a mãe está preocupada, está muito quietinho, vai lá, bota o dedinho para ver se ele está respirando, e ó, dinheiro indo embora, faz cocô no teu dinheiro, literalmente. Aí, chegou a época de ir para a escola, tem escola pública, mas se você pode, você tenta botar numa outra escola, o que você não teve, você tenta dar, por quê? Hã? Por quê? Aí o filho quer fazer uma faculdade, aí você fica, 4, 5 anos, por medicina, tu fica uma vida inteira pagando, sim ou não? Por quê? Você estava viajando, você com a sua mulher, uma vez por ano, fazer uma viagem legal, acabou. Você ficava no hotel agora você fica nesse, porque agora tem mais 2 filhos para levar, teve que reduzir o padrão, porque agora a despesa é maior, só avião para os 4, danou-se, sim ou não? Por que que você faz isso? E vou falar mais, às vezes por um filho que é ingrato, às vezes por uma filha que reclama quando você fala para limpar, para arrumar a cama. Você criou seu filho, não criou? E às vezes, agora sua filha, seu filho, te empurra o neto. Fica um diazinho, outro, beleza, mas não, te empurra o neto. Já está tendo umas cotoveladas aí no culto, já está um mal-estar. Mas você cuida, porque aquele neto então, aquele monta em cima de você, aquele pá, que você faz cavalinho, por quê? Por amor. Por amor. Quando o discipulado é por amor, você pode estar com a maior luta na sua vida, mas a sua maior luta é fazer aquela pessoa feliz. Discipulado é realização pessoal, é uma alegria na vida. Deixa eu te falar uma coisa, que tal você aceitar o discipulado? Que tal você ajudar alguém? Ah, mas quem sou eu? Quem você? Cara, ensina o que você sabe, fala o que você pode. Se não tem nada para dizer, ore, ouça e ore. Olha, não tem nada para te dizer, mas vou orar por você. Que tal você se permitir ser discipulado? Daqui sai uma teia de glória de Deus para a cidade inteira. Nós podemos mudar, mas nós temos que subir o nível da nossa vida cristã.
1: Aqui no, na academia do condomínio mesmo, hoje. E estamos começando mais uma semana. E você percebe que quando a gente vai para a palavra, tudo é sim ou não. Tudo é força ou fraqueza. Tudo é eu vou ou não vou. E na palavra diz que tudo que passa disso é procedência maligna. Eita, nossa, ele que forte isso. Pois é, acredite você ou não. E qual é a minha sugestão para você nessa semana? Tomando um solzinho, vitamina D e pensando de como será agitada essa semana, muitos compromissos, meu Deus, e que bom. E a escolha é sempre sua, em olhar com um olhar forte para as coisas ou enfraquecidos. E eu sempre vou chamar sua atenção para as palavras, né? O que você anda falando para você, o que você anda falando para o outro, porque palavras têm poder. E aí, que tal essa semana você só falar coisas que fortalecem? Mas ali, fortalecem quem? Fortalecem você e o outro. Só palavras que fortalecem. Se não forem palavras que fortalecem, não permita que saia da sua boquinha. Que tal? E aí, no final dessa semana, você me conta como foram os seus resultados. Na Bíblia fala que na nossa boca existem poderes. Qual poder? De vida ou morte? Bora escolher palavras que trazem vida? Então, escolha só falar palavras que fortalecem em todas as áreas. Pessoal, profissional, financeira, tudo que você for falar, só fale que fortalece. Mas ele vai acontecer coisas terríveis na semana? Vai. Já te digo, vai. Talvez não serão poucas, mas aí a escolha é sempre sua. Olhar e falar palavras que fortalecem ou que enfraquecem. E aí, o que você vai escolher? Conta pra mim. Ótima semana, em nome de Jesus. Obrigada, Jesus, por esse solzinho tão maravilhoso. Ai, como eu amo um calor. Deus abençoe você. Faça da sua semana incrível com palavras que fortalecem.
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1: Uou, muito boa tarde para você que está aqui na sintonia na Adore Mais FM. Isso mesmo, Elisângela Gomes daqui, você daí. Vamos juntos em mais um programa Adore Mais. Chegou o nosso momento, minha gente. Que coisa linda. Você do FM, seja bem-vindo do Instagram, do YouTube, do Facebook, do mundo inteiro. Afinal, nosso aplicativo já está sendo ouvido em mais de 10 países. Olha só que notícia boa, né, gente? Eu fico muito feliz com isso porque eu sei, na íntegra, que o Espírito Santo de Deus está tendo liberdade de atuar em muitos lugares. Olha só, você que quer participar com a gente aqui no nosso programa, também fica à vontade, é o 011 9 1121 1020. A hora que você mandar a sua pergunta pra cá, você que já conhece a dinâmica do nosso programa, olha só, fala a cidade de onde você tá falando, Zona Leste, Zona Sul, Zona Oeste, Castelo Branco, Dutra, Bandeirantes, você do caminhão, do Uber, da casa, de onde você estiver ouvindo a gente, manda onde de onde você está falando. Aliás, são mais de 23 milhões e meio de habitantes no estado de São Paulo. Isso representa, em média, de 170 cidades em torno de São Paulo. Então, a nossa voz está indo bem longe, não é mesmo? Então, chega mais pertinho. Então, coloca ali o nome da sua cidade de onde você está falando, combinado? Olha, você que está passando agora aqui pela primeira vez, Eli, que programa é esse, gente? Esse programa a gente começou com o quadro Essa é Minha História, e não é que deu certo? E aí, nesse quadro, a gente vem trazendo grandes nomes, celebridades, autoridades, pessoas que fazem a diferença no mundo através dos seus dons, através dos seus talentos, de tudo aquilo que Deus colocou na mão deles para fazer. E aí no programa, a gente vem contando um pouquinho como é que foi chegar, aonde eles chegaram. Muitas vezes a gente olha, né, o resultado final, o grande resultado final e acha, puxa, para ele foi fácil ou para ela foi muito mais possível. Deus está nesse negócio. E aí você começa a comparar o palco daquela pessoa com o seu bastidor. E aí começam as injustiças, não é mesmo? Então, no programa Adore Mais, a gente vem revelando tudo que está por trás desses grandes sucessos. Ó, esse programa também vai ficar salvo lá no canal do YouTube Adore Mais FM, assim como todos os outros programas que também ficaram salvos. Então, olha só, já passou aqui Aline Barros, Leandro Borges, Cristina Mel, Leonardo Gonçalves. Eita, gente, tanto... Olha, tá pesado de conhecimento ali, viu? Sabe por quê? O nosso objetivo com esse programa de entrevistas é um bate-papo interativo, sim, porém inteligente, para que você, para que a sua vida nunca mais seja a mesma. Então, já vai preparando aí o seu coração, pega papel e caneta para anotar e se prepara pelo que Deus vai fazer na sua vida através do nosso programa de hoje. Vai se alegrar, você vai se emocionar, mas ó, acima de tudo, você vai se conectar com o seu Criador. Então, vamos juntos com a família Adore Mais, chama todo mundo, você que está assistindo a gente, compartilha, seja você também a corrente do bem, que tal você ser deixado, ser usado por ele? Afinal, tudo, né, na nossa vida vem, ou já veio, através de alguém. Tudo que é bom e o que é ruim também, né? Vem sempre através de alguém. Então, chama todo mundo. Você que me acompanha sabe também que a Eli, em todos os programas aqui, vai chamar você para pensar, para refletir, para você ativar a mudança da sua mentalidade. Porque é só aí que a sua vida, os seus resultados também vão mudar. Agora, se você está fazendo as mesmas coisas, por que que você vai ter resultados diferentes? Então, aqui no programa, a nossa ideia é ativar um pouquinho você. Lá no meu Instagram, Elisângela Gomes, Aili, a gente fala de muitas outras coisas também, mas o principal, negócios com propósito. Então, a mensagem de hoje é: você não precisa ter palavras bonitas para falar com Deus. Se você for sincero, Ele te ouve. Você não precisa ter palavras bonitas para falar com Deus. Agora, se você for sincero, Ele com certeza vai te ouvir. Porque o que alegra o coração de Deus é um coração sincero. Você, assim como eu, já deve ter ouvido algumas orações, algumas falas, algumas palavras se relacionando a Deus, que parece que essa pessoa está falando com um estranho. Não é mesmo? E aí meu convite para você hoje é: na sinceridade e transparência do seu coração, o que, que você precisa falar para ele hoje? O porquê você vai derramar a lágrima que você está segurando há muito tempo aí para ser derramada? E outras lágrimas você tem derramado em ombros errados, em lugares errados, aquelas pessoas que não têm como acessar o seu coração. Mas decida hoje falar a sua verdade absoluta, a sinceridade do seu coração para aquele que te criou. Combinado? Olha só, gente, no programa tem tudo um pouco e hoje você sabe que a gente vem trazendo nomes diferentes, de mercados diferentes, empreendedores, empresários, de segmentos diferentes também. E hoje no programa, ó, não vai ser diferente, viu? Essa coisa do digital, do que é novo, né? Olha só, o especialista hoje no nosso programa, ele tá ele é entretenimento da atualidade, com atuação aí no mundo inteiro. Pois é. Chama todo mundo que ainda dá tempo para você ser a influência na vida de alguém. Túlio Witt, um dos maiores no nicho de infoentretenimento da atualidade, com atuação em várias partes do mundo. Mentor em inteligência social. Já produziu mais de 2 bilhões de visualizações na internet. E em alguns de seus eventos, já reuniu mais de 500 artistas, ficando em top 3 lá no Twitter. Túlio assessora e já assessorou diversos profissionais na área da beleza, empresários com empresas unicórnio e clínicas de estéticas renomadas. Dono de uma grande agência de marketing e influenciadores, tem obtido destaque nacional e internacional. Vamos receber ele então, né, minha gente, com aquela calorosa salva de palmas. Túlio Witt!
2: Oi, oi, minha amiga, que honra estar aqui com você, que honra estar aqui nesse programa maravilhoso, com essa audiência incrível. Me sinto muito lisonjeado de estar aqui.
1: Ai, Túlio, que delícia você ter aceitado o nosso convite, né?
2: Não tem como recusar, amiga, você é incrível.
1: Deus seja louvado por tudo aquilo que a gente faz, né? Cada um em uma área, influenciando com todas as ferramentas, né, que Deus colocou pra gente influenciar.
2: Deus é bom, o tempo todo.
1: O tempo todo Deus é bom. Olha só, bom, esse quadro, Túlio, a gente começou falando um pouquinho sobre... Essa é a minha história. A gente sabe que o mais importante é a nossa história. Sim. Por muitos anos, a gente ouviu pessoas validando a história do outro muito mais do que a dela, né? Então, nesse quadro, quem que é o Túlio Witt? Conta pra gente.
2: Túlio Witt é um menino do interior, lá de Minas, lá de Belo Horizonte, capital, mas eu falo que é interior, perto de São Paulo, é interior.
1: Ainda é interior.
2: Uhum. Lá de Belo Horizonte, nasci... Num bairro muito simples, mas desde pequeno sempre fui muito sonhador, sempre apaixonado pelo mundo das artes, apaixonado pelo o universo aí da inteligência social, que eu tenho pais teólogos, então eu sempre fui apaixonado pela forma que eles se conectavam com as pessoas, pela forma como eles comunicavam a mensagem que eles carregavam para as pessoas. Eu falei, poxa, eu quero ser assim quando eu crescer. Então, desde pequeno, eu sempre me motivei, me expulsei da minha zona de conforto várias vezes para me poder desenvolver hoje os talentos e a sabedoria e a inteligência que eu tenho hoje para com meus clientes, com as empresas, no mercado que eu atuo.
1: Que legal! Eu gostei dessa frase que você falou. Você se obrigou?
2: Me expulsei da minha zona de conforto.
1: Se expulsou.
2: Isso.
1: Gente, legal isso, né? Você anda se expulsando de alguns lugares. Até engasguei, essa foi boa. Ai, olha só, Túlio. A gente tá falando pra uma mídia super tradicional, né? Que é o rádio.
2: Sim.
1: Né? Atingindo milhões de pessoas aqui a cada minuto.
2: Amém.
1: E a gente vem falando e trazendo inteligência emocional, inteligência espiritual, inteligência financeira aqui na nossa frequência. É um projeto interdenominacional onde tem várias igrejas, ministérios grandes, sérios, que fazem esse trabalho, né, voltado à educação, a ensino. Agora, inteligência social, eu confesso que eu tô curiosa para poder ouvir de você, né, o que seria um mentor de inteligência social.
2: Falar sobre inteligência social tem muito a ver com aquilo que Jesus fazia.
1: Ah.
2: Eu gosto muito, muito da forma prática, objetiva de como Jesus se conectava com as pessoas. Pela verdade com que elas carregavam, ele conseguia identificar rapidamente qual que era a essência, motivação, propósito, que ele conseguia fazer com aquela vibração acontecer e realinhar ele com aquele, com a identidade verticalmente do que Cristo queria para ele.
1: Uhum.
2: Falando de amor ao próximo, a gente aprende, né, não aprende, né, nas escolas, não aprende nas igrejas, não aprende nas faculdades sobre como lidar com o próximo. A gente entende que a gente tem que respeitar.
1: Respeitar, amar.
2: Como?
1: É verdade.
2: A gente não sabe o como. A gente não tem, não desenvolveu a inteligência social para lidar com as diferenças das pessoas. Para realmente respeitar as pessoas em espaços diferentes. É por isso que hoje é muito difícil falar sobre amor. E é muito difícil interpretar também sobre o amor. E o amor, ele deveria ser fácil interpretação. Uhum. O amor deveria ser fácil da gente poder falar sobre, porque o amor, ele é a junção de duas pessoas com inteligência dentro de um diálogo.
1: Uhum.
2: Duas pessoas com inteligência, com uma motivação de crescimento, de multiplicar. Hoje em dia, não. As pessoas têm opiniões e certezas sobre aquelas próprias opiniões de si mesma, sobre determinados assuntos, sobre diversos assuntos, e acreditam 100% que aquela é a verdade.
1: Uhum.
2: Então, aonde está o amor aí? Quando a gente fala de inteligência social, é a arte de saber se relacionar com todos, entrar em todos os ambientes, mas respeitando e realmente carregando. Vou falar isso particularmente. Eu, como mentor de inteligência de social, eu carrego comigo o amor verdadeiro, que é o amor que transborda, independente de placa, independente de sexualidade, independente de religião, independente de, seja de inteligência, que a pessoa é mais inteligente do que eu, é menos inteligente porque não teve acesso ao conhecimento. Não é sobre isso. É sobre o que eu carrego para levar para essa pessoa. Esse é o meu amor.
1: Vou.
2: Tá aqui comigo, que é Jesus, que é o próprio amor, é esse tipo de transformação que eu quero gerar através do poder da conexão, através do poder de se relacionar.
1: Uou, a gente vê tantos cursos, né, aí no digital, 3 passos para tal coisa, 7 passos para isso, mas eu nunca vi 10 passos para amar mais. Você já viu?
2: Não.
1: Ou alguma campanha, né?
2: Não tem, verdade, amiga. Não,
1: meu,
2: tem.
1: Então, assim, que é o que de fato, né, faz a diferença e é o pilar de tudo aquilo que você vai fazer, construir. A gente tá falando um pouquinho, vamos entrar mais fundo nesse assunto, de carreira,
2: sim,
1: né, do que a pessoa tem como função. Mas esse é o pilar de todas as áreas da vida dela.
2: De todas as áreas.
1: Todas as áreas, né, Túlio? E aí eu fico pensando como que a gente, na sua opinião, poderia, para aqueles pastores que estão ouvindo a gente aqui, aquelas pessoas que têm as suas atividades, que trabalham na igreja, que trabalham com pessoas, com instituições sociais, o que você diria para ela hoje sobre a inteligência social?
2: Existem muitos cursos disponíveis hoje, cursos de psicologia, de psiconeurolinguística, de psicoanálise, que permite a gente acessar um conhecimento diferente, para a gente entender sobre comportamento, entender sobre trauma, entender sobre rejeição, que é um dos males, dos maiores problemas da atualidade. Então, para um líder, não vou falar só de um pastor, mas para um líder em geral, né, ele precisa desenvolver essa inteligência, porque o líder, ele tem uma empatia diferente. ele se coloca naquele lugar sem precisar, às vezes, estar naquele lugar.
1: Uhum.
2: É uma empatia. Eu falei isso com meus pais são pastores. É. A gente teve uma conversa recentemente,
1: uhum,
2: que eu falei com ele assim, mãe, a minha mãe era uma mente muito fechada,
1: uhum,
2: e hoje minha mãe é desbloqueada, total, destravada. E eu falei assim, mãe, hoje eu acessei as prostitutas, eu acessei os drogados, eu acessei os homossexuais, eu acessei diversas comunidades que as pessoas não tinham acesso, porque eu aprendi a ouvir.
1: Olha só.
2: Dentro de cada comunidade, dentro de cada sistema, existem pessoas que foram machucadas, pessoas que foram rejeitadas, pessoas com traumas. E eu não vou gerar empatia, não vou gerar amor violentando elas.
1: Com palavras.
2: Com palavras, com o que for, dando ordem. Às vezes, na maioria dos casos, 100% das vezes dos casos, só é necessário amar. E amar é cuidar. Amar é acolher. A igreja é um hospital.
1: Uhum.
2: A igreja é um hospital para pessoas que foram rejeitadas, pessoas que foram machucadas. Então, ali é onde que tem o conforto. A proximidade...
1: Ou deveria ter.
2: Ou deveria ter. A proximidade com a comunhão, com os irmãos que deveriam carregar aquilo que Jesus é na sua essência.
1: Uhum.
2: Jesus não é a decisão de amar, Jesus é o próprio amor. E o próprio amor, ele ama.
1: Uou.
2: Ele não separa.
1: Túlio, e aí a gente, aprofundando, como é que foi a liderança de Jesus quando ele esteve na Terra? Como que ele lidava com as pessoas? Como que ele lidava com o pecado dessas pessoas? Como que ele agia? Como ele tratava? Ele separava o pecado do pecador? Ele apontava? Como que ele fazia?
2: Olha, falar sobre o meu irmão é muito incrível, porque todas as intervenções dele com comunidade diferente, uhum, vamos dizer assim, com pessoas pecadoras, pessoas com atos inadequados, incomuns.
1: Publicados, né?
2: A comunicação de Jesus era sobre há lugar para você. Tem espaço para você.
1: Uhum.
2: Você faz parte disso também. Você faz parte dessa comunidade do amor, que é a comunidade que Jesus criou. Ele não se adequava ao pecado. Ele tem aquela frase que todo mundo usa, né? Vai e não peques mais.
1: Isso.
2: Né? O pecado é... Vamos comparar com a psicologia.
1: Uhum.
2: O pecado é a mesma coisa de você usar uma droga. Gera o quê?
1: Uma química no organismo. Dependência.
2: Dependência. Porque libera muita dopamina. Muita dopamina. E o cérebro, ele gosta disso. Então, ele quanto mais você peca, mais você entra naquilo, mais dopamina ele vai liberando, mais dependente daquilo vai te colocando. Então Jesus entendia disso desde lá de trás. Então às vezes era um trauma de rejeição, era um trauma de abandono,
1: olha isso,
2: era um trauma de ser rejeitada pela sociedade,
1: uhum,
2: como aconteceu com a prostituta,
1: uhum,
2: de ser rejeitada pela sociedade. E Jesus fez o quê? Acolheu. E a forma como ele acolheu transformou a vida dela.
1: Olha isso.
2: Transformou por completo.
1: Olha que incrível, né? Às vezes você pode curar uma pessoa ou ajudar no processo da cura dela sem falar no pecado.
2: Sem falar no pecado.
1: Porque todo mundo sabe, né? Quando você foca tanto entregar o amor quanto receber o amor... você está deixando o Espírito Santo agir.
2: Até porque não existe pecadinho e pecadão.
1: Não.
2: Existe pecado.
1: Acabou.
2: E a partir do momento que eu falo do pecado para poder diminuir o amor de Jesus sobre a vida de alguém, eu estou gerando escândalo. Se eu gero escândalo, eu estou pecando.
1: Eita, nós. Ai, ai, ai, ai, ai. Tá, um pouquinho. Tá. Será que é só um pouquinho? Um pocão? Olha só, que incrível isso, né? Eu fico pensando, sabe... Túlio, na ação do Espírito Santo. Na palavra fala que a gente tem que ouvir de tudo e reter o bem. Por quê? O Espírito Santo que vai testificar dentro de você.
2: Isso.
1: Se você tá correto ou não. Né? E quando você aborda sobre a questão física, né? Vem só se juntando com tudo aquilo que a gente aprende na igreja. Que é a questão espiritual, corpo, alma e espírito.
2: Isso.
1: E esses traumas gerados tá em uma parte do sistema do ser humano, né? Então, a importância de você entender sobre você, como você, ser humano, funciona antes de julgar, antes de apontar, ou até mesmo antes de não permitir ser usado por Deus, né?
2: É muito legal isso que você tá falando, amiga. Porque a gente, voltando na psicologia, né? No nosso subconsciente tá 95% dos nossos traumas, das nossas crenças, tudo registrado lá, como software.
1: Um drive.
2: Né? E no nosso consciente tá a realidade daquilo que tá acontecendo agora, né? Que são a tomada de decisão.
1: Uhum.
2: E quando a gente lida com situações diferentes, normalmente a gente acessa o subconsciente. As experiências lá de trás.
1: É o que vem automático, sem automático. Você pedir, sem você querer.
2: Exatamente. Então, às vezes, você foi institucionada de uma forma pelo seu pai, pelo seu avô, por denominações, uhum. por crenças limitantes, que te fizeram hoje ter um pensamento pequeno perto daquilo que Jesus representa. Mas a gente chama aquele pensamento pequeno de Cristo. E, na verdade, não é. Aquele pensamento pequeno é o nosso subconsciente. Porque quando se trata de consciência, era o que Jesus fazia na Terra. Era o que Jesus fazia por onde ele passava. Ele tinha consciência da grandeza, da multiplicação. Então, onde que ele passava, ele não entrava para poder reprimir de acordo com algum trauma, de acordo com alguma crença, com o que as pessoas falavam errado dentro de uma comunidade diferente. Não. Ele entrava para gerar transformação, multiplicação, porque ele tinha consciência que aquele amor era o amor que transformava.
1: Uhum.
2: E quando se trata de nós não correlacionamos isso. A gente não trata o outro de uma forma consciente. A gente trata o outro de uma forma subconsciente. De acordo com aquilo que a gente acha que é certo, com aquilo que a gente acha que é válido, aquilo que a gente acha que é amor, e não tem nada a ver com aquilo que realmente Jesus é.
1: Uhum.
2: O amor, ele não separa, ele une. É a única coisa que transforma. Só quem vivenciou um amor real sabe o quanto que transforma.
1: Uhum.
2: Eu já vi vidas sendo transformadas tanto na igreja quanto em relacionamentos. Uma mulher que foi infeliz a vida toda, encontrou alguém e a vida dela foi transformada, ela se apaixonou de verdade, viveu um grande amor, vive um grande amor. Por quê? Se permitiu.
1: Uhum.
2: Não culpou o outro sem conhecer com traumas do passado.
1: Uhum.
2: Então a gente vive numa geração atualizada, uma geração diferente, sim, e uma geração fast food, uma geração que quer absorção rápida das informações.

0: Sabia, Túlio? Olha
1: Legal.
0: só, ele foi visitar, fazer uma visita, orar na casa de uma família, né? E quando ele chegou lá, ele falou: "Mas qual que é o conflito? Por que que vocês estão sofrendo tanto?" Ele viu que estava terrível o ambiente dos filhos com os pais, briga o tempo todo, e eles cristãos,
1: Sim.
0: né? Serviam na igreja muitos anos. E aí a mãe falou assim: "Ah, a gente tá com uma dificuldade, não sabe como lidar. Ele agora tem uma opção sexual diferente da que nós acreditamos que tem que ser e tal, tal, tal. E a gente não consegue, tratar ele como ele quer ser tratado." Aí o pastor perguntou assim: ele era um rapaz. Aí o pastor perguntou: "Mas como que ele quer ser tratado?" "Ele quer, pastor, que a gente chama ele de ela." Aí ele: "Ah, qual que é o problema nisso?" Nisso, o jovem não estava na sala ali, naquele
1: Sim.
0: momento. Quando ele entrou, ele falou com ela, com ele sendo ela, e simplesmente tratou como ela
1: Inteligência
0: queria.
1: social.
0: E o fim dessa história foi mais lindo ainda, porque ele se sentiu amado pelo pastor e viu que, de fato, naquela igreja ensinava ali o primeiro passo, que, né, que é o que Jesus ensina. Aí foram para a igreja, aí, né, restaurou a comunicação entre eles. Aí foi fazer os tratamentos que precisava fazer naquela família. Então, assim, às vezes é só questão de entendimento.
1: Interpretar a linguagem do amor do outro.
0: Cinco linguagens do amor.
1: Ah, cinco linguagens. Não, mas é muito bom. O fato de chamar ele de ela gerou para ele uma conexão,
0: Pertencimento, né?
1: pertencimento. Aquilo ali foi a única coisa que ele reconheceu, que era amor. Então, o que tem de mais nisso?
0: E não que o pastor estava aceitando a opção de vida sexual
1: Não.
0: que ele
1: Estava acolhendo.
0: teve. Simplesmente o acolhimento.
1: Acolhimento.
0: Exatamente. Incrível isso, né? E Túlio, você vem aí fazendo barulho na internet pro pessoal que tá aqui no rádio. No 102.1, que é a nossa maior audiência, o que seria um info entretenimento? A gente está numa mídia, vamos falar da outra mídia, nessa mídia.
1: Entretenimento, informação e entretenimento. A gente vive na geração, como eu falei agorinha, que é uma geração de rápida absorção, fast food. A gente não para num vídeo só, a gente fica só passando, sem parar. E muitas coisas que são conteúdos informativos que podem gerar transformação passam desapercebidos por conta das dancinhas, por conta de trends engraçadas, de vídeos que colaboram para o nosso cérebro, que tem preguiça de gastar energia, a associação mais rápida. Então, quando a gente fala de infoentretenimento, a gente gera um conteúdo cujo fica mais fácil do cérebro correlacionar, relacionar e entender aquele conteúdo de uma fácil absorção para que aquela informação seja levada até ele.
0: Olha, eu nunca vi uma explicação tão clara e incrível como a sua sobre isso. As
1: Obrigado, amigo.
0: pessoas acabam floreando tanto e não vai direto ao assunto, não vai direto ao ponto. A internet, né, é uma coisa cabulosa. A disputa é por atenção
1: Atenção.
0: de milésimos de segundos. Então, entender essa psicologia, tem que ser especialista em pessoas.
1: Tem que ser especialista em pessoas.
0: Então, a gente está falando de uma mídia onde, se você não for especialista em pessoas, não vai rolar.
1: Eu conversei com um neurocientista um tempo atrás, que eu gosto de conversar com alguns amigos para poder me enriquecerem.
0: Muito bom.
1: Aí eu falei com ele assim, ó, falei assim, olha, eu tenho uma dúvida. Os números das redes sociais, eles podem provocar o mesmo efeito do álcool no cérebro? Ou ser parecido com o cérebro apaixonado? Ele falou que sim, porque os números, né, aquele vício de ver seguidores, likes, ele causa ele inibe, né, o nosso córtex pré-frontal, que é a consciência, onde que a gente não consegue enxergar as coisas de maneira clara, porque a gente fica em demência temporária, em estado de
0: Olha
1: demência
0: isso.
1: temporária. É por isso que tem muita gente que tem a síndrome do interesseiro. Eu não sei se você já conheceu, eu conheço muito influenciador, muito artista, que dependendo de como você pede um stories, tira uma foto e fala, poxa, só quer meus números. Ah, só quer ganhar seguidor em cima de mim. Não sei por que ele tá com a demência temporária.

0: Olha.
1: Então, até a forma como ele se posiciona na internet, ele entendeu até que polêmica faz bem. Então, ele não está preocupado com as 600 mil visualizações dos stories dele de transformar aquelas... Não, ele está preocupado em fazer mais números, porque aqueles mais números vão transformar em métricas, em insights. Esses insights vão ir para dentro de um media kit. Esse media kit vai ser ofertado para as empresas e ele vai vender a publi dele mais cara. As pessoas que estão ali na audiência não ganham nada.
0: A ele motivação vai... errada.
1: A motivação errada. E as pessoas estão ali comprando briga na internet, comentando de uma forma impulsiva sobre diversos assuntos, atacando pessoas, cancelando pessoas, violentando pessoas. Muitos influenciadores apoiando esse tipo de coisa, brigando na internet, incontrolável. Tem força para ser negativo, força para brigar, mas não tem força para resolver. E essa força que não tem para resolver, ela é canalizada na polêmica, canalizada nas coisas negativas, e aquela absorção faz com que ele entenda que aquilo ali funciona, gera número, a pessoa tá ali, a audiência tá ali querendo o quê? Entretenimento, não tá nem aí se você vai matar o outro emocionalmente, eles querem entretenimento.
0: Entretenimento.
1: E eles não ganham nada com isso, mas o influenciador ganha, ele aumenta, multiplica as métricas dele e vende a publi mais cara.
0: Egoísmo, não é isso?
1: Egoísmo.
0: Não?
1: Ele tá em estado de demência. Só que quando acorda...
0: Consciente ou não?
1: Inconsciente. A maioria das vezes é inconsciente. Né? Mas ele acha que ele está no estado consciente. Sabe quando ele entra no estado consciente?
0: Quando?
1: Quando ele sente o vazio. A maioria dessas pessoas, se você for conversar, sempre tem um vazio.
0: Mas ela tem milhões de seguidores.
1: Tem milhões de seguidores,
0: não,
1: mas
0: são
1: tem...
0: milhões de amigos?
1: Não. Sempre tem aquela síndrome do interesseiro.
0: Ai.
1: Ninguém gosta de mim de verdade. Enfim, são diversos pontos que são acionados dentro de um vazio que ela mesma construiu sobre ela mesma. Porque tudo que ela enxerga é a si mesma. E é uma pessoa que enxerga todos como interesseira, uma pessoa que não é considerada interessante.
0: Uou, repete isso aí, Túlio.
1: Uma pessoa que enxerga todos como interesseiro, não é uma pessoa que é considerada interessante. Porque os interessantes, eles transformam. Eles não levam motivação errada.
0: Uou, que incrível, hein? Muito incrível. E aí, voltando para o manual do ser humano, essa é semeadura. Plantação e colheita.
1: Plantação e colheita.
0: O que é que você está plantando? É exatamente isso que você vai estar colhendo. Gente, ó, se a gente acabasse o programa agora, fala sério pra mim, já valeu, não valeu? A nossa entrevista de hoje, mas espera, tem muita coisa boa ainda pra acontecer aqui no nosso programa. E sim, você tá passando agora aqui no 102.1, a casa é sua, fica à vontade. Esse é o programa Adore Mais, ao vivo com o Túlio Vitti. Hoje aqui, infoentretenimento, mentor de inteligência social, tá um papo aqui, um papo bem cabeça, viu? Se eu fosse você, eu não perdia por nada de chamar alguém. Você que tá assistindo a gente, compartilha com todo mundo. E 011-9-1121-1020, se você tem uma pergunta, manda pra gente, o Túlio tá doido pra responder, viu?
1: Eu amo.
0: 9-1121-1020. Túlio, olha só, vamos entrar num assunto aqui bastante interessante, porque todas as pessoas, elas têm um lastro, né? Elas têm uma história, assim como você começou contando a sua. E hoje no digital, né, existem algumas pessoas que dificilmente ela teve um lastro para estar fazendo o que ela está fazendo. Então, na sua opinião, o digital hoje é uma facilidade tão grande, mas é para todo mundo?
1: Tem uma coisa que o Thiago Fonseca fala. O
0: que, que ele fala?
1: Que eu gosto muito. Quem tem audiência vence o melhor. Às vezes você tem a informação, às vezes você tem as respostas, só que tem uma pessoa que tem mais coragem do que você. E ela não é tão perfeccionista como você. Ela faz.
0: Eita.
1: Ela não procrastina. Então, ela ganha audiência que você, que tem as respostas certas, não tem.
0: Será que dá pra fazer uma correlação com aquela frase que fala assim? Porque os bons se calam, os ruins estão falando.
1: Os bons só se calam porque eles estão reprimidos, né? Perto dos ruins.
0: Os ruins estão botando pressão, minha gente.
1: Os ruins ganharam tanta audiência porque quando os bons abrem a boca, a verdade se transforma em mentira. Tem uma história que um amigo me contou um dia, ele falou assim, Túlio, um dia a mentira chamou a verdade para um passeio na praia.
0: É.
1: E elas foram. Aí a verdade, meio desconfiada, falou assim, mas por que você tá me convidando pra gente ir pra praia? A gente nem dá certo, a gente nem combina, somos opostos.
0: É.
1: Ela falou, não, eu só quero sua amizade, vamos pra praia nadar juntos. Aí foi a verdade e a mentira nadar.
0: É.
1: Quando a verdade entrou no mar, a mentira rapidamente aproveitou o mergulho da verdade e saiu, pegou as roupas da verdade e sumiu.
0: Ai, ai, ai.
1: A verdade, muito constrangida, não quis sair da água porque estava nua. Nua. Então a mentira se vestiu com a roupa da verdade e saiu anunciando aquilo que a própria mentira tinha como verdade. E quando a verdade apareceu nua e crua, ninguém mais quis acreditar.
0: Eita!
1: Porque a mentira com a roupa da verdade já tinha criado uma audiência, uma fama, uma popularidade que era difícil de combater aquela conscientização instalada naquele tempo. Tanto de pessoa.
0: Meu, forte isso, hein? São os lobos com peles de cordeiro.
1: E hoje é tudo fácil. É muito fácil manipular qualquer coisa na internet. As pessoas acham que é tudo orgânico. Hoje, qualquer coisa que se trata da internet é manipulado. Desde um like a uma notícia no Instagram, a uma notícia num portal, a um anúncio na Times Square. Qualquer coisa hoje é manipulado. Você transforma qualquer informação mentirosa em evidência.
0: Ô, Túlio, como é que a gente faz no meio de tudo isso? Qual que é o seu trabalho no meio de tudo isso?
1: Acho que eu vou falar mais que é o trabalho do Espírito Santo, que é testificação.
0: Bora levantar a bandeira, Túlio. Espírito Santo.
1: Enquanto isso, a gente fica tentando ainda salvar as vidas que não estão totalmente inconscientemente perdidas. Porque quando você entra num vício, vamos pegar o crack de novo, uma droga que te causa dependência. Tem vez, até certo tempo, que você consegue sair. Ainda tem tratamento, mas chega um momento que nem tratamento resolve. Você já perdeu sua identidade, você já perdeu tudo, você não reconhece mais a si mesmo. Assim são os loucos da internet, com milhões de seguidores instalando uma consciência que tem matado um monte de identidade por aí, transformando todos, tirando eles de condição de pensadores para manipulados e fantoches, matando a identidade. Então é uma geração que está adormecida porque quer e acredita em, na verdade, que não é nem comprovada. É uma verdade criada, forjada, só que ela é verdade.
0: Meu Deus do céu. Então, e quando essa pessoa, você acredita que quando ela tem um encontro, é possível ela ter um encontro verdadeiro com Deus e haver essa transformação, mesmo depois que o corpo dela já está tomado por aquela dependência, né? A alma, o espírito ali dela, quando ela tem um encontro com Deus, é possível essa transformação na sua visão?
1: Com certeza. É possível em todos os cenários um encontro com Deus, porque Deus ele está dentro. Ele não tá fora. E todas as coisas já estão disponíveis. Não tem necessidade mais de eu pagar preço por algo que Jesus já pagou por mim. Então, se eu quero a cura, ela já está disponível para me acessar. Se eu quero a libertação, ela já está disponível para me acessar. Esse acesso é gratuito. Jesus já fez isso por nós. A graça é isso. A graça é multiplicação. A graça é transformação. A graça é liberdade e acesso. Tem uma pregação de um pastor que eu gostei muito. Eu gosto de dar um exemplo para ficar fácil de assimilar. E esse pastor estava falando que ele foi usado, um pastor americano, para poder orar pela vida de uma menina que tinha, que estava perdido uma costela, que tinha se acidentado. E no meio da oração, ele fechou os olhos e fez assim com a mão. E colocou a mão na costela dela.
0: O assim que ele tá dizendo, você que não tá assistindo,
1: é como se fosse pego. Isso, desculpa, esqueci. Pego. Como se estivesse pegando algo no alto e colocado.
0: Na costela.
1: Na costela dela. Depois, eles receberam lá, depois de alguns exames, que a costela apareceu lá. A menina estava curada. E milagre acontece, milagre é real. Qualquer pessoa que se prezem e reconhecer aquilo que Deus representa, que Jesus é, sabe que milagre é real. Aí um dos diáconos que testemunhou perguntou: pastor, mas por que você fez esse gesto? Ele falou assim: porque no céu tem um estoque de costela, tem um estoque de ossos.
0: Que coisa fofa.
1: Foi meu pai que criou. Então ele já deixou disponível. Eu só fui lá, peguei e coloquei no lugar.
0: Uou.
1: Então é fácil. Uou. É gratuito. Basta a gente ter. Tem diferença entre acreditar e confiar. É confiar. Quando a gente acredita, quando você acredita em algo, te dá motivação para poder realizar? Não. Você só acredita. Mas quando você confia, você se veste com a coragem e realiza aquilo.
0: Uhum.
1: Então, quando a gente confia de verdade aquilo que Deus é, que Jesus é, a gente acessa todas as coisas, todas as promessas que já estão disponíveis.
0: Uou! Que incrível, né, gente? Qual ferramenta você tem usado, você que está ouvindo a gente aqui, qual ferramenta você tem usado para determinadas soluções? Tem pessoas que querem, Túlio, quebrar uma parede com uma pá de cal. Ela vai conseguir?
1: Só se ela tiver muita fé.
0: E olhe lá, vai ficar ali 200 anos tentando quebrar a parede com a pá. Tá usando a ferramenta errada.
1: A ferramenta
0: pra coisas espirituais, tem que usar as ferramentas espirituais, que é a fé.
1: A fé.
0: Né? Pras coisas naturais. Gostei muito dessa analogia aí, viu? Incrível.
1: Amém.
0: Muito incrível. Túlio, tem tanta gente aqui falando com a gente. Com a gente falando com a gente, né, gente? Gustavo, um beijo. Giovana, Brenda, Elane Nogueira. Tá chegando aqui, ó, tem pergunta boa. Aqui, a Elane Nogueira fala assim. Sou dona de pet shop. Túlio, uhum. Você acredita no ditado que fala que se você não estiver na internet, você não existe? Boa,
1: concordo.
0: Elaine.
1: Inclusive, eu falava isso nas minhas palestras. Já tem uns 2 anos, né? O Rainer tá aqui comigo. O Rainer é meu braço direito, esquerdo.
0: Esquerdo.
1: E nas minhas palestras eu falava que aqui 10 anos vai existir 2 tipos de pessoas. As que estão no digital e as que não existem.
0: Eita. Sério isso, né?
1: É. Bom, sério.
0: Então, você que tá ouvindo o rádio, a gente aqui quer ver... Quem é que tá falando? No YouTube, a gente tá transmitindo ao vivo esse programa e também vai ficar lá no nossos stories, no Instagram, muita coisa desse programa também. Então, se inscreve no canal Adore Mais FM e no Instagram, tudo como Adore Mais FM, gente. Olha, tem a Brenda, ela fala assim: Túlio, como reconhecer pessoas que... estão se aproximando por interesse. Ó, voltando um pouquinho. Sou de Alphaville. Um beijo, Brenda.
1: Opa, somos de Alphaville também.
0: Somos de lá.
1: Brenda, pessoas interesseiras se aproximam de pessoas interessantes por uma determinada ação, reação, motivação, comportamento que você demonstrou. Pode ser falta de algo, pode ser suprimento de algo. Então, às vezes, a gente demonstra a necessidade de atrair certo tipo de pessoa. Então, se você não sei com quem você trabalha, Brenda, às vezes você instituciona pessoas, ensina pessoas, ajuda pessoas a se desenvolver. E atrai pessoas interesseiras é porque está dentro de você um propósito que se chama transformação. Aí você vai atrair todo tipo de pessoa interesseira. E é de você saber lidar com elas e tratar elas para transformar. Mas se você é uma pessoa que tem acesso... que tem dinheiro, que tem liberdade geográfica, enfim, e tá demonstrando carências em alguns pontos da sua vida, pode ser carência emocional, pode ser carência de uma mãe, carência de um amigo, precisando de ter suprimento, vai aparecer os interesseiros querendo suprir essa necessidade que você demonstrou a fim de obter uma recompensa.
0: Eita!
1: Então, a culpada nos dois âmbitos é você mesma. Só que a forma como você lida com isso vai te colocar em um degrau acima ou um degrau abaixo. Esse degrau acima se chama maturidade, o degrau abaixo se chama depressão.
0: Uou. Respondido, né? Na categoria, né, Brenda? Eu gosto muito, sabe, Túlio, aquela lá no livro Milenar de Sabedoria, de novo, que fala que nós devemos amar o próximo como a nós mesmos. Só aí já é um indicativo poderoso, que se você não amar a si mesmo, você não consegue amar o outro. Então, tudo que está dentro é o que vem para fora.
1: Exato.
0: Né? O amor, tudo que é bom e tudo que é ruim também.
1: Exatamente.
0: Fulano fez tal coisa comigo. Foi ele que fez com você ou você que se sentiu assim?
1: Ou você permitiu.
0: Uau. Incrível, né? Então, que tal você cuidar primeiro de você? Ô, Túlio, se as pessoas tivessem essa consciência, né? Eu acho que a gente conseguiria resolver.
1: É porque elas não entendem muita que é amor coisa, próprio. Né? Isso não foi ensinado pra gente, amiga.
0: Amor próprio, em três passos.
1: Em três passos.
0: E aí, Túlio?
1: Amor próprio. Vamos pegar a Bíblia?
0: Bora.
1: É, um primeiro passo, quebrar o orgulho. Não tem como a gente ter amor próprio se a gente tem orgulho. O orgulho, ele nos afasta daquilo que Jesus representa, que é a humildade. A humildade gera conexão sincera. A humildade gera um acesso vertical, direto àquilo que já está disponível. Sem humildade, não tem como a gente acessar aquilo que a gente é. Por quê? A gente fica tentando camuflar a nossa essência. E o que a gente faz para camuflar a nossa essência? É tentar caber em caixas que ainda não é para a gente estar. Tentar caber em ambientes que ainda não estamos preparados para poder lidar. Tentar caber em vida de pessoas que estão talvez mais destruídas do que a sua. Ou em vida de pessoas que não têm o suprimento que só Jesus tem para você naquele momento. Então, primeiro passo, quebrar o orgulho, reconhecer suas fraquezas, reconhecer quem você é, o momento que você está, aonde você está, que é isso que vai te conectar de verdade com o amor que existe dentro de você, com você mesmo.
0: Boa!
1: Esse é o primeiro passo.
0: O segundo.
1: O segundo passo, saber entender o ambiente que você está inserido. Às vezes a gente tem a necessidade tão grande, tamanha, de aprovação, que a gente faz loucuras para caber em certos ambientes. Sendo que a melhor forma da gente entrar em qualquer ambiente é sendo aquilo que a gente nasceu para ser. Talvez só tá faltando você reconhecer o propósito que já está disponível também para você. Que todo mundo já tem um propósito revelado. A gente só não enxerga quando a gente está tentando caber e provar coisas que a gente não é, em ambientes que a gente ainda não está preparado para estar. Então, o segundo passo, reconhecer o propósito.
0: Túlio, mas como é que fica? Quando a gente olha para as nossas fraquezas, dói, né?
1: Dói, tem que doer. Minha mãe falava assim, Túlio, crescer dói. E dói mesmo.
0: Já foi pra academia uma semana sem parar pra você ver?
1: Eu
0: que
1: fui
0: acontece?
1: Ontem, tô com tanta dor na perna.
0: Perna, eu tô com a perna assim, o Rafa não deu moleza. Eu tô aqui, gente, tô de salto, a perna tá gritando, tá ouvindo?
1: E o terceiro e último passo do amor próprio é quando a gente consegue transformar a vida de outra pessoa. Com certeza já passou gente na vida de vocês que estão aqui no estúdio, já falou assim, poxa, isso que você falou pra mim mudou a minha vida. Aquele momento ali é o momento que você reconectou com você mesmo, com a origem daquilo que Jesus é, que está dentro de você, com a essência. Então, quando você tem esse acesso, você transforma qualquer pessoa que acessa a sua energia. Qualquer pessoa que acessa o seu ambiente, ela é transformada. Se você não tem gerado transformação, você não se ama ao ponto de transformar. Você não carrega isso. Às vezes, pela misericórdia de Deus, ele nos permite transformar alguém. Que aquela pessoa tá tão necessitada que ele nos faz de mula.
0: Literalmente, né?
1: Transformar alguém. Mas o terceiro passo pra gente reconhecer que a gente nos ama é quando a gente começa a gerar transformação por onde a gente passa.
0: Uou. Recapitulando. Orgulho.
1: Orgulho, que tem a ver com a identidade.
0: Saber entender o ambiente que você tá inserido.
1: Identidade. Propósito.
0: Terceiro. Segundo. Transformar as vidas.
1: Multiplicação do amor que tá dentro de você.
0: Incrível. Então, a gente deu aqui para você, ó, uma aula free para você desenvolver o amor próprio. Que é onde tudo começa. Ninguém dá o que não tem.
1: Exatamente.
0: Né? E, infelizmente, pessoas estão querendo dar, ensinar aquilo que ela nunca viu. Ela só ouviu falar. Tá querendo transformar a vida das pessoas sem que ela não deposita o tempo para se autotransformar primeiro.
1: É porque ela não reconheceu o propósito, amiga. É igual tem gente que fala assim, eu quero ganhar dinheiro no digital. A pessoa estudou 15 anos para poder ser advogada.
0: E aí?
1: 15 anos para ser advogado. E agora decidiu ganhar dinheiro no digital. Fala aí, pergunta, como tá indo? Tá indo bem? Ah, ainda não, não tô ganhando. Aí eu tô fazendo negocinho ali, porque ela fugiu do propósito.
0: Do propósito.
1: Então perde tudo, tudo fica perdido, tudo fica nublado.
0: Uou. Pois é. Túlio, a gente tá também aí ouvindo muito, né, sobre essa coisa de propósito. Inclusive, o slogan da Dore Mais é conectando pessoas e unindo propósito. Será que é à toa que você tá aqui, Túlio? Como encontrar o seu propósito?
1: O propósito é revelado quando a gente tem intimidade com o pai.
0: Uou!
1: É instantâneo. Quando você reconhece de onde você veio, a sua origem, que é Jesus Cristo, que é o pai, que é o amor, rapidamente seu propósito é revelado. Umas pessoas já me perguntaram o que, que é origem para mim. Eu gosto muito de falar disso, porque tem gente que acha que Jesus é só uma árvore junto à fonte de bons frutos. Eu falo que Jesus é uma terra. Jesus é uma terra boa, que tudo que é plantado naquela terra multiplica, floresce. Então, quando a gente reconhece Jesus como a nossa origem, a gente floresce. Porque é terra boa, é terra saudável. Ali nossa raiz cresce.
0: Uou.
1: Ali nossos frutos, eles vêm com abundância, vêm saudável, porque a gente reconheceu a origem, que é ele.
0: Uou. Uou, gente, todo mundo comigo, uou, incrível, né? Ai, olha, tem muita gente aqui fazendo perguntas. Gente, já o programa passou desse jeito, eu tô aqui achando que tem um... Que a gente tem muito tempo caminhando pro final mesmo, de verdade agora. É, Bruna de Guarulhos, tá incrível com a gente, Deus seja louvado, amém, Bruna. Você sofreu por ter pais teólogos? Como você lida com a discriminação?
1: Olha, eu não sofri por ter pais teólogos, eu sofri por ser gay. Filho de pastor... Fui líder do Ministério de Louvor durante muitos anos. Sou cantor. Eu amo meu Jesus como... Eu amo estar na casa do Senhor. Só que hoje eu, Túlio, não tenho mais acesso ao que eu amo fazer, que é estar no altar louvando ao Senhor, porque eu tenho discriminação. E isso não é porque, às vezes, o pastor é homofóbico. É porque a igreja precisa se manter. E tem muitas pessoas dentro da igreja que não entendem isso. E se um homossexual subir no altar para poder cantar, vai escandalizar. Aí eu vou estar pecando, e além de ferir também o financeiro da igreja, que é onde que a igreja sobrevive também. Então eu tenho consciência plena disso. Mas é uma coisa que eu sinto chateação, que eu fico triste, porque eu amo louvar para Jesus. Aí o que eu faço? Eu faço os cultos na minha casa, chamo meus amigos e canto lá.
0: Pronto.
1: Isso.
0: Ô, Túlio, para aquela pessoa que está se sentindo discriminada em alguma área da vida, qual que é o seu conselho para ela nessa tarde?
1: As pessoas só conseguem discriminar a gente, só conseguem cometer o ato de preconceito com a gente quando a gente não se conhece, quando a gente não se ama. Aí a gente dá permissão, a gente dá as cartas para essa pessoa poder fazer o que quiser com a gente. A gente entrega o nosso controle remoto. Então, hoje, eu, Túlio, você pode me chamar de qualquer coisa, você pode ser preconceituosa, você pode me agredir, você pode me violentar, mas eu carrego algo que se chama nobreza, que é aquilo que Jesus me ensinou, e a verdade não se justifica. Então, quando a gente carrega a nobreza, não há preconceito, não há nada que mude aquilo que já existe dentro de mim, que se chama essência divina, a conexão diretamente com meu pai. Então, não tem preconceito, não tem nada que me desvie daquilo que eu sei que eu sou. Uou. Amado.
0: Como você quer ser lembrado quando não estiver mais aqui?
1: Alguém que tentou conectar aqueles que não são, os excluídos, a turma do fundo, com aquilo que Jesus realmente é. Que eles possam se sentir amados através da minha vida de alguma maneira.
0: Uou! Considerações finais, Túlio. Como é que o pessoal faz para te encontrar, para saber o que você faz mais?
1: Corre lá no meu Instagram, Túlio Vitti, V-I-T-T-Y, o Vitti. Lá tem bastante conteúdo legal. Vamos estar agora no Expo Center, quem quiser me ver pessoalmente. Agora no dia 11 e 12 de agosto, nós vamos estar num evento presencial aqui no Expo Center São Paulo. Vou estar lá dando uma palestra bem legal para vocês, junto com o pessoal do Shark Tank. Quero mandar até um abraço pro meu amigo Rubens, Rubens, que é o dono do evento. E também no evento nós vamos ter um stand durante os 2 dias, onde que a pessoa pode ir lá conhecer sobre as nossas empresas, conhecer sobre o nosso mercado, conhecer minhas mentorias, conhecer meu trabalho. E eu acredito, na verdade eu vou falar que eu confio que até dia 11 o meu livro vai estar disponível.
0: Eita, Glória! Pode falar o nome do livro, Túlio?
1: Pode dar spoilerzinho assim? Pode dar spoiler. Meu livro vai chamar Social Além da Rede.
0: A gente podia lançar aqui Nada Demais esse livro aí, né?
1: Eu animo demais, amiga. Bora!
0: Bora, produção! Bora. Vê essa agenda aí! Túlio, gratidão. Obrigada por vir compartilhar um pouquinho de tudo que Deus tem feito aí na sua vida e através da sua vida.
1: Amém.
0: Que Deus continue te levando em lugares muito maiores que você ainda nem imaginou.
1: Amém. É tudo
0: pra ele. E o nome dele seja luz em todo o tempo. Gente, acabou. Obrigada, time Wesley, Mary, Wellington, Natan. Eita, que time lindo que a gente tem aqui na família Adore Mais. E você que assistiu a gente, que você ouviu a gente, seja tudo aquilo que Deus fez você para ser. E não pare enquanto você não descobrir. Combinado, minha gente? Espero você lá no meu Instagram, Elisângela Gomes. A Eli, vamos falar mais, negócios com propósito. Como que é ser CEO da família Adore Mais? Como é ser executiva de negócios há mais de 25 anos? Elisângela Gomes, a Eli. Um beijo no seu coração. Tchau, gente!
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0: O Senhor Jesus vem.
1: Meus irmãos, nós saudamos a todos com a paz do Senhor Jesus. Também saudamos a você que porventura esteja pela primeira vez participando deste culto da Igreja Cristã Maranata. Nós também saudamos a você com a paz do Senhor Jesus. Aqueles que puderem, nós convidamos para que estejam em pé e nós vamos fazer uma oração clamando a Deus para iniciar este nosso culto na presença do Senhor. Soberano e eterno Deus, pelo poder do sangue de Jesus, nós clamamos a Ti nesse instante. Pedimos perdão pelos nossos pecados, cada um deles. Limpa e santifica a nossa mente, os nossos pensamentos e com o Teu Espírito Santo, Pai, nos dá a perfeita e bendita comunhão com o Senhor, para que neste culto possamos ouvir a Tua voz e o Teu Espírito tenha toda a liberdade para agir nos nossos corações, libertando, curando, salvando vidas. Nós Te pedimos crendo, em nome de Jesus. Amém. Aqueles que estavam de pé podem se assentar e nós vamos cantar um louvor agora. Pedimos que cante conosco, será projetado para todos acompanharem. Cante conosco este louvor.

Bendito seja o nome do Senhor. Agora, meus queridos, nós vamos fazer a leitura da palavra de Deus que está no Evangelho de Mateus, no seu capítulo 6, e nós leremos do verso 8 até o verso 10. Repetindo, Mateus capítulo 6, do verso 8 até o verso 10. A palavra de Deus nos diz assim: Não vos assemelheis, pois, a eles, porque vosso Pai sabe o que vos é necessário antes de vós lhe o pedirdes. Portanto, vós orareis assim: Pai nosso que estás no céu, santificado seja o teu nome, venha o teu reino, seja feita a tua vontade, assim na terra como no céu. Louvado seja o nome do Senhor. Meus irmãos, Jesus nos ensina a orar, e no Evangelho de Lucas há até um pedido por parte dos discípulos que eles fazem a Jesus: Senhor, nos ensina a orar. E então Jesus, sendo Deus, ele praticava a oração, ele ensinava pelo próprio exemplo. E alguém pode dizer o seguinte, certa vez, inclusive, já me foi feita essa colocação: Pastor, Deus conhece o nosso coração? Respondi: sim, conhece. E então a pessoa continuou a indagar: Então, pastor, se está escrito e ele conhece o nosso coração, por que que nós precisamos orar se ele já sabe o que está no nosso coração e conhece muito bem a nossa necessidade? E a resposta, meus irmãos, nós aprendemos aqui com Jesus. Jesus, sendo Deus, a luz que brilhou para nos salvar, ele exercitava continuamente a oração enquanto esteve aqui neste mundo conosco. Enquanto o Verbo se fez carne, Jesus, como gente, ele orava, exatamente porque ele mesmo disse: eu e o Pai somos um. Então ele precisava manter essa unidade. Ele precisava manter este relacionamento com o Pai. Ele precisava manter esta comunhão bendita e maravilhosa com o Pai. E a resposta é essa: por que que nós precisamos orar? Para que nós tenhamos uma comunhão edificante, uma comunhão permanente, um relacionamento íntimo duradouro, um relacionamento maravilhoso e sem barreiras com o nosso Pai. E, meus irmãos, esse relacionamento fortalece a nossa fé. Esse relacionamento fortalece a nossa vida espiritual, porque a oração é exatamente isso, um exercício na vida espiritual do crente, um relacionamento com o Pai de dependência. A gente vê o ensino de Jesus e a gente aprende que a oração é necessária para a edificação do crente. E a oração que Jesus nos ensina, ele não está nos dando simplesmente um modelo, mas ele está nos dizendo elementos que não pode fazer, não pode faltar na nossa oração. Sabe, meus irmãos, quem se aproxima de Deus, diz em Hebreus que é necessário que saiba que Deus é galardoador dos que o buscam e também que saiba que Deus existe. Então, quando Jesus nos ensina a orar, Pai nosso que está no céu, ele está dizendo o seguinte: nós estamos aqui ainda, nesta terra de batalhas, de lágrimas, mas quando nós nascemos de novo, e agora, a partir de então, do novo nascimento, gerado pela conversão em Jesus Cristo, lavados, remidos no sangue de Jesus e guiados, preste bem atenção, guiados pelo Espírito Santo, então agora nós estamos ligados a um Pai que é soberano, Pai que está nos céus. Como Paulo mesmo, ele prega na sua carta aos Efésios, capítulo 3, verso 14, ele nos diz o seguinte: Deus e Pai de nosso Senhor Jesus Cristo, do qual toda a família no céu e na terra toma o nome. Então, quando você está em Jesus, Jesus está nos ensinando aqui que você pode chamar Deus de Pai, porque Jesus, ele é o mediador entre nós, entre você
que está aí passando a sua batalha e que entendeu que estar em Jesus Cristo é a sua vida. Então você pode se referir a Deus como Pai, porque Jesus mediou, ele possibilitou essa nossa comunhão com o Pai. Ele nos ligou ao céu, caminho, verdade e vida. Ninguém vem ao Pai senão por mim, João 14,6. Então ele mediou, ele possibilitou essa nossa oração. Por isso só ele podia ensinar, irmãos. Quando você orar e quando eu oro para manter este relacionamento com Deus, como uma igreja que aguarda o arrebatamento, é porque nós podemos chamar o nosso Deus de Pai. Como é que pode o pó da terra, que somos nós, a nossa formação, está ligado ao soberano Deus, Pai e Criador de todas as coisas? Jesus nos uniu nessa bendita e maravilhosa comunhão. Então, meus irmãos, nós aprendemos com Jesus que a nossa oração é para manter este relacionamento. E os elementos dessa oração é a dependência de nós como filhos a um Pai que é soberano e que nos ama tanto e que preparou tudo, um projeto celestial, um projeto eterno para nos sustentar como filhos. E na oração ele diz: não vos assemelheis, quando orar, não vos assemelheis aos gentios. Por que ele estava dizendo isso? Porque havia muitas gentes, gentios é gentes que não israelita, que não judeus. E qual era a prática dessas gentes à volta dos seus discípulos? Orações repetidas, infindáveis, e que, na verdade, não procedia do coração. E o que Jesus está nos ensinando? A oração deve ser uma expressão de fé. A oração é uma necessidade daquele que não se conforma com este mundo, daquele que não se conforma, não toma a forma das coisas à sua volta, mas sabe de uma coisa: tem um sentimento de pertencimento. Pai nosso, Pai meu, meu Deus, o sentimento de pertencimento, sentimento de que faz parte do Senhor, que você agora é povo adquirido, conforme está escrito na primeira carta de Pedro, capítulo 2, verso 9. Você pertence ao Senhor. Então a oração que Jesus nos ensinou é exatamente isso, meus irmãos. Pai nosso que estás no céu, porque ele conhece os nossos corações e não é para simplesmente fazermos repetições, mas é a oração que parte do coração da igreja que ama Jesus e que sabe que o projeto profético está se cumprindo e ela deseja o arrebatamento. A igreja, como é retratada, a noiva de Cristo, a igreja tem um desejo. E que desejo é esse? O casamento. O casamento. A noiva quer casar. A noiva quer ser arrebatada. A igreja, como noiva de Cristo, quer ser arrebatada. E Jesus nos ensina que o Pai conhece todas as coisas. E ele nos ensina: Pai nosso, que estás no céu, santificado seja o teu nome. Meus irmãos, eu faço uma pergunta. O nome de Deus precisa ser santificado onde? Se ele é soberano e criador de todas as coisas. É aqui, ó, dentro do nosso coração. Eu falo com você, meu irmão. Quando você roga na sua oração diária: santifica o teu nome, Senhor. Santifica na minha vida, toma o do meu coração, me governa com o Espírito Santo. Eu preciso ouvir a voz do Espírito Santo todo dia. Então eu falo com você que porventura esteja passando um momento de oscilação espiritual, ou de frieza, ou de desânimo. Faça esse clamor: Senhor, santifica o teu nome na minha vida, me fortalece, me renova, me restaura. O culto de hoje é para isso. É um culto de oração, é um culto de relacionamento, é um culto onde o filho toma a liberdade para conversar com o Pai. Conversa com o Pai e faz esse pedido: santifica, Pai, o teu nome na minha vida. Prospere a tua palavra no meu coração. Jesus nos ensinou que a palavra santifica. A palavra é a verdade e a palavra santifica. Então peça a Deus, medite na palavra e peça que ele santifique a sua vida
e renove todo o seu coração. Amém, meu irmão? E a oração continua, meus irmãos. Ela continua dizendo: venha o teu reino e seja feita a tua vontade, assim na terra como no céu. Meus irmãos, esse pedido é um pedido nobre. Porque quando eu digo ao Senhor e rogo por isso, venha o teu reino, eu estou dizendo o seguinte: eu quero ser teu servo. Eu quero te obedecer. Eu quero que o Senhor governe não só a minha vida, mas governe a minha casa, governe o meu trabalho, governe a minha saúde, governe filhos, governe casamento, governe todas as coisas, de modo que a minha oração não seja impedida, mas que a minha oração ela encontre um aconchego no Senhor. Porque quando eu oro em espírito, quando eu oro ouvindo a voz do Espírito, então a minha oração ela atinge o alvo, porque ela chega no trono da graça. Por isso, meus irmãos, venha o teu reino. Senhor, vira o teu reino. Eu sei que eu terei uma vida de obediência, mas a obediência a Deus ela produz alívio e descanso para a alma. A obediência a Deus produz segurança. A obediência a Deus ela produz paz e uma alegria completa na vida daquele que se submete à vontade de Deus. Se submeter ao homem, mandos e desmandos, se submeter a uma vida meramente religiosa, ou seja, usar a Bíblia para intenções do dia a dia, isso é peso, é puro peso. Mas se submeter à vontade de Deus em espírito, isso é paz, alívio e descanso para a alma. Então pode clamar ao Senhor: venha o teu reino, porque eu quero estar neste reino. E seja feita a tua vontade, assim na terra como no céu. Finalizando, meus irmãos, esse último pedido: a sua vontade na terra como no céu. Pense comigo, eu estou dizendo a Deus que eu quero que na minha vida, nessa terra, seja feita a vontade como acontece no céu. No céu entra as nossas falhas? Não entra. Entra pecado? Não entra. O que tem no céu? O governo absoluto, soberano, em amor de Deus. Então, eu pedi que seja feita a vontade do Senhor na minha vida aqui, como é no céu. É eu pedir que dentro da minha vida, dentro do meu coração, seja a mente, seja as minhas palavras, os meus pensamentos, que tudo o que há no céu se complete aqui em mim, na minha vida. Sabe, meus irmãos, esse é o motivo da oração. Essa quinta-feira de oração é para isso. É para que cada vez mais a vontade do céu prevaleça, predomine, governe a nossa vida aqui. Portanto, lembre-se do lema: ouça o que o Espírito diz à igreja. Porque a vontade do céu ser consumada na nossa vida aqui na terra, basta ouvir o que o Espírito Santo está dizendo para a igreja, para o servo, para a serva, para a criança, para o adolescente, para o jovem, para todos aqueles que se dirigem a Deus como Pai e que estão em Jesus Cristo, mediador da nossa salvação. Ore ao Senhor assim, porque Ele vai te edificar e Ele vai fazer você vencer as batalhas. O reino do mundo é destruído e o reino celestial prevalece para todo sempre. Que Deus nos abençoe. Vamos adorar a Deus agora com mais um louvor, meus irmãos. 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

Bendito seja o nosso Deus. Estamos chegando ao final deste culto e nós agora queremos orar com você, com a sua família. Se você é um visitante e deseja oração, reúna sua família aí na sua casa.

0: pelo poder do sangue de Jesus. E em nome de Jesus, mais uma vez, rogamos a Ti. O Senhor é o nosso Pai. E, Senhor, nós apresentamos as famílias diante de Ti. Há famílias, ó Pai, travando verdadeiras batalhas com enfermidades. Senhor, nos hospitais ou mesmo acamados em casa. Há famílias vivenciando verdadeiros conflitos, ó Deus, seja de ordem conjugal ou entre pais e filhos, mas a nossa oração é que venha o Teu reino, porque o Teu reino é reino de paz, é reino de vitória. E assim, Senhor, manifeste a Tua glória na vida de cada um que participa conosco deste culto. Manifesta a Tua glória no lar de cada um que participa conosco deste culto. E assim, transforma os corações, enchendo de paz, salvando vidas, trazendo respostas do céu. E assim, ó Pai, glorificando o Teu nome. Pedimos também, Pai, abre portas de emprego no lar que for necessário. Livra, Senhor, do devorador onde for necessário. Mas, acima de tudo, enche os corações com o Teu Espírito Santo, para que todos, Pai, possam ouvir a Tua voz dia após dia, assim sendo preparados para o grande e maravilhoso dia do arrebatamento. Cuida das famílias, salva vidas e manifesta o Teu poder. Recebe assim, Senhor, o nosso culto e a nossa adoração, pois nós oramos ao Senhor em nome de Jesus. E dizemos ainda que o amor de Deus, o nosso Pai, a graça bendita e salvadora do Senhor Jesus, a comunhão, o poder e as revelações do Espírito Santo de Deus seja conosco aqui, irmãos, e com toda a Igreja de Deus na face da terra, hoje e até o tão desejado dia da volta do Senhor Jesus. Amém. Amém, queridos. Nosso culto chegou ao fim, mas antes, algumas informações aqui importantes. Nós temos um QR Code para atendimento aos irmãos que estão no exterior. Está aparecendo na sua tela aí agora. Basta apontar a câmera do seu celular e você será orientado, será guiado para a nossa página para você ser atendido por um dos nossos pastores recebendo oração. Amém? Tem ainda um outro QR Code, que é o QR Code para os nossos irmãos que estão aqui no Brasil. E esse QR Code é para os irmãos também compartilhar as suas experiências. E por fim, meus irmãos, temos o 0800-707-376. É o número que você pode ser assistido. Você vai ligar a qualquer hora do dia ou da noite, 24 horas por dia, 7 dias por semana. Basta ligar e um pastor vai te atender, vai te ouvir e vai orar por você. Vou repetir o número, 0800-707-376. Participe com a gente, faça contato, se você assim desejar, e nós nos despedimos de todos com alegria, com a paz do Senhor Jesus.
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0: 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Sabia que ao dar o seu like no vídeo, você ajuda a divulgá-lo e fazer com que outras pessoas o assistam também?
1: Como assim, Elô?
0: Dar like, que é esse sinal de joinha, é uma forma de dizer que você gostou do vídeo. Ao receber muitos likes, o YouTube entende que o nosso vídeo vai interessar a mais pessoas e mais pessoas vão conhecer as mensagens, louvores e outros conteúdos que estão no canal. 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
0: Guguinha, eu não sabia disso. Que legal! Agora fica muito mais fácil encontrar.
1: E você ainda pode usar a busca e digitar o que você quer procurar, Elo. A gente não perde nada.
0: Irmãos, para contribuir com o crescimento e a expansão do canal da Igreja Cristã Maranata, faça cada um a sua parte. Evite criar canais abertos e postar conteúdos em suas contas particulares.
1: Muito bem, Elo. Se cada um contribuir, nossa comunidade no YouTube vai ficar cada dia maior e mais forte, para a honra e glória do Senhor.
0: Amém, Guga. A paz do Senhor Jesus, irmãos. Até a próxima.
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3: Se você quer chegar no seu objetivo financeiro, empreenda. Empreenda. Quem ama vendas? Eita, não estou sozinha de novo. Esse é o caminho. Quanto mais você vende, mais você ganha e faz de dinheiro. Eu não sei vender. Calma. Até o final aqui, juntas, você vai entender o porquê que você não gosta. Ou não gostava. Existe um poder absurdo na sua comunicação. Quando você descobre esse poder que você tem na sua comunicação, todos os medos, eles ficam distantes. Na verdade, não é que você não gosta. É porque você ainda não sabia como apertar esse botão. Pro medo. E a insegurança fica lá atrás. E a gente vai ver algumas delas que apertaram esse botão. E utilizou o poder da comunicação que elas tinham. Por isso entraram para a história. Você quer entrar para a história? Sim ou não? Está faltando um passo. É a sua comunicação. Todos os grandes empreendedores que eu e você nós conhecemos, que a gente segue lá, todos eles são comunicadores. Todos. Todos. E aí tem os níveis dessa comunicação. Você querendo ou não, você já está comunicando. Você sabia que 7% é o que você fala apenas? O restante é tudo comunicação não verbal. Quando eu subi ali, vocês já me escanearam nos 4 primeiros segundos. E eu, vocês. A mulher ainda mais, né? Tem um radar. Quando chega uma lá do lado do seu marido, a senhora fala assim, não sei, não gostei dela. Mas nem falou nada, gente. abriu a boca, coitada. Mas, o que, que é isso? Comunicação verbal. O nosso corpo está falando, as expressões, a tonalidade de pele, o formato do cabelo, a cor, tudo isso está comunicando. Isso a gente vai aprender um pouquinho mais. Agora, ninguém vai lembrar do que você está falando. Como assim, Eli? Não vai. Não vai lembrar. O que as pessoas vão lembrar é de como você as fez se sentir. Quem aqui se sente amado pela pastora Érica e pelo bispo Júlio, levanta a mão. Vocês se sentem amado? É claro que o ensino é tão poderoso. Mas se você não se sentisse amado, pouco provável que você escolheria esse lugar para estar. É claro que Deus manda, nos envia. E que bom que foi aqui, você está no lugar certo. Essa é uma igreja que tem o coração no reino. Bispo Júlio esteve lá na nossa emissora algumas vezes, levando os livros. Tem lá no canal do YouTube a entrevista que eu fiz com ele. E foi um dia memorável para mim, porque eu conheci mais uma igreja que faz o que tem que ser feito. E com o coração. Quer prosperar? Vai com o coração. Assim começa, aos 12 anos. Mas a primeira vez que eu falei em público foi com 6 anos. Onde? Lá na igreja também, gente. Fala comigo de novo. Ambientes mudam destinos. Pois é. O próximo nível que você vai, porque eu sei que vai, porque você está aqui, vai exigir de você uma nova mulher. Uma nova versão. Porque senão você não vai dar conta. Não vai dar conta. Com 12 anos, tava show os desafios de uma empreendedora mirim. Agora, para chegar em conquistar uma das maiores emissoras do nosso país, falando para mais de 25 milhões de pessoas, quem tem a comunicação tem o poder. Você vai receber muitos mais sims do que não. Por quê? Fala comigo. Interesse. Ah, as propostas vão chegar, mas vão chegar muito. Se prepara. E o que vai prevalecer você nos princípios e nos valores é o seu caráter. É aquilo que você aprendeu. Lá em Suzano, numa igreja, que tinha uma pastora chamada Érica e um bispo, Júlio. É aí. Então se prepara, porque hoje está começando a nova fase de uma mulher incrível que é você. Quem recebe isso, diga amém. Deus, Ele quer te levar para esse lugar e fazer você chegar lá. Qual é o seu lá? Qual é o seu sonho? O meu lá, gente, eu preciso contar pra vocês. Era ter uma emissora de rádio. Ó, de onde é que saiu isso? Eu também não sei. Eu só sei que saiu. Mas eu não queria qualquer, não. Tinha que ser numa cidade, como São Paulo, a mais poderosa. Que chega pra sonhar, pra querer? Que não é de verdade. A palavra fala que você não tem, porque você não sabe pedir. Tá pedindo pouquinho, vai receber pouquinho. Agora, a capacidade para esse seu lá chegar é você que vai desenvolver. Vai estar doendo? Vai doendo mesmo. Vai estar legal? Vai legal mesmo. E aí, quando... Pode passar, querido, por favor. Mais um. Eu descobri uma coisa nesses 28 anos de... que eu empreendo. E uma das coisas que mais me ensinou foi lá na Adore Mais. 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E tem um programa chamado Negócio com Propósito. que é onde eu ensino mais. A gente passa mais tempo juntos nesse programa. Tem no canal do YouTube também. Tudo como Elisângela Gomes, a...
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1: Depois que Roboão se fortaleceu e se firmou como rei, ele e todo Israel abandonaram a lei do Senhor. E nós falamos hoje, talvez a primeira palavra do início do culto, é uma palavra muito importante para ser vista, revista. É uma palavra profunda que faz a gente refletir, porque o filho mais velho, quando o Senhor deu a segunda parábola daquela trilogia, da dracma perdida dentro de casa, falou do filho mais velho que estava perdido dentro de casa. Então, você observe que Roboão, que era o filho de Salomão, ele se fortaleceu e se firmou como rei. E ele e todo Israel abandonaram a lei do Senhor. Eu realmente tenho uma dificuldade em entender essas coisas. Como uma pessoa pode ser tão cega? Como ela pode esquecer de onde tudo veio? Mas acontece. Quando a pessoa está num lugar privilegiado, pode acontecer dela esquecer, dela simplesmente abandonar a única coisa capaz de segurá-la. A pessoa se envolve tanto, porque observe que quando ele se fortaleceu e se firmou como rei, foi quando ele abandonou e automaticamente, como líder, toda a nação. Então isso é comum. E eu vejo isso. Né? Eu não entendo, por exemplo, como uma pessoa... Por exemplo, um jejum. O jejum da manutenção dos projetos de conquista, que acontece uma vez por mês, são 7 horas. Eu realmente tenho dificuldade de entender uma pessoa não fazer o jejum. Eu não consigo compreender qual a dificuldade de você ficar um período, num único dia, no mês, só se dedicando a Deus. Por exemplo, sim, cada tem pessoas e pessoas, mas muitas, eu gostaria de dizer poucas, mas são muitas, que neste momento não estão fazendo nada de relevante e que poderiam estar aqui. Mas sabe o que é isso? Prioridades. Prioridades. As pessoas, elas vão dando prioridades a outras coisas, que foi o que aconteceu com Roboão. Ele foi dando a prioridade para o seu reino, para as suas conquistas. E Deus deixou de ter a importância. E nós precisamos ver isso. Como que a igreja na Europa foi morrendo? Exatamente assim. E muitas lideranças não conseguiram resistir. As pessoas foram se envolvendo com muitas coisas, foram desanimando, não iam cultuar, não apareciam, não tinham prazer pelas coisas espirituais. Aí os líderes, ao invés de se firmarem, resistirem, começaram a fazer as concessões, e aí começa a abrir, e aí vai morrendo tudo. A igreja morre. E aí uma igreja que já foi tão forte, hoje, né, precisa ressuscitar. Porque no momento está morta. E nós precisamos, o tempo todo a Bíblia nos ensina a tomar conta da nossa vida espiritual, que é a coisa mais preciosa. Eu posso acreditar numa vida sem Deus e acreditar numa grande mentira, e não tem uma vida sem Deus que tenha paz e eternidade. Eu preciso me perguntar por que que eu não tenho vontade de estar com Deus, vontade de estar na presença dEle, de ter comunhão com Ele. O que está acontecendo? O que que tomou tanto o meu coração que eu não tenho mais prazer em Deus? Bom, por terem sido infiéis ao Senhor, Sisaque, rei do Egito, atacou Jerusalém no 5º ano do reinado de Roboão. Então, por que que o inimigo atacou e teve sucesso? Por quê, gente? Porque eles foram infiéis. Porque eles foram infiéis. Isso aí. Quando você é infiel, lembra que Israel caminhava pelo deserto, nem cobras, nem aranhas, nada, nenhum animal, escorpiões, chegavam até o acampamento. Quando eles reclamaram até do milagre, o Senhor permitiu que cobras venenosas entrassem no acampamento. Agora, aquelas cobras não estavam lá, sempre estiveram, aquelas serpentes sempre estiveram lá, mas elas não podiam chegar. Tem inimigos que eles estão aí. Não é porque eles não chegaram perto de nós, porque eles não se manifestaram, que eles não estão. Eles estão aí. Quando que os inimigos têm poder de entrar, de atacar? Muitas vezes quando nós agimos de forma infiel. Deus já não é mais a nossa prioridade, não temos mais prazer nele. Com 1.200 carros de guerra, 60 mil cavaleiros e um exército incontável de líbios, suquitas e etíopes que vieram do Egito com ele, conquistou as cidades fortificadas de Judá e chegou até Jerusalém. Olha que eles foram infiéis mesmo. Porque as cidades que eles conquistaram foram cidades fortificadas. Eles foram rompendo barreiras, até chegar onde? Jerusalém, no lugar mais alto. Eles chegaram. Porque quando eu abro uma porta para o inimigo, que começa com a minha infidelidade, ele vai conquistando coisas que estavam fortificadas, seguras. Mas é porque o Senhor permite isso, porque às vezes a minha confiança foi colocada exatamente nessa fortificação. E o Senhor permite para mostrar para mim que não tem fortificações seguras, tem Ele. Que quem protege é Ele, quem garante é Ele, quem vai livrar é Ele. E se eu não estou mais me importando com o que Ele pensa, ajo com infidelidade, obviamente que ele vai, ele diz, bom, então tá, ó, tiro a mão, vamos ver o que você consegue. Nada. Consegue isso aqui. Um inimigo que vem e vai rompendo barreiras e barreiras e tomando aquilo que estava nas minhas mãos. Conquistou as cidades fortificadas de Judá e chegou até Jerusalém. Ou seja, chegou em Jerusalém. Quando a Bíblia diz que chegou em Jerusalém, é porque realmente a coisa está grave. Então, o profeta Semaías apresentou-se a Roboão e aos líderes de Judá que se haviam reunido em Jerusalém, fugindo de Zisaque. E lhes disse, assim diz o Senhor, vocês me abandonaram. Por isso eu agora os abandono, entregando-os a Zisaque. Ninguém quer ouvir uma coisa dessa, né? Eles estavam escondidos em Jerusalém, aí o Senhor manda um homem de Deus para dizer para eles, sabe por que vocês estão vivendo isso? Porque vocês me abandonaram. E como nós aprendemos cedo, uma pessoa pode se perder dentro de casa, pode se perder dentro da igreja, ela pode abandonar o Senhor estando fisicamente dentro da igreja. Não tem prazer nele, não tem alegria nele, não tem vontade de estar com ele. E aí o Senhor fala, olha, por isso eu agora os abandono, entregando-os a Sisaque. Os líderes de Israel e o rei se humilharam e disseram, o Senhor é justo. Quando o Senhor viu que eles se humilharam, veio a Semaías esta palavra do Senhor. Visto que eles te humilharam, não os destruirei, mas em breve lhes darei livramento. Minha ira não será derramada sobre Jerusalém por meio de Sisaque. Eles, contudo, ficarão sujeitos a ele para que aprendam a diferença entre servir a mim e servir aos reis de outras terras. Você vê que o Senhor falou, olha, em breve eu vou dar o livramento, mas não totalmente. Eu vou ter que deixá-los debaixo do jugo de Sisaque para eles verem a diferença, eles precisam aprender. Então você vê que não é, o Senhor não é mau, o Senhor é bondoso. Ele queria mostrar a diferença de estar nas mãos dele e estar nas mãos do inimigo. Eles vão ter que saber. Eles não sabem, então eles vão saber. Para que isso cause temor e mudanças. Quando Sisaque, rei do Egito, atacou Jerusalém, levou todos os tesouros do templo do Senhor e do palácio real, inclusive os escudos de ouro que Salomão havia feito. Por isso, o rei Roboão mandou fazer escudos de bronze para substituí-los e os entregar aos chefes da guarda da entrada do Palácio Real. Você observa aqui, vai se desenrolando, né? A gente vai entendendo melhor. Por que que o senhor tinha que deixar mesmo? Ele não podia dar um livramento total, ele tinha que dar um livramento parcial. Eles iam ter que ficar mesmo nas mãos de Sisaque? Porque com tanta situação, você acha mesmo que a preocupação neste momento deveria ser de fazer escudos de imitação? Você acha que ele precisava disso? O que que ele precisava? Ele precisava se preocupar com imagem, em tentar meio que manter para as pessoas que ele não estava tão mal? Porque os escudos de bronze, quando o sol batia, dava uma ideia de que era de ouro. Mas, na verdade, não eram. A glória de Israel já estava caindo. já vinha caindo. A glória dele já vinha caindo. Mas observe que as preocupações de Roboão são preocupações desnecessárias. O que ele achava que ele precisava era o que ele menos precisava. Observe que ainda o que está lá dentro é um cara imaturo, carnal, dependente da imagem, preocupado ainda em manter a imagem, a pose dele. Não, ninguém pode saber que eu estou caindo desse jeito, que eu estou mal. Então, eu tenho que criar algo que era tudo que ele não precisava. Ele não tinha que pensar em fazer escudos de bronze agora. Ele tinha que se humilhar e conseguir esse livramento por total, agradar a Deus, parar e dizer assim, gente, eu não preciso de escudo agora. Sabe aquele negócio que, às vezes, a gente tem que parar e dizer assim, sabe, tudo que eu não estou precisando agora, eu não preciso de um escudo. Eu não preciso de uma roupa nova, ou de um carro novo, ou de vender uma imagem para as pessoas de que eu não estou tão mal. Eu preciso me focar na vontade de Deus para a minha vida. A minha preocupação tem que ser em saber qual é a vontade dele, o que, que ele quer. Eu vou me humilhar, eu vou dar condições para ele me tirar de vez as mãos de Sisaque. E assim, meu problema não é a falta desses escudos. Eu perdi os escudos de ouro. Eu já perdi os escudos de ouro. Para uma pessoa que perdeu o escudo de ouro, escudos de ouro, com tantos problemas que ele tinha, se preocupar em criar escudos fakes de bronze, tem que ser muito imaturo e não está entendendo nada ainda. A verdade é que Roboão, quando ele foi fazer os escudos de ouro, ele mandou uma mensagem para o céu, ele mandou uma mensagem para todo mundo. Eu não entendi. Ele deixou essa mensagem registrada aqui para nós. O Espírito Santo quis que ficasse. Eu não estou entendendo nada ainda, não. Eu não entendi. Eu ainda estou cego. Eu ainda estou tentando reverter na força do braço. Sempre que, ó, a preocupação dele, sempre que o rei ia ao templo do Senhor, os guardas empunhavam os escudos. Ah, então, essa cerimônia, esse movimento todo é que importa. E em seguida os devolvia à sala da guarda. Aquilo nem ficava exposto, porque era fake. Era de bronze. Como Roboão se humilhou, a ira do Senhor tirou-se dele e ele não foi totalmente destruído. Na verdade, em Judá ainda havia algo bom. Ele se humilhou, mas parcialmente. O que, que acontece? Judá prosperava. Lamentavelmente, a prosperidade, às vezes, não resulta em bênçãos. Muito frequentemente, quando os crentes são abençoados, eles fazem exatamente como Roboão fez. Abandonam a lei do Senhor. Perdem a fome, perdem a graça por ele. Não tem prazer nele. A única razão pela qual o inimigo conseguiu ter êxito chegando a Jerusalém, o lugar alto, foi o abandono do Senhor. O Senhor era o poder e a força deles, como é o nosso. Nenhuma nação jamais conseguiu vencê-los enquanto estavam submissos, obedientes e famintos por Deus. Agora, quando se afastaram no coração e, consequentemente, se você se afasta no coração, é só uma questão de tempo você se afastar na vida. Nossas bênçãos estão na dependência total da nossa obediência a Ele. E às vezes demora isso para alguns entenderem. É Deus quem sustenta tudo. E não é de qualquer maneira. É a minha entrega, é a minha submissão. Está provado porque o Roboão não viveu uma libertação total. Porque a humilhação, ele se humilhou parcialmente. Ele ainda estava cheio de coisas inúteis dentro dele. Observe que está escrito, então, alguma libertação, porquanto não teria uma libertação plena e sim parcial. Qual o motivo? Já falei. O arrependimento foi parcial. Se o seu arrependimento é parcial, a sua libertação também vai ser parcial.
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1: Mais uma vez, o que a gente vê? A falta de caráter para suportar o peso da bênção. Levou o afastamento de Deus, que atraiu guerras, inimigos e perdas. Mas quando Roboão se humilhou, o Senhor disse, bom, ele não vai ser totalmente destruído. Né? O Senhor deu a esperança, ó, eu vou deixar um tempo aqui nas mãos de Sisac. Até ele chegar, para que eu possa restaurar por completo. Por quê? Ele fala, ainda havia algo bom em Judá. Quer dizer, não está totalmente perdido. Dá para salvar. Já havia, visivelmente, as perdas, a perda da glória. Que é o que a gente vê. Quando o rei Roboão ia ao templo, os cortejos reais perderam boa parte do seu esplendor. Quando os escudos de ouro que seu pai Salomão havia feito foram substituídos por escudos de bronze. Esses escudos de bronze representam como Judá havia perdido a sua glória por causa do quê? Da idolatria. A idolatria é a porta da destruição. Tudo que ocupar o lugar de Deus na nossa vida vai se tornar um ídolo. Tudo. Deus nos quer. Ele quer o meu coração, Ele quer o seu coração, Ele quer uma entrega total. Não há limite para Ele promover uma pessoa.

O senhor pode me tirar tudo, mas não me tire o seu espírito. Para ela, você vê que para o Roboão, a perda dos escudos, eu, por exemplo, estaria preocupada com a tristeza de Deus em relação à minha vida. E Roboão estava preocupado com os escudos. Em substituir escudos de ouro por escudos de bronze. O que ficou feio. Porque fica pior quando você fica tentando esconder o que já está ficando na cara. E algumas pessoas, elas ainda põem muita força para esconder o que está acontecendo ao invés de mudar. Eu preciso trabalhar as mudanças. Eu não tenho que me preocupar em tentar mostrar para os outros. Escuta, preste atenção. O Roboão tinha que ter pensado assim, meu Deus, eu estou na mão do inimigo, estou sofrendo perdas. Espera aí. Eu vou me preocupar com a opinião dos outros, se eu tenho escudo de ouro, de prata, de coisa de bronze. Eu tenho que ir a Deus antes que as coisas comecem a cair ainda mais. Mas algumas pessoas, o maior Deus delas é a imagem. A idolatria delas pela imagem. Elas dependem tanto da imagem, da opinião dos outros. Muitas vezes de gente que não está nem aí para elas, não põe comida na mesa delas, mas elas estão o tempo inteiro, ao invés delas darem satisfações para Deus, elas estão dando satisfação para as pessoas. E para isso elas vão fazer qualquer coisa. Até fabricar escudos fakes. E num mundo dependente da imagem, um mundo fake, um mundo cheio de edições, os crentes, ao invés de resistirem a essa cultura, eles vão cedendo para essa cultura. E à medida que vão cedendo, eles, ao invés de estarem colocando energia como Roboão, deveria estar colocando energia na sua mudança. Em se voltar para Deus com a força da vida dele. Ele estava colocando energia em fabricar escudos de bronze. Então, quando eu vejo gente despendendo uma energia para tentar camuflar e ainda enganar e tentando de todo jeito, quando o sol bate, tá vendo? É ouro, sim, mas eu sei que é bronze. Ah, mas se todo mundo acreditar que é ouro, eu ganhei. Ganhei o dia. Que maneira ruim de viver. Às vezes eu olho algumas pessoas, elas estão exaustas. Porque as preocupações são tão inúteis, tão fúteis, tão assim lamentáveis. Quer dizer, é mais tempo perdido. Porque o tempo que ele devia estar ali, orando, jejuando, buscando, mudando, dando a Deus, ele está construindo escudos. Por quê? Tentar manter a imagem, porque ele era dependente dela. Mas era visível que as suas escolhas roubaram a glória que havia. Você lembra? Roboão começou mal. Ele tratou mal as pessoas, não trate mal as pessoas. Ele seguiu conselhos, não dos sábios, mas de gente inexperiente que não tinha capacidade.

0: capacidade nenhuma para dar conselho para ele. E a mesma coisa acontece. Tem gente que você vê perdendo, por quê? Não sabe ser patrão, não sabe conduzir as pessoas, não sabe tratar as pessoas. Recebe conselhos sábios, mas vai e segue conselhos de gente que muitas vezes não tem condição nenhuma de dar conselho para ninguém. Eu preciso ter pelo menos a capacidade de saber, a Roboão tinha que ter tido a capacidade de saber que ele não tinha condições de conduzir a vida dele, nem muito menos aqueles amigos de infância dele, que ele foi ouvir. Quem que ele foi ouvir? Gente que não tinha sabedoria nenhuma. Os conselhos que os sábios deram para ele, ele simplesmente entrou por um ouvido e saiu pelo outro. E numa tacada só ele perdeu 10 tribos. Agora, Deus não tinha um projeto grande ali, ele não fez uma promessa, ele fez. Mas o que, que adianta? Eu tenho livre-arbítrio, eu que faço escolhas. E ele começou perdendo, continuou perdendo. Por quê? Porque ele não era estável em Deus, não ouvia a voz do Senhor, não estava ouvindo, faltava consistência. Suas mudanças eram temporárias. É aquela história, tão logo voltava a ter paz de novo, fazia o que o Senhor reprova. E assim tem sido a vida de algumas pessoas. Roboão tentava contornar a perda de glória. Olha a preocupação dele. Preocupado com a imagem. Perda de tempo. Então, mais uma vez, observe a preocupação dele. Continuava no campo da imagem. Sabe o que eu vejo? Às vezes eu estou orando, eu vejo Deus deixando claro, quando ele decide trabalhar os nossos ídolos, gente, não adianta. Não perde tempo. Se livra deles logo. Ele tinha talvez o maior ídolo de Roboão era a dependência dele. A dependência da imagem. Ele tinha um ídolo no coração. E ele precisava de um arrependimento, não parcial, mas um arrependimento total. O que Sisaque levou foi algo astronômico. O que o inimigo levou não foi pequeno, foi muito grande. O inimigo roubou muito. O inimigo deseja tirar nossos tesouros espirituais. Porque a maior perda de Roboão não foram os escudos. Foi a vida que ele tinha com Deus, foi a proteção de Deus na vida dele. Você acha que a maior perda de uma pessoa é um carro? Isso é bobagem. Se Deus derramar um dia de favor, você compra carros com valor 3 vezes maior que aquele. Você acha que a maior perda de uma pessoa é um imóvel? É uma conta bancária? Queridos, se alguém pensa isso, é um coitado. É como Paulo falou, é um miserável, é pior. É o pior dos homens, como disse Paulo. Porque essas coisas são tão ínfimas para Deus, são tão bobas. O quê? Comprar coisas, fazer... Isso, assim, ó. Essa é a parte fácil da coisa. Quando eu vejo o crente tratando como difícil a falta de dinheiro, me incomoda. Dependendo do dia, eu fico até meio impaciente, porque eu falo assim, rapaz, você não entendeu nada, não? Que o seu problema não é dinheiro. Você não entendeu que o seu problema não são os escudos de ouro? E se você agradasse a Deus, Deus podia te dar condições de você fazer escudo de ouro e não de bronze? Você não entendeu ainda não que o seu problema não é o que você está tratando como, como problema? O que, que eu li no início? Qual é o primeiro versículo? Quando se firmou, se fortaleceu, o que, que eles fizeram? Oh, meu Deus. Aí vem o segundo. Eles foram o quê? Foram o quê? Então, qual é o problema desse cara? Qual é o problema? Por que que a casa caiu? Por causa da infidelidade. Por causa dos ídolos que estavam lá. Ídolo vaidade, ídolo imagem. Orgulho. Deus é alérgico a orgulhosos. O maior roubo são os nossos tesouros espirituais. O maior roubo de Roboão foi a perda da comunhão com o Senhor. Foi quando ele foi infiel. Não foram os escudos de ouro, não. Isso é o de menos. Escudo de ouro a gente recupera. Mas aí demora para entrar na cabeça. Agora, Roboão tenta cobrir as perdas com imitações baratas. Alguns estão com seus escudos de bronze, em vez dos escudos de ouro. Ouro fala de justiça, glória. Bronze é símbolo do homem e dos caminhos do homem. Vou repetir, ouro fala de justiça e glória, mas bronze fala dos caminhos do homem, é o símbolo do homem. Bronze aqui é o símbolo do homem, dos caminhos do homem. A humildade é a única moeda de valor na economia de Deus. Então, alguns estão com seus escudos de bronze em vez dos escudos de ouro. A preocupação está nos escudos de bronze, para esconder as perdas dos escudos de ouro. Só que ouro fala de justiça e glória, e talvez é isso que você precisa e você perdeu. Bronze é símbolo do homem e dos caminhos do homem. É aquilo que o homem quer fazer para cobrir algo que está errado. Perdas, que na verdade tem uma causa. Aí eu concluo, assim diz o Senhor, o céu é o meu trono, olha essa palavra, e a terra o estrado dos meus pés. Que espécie de casa vocês me edificarão? É este o meu lugar de descanso? Não foram as minhas mãos que fizeram todas essas coisas e por isso vieram a existir? Pergunta o Senhor. A este eu estimo, a humilde e contrito de espírito, que treme diante da minha palavra. O Senhor chega assim para mim, para você e diz assim, ó, assim diz o Senhor, o céu é o meu trono. E a terra, o estrado dos meus pés. Que espécie de casa vocês me edificarão? Primeira pergunta, o que você pode dar para Deus que ele não tenha? Número 2, se eu sou a casa dele, é essa casa mesmo que vocês vão me edificar? Você quer mesmo que eu more nessa casa? Onde você me deu um quartinho de despejo, porque o resto está ocupado pelos seus ídolos? Que espécie de casa você está construindo para mim? Que espécie de casa vocês me edificarão? Que casa espiritual você tem edificado para o Senhor habitar em você? É este o meu lugar de descanso? É isso mesmo? Nesse coração cheio de ira, de orgulho, de revolta, de questionamentos, de inveja, de rejeição? É aí mesmo que você quer que eu descanse? Você acha que eu vou descansar nessa casa, nesse coração?
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0: É este o meu lugar de descanso? É aí que você acha que eu vou descansar? Com você acorda e vai dormir só pensando em coisas que estão tirando de você e me afastando de você. Num ano onde a palavra é medita na palavra de noite. Não foram as minhas mãos que fizeram todas essas coisas e por isso vieram a existir? Não foi Deus que fez tudo, fez você? E por isso tudo veio a existir? O que você pode dar para Ele? A não ser o quê? Pergunta o Senhor aqui. A não ser um coração humilde e contrito. E uma pessoa que treme diante da palavra dele. Se você não está disposto a dar isso a Deus, você não pode dar mais nada para ele. Mais nada. Lembra de Saul, quando ele obedeceu parcialmente, e depois ele ficou lá argumentando para o Samuel que era para oferecer ao Senhor? E o Samuel respondeu para ele o quê? É melhor obedecer do que sacrificar. Deus não quer o seu dinheiro, Deus não quer o seu nome, o seu status, o seu... Ele quer o seu coração. É isso que Ele quer. Ele não quer a sua fama, Ele não quer suas influências, Ele quer o seu coração. É isso que Ele quer. Ele quer o seu coração. Você não lembra que Deus não tem problema com substituição? Ele pode ter um plano com você, mas se você não corresponder, Ele vai cumprir numa outra pessoa que vai corresponder. E Ele vai trabalhar com você para você ser salvo. Ele não está preocupado se você vai... Não, porque agora eu fiz isso para oferecer ao Senhor. Não, mas eu desobedeci para obedecer, para oferecer ao Senhor. E o Samuel está falando, mas o Senhor lá tem prazer em sacrifício, tanto que se obedeça. Ele quer que você obedeça a palavra dele. Ele mandou você fazer de um jeito, era para fazer daquele jeito. Não, mas é para dar para o Senhor não quer nada, você não pode dar nada para ele. Quanto mais, você não pode dar nada, se você der, o que Davi falou? Tudo que nós estamos dando vem do Senhor. Então, tudo que você dá para Deus, você só dá porque Deus te deu, ponto. E Deus não está interessado que você dê nada a Ele, porque você não pode dar nada para Ele. Se você dá alguma coisa, é porque Ele deu a você. Ele quer a obediência. Ele quer um coração inteiro. Humilde. Porque Deus dá graça para os humildes e não para os orgulhosos. Toda vez que você vê uma pessoa, é o Roboão. Decaindo é o orgulho. Deus é alérgico aos orgulhosos. Deus se opõe aos orgulhosos. E quanto mais a pessoa endurece, mais débil ela se mostra. Porque a situação dela vai piorando. Nada é tão ruim que não possa piorar. Ela vai perdendo, porque só tem um caminho. A este eu estimo, ao humilde e contrito de espírito que treme. Ele chega a tremer diante da minha palavra. Quando a gente deixa isso entrar, entende essas coisas, você sossega. Porque você entende, peraí, quem sou eu para dar alguma coisa para Deus? Quem sou eu? Se eu não corresponder, levanta outro. Ele não tem problema com substituição. Ele não quer nada além de mim, da Cléo, nada além de você, do que um coração humilde, contrito, que treme diante da palavra dele. Ponto. Se eu entregar essas três coisas para Deus, ele pode fazer uma grande obra na minha vida, através de mim. Se não, ele não pode trabalhar com uma pessoa que está com o foco no lugar errado. Gente, nós precisamos tomar cuidado, porque até as coisas boas que a gente faz podem se tornar ídolos na nossa vida. Isso é tão terrível. O ser humano é uma fábrica de ídolos. Até o seu dom pode virar um ídolo. O seu talento pode virar um ídolo. O seu chamado pode virar um ídolo. Até, gente, as coisas mais inacreditáveis uma pessoa pode transformar num ídolo. No ídolo. A obra pode se tornar um ídolo, que agora ocupa o lugar que é de Deus. Algo que eu faço bem pode virar um ídolo, porque agora eu me agarro a isso. Olha como eu faço bem, mas eu só faço bem porque Deus me deu condições de fazer. A generosidade pode virar um ídolo. Ao invés de eu estar agarrada à teologia da generosidade, entender que se eu sou generosa provém de Deus, agora isso vira um Deus na minha vida. E eu acho que Deus vai continuar fazendo na minha vida porque eu sou generosa. Mas e se eu transformei isso num ídolo? Agora é isso que pesa, não é mais Deus. Aí você fala, mas como assim, bicho? Querido, se eu tenho uma ferida, eu preciso tomar cuidado que para existir, essa ferida vai criar ídolos. E eu vou começar a me agarrar a coisas por conta da ferida. Eu estou agindo, muitas vezes, a minha boa ação, a minha boa atitude, ou a minha até generosidade, é por conta de uma ferida. Você já não viu, nunca ouviu falar de gente que faz caridade e não tem nada a ver com os outros, é a ver com ela? Com a imagem dela, com a importância que ela quer dar, porque ela não sabe quem ela é. E a única maneira que ela encontrou de existir foi assim? O foco do amor não é o necessitado, mas é ela? Quem está entendendo o que eu estou dizendo? Se nós não formos profundamente, cavar profundamente, nós podemos estar fazendo uma coisa certa, mas com motivações totalmente erradas. E aí eu teria que pregar mais um tempão e eu não vou conseguir ir para as outras. Por quê? Intenções e motivações. Agora eu já cheguei no ponto onde o Espírito Santo está sempre batendo. Cuidado com suas intenções e motivações. porque você faz é fundamental. O que te motiva a fazer algo? Se não for a palavra, se não for uma fidelidade a Deus, se não for uma pureza interna, você tem que parar e rever a vida. Porque senão você começa a enxugar gelo. Pois você está fazendo por motivações e intenções erradas. Isso são palavras profundas. Por que você vê tanto crente gemendo por aí? Porque ele vive nesse oba-oba de uma religiosidade e emocionalismo. E ele não vai, ele não mergulha fundo para ver, descobrir intenções, motivações. Quais eram as motivações e intenções do Roboão? Ir lá fazer escudos de bronze? Coisa de homem. Caminho de homem. Imagem, apego a coisas inúteis e fúteis. Quando Deus tem coisas grandes, firmes, perfeitas para nós podemos estar aí perdendo nossa energia, talvez até o meio. Estamos em maio, meu Deus. No quinto mês já. Será que nós usamos esses meses até aqui só para fazer escudo de bronze ao invés de parar e mudar o que nós precisamos mudar? Em nome de Jesus, o que nós podemos dar para Deus, queridos, é um coração humilde, contrito de espírito, que treme diante da minha palavra. A este eu estimo quem, gente? A humilde, humildade a ouvir, contrito de coração, quer dizer, quebrantado de coração. Estou quebrantado, estou quebrado para Deus. E que treme. A palavra veio, o coração dispara, você treme. Porque você teme, porque você sabe que é a verdade, que treme diante da minha palavra. Amém? Amém, amém. Amém. Ajuda no Senhor. Deus disse a Jacó: suba a Betel e estabeleça-se lá. E faça um altar ao Deus que lhe apareceu quando você fugia do seu irmão Esaú. Disse, pois, Jacó aos de sua casa e a todos os que estavam com ele: livrem-se dos deuses estrangeiros que estão entre vocês. Livrem-se dos deuses estrangeiros que estão entre vocês. Purifiquem-se e troquem de roupa. Venham, vão subir a Betel, onde farei um altar ao Deus que me ouviu no dia da minha angústia e que tem estado comigo por onde tenho andado. Então entregaram a Jacó todos os deuses estrangeiros que possuíam e os brincos que usavam nas orelhas, e Jacó os enterrou ao pé da grande árvore próxima a Siquém. Quando eles partiram, o terror de Deus caiu de tal maneira sobre a cidade ao redor, que ninguém ousou perseguir os filhos de Jacó. Bom, estar fora da vontade de Deus sempre convida a catástrofe. Isso é fato. É um convite à catástrofe. Aqui já fazia 10 anos que Jacó estava no lugar errado. O que aconteceu? A filha foi estuprada ao se relacionar, saiu para fazer amizade com o pessoal da terra, foi violentada, aí isso tem todo um acontecimento, os filhos entraram em ira e agiram com vingança e perderam o destino deles. 10 anos que o senhor tinha falado com ele para sair e retornar para a terra prometida. Aí o senhor vem, ele está vendo que as coisas não estão dando certo, e agora piorou. Porque quando os filhos agiram com vingança, ele sabia que ele não ia sobreviver. E ele precisava de um livramento, de um grande livramento. E aí ele, o senhor fala com ele, o senhor diz, eu sou o Deus de Betel. Ele não disse, eu sou o Deus de Sucote. Eu sou o Deus de Betel. Eu não mandei separar em Sucote. Mas Jacó demorou a obedecer a este mandato. Ele custou muito caro. Na casa de Jacó havia ídolos. O que é difícil, né, de aceitar na casa de um homem como Jacó, tinha ídolos. Os ídolos, queridos, eles vão entrando, principalmente quando nós estamos no lugar errado. No lugar errado espiritualmente, emocionalmente, dentro do propósito de Deus para a nossa vida. Às vezes não é nem uma questão geográfica. O dele era geográfico, mas já era um reflexo também de toda a parte espiritual. Agora, por fim, Jacó sobe a Betel física e moralmente, porque não tem saída. Sem dúvida, isso foi uma ascensão. Observe que está escrito, suba Betel, você está num lugar baixo. Venha para minha casa, Betel, casa de Deus. Eu não botei você em Sucote. O seu lugar é em Betel. Agora, ele foi lento para obedecer ao mandato de Deus. Tem gente que é lento. E aí, quando ele saiu, ele já não tinha outra alternativa, ele ia morrer ali. Ele já estava numa situação gravíssima, porque ele foi lento em obedecer. Se Jacó tivesse sido rápido em obedecer, quanto pecado e tristeza teriam sido evitados? E essa é a colocação que o Espírito Santo faz para alguns. Observe que em Siquém ninguém, nem Jacó e sua família foram impactados. Eles não impactaram ninguém com a salvação. A casa de Jacó não deu testemunho, não foi nada bom. Porque ele permitiu, primeiro parou no lugar errado e permitiu que ídolos entrassem na casa dele. Os deuses estrangeiros tinham que ir embora. E a gente precisa descobrir quais são esses deuses. Sabe o que é? Ele deixou deuses estrangeiros, quer dizer, os deuses do mundo, os deuses de outras nações entrarem na casa dele. E é isso que acontece. Nós podemos permitir que os ídolos do mundo, os ídolos de pessoas, a forma como as pessoas agem, entrem na nossa vida. De repente, os ídolos que os ímpios têm, nós temos também. O comportamento que os ímpios estão tendo, nós estamos tendo. O que tem na casa do ímpio, está na minha casa também, porque o que tinha na casa dos ímpios, tinha na casa de Jacó. Os deuses estrangeiros que estavam na casa, existiam na casa dos ímpios, agora estavam na casa de Jacó. Olha que ponto nós podemos chegar. Da nossa casa não ter diferença nenhuma para a casa de qualquer ímpio. Olha onde nós podemos chegar se nós não vigiarmos. Na nossa casa tem briga, na nossa casa tem confusão, tem mentira, tem engano. Nossos filhos estão se perdendo. Não temos tempo para a família, não temos tempo para... A casa do ímpio, a casa do justo, não tem diferença. As dívidas que... As cobranças que chegam na casa do ímpio chegam também na casa do justo. Não tem diferença. A casa do Jacó não estava tendo diferença nenhuma das outras casas. Nenhuma. E aí nós estamos perguntando por quê que está dando tudo errado. Estou perdendo o filho, a coisa está desandando, os inimigos estão chegando, a coisa está piorando para mim. Claro, eu sou o Deus de Betel, não de Sucote. Suba, Betel. Eu nunca mandei você parar aí. Joguem os ídolos fora. Eu li para você. Foi o que Deus falou. Livrem-se dos ídolos. Livrem-se. Livrem-se desses ídolos. Disse, pois, Jacó, os seus da sua casa, todos que estavam com ele, livrem-se dos deuses estrangeiros que estão entre vocês. Purifiquem-se e troquem de roupa. Venham, vamos subir a Betel, urgente, onde farei um altar ao Deus que me ouviu no dia da minha angústia e tem estado comigo por onde tenho andado. Eu penso que Jacó estava dizendo, meu Deus, como que eu cheguei nesse nível? Protelando decisões. Protelando. Agora os deuses estrangeiros tinham que ir embora, mudanças radicais precisavam acontecer para que o Senhor desse vitória. O que, que a gente vê após o Senhor mudar o nome de Jacó para Israel? Nós vamos ver o Senhor chamá-lo por Israel, ora por Jacó, ora por Israel, exatamente por causa desse comportamento. Aqui, Jacó agiu como Jacó e não como Israel. Ele não agiu como um campeão com Deus. Ele agiu como um Jacó, um sujeito, aquele sujeito antigo. Em nome de Jesus, quais são esses ídolos que você deixou entrar? Em nome de Jesus. Onde é que você está que Deus já falou que não é para você estar, não é o que Ele tem para você, não é lugar, não é o que Ele tem? Quais os problemas que você está enfrentando hoje por estar no lugar errado e deixando entrar coisas na sua casa, na sua vida? O Senhor está dizendo, se livra disso. E Ele vai te dar livramento. Você vê que o último versículo que eu li, o Senhor trouxe o terror para os inimigos, mas só depois que ele se livrou, saiu de lá, abandonou tudo aquilo lá e subiu para Betel. Nosso lugar é Betel, o Senhor nos quer na casa dele, na presença dele, humildes, livres desses ídolos, no lugar que ele nos mandou estar, fazendo o que ele nos chamou para fazer. Hoje é dia de nós descobrirmos que ídolos são esses. E arrancar isso da nossa vida, da nossa casa, da nossa família. Nós precisamos ver qual é a demora em responder ao chamado do Senhor que tem nos mantido ainda num lugar onde só está nos roubando. Ele poderia ter evitado muitas perdas. Ele pagou muito caro por essa atitude. E Deus está dizendo, para com isso. Talvez você já vem pagando um preço muito caro e não tem que continuar nessa direção. Ela não é boa. Suba a Betel enquanto tem tempo. Se livre dos ídolos. Amém? Amém, amém. Amém. A palavra do Senhor veio a Jonas pela segunda vez com esta ordem. Vá à grande cidade Nínive e pregue contra ela a mensagem que eu lhe darei. Bom, obedeça a ordem do Senhor. Chega de fugas. Não é a primeira vez que o Senhor manda você fazer algo. E você sabe o que é. Confie e obedeça. E você será bem-sucedido. O lugar mais seguro para Jonas foi Nínive, não Tarsis. Então a palavra do Senhor, não sei se está vindo como foi para Jonas, a segunda vez mesmo. Talvez já a terceira, não sei. Mas Deus está dizendo, chega de fugas. E você sabe muito bem onde Deus quer você, para onde você deve ir e o que você deve fazer. Então, obedeça, porque onde você acha que é seguro, não é. Onde você acha que é o lugar seguro, não é. Ele queria fugir de Nínive para Tarsis, porque para ele Tarsis é mais seguro que Nínive. E Nínive se mostrou mais seguro que Tarsis. Cuidado, o coração do homem é enganoso. Cuidado para você não se enganar por conta de sentimentos e tomar decisões que no futuro serão a sua derrota. Queridos, em nome de Jesus, se você tiver uma ferida, seja ela de rejeição, orgulho, um sentimento de inferioridade, você pode tentar resolver problemas, camuflar essa ferida, tomando decisões com base nela. Com base nela. De vez em quando você vê algumas pessoas que elas não estabeleceram nada, elas não construíram nada realmente. E elas ficam ali tentando, é a ferida. Eu tenho que mostrar para todo mundo que eu venci. Eu preciso mostrar para todo mundo que eu estou por cima da carne seca. Então, elas começam a buscar lugares, meios, e tentar provar para todo mundo que eu estou vivendo a melhor coisa do mundo, as minhas decisões foram as melhores. O quê? Com um mês? 60 dias? 30? 6 meses? Ah, me dê um ano, pelo menos. Pelo menos um ano. 365 dias nesta decisão. E nós saberemos se Deus estava nisso. Isso é o mínimo. Estou dando o mínimo. Mínimo do mínimo. Talvez precise de um pouquinho mais. Nós saberemos se Deus estava nisso ou não. Ou se isso era só uma ferida que nunca foi curada. Um orgulho ferido. Uma infantilidade. Sentimentos, que eu começo a tomar decisões com base nos sentimentos. Por que Jonas tomou essa decisão? Sentimentos. Ele não tomou pela fé, ele tomou por sentimentos. Ele tinha raiva dos ninivitas e não queria obedecer a Deus. Então, a pior coisa que uma pessoa possa fazer com a vida dela é tomar decisões num momento de grande emotividade, tomar decisões com base em sentimentos, emoções e não pela fé. Amém? Naquele dia se dirá, cantem sobre a vinha frutífera. Eu, Senhor, sou o seu vigia, régua, constantemente a protejo dia e noite para impedir que lhe façam dano. Nos dias vindouros, Jacó lançará raízes, Israel terá botões e flores e encherá o mundo de frutos. O que, que o senhor fala aqui? Cante, porque você está diante de uma vinha frutífera. E o que, que ele fala aqui? O Senhor cuida dela pessoalmente. Eu, Senhor, cuidarei dela pessoalmente. Vou regá-la todos os dias e a vigiarei, de dia e de noite, para que nenhum dos inimigos faça qualquer mal contra ela. Nenhum inimigo fará dano ou poderá prejudicá-lo. É o que está sendo dito aqui. Bom, o que, que o Senhor está dizendo? Então, para você, cante porque você está diante de uma vinha frutífera. E o Senhor cuida dela pessoalmente. E nenhum mal, nenhum inimigo fará dano ou vai prejudicar você diante dessa nova empreitada. O Senhor diz, então, você está criando raízes e em breve frutificará abundantemente, de tal forma que muitos serão beneficiados e abençoados com seus frutos. Está chegando um tempo de muita colheita, glória e grandeza na sua vida. Deus está cuidando pessoalmente de cada detalhe. Então a terra dará o seu fruto e Deus, o nosso Deus, nos abençoará. Deus nos abençoará de todas as extremidades da terra o temerão. O que o Senhor está dizendo? Que a terra vai dar o seu fruto na sua vida e Deus vai te abençoar. Deus vai te abençoar e as extremidades da terra o temerão, por causa do que Deus vai fazer na sua vida. O que o Senhor finaliza essa palavra? Como? É tempo de bênçãos para você. Você está diante de uma vinha frutífera. Avance, porque Deus está cuidando bem dela. Amém? Amém, amém. Louvado seja Deus, louvado seja Deus. Eu sei que o meu Redentor vive e que no fim se levantará sobre a terra. Então, o seu Redentor vive e você o verá como Jó viu. Deus vai virar o seu cativeiro e restituirá sobrenaturalmente a sua vida. Diga então, eu sei que o meu Redentor vive.
2: Eu sei que o meu Redentor vive.
0: E que no fim se levantará sobre a terra.
2: Se
0: Deus vai se levantar com poder na sua vida. Ele vai virar seu cativeiro. Aleluia. Amém? Amém, amém. Consolai, não faz muito tempo eu entreguei essa palavra. Consolai, consolai o meu povo, diz o vosso Deus. Todo vale será exaltado. Você está no vale, você vai ser exaltado. E todo monte, todo outeiro será abatido. Tem aquele que está embaixo que sobe, tem o que está em cima que o orgulho faz ele descer. E o que é torcido se endireitará. E o que é áspero se aplainará. Então, Deus diz aqui que consola você e levantará você. Ele abaterá o que tem se levantado diante de você. Ele vai abater aquilo que tem se levantado contra você. E endireitará tudo que hoje está torto e áspero na sua vida. Deus endireitará muita coisa torta. Parece que tem muita coisa torta aí na sua vida, mas Ele está dizendo que vai desentortar isso aí. Hoje o Senhor diz que Ele dará vitória a você sobre algo que será um imenso consolo em sua vida. Deus vai fazer uma obra muito especial, sólida e transformadora. Vai ser algo transformador, porque você vê que você está no vale, mas Deus vai te exaltar. Tem muita coisa torta, está torcida, e você está buscando esse consolo. Essas vitórias vêm como um grande consolo na sua vida. Deus vai fazer uma obra bem grande aí. E vou estar aguardando o seu testemunho. Amém. Amém, amém. Amém. Obrigada, Deus. Cantem ao Senhor um novo cântico, pois Ele fez coisas maravilhosas. A sua mão direita e o seu braço santo lhe deram vitória. Pode cantar, Deus já entregou a vitória tão esperada para você. Você terminará este ano numa realidade totalmente diferente. O ano passado, nessa mesma época, você entender que o Deus está falando com você, a sua realidade era outra, totalmente diferente, e ainda não havia nenhuma perspectiva de você chegar sequer, não tinha nem como você mensurar, imaginar chegar no tempo em que você está vivendo, já hoje. Hoje, que já mudou muito. Mas o Senhor está dizendo que Ele completará a obra que prometeu em proporções imensuráveis para você. Ele começou a obra e Ele vai completá-la. Ele vai completar o que Ele prometeu em proporções imensuráveis. Hoje você já vive algo que no ano passado, nessa mesma época, era inconcebível. Então o Senhor diz, pode continuar cantando, Deus tem um novo cântico para você, um novo tempo, vai restituir anos consumidos, vai completar a obra, você terá um tempo de muita alegria, de muito prazer, vai terminar esse ano numa realidade totalmente diferente em várias áreas, como Deus já vem mudando a sua realidade, mas ela ainda vai mudar mais. Mas Ele tem realmente uma obra, Ele vai concluir essa obra com plenitude. Tem aquela cereja do bolo que Ele guardou para você. E vai, pode receber mesmo, porque é coisa boa, é coisa grande. Eu estou te falando, por isso que vale a pena obedecer. Quando você dá a Deus, meu Deus do céu.
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0: Como você dá? Fica perdendo aí atrás de escudo de bronze, o quê, meu filho? Deus tem escudo de ouro para você. É isso que Ele tem para você. Sabe, a gente não tem que tentar esconder, né? Nós temos é que consertar o que tem que consertar, porque daí Deus vem e nos promove. Quando Deus nos promove, quando Deus promove, está promovido. Quando Deus levanta, está levantado. E ninguém pode derrubar. Sabe qual é o problema de um homem te levantar? Ele pode te derrubar. Mas quando Deus levanta, ninguém pode te derrubar. Quando Deus dá, ninguém pode tirar. Então, pode se alegrar. Como está escrito, cante ao Senhor um novo cântico, pois Ele fez coisas maravilhosas à sua mão direita e o seu braço santo lhe deram vitória. Então, Ele já te deu vitória. Ele já te deu vitória. E você vai ver as conclusões disso. Aleluia. Certamente vem dias, diz o Senhor, está chegando, em que mudarei a sorte do meu povo, declara o Senhor. Deus vai mudar a sua sorte. Livre-se das memórias do passado e passe a ter memórias do futuro. Do seu futuro, do que Deus está te dando. Imagine, visualize, alimente memórias do futuro, do seu futuro. Porque Deus mudará lindamente a sua vida. Virão dias de total mudança de sorte, de vida e de resultados. Deus fez promessas a você, que hoje ainda parecem distantes e são impossíveis, mas de uma hora para outra, você verá mudanças que surgirão de forma inexplicáveis. Ainda são impossíveis, parecem que não vão chegar, mas o Senhor está dizendo, vem dias que eu vou mudar a sua sorte, declara o Senhor, você verá mudanças inexplicáveis acontecerem na sua vida. Elas vão acontecer. Certamente é certo que vem dias que eu mudarei a sorte do meu povo, declara o Senhor. Amém? Aleluia. Obrigada, Deus. Obrigada, Deus. Também não faz muito tempo eu entreguei essa palavra. E já recebi muitos testemunhos, mas eu vou receber muito mais. Como Deus ungiu Jesus de Nazaré com o Espírito Santo e poder, e como ele andou por toda parte fazendo bem, curando todos os oprimidos pelo diabo, porque Deus estava com ele. O impossível vai se dobrar. Diga comigo, o impossível?
2: Impossível.
0: De novo, o impossível vai? O impossível vai se dobrar. O impossível vai se dobrar. Quando Deus é com uma pessoa, o impossível tem que se dobrar. E Deus está dizendo que Ele é com você. Por isso o impossível vai se dobrar. Deus está com você e o impossível vai se dobrar para a glória dEle. Não faz muito tempo, então, o Senhor entregou essa palavra e Ele fez uma obra na vida de muitas pessoas incríveis, impossíveis. Testemunhos, diagnósticos se dobraram. Hoje o Senhor diz que o impossível, Ele traz essa palavra de novo para dizer para você que o impossível vai se dobrar na sua vida. Não adianta estar resistente, mas ele vai se dobrar. O Senhor está, ele quer que você saiba disso, ele está afirmando isso. Eu estou com você, a minha bênção está na sua vida e o impossível vai se dobrar na sua vida. É impossível, todos dizem que é impossível, para onde você se vira continua sendo impossível, mas Deus está dizendo, vai se dobrar e você verá. Em nome de Jesus. Amém? Amém, amém. Aleluia. Aleluia. Coloque-se em pé, coloque a mão no coração. Liga o seu pensamento no céu. Deus diz para alguém, aquieta seu coração. Todos verão que Deus está com você. De novo, aquieta o seu coração. Todos verão que o Senhor está com você. Deus diz para alguém, Deus firmará a obra das suas mãos. Sabe o que significa? Ele vai pegar as suas mãos e vai ficar evidente que foi Ele quem fez. Deus firmará a obra das suas mãos. Vou repetir. Deus firmará a obra das suas mãos. Vou repetir. Deus firmará a obra das suas mãos. Deus vai firmar, Deus vai confirmar. Deus vai confirmar a obra das suas mãos. Ele vai confirmar firmando. O Senhor me disse, colocou isso bem forte no meu coração, que vem, está chegando na vida de algumas pessoas, um ciclo de restituições. Coisas que já eram para ter chegado e não chegaram, mas que pertencem a você e que virão para suas mãos. Virão para suas mãos. O Senhor diz para alguém, ignore os inimigos e não se magoe. Porque o inimigo, ele quer mexer na área que te fere. E o Senhor diz para você, ignore o inimigo. e não se magoe, não deixa ele ter

às vezes para nos ensinar algo, nos dar, passar a sua expertise. Elas não vêm para ficar. Nem todo mundo vem para ficar. Às vezes é apenas para nos levar a tomar algumas decisões, assumir alguns riscos, aprender algumas coisas. E nós precisamos ter uma tranquilidade no nosso coração. Tranquiliza o seu coração. Tem alguém aflito com situações que vêm se acumulando. O Senhor diz para você que você ouviu hoje o que fazer. Três coisas vão mudar a sua vida. Humildade, quebrantamento absoluto e tremer diante da palavra do Senhor. Solta os escudos de bronze e simplesmente se concentre em humildade, quebrantamento e tremer e temer diante da palavra do Senhor. Deus diz para alguém que Ele vai dar uma resposta. Deus dará uma resposta. Deus dará uma resposta. Deus dará uma resposta. Você precisa que Deus dê uma resposta para situações. Ele dará uma resposta. Deus dará uma resposta. Deus dará uma resposta. Não olhe para fora. Olha para o alto. Não tema impossibilidades, porque o impossível vai se dobrar. Se aproxima de Deus. Essa palavra tem queimado meu coração por meses. Se aproxima de Deus, não deixa acontecer com você, como eu tenho visto acontecer com algumas pessoas, um esfriamento, uma distância. Se aproxima de Deus, se aproxima de Deus, Deus vai se aproximar de você. Passa nos testes. Lembre-se que nos projetos de conquistas, vários encerramentos vieram sobre testes. Lembre-se que desde o ano passado, tanto a palavra que Deus quer que cresçamos, como Deuteronômio 8 veio, elas vieram muito. Deus tem testado o caráter do seu povo. Deus tem testado o caráter do seu povo. Deus tem testado o caráter do seu povo. Vamos. Dê a resposta de fé. Em nome de Jesus. Responda com a fé. Responda com a fé. Deus quer que você cresça. Mas esse crescimento, ele nunca vai acontecer fora se não acontecer dentro. Quando eu cresço dentro, eu cresço fora. Quando eu cresço internamente, eu cresço fora. Ao invés de você ceder a um temor, apenas se humilhe diante de Deus e pergunta a Ele, Senhor, o que é que eu não estou vendo? Põe luz nas minhas trevas. Me mostra, me revela, me ajuda a me alinhar.

0: para o Senhor, porque eu quero viver tudo que o Senhor tem para mim. Eu quero viver, Senhor. Me ajuda. E Ele vai te ajudar. Pega cada palavra que o Senhor liberou para nós durante todo esse dia. Dê lugar ao Espírito Santo e deixa Ele te guiar. Não tema nada, porque Deus te dará uma resposta. Deus dará uma resposta. Deus dará uma resposta. Levante-se com fé. E creia. Faça tudo o que o Espírito Santo está te guiando a fazer. Porque não há impossível que não se dobre quando Deus é com uma pessoa. Quando Deus é com uma pessoa, o impossível se dobra. E o impossível vai se dobrar. Eu quero que você saia desse trabalho com essa consciência viva de que Deus, do começo ao fim, está falando de amor, de cuidado. Ele não quer você perdido dentro da igreja. Ele não quer que você perca o seu ano. Ele quer que você creia. Quanto mais você busca, mais você tem. Quanto mais vasilhas, mais azeite fluindo. É incrível isso. Quanto mais vasilhas, mais azeite fluindo. O título da mensagem principal foi de lágrimas à bênção. Você vai terminar em bênção se você entender tudo que Deus está falando com você. Se anima nele, levante-se. E se anima nele. Seja cheio do Espírito Santo. Seja tomado por essa presença viva e poderosa. Não tema problemas. Não tema ceder a Deus. Não se entregue a um momento, aos sentimentos. Mas se livra de tudo isso. Peça agora para o Espírito Santo curar você, curar essas feridas, curar desses sentimentos lamentáveis, te fortalecer, avivar a sua alma, te renovar. Porque o que ele vem dizendo? Que ele está conosco. Ele está com você, ele está falando. O Espírito Santo faz essa obra. Que essas feridas sejam curadas, esses sentimentos miseráveis arrancados. Que a fraqueza que tem batido seja arrancada. E que eu veja um povo queimado, avivado, renovado, desperto. Que se levanta em fé. Um povo que crê na sua palavra. E não se entrega às adversidades. Mas um povo renovado, Senhor, renova. Renova o teu povo, Senhor. Renova a igreja. Aviva aqui hoje. Aviva. Porque o Senhor tem nos levado a buscar, a clamar com força. Esse trabalho que o Senhor nos pediu para fazer a semana passada, com tanta entrega, com tanta força. Está claro que o Senhor está agindo. Está claro que o Senhor está nos pedindo condições para o Senhor agir. E eu oro, meu Deus, para que o teu povo abrace as oportunidades e se encha da sua presença e se posicione com confiança, porque o Senhor está dizendo, eu darei uma resposta. Eu darei uma resposta. Deus está dizendo a você que Ele dará uma resposta. Deus dará uma resposta. Ele quer que você saia daqui com essa convicção. Ele vai dar uma resposta. E o impossível, ele vai se dobrar. E você verá o cumprimento de tudo o que Ele te prometeu. As coisas não vão ficar assim. Ele tem testado você, deu uma resposta de fé. Porque Deus te dará uma resposta. E você verá o impossível se dobrar. Não. O que Ele prometeu, Ele vai cumprir. E Ele volta a afirmar, eu prometi. Olha a palavra profética para 2024. Prepare-se para entrar na terra prometida. Ele te prometeu os sonhos de uma vida, promessas de uma vida. E ainda que hoje você não consiga enxergar nenhuma possibilidade, Ele aviva a sua fé com essa palavra, dizendo, eu te darei uma resposta. O impossível vai se dobrar. O que eu prometi, eu vou cumprir. Apenas dê uma resposta de fé e você verá a minha glória. Em nome de Jesus. Obrigada, Senhor. Obrigada pelo que está fazendo. Obrigada por essas mensagens. Obrigada por essa obra tão grande. Obrigada pela oportunidade de ouvir a sua voz, de estar aqui, de te buscar. Obrigada, Senhor, pela essa fidelidade, pela sua imensa fidelidade, pela sua eterna fidelidade. Continue falando e renovando o teu povo. Que eu possa ver um povo forte, bem preparado, um povo que se levanta, um povo que se posiciona, um povo que acredita, um povo que não se rende aos obstáculos, um povo que se alinha com o Senhor e dá lugar àquilo que o Senhor quer fazer, que não é pequeno, é grande. Esse é o ano da nossa vida, Senhor. E eu te peço, não deixa nenhum perder o seu ano, perder a sua vida, perder o seu destino, com bobagens, definindo a vida por um momento. Não deixa, Senhor, não deixa. Aviva o teu povo, sacode o teu povo. Aviva, Senhor, aviva, aviva, desperta. Traz um renovo, traz vida, traz renovo, traz alegria. Traz uma fome. Eu oro para que o teu povo seja erguido poderosamente. E que nenhuma pessoa saia deste trabalho da mesma forma, no mesmo lugar, com o mesmo coração, com a mesma visão, com o mesmo espírito, não. Que saia daqui um povo diferente, renovado, transformado. Um povo consciente da verdade, consciente da sua palavra, bem posicionado, alinhado com o Senhor. Um povo atento à sua voz e que está se aproximando do Senhor cada vez mais. Porque aproximem-se de mim e eu vou me aproximar de vocês. Com tudo que eu sou, com tudo que eu tenho. Obrigada, Senhor. Obrigada por tudo, obrigada por tudo, obrigada por tudo. Eu só tenho que te louvar e te agradecer pela sua imensa fidelidade.
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4: Oi, Rádio Adore Mais FM, meu nome é Natiele, sou aqui de Fortaleza, Ceará, e eu e minha família amamos acompanhar vocês. Eu queria pedir a música Ovelhinha da Isadora Pompeu. Muito obrigado e Deus abençoe vocês.

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1: Uou, muito boa tarde pra você que está aqui na sintonia na Adore Mais FM. Isso mesmo, Elisângela Gomes daqui, você daí. Vamos juntos em mais um programa Adore Mais. Chegou o nosso momento, minha gente. Que coisa linda. Você do FM, seja bem-vindo do Instagram, do YouTube, do Facebook, do mundo inteiro. Afinal, nosso aplicativo já está sendo ouvido em mais de 10 países. Olha só que notícia boa, né, gente? Eu fico muito feliz com isso porque eu sei, na íntegra, que o Espírito Santo de Deus está tendo liberdade de atuar em muitos lugares. Olha só, você que quer participar com a gente aqui no nosso programa, também fica à vontade, é o 011 9 1121 1020. A hora que você mandar a sua pergunta pra cá, você que já conhece a dinâmica do nosso programa, olha só, fala a cidade de onde você tá falando, Zona Leste, Zona Sul, Zona Oeste, Castelo Branco, Dutra, Bandeirantes, você do caminhão, do Uber, da casa, de onde você estiver ouvindo a gente, manda onde de onde você está falando. Aliás, são mais de 23 milhões e meio de habitantes no estado de São Paulo. Isso representa, em média, de 170 cidades em torno de São Paulo. Então, a nossa voz está indo bem longe, não é mesmo? Então, chega mais pertinho. Então, coloca ali o nome da sua cidade de onde você está falando, combinado? Olha, você que está passando agora aqui pela primeira vez, Eli, que programa é esse, gente? Esse programa a gente começou com o quadro Essa é Minha História, e não é que deu certo? E aí, nesse quadro, a gente vem trazendo grandes nomes, celebridades, autoridades, pessoas que fazem a diferença no mundo através dos seus dons, através dos seus talentos, de tudo aquilo que Deus colocou na mão deles para fazer. E aí no programa, a gente vem contando um pouquinho como é que foi chegar, aonde eles chegaram. Muitas vezes a gente olha, né, o resultado final, o grande resultado final e acha, puxa, para ele foi fácil ou para ela foi muito mais possível. Deus está nesse negócio. E aí você começa a comparar o palco daquela pessoa com o seu bastidor. E aí começam as injustiças, não é mesmo? Então, no programa Adore Mais, a gente vem revelando tudo que está por trás desses grandes sucessos. Ó, esse programa também vai ficar salvo lá no canal do YouTube Adore Mais FM, assim como todos os outros programas que também ficaram salvos. Então, olha só, já passou aqui Aline Barros, Leandro Borges, Cristina Mel, Leonardo Gonçalves. Eita, gente, tanto... Olha... Tá pesado de conhecimento ali, viu? Sabe por quê? O nosso objetivo com esse programa de entrevistas é um bate-papo interativo, sim, porém inteligente. Para que você, para que a sua vida nunca mais seja a mesma. Então já vai preparando aí o seu coração, pega papel e caneta para anotar e se prepara pelo que Deus vai fazer na sua vida através do nosso programa de hoje. Vai se alegrar, você vai se emocionar, mas ó, acima de tudo, você vai se conectar com o seu Criador. Então vamos juntos com a família Adore Mais, chama todo mundo, você que está assistindo a gente, compartilha, seja você também a corrente do bem, que tal você ser deixado, ser usado por ele? Afinal, tudo, né, na nossa vida vem ou já veio através de alguém. Tudo que é bom e o que é ruim também, né? Vem sempre através de alguém. Então, chama todo mundo. Você que me acompanha sabe também que é ele em todos os programas aqui. Vai chamar você para pensar, para refletir, para você ativar a mudança da sua mentalidade. Porque é só aí que a sua vida, os seus resultados também vão mudar. Agora, se você está fazendo as mesmas coisas, por que que você vai ter resultados diferentes? Então, aqui no programa, a nossa ideia é ativar um pouquinho você. Lá no meu Instagram, Elisângela Gomes, a Eli, a gente fala de muitas outras coisas também, mas o principal, negócios com propósito. Então, a mensagem de hoje é: você não precisa ter palavras bonitas para falar com Deus. Se você for sincero, Ele te ouve. Você não precisa ter palavras bonitas para falar com Deus. Agora, se você for sincero, Ele com certeza vai te ouvir. Porque o que alegra o coração de Deus é um coração sincero. Você, assim como eu, já deve ter ouvido algumas orações, algumas falas, algumas palavras se relacionando a Deus, que parece que essa pessoa está falando com um estranho. Não é mesmo? E aí, meu convite para você hoje é: na sinceridade e transparência do seu coração, o que você precisa falar para ele hoje? O porquê você vai derramar a lágrima que você está segurando há muito tempo aí para ser derramada? E outras lágrimas você tem derramado em ombros errados, em lugares errados, aquelas pessoas que não têm como acessar o seu coração. Mas decida hoje falar a sua verdade absoluta, a sinceridade do seu coração para aquele que te criou. Combinado? Olha só, gente, no programa tem tudo um pouco e hoje você sabe que a gente vem trazendo nomes diferentes, de mercados diferentes, empreendedores, empresários, de segmentos diferentes também. E hoje no programa, ó, não vai ser diferente, viu? Essa coisa do digital, do que é novo, né? Olha só, o especialista hoje no nosso programa, ele tá entretenimento da atualidade, com atuação aí no mundo inteiro. Pois é. Chama todo mundo que ainda dá tempo para você ser a influência na vida de alguém. Túlio Witt, um dos maiores no nicho de infoentretenimento da atualidade, com atuação em várias partes do mundo. Mentor em inteligência social. Já produziu mais de 2 bilhões de visualizações na internet. E em alguns de seus eventos, já reuniu mais de 500 artistas, ficando em top 3 lá no Twitter. Túlio assessora e já assessorou diversos profissionais na área da beleza, empresários com empresas unicórnio e clínicas de estéticas renomadas. Dono de uma grande agência de marketing e influenciadores, tem obtido destaque nacional e internacional. Vamos receber ele então, né, minha gente, com aquela calorosa salva de palmas, Túlio Witt!
2: Oi, minha amiga, que honra estar aqui com você, que honra estar aqui nesse programa maravilhoso, com essa audiência incrível, me sinto muito lisonjeado de estar aqui.
1: Ai, Túlio, que delícia você ter aceitado o nosso convite, né?
2: Não tem como recusar, amiga, você é incrível.
1: Deus seja louvado por tudo aquilo que a gente faz, né? Cada um em uma área, influenciando com todas as ferramentas, né, que Deus colocou pra gente influenciar.
2: Deus é bom, o tempo todo.
1: O tempo todo Deus é bom. Olha só, bom, esse quadro, Túlio, a gente começou falando um pouquinho sobre essa é minha história. A gente sabe que o mais importante é a nossa história. Sim. Por muitos anos, a gente ouviu pessoas validando a história do outro muito mais do que a dela. Né? Então, nesse quadro, quem que é o Túlio Witt? Conta pra gente.
2: Túlio Witt é um menino do interior, lá de Minas, lá de Belo Horizonte, capital, mas eu falo que é interior, perto de São Paulo, é interior.
1: Ainda é interior.
2: Lá de Belo Horizonte, nasci num bairro muito simples, mas desde pequeno sempre fui muito sonhador, sempre apaixonado pelo mundo das artes, apaixonado pelo o universo aí da inteligência social, que eu tenho pais teólogos, então eu sempre fui apaixonado pela forma que eles se conectavam com as pessoas, pela forma como eles comunicavam a mensagem que eles carregavam para as pessoas. Eu falei, poxa, eu quero ser assim quando eu crescer. Então, desde pequeno, eu sempre me motivei, me expulsei da minha zona de conforto várias vezes para me poder desenvolver hoje os talentos e a sabedoria e a inteligência que eu tenho hoje para com meus clientes, com as empresas, no mercado que eu atuo.
1: Que legal! Eu gostei dessa frase que você falou. Você se obrigou?
2: Me expulsei da minha zona de conforto.
1: Se expulsou.
2: Isso.
1: Gente, legal isso, né? Você anda se expulsando de alguns lugares. Até engasguei, essa foi boa. Ai, olha só, Túlio. A gente tá falando pra uma mídia super tradicional, né? Que é o rádio.
2: Sim.
1: Né? Atingindo milhões de pessoas aqui a cada minuto.
2: Amém.
1: E a gente vem falando e trazendo inteligência emocional, inteligência espiritual, inteligência financeira aqui na nossa frequência. É um projeto interdenominacional onde tem várias igrejas, ministérios grandes, sérios, que fazem esse trabalho, né, voltado à educação, ao ensino. Agora, inteligência social, eu confesso que eu tô curiosa para poder ouvir de você, né, o que seria um mentor de inteligência social.
2: Falar sobre inteligência social tem muito a ver com aquilo que Jesus fazia.
1: Ah.
2: Eu gosto muito, muito da forma prática, objetiva de como Jesus se conectava com as pessoas. Pela verdade com que elas carregavam. Ele conseguia identificar rapidamente qual que era a essência, motivação, propósito. Que ele conseguia fazer com aquela vibração acontecer e realinhar ele com aquele, com a identidade verticalmente do que Cristo queria para ele.
1: Uhum.
2: Falando de amor ao próximo. A gente aprende, né, não aprende, né, nas escolas, não aprende nas igrejas, não aprende nas faculdades sobre como lidar com o próximo. A gente entende que a gente tem que respeitar.
1: Respeitar, amar.
2: Como?
1: É verdade.
2: A gente não sabe o como. A gente não tem, não desenvolveu a inteligência social para lidar com as diferenças das pessoas. Para realmente respeitar as pessoas em espaços diferentes. É por isso que hoje é muito difícil falar sobre amor. E é muito difícil interpretar também sobre o amor. E o amor, ele deveria ser fácil interpretação. Uhum. O amor deveria ser fácil da gente poder falar sobre. Por quê? O amor, ele é a junção de duas pessoas com inteligência dentro de um diálogo.
1: Uhum.
2: Duas pessoas com inteligência, com uma motivação de crescimento, de multiplicar. Hoje em dia, não. As pessoas têm opiniões e certezas sobre aquelas próprias opiniões de si mesma, sobre determinados assuntos, sobre diversos assuntos, e acreditam 100% que aquela é a verdade.
1: Uhum.
2: Então, aonde está o amor aí? Quando a gente fala de inteligência social, é a arte de saber se relacionar com todos, entrar em todos os ambientes, mas respeitando e realmente carregando. Vou falar isso particularmente. Eu, como mentor em inteligência social, eu carrego comigo o amor verdadeiro, que é o amor que transborda, independente de placa, independente de sexualidade, independente de religião, independente de, seja de inteligência, que a pessoa é mais inteligente do que eu, é menos inteligente porque não teve acesso ao conhecimento. Não é sobre isso. É sobre o que eu carrego para levar para essa pessoa. Esse é o meu amor.
1: Uou.
2: Tá aqui comigo, que é Jesus, que é o próprio amor. É esse tipo de transformação que eu quero gerar através do poder da conexão. Através do poder de se relacionar.
1: Uou. A gente vê tantos cursos, né, aí no digital. 3 passos para tal coisa. 7 passos para isso. Mas eu nunca vi. 10 passos para amar mais. Você já viu?
2: Não.
1: Ou alguma campanha, né?
2: Não tem, verdade, amiga. Não
1: Meu,
2: tem.
1: Então, verdade. Assim, que é o que de fato, né, faz a diferença e é o pilar de tudo aquilo que você vai fazer, construir. A gente tá falando um pouquinho, vamos entrar mais fundo nesse assunto, de carreira,
2: Sim.
1: né, do que a pessoa tem como função. Mas esse é o pilar de todas as áreas da vida dela.
2: De todas as áreas.
1: Todas as áreas, né, Túlio? E aí eu fico pensando como que a gente, na sua opinião, poderia, para aqueles pastores que estão ouvindo a gente aqui, aquelas pessoas que têm as suas atividades, que trabalham na igreja, que trabalham com pessoas, com instituições sociais... O que você diria para ela hoje sobre a inteligência social?
2: Existem muitos cursos disponíveis hoje, cursos de psicologia, de psiconeurolinguística, de psicoanálise, que permite a gente acessar um conhecimento diferente, para a gente entender sobre comportamento, entender sobre trauma, entender sobre rejeição, que é um dos males, dos maiores problemas da atualidade. Então, para um líder, não vou falar só de um pastor, mas para um líder em geral, né, ele precisa desenvolver essa inteligência porque o líder ele tem uma empatia diferente. Ele se coloca naquele lugar sem precisar, às vezes, estar naquele lugar.
1: Uhum.
2: É uma empatia. Eu falei isso com meus pais são pastores. É. A gente teve uma conversa recentemente,
1: uhum,
2: que eu falei com ele assim, mãe, a minha mãe era uma mente muito fechada,
1: uhum,
2: e hoje minha mãe é desbloqueada, total, destravada. E eu falei assim, mãe, hoje eu acessei as prostitutas, eu acessei os drogados, eu acessei os homossexuais, eu acessei diversas comunidades que as pessoas não tinham acesso, porque eu aprendi a ouvir.
1: Olha só.
2: Dentro de cada comunidade, dentro de cada sistema, existem pessoas que foram machucadas, pessoas que foram rejeitadas, pessoas com traumas. E eu não vou gerar empatia, não vou gerar amor violentando elas.
1: Com palavras.
2: Com palavras, com o que for, dando ordem. Às vezes, na maioria dos casos, 100% das vezes dos casos, só é necessário amar. E amar é cuidar. Amar é acolher. A igreja é um hospital.
1: Uhum.
2: A igreja é um hospital para pessoas que foram rejeitadas, pessoas que foram machucadas. Então ali é onde que tem o conforto. A proximidade...
1: Ou deveria ter.
2: Ou deveria ter. A proximidade com a comunhão, com os irmãos que deveriam carregar aquilo que Jesus é na sua essência.
1: Uhum.
2: Jesus não é a decisão de amar, Jesus é o próprio amor. E o próprio amor, ele ama.
1: Uou.
2: Ele não separa.
1: Túlio, e aí a gente, aprofundando, como é que foi a liderança de Jesus quando ele esteve na Terra? Como que ele lidava com as pessoas? Como que ele lidava com o pecado dessas pessoas? Como que ele agia? Como ele tratava? Ele separava o pecado do pecador? Ele apontava? Como que ele fazia?
2: Olha, falar sobre o meu irmão é muito incrível, porque todas as intervenções dele com comunidade diferente, uhum, vamos dizer assim, com pessoas pecadoras, pessoas com atos inadequados, incomuns,
1: publicados,
2: a comunicação de Jesus era sobre há lugar para você, tem espaço para você.
1: Uhum.
2: Você faz parte disso também. Você faz parte dessa comunidade do amor, que é a comunidade que Jesus criou. Ele não se adequava ao pecado. Ele tem aquela frase que todo mundo usa, né? Vai e não peques mais.
1: Isso.
2: Né? O pecado é... Vamos comparar com a psicologia.
1: Uhum.
2: O pecado é a mesma coisa de você usar uma droga. Gera o quê?
1: Química no organismo, dependência.
2: Dependência, porque libera muita dopamina, E o cérebro, ele gosta disso. Então, ele quanto mais você peca, mais você entra naquilo, mais dopamina ele vai liberando, mais dependente daquilo vai te colocando. Então, Jesus entendia disso desde lá de trás. Então, às vezes, era um trauma de rejeição, era um trauma de abandono.
1: Olha isso.
2: Era um trauma de ser rejeitada pela sociedade,
1: uhum,
2: como aconteceu com a prostituta,
1: uhum,
2: de ser rejeitada pela sociedade. E Jesus fez o quê? Acolheu. E a forma como ele acolheu transformou a vida dela.
1: Olha isso.
2: Transformou por completo.
1: Olha que incrível, né? Às vezes, você pode curar uma pessoa ou ajudar no processo da cura dela sem falar no pecado.
2: Sem falar no pecado.
1: Porque todo mundo sabe, né? Quando você foca tanto entregar o amor quanto receber o amor, você tá deixando o Espírito Santo agir.
2: Até porque não existe pecadinho e pecadão.
1: Não.
2: Existe pecado.
1: Acabou.
2: E a partir do momento que eu falo do pecado para poder diminuir o amor de Jesus sobre a vida de alguém, eu tô gerando escândalo. Se eu gero escândalo, eu estou pecando.
1: Eita, nós. Ai, ai, ai, ai, ai. Tá um pouquinho. Tá. Será que é só um pouquinho? Um bocão? Olha só, que incrível isso, né? Eu fico pensando, sabe, Túlio, na ação do Espírito Santo. Na palavra fala que a gente tem que ouvir de tudo e reter o bem. Por quê? O Espírito Santo que vai testificar dentro de você?
2: Isso.
1: Se você tá correto ou não. Né? E quando você aborda sobre a questão física, né, vem só juntando com tudo aquilo que a gente aprende na igreja, que é a questão espiritual, corpo, alma e espírito.
2: Isso.
1: E esses traumas gerados tá em uma parte do sistema do ser humano, né? Então, a importância de você entender sobre você, como você, ser humano, funciona antes de julgar, antes de apontar, ou até mesmo antes de não permitir ser usado por Deus, né?
2: É muito legal isso que você tá falando, amiga. Porque a gente, voltando na psicologia, né? No nosso subconsciente tá 95% dos nossos traumas, das nossas crenças, tudo registrado lá, como software.
1: Um drive.
2: Né? E no nosso consciente tá a realidade daquilo que tá acontecendo agora, né? Que são a tomada de decisão.
1: Uhum.
2: E quando a gente lida com situações diferentes, normalmente a gente acessa o subconsciente. As experiências lá de trás.
1: É o que vem automático. Você pedir, sem você querer.
2: Exatamente. Então, às vezes, você foi institucionada de uma forma pelo seu pai, pelo seu avô, por denominações, uhum. por crenças limitantes, que te fizeram hoje ter um pensamento pequeno perto daquilo que Jesus representa. Mas a gente chama aquele pensamento pequeno de Cristo. E, na verdade, não é. Aquele pensamento pequeno é o nosso subconsciente. Porque quando se trata de consciência, era o que Jesus fazia na Terra. Era o que Jesus fazia por onde ele passava. Ele tinha consciência da grandeza, da multiplicação. Então, onde que ele passava, ele não entrava para poder reprimir de acordo com algum trauma, de acordo com alguma crença, com o que as pessoas falavam errado dentro de uma comunidade diferente. Não. Ele entrava para gerar transformação, multiplicação, porque ele tinha consciência que aquele amor era o amor que transformava.
1: Uhum.
2: E quando se trata de nós não correlacionamos isso. A gente não trata o outro de uma forma consciente. A gente trata o outro de uma forma subconsciente. Consciente, de acordo com aquilo que a gente acha que é certo, com aquilo que a gente acha que é válido, aquilo que a gente acha que é amor, e não tem nada a ver com aquilo que realmente Jesus é.
1: Uhum.
2: O amor, ele não separa, ele une. É a única coisa que transforma. Só quem vivenciou um amor real sabe o quanto que transforma.
1: Uhum.
2: Eu já vi vidas sendo transformadas tanto na igreja quanto em relacionamentos. Uma mulher que foi infeliz a vida toda, encontrou alguém e a vida dela foi transformada, ela se apaixonou de verdade, viveu um grande amor, vive um grande amor, porque se permitiu.
1: Uhum.
2: Não culpou o outro sem conhecer com traumas do passado.
1: Uhum.
2: Então a gente vive numa geração atualizada, uma geração diferente, sim, e uma geração fast food, uma geração que quer absorção rápida das informações. Então, uma palavra que a gente distorce, a absorção também é rápida. E as pessoas são reativas. Então, a reação àquela absorção também é instantânea. É por isso que a gente tem tantos conflitos que poderiam ter sido evitados, por falta de realmente reconhecer aquele amor que Jesus é. E ele representa.
1: Uhum. Olha só, hoje foi aniversário de um colaborador nosso aqui. A gente tava comendo bolo, bebendo refri. Pois é, gente. E daí a gente tava comentando sobre um pastor que veio aqui contando, né, das suas experiências com as ovelhas da igreja. E uma das que ele contou me marcou muito, sabia, Túlio? Olha só. Ele foi

0: perguntou assim. Ele era um rapaz. Aí o pastor perguntou: mas como que ele quer ser tratado? Ele quer, pastor, que a gente chama ele de ela. Aí ele: ah, qual que é o problema nisso? Nisso, o jovem não estava na sala ali, naquele
1: Sim.
0: momento. Quando ele entrou, ele falou com ela, com ele sendo ela, e simplesmente tratou como ela
1: Inteligência
0: queria.
1: social.
0: E o fim dessa história foi mais lindo ainda, porque ele se sentiu amado pelo pastor e viu que, de fato, naquela igreja ensinava ali o primeiro passo, que, né, que é o que Jesus ensina. Aí foram para a igreja, aí, né, restaurou a comunicação entre eles. Aí foi fazer os tratamentos que precisava se tra fazer naquela família. Então, assim, às vezes é só questão de entendimento.
1: Interpretar a linguagem do amor do outro.
0: Cinco linguagens do amor.
1: Ah, cinco linguagens, não, mas é muito bom. O fato de se chamar ele de ela gerou para ele uma conexão,
0: Pertencimento, né?
1: pertencimento. Aquilo ali foi a única coisa que ele reconheceu, que era amor. Então, o que tem de mais nisso?
0: É, e não que o pastor estava aceitando a opção de vida sexual
1: Não. Estava acolhendo.
0: que ele teve. Simplesmente o acolhimento.
1: Acolhimento.
0: Exatamente. Incrível isso, né? E tudo, você vem aí fazendo barulho na internet para o pessoal que está aqui no rádio, no 102.1, que é a nossa maior audiência. O que seria um infoentretenimento? A gente está numa mídia, vamos falar da outra mídia, nessa mídia.
1: Entretenimento, informação e entretenimento. A gente vive na geração, como eu falei agorinha, que é uma geração de rápida absorção, fast food. A gente não para num vídeo só, a gente fica só passando, sem parar. E muitas coisas que são conteúdos informativos que podem gerar transformação passam desapercebidos por conta das dancinhas, por conta de trends engraçadas, de vídeos que colaboram para o nosso cérebro, que tem preguiça de gastar energia, a associação mais rápida. Então, quando a gente fala de infoentretenimento, a gente gera um conteúdo cujo fica mais fácil do cérebro correlacionar, relacionar e entender aquele conteúdo de uma fácil absorção para que aquela informação seja levada até ele.
0: Olha, eu nunca vi uma explicação tão clara e incrível como a sua sobre isso. É, as
1: Obrigado, amiga.
0: pessoas acabam floreando tanto e não vai direto ao assunto, não vai direto ao ponto. A internet, né, é uma coisa cabulosa. A disputa é por atenção
1: Atenção.
0: de milésimos de segundos. Então, entender essa psicologia, tem que ser especialista em pessoas.
1: Tem que ser especialista em pessoas.
0: Então, a gente está falando de uma mídia onde, se você não for especialista em pessoas, não vai rolar.
1: Eu conversei com um neurocientista um tempo atrás, que eu gosto de conversar com alguns amigos para poder me enriquecerem.
0: Muito bom.
1: Aí eu falei com ele assim, ó, falei assim, olha, eu tenho uma dúvida. Os números das redes sociais, eles podem provocar o mesmo efeito do álcool no cérebro? Ou ser parecido com o cérebro apaixonado? Ele falou que sim. Porque os números, né, aquele vício de ver seguidores, likes, ele causa ele inibe, né, o nosso córtex pré-frontal, que é a consciência, onde que a gente não consegue enxergar as coisas de maneira clara, porque a gente fica em demência temporária, em estado de
0: Olha
1: demência
0: isso.
1: temporária. É por isso que tem muita gente que tem a síndrome do interesseiro. Eu não sei se já conheceu muito, eu conheço muito influenciador, muito artista, que dependendo de como você pede um story, tira uma foto e fala, poxa, só quer meus números. Ah, só quer ganhar seguidor em cima de mim. Não sei por que ele tá com a demência temporária.
0: Olha.
1: Então, até a forma como ele se posiciona na internet, ele entendeu até que polêmica faz bem, então ele não está preocupado com as 600 mil visualizações dos stories dele de transformar aquelas. Não, ele está preocupado em fazer mais números, porque aqueles mais números vão transformar em métricas, em insights. Esses insights vão ir para dentro de um media kit, esse media kit vai ser ofertado para as empresas, ele vai vender a publi dele mais cara. As
0: Ah.
1: pessoas que estão ali na audiência não ganham nada.
0: A ele motivação só vai... errada.
1: A motivação errada. E as pessoas estão ali comprando briga na internet, comentando de uma forma impulsiva sobre ter diversos assuntos, atacando pessoas, cancelando pessoas, violentando pessoas.

0: esses influenciadores apoiando esse tipo de coisa, brigando na internet, incontrolável, tem força para ser negativo, força para brigar, mas não tem força para resolver. E essa força que não tem para resolver, ela é canalizada na polêmica, canalizada nas coisas negativas, e aquela absorção faz com que ele entenda que aquilo ali funciona. Gera número, a pessoa tá ali, a audiência tá ali querendo o quê? Entretenimento, não tá nem aí isso, você vai matar o outro emocionalmente. Eles querem entretenimento. E eles não ganham nada com isso, mas o influenciador ganha. Ele aumenta, multiplica as métricas dele e vende a publi mais cara.
1: Egoísmo, não é isso?
0: Egoísmo. Ele tá em estado de demência. Só que quando acorda...
1: Consciente ou não?
0: Inconsciente, a maioria das vezes é inconsciente. Né? Mas ele acha que ele está no estado consciente. Sabe quando ele entra no estado consciente?
1: Quando?
0: Quando ele sente o vazio. A maioria dessas pessoas, se você for conversar, sempre tem um vazio.
1: Ela tem milhões de seguidores.
0: Tem milhões de seguidores,
1: não
0: mas tem...
1: Não são milhões de amigos?
0: Não. Sempre tem aquela síndrome do interesseiro.
1: Ai.
0: Ninguém gosta de mim de verdade. Enfim, são diversos pontos que são acionados dentro de um vazio que ela mesma construiu sobre ela mesma. Porque tudo que ela enxerga é a si mesma. E é uma pessoa que enxerga todos como interesseira, uma pessoa que não é considerada interessante.
1: Uou, repete isso aí, Túlio.
0: Uma pessoa que enxerga todos como interesseiro, não é uma pessoa que é considerada interessante. Porque os interessantes, eles transformam. Eles não levam motivação errada.
1: Uou, que incrível, hein? Muito incrível. E aí, voltando para o manual do ser humano, é a semeadura. Plantação e colheita.
0: Plantação e colheita.
1: O que é que você está plantando? É exatamente isso que você vai estar colhendo. Gente, se a gente acabasse o programa agora, fala sério para mim. Já valeu, não valeu? A nossa entrevista de hoje? Mas espera, tem muita coisa boa ainda para acontecer aqui no nosso programa. E sim, você tá passando agora aqui no 102.1, a casa é sua, fica à vontade. Esse é o programa Adore Mais, ao vivo com o Túlio Vitti. Hoje aqui, infoentretenimento, mentor de inteligência social, tá um papo aqui, um papo bem cabeça, viu? Se eu fosse você, eu não perdia por nada de chamar alguém. Você que tá assistindo a gente, compartilha com todo mundo. E 011-9-1121-1020. Se você tem uma pergunta, manda pra gente. O Túlio tá doido pra responder, viu?
0: Eu amo.
1: 9-1121-1020. Túlio, olha só, vamos entrar num assunto aqui bastante interessante, porque todas as pessoas, elas têm um lastro, né? Elas têm uma história, assim como você começou contando a sua. E hoje no digital, né, existem algumas pessoas que dificilmente ela teve um lastro para estar fazendo o que ela está fazendo. Então, na sua opinião, o digital hoje é uma facilidade tão grande, mas é para todo mundo?
0: Tem uma coisa que o Thiago Fonseca fala. O
1: que, que ele fala?
0: Que eu gosto muito. Quem tem audiência vence o melhor. Às vezes você tem a informação, às vezes você tem as respostas, só que tem uma pessoa que tem mais coragem do que você. E ela não é tão perfeccionista como você. Ela faz.
1: Eita.
0: Ela não procrastina. Então, ela ganha audiência que você, que tem as respostas certas, não tem.
1: Será que dá pra fazer uma correlação com aquela frase que fala assim? Porque os bons se calam, os ruins estão falando.
0: Os bons só se calam porque eles estão reprimidos, né? Perto dos ruins.
1: Os ruins estão botando pressão, minha gente.
0: Os ruins ganharam tanta audiência, porque quando os bons abrem a boca, a verdade se transforma em mentira. Tem uma história que um amigo me contou um dia, ele falou assim, Túlio, um dia a mentira chamou a verdade para um passeio na praia. E elas foram. Aí a verdade, meio desconfiada, falou assim, mas por que você tá me convidando pra gente ir pra praia? A gente nem dá certo, a gente nem combina, somos opostos. Ela falou, não, eu só quero sua amizade, vamos pra praia nadar juntos. Aí foi, a verdade e a mentira, nadar. Quando a verdade entrou no mar, a mentira rapidamente aproveitou o mergulho da verdade e saiu, pegou as roupas da verdade e sumiu.
1: Ai, ai, ai.
0: A verdade, muito constrangida, não quis sair da água porque estava nua. Então a mentira se vestiu com a roupa da verdade e saiu anunciando aquilo que a própria mentira tinha como verdade. E quando a verdade apareceu nua e crua, ninguém mais quis acreditar.
1: Eita!
0: Porque a mentira, com a roupa da verdade, já tinha criado uma audiência, uma fama, uma popularidade que era difícil de combater aquela conscientização instalada naquele tanto de pessoa.
1: Meu, forte é isso, hein? São os lobos com peles de cordeiro.
0: E hoje é tudo fácil. É muito fácil manipular qualquer coisa na internet. As pessoas acham que é tudo orgânico. Hoje, qualquer coisa que se trata da internet é manipulado, desde um like a uma notícia no Instagram, a uma notícia num portal, a um anúncio na Times Square. Qualquer coisa hoje é manipulado. Você transforma qualquer informação mentirosa em evidência.
1: Ô, Túlio, como é que a gente faz no meio de tudo isso? Qual que é o seu trabalho no meio de tudo isso?
0: Acho que eu vou falar mais que é o trabalho do Espírito Santo, que é testificação.
1: Bora levantar a bandeira, Túlio. Espírito Santo.
0: Enquanto isso, a gente fica tentando ainda salvar as vidas que não estão totalmente inconscientemente perdidas. Porque quando você entra num vício, vamos pegar o crack de novo, uma droga que te causa dependência. Tem vez, até certo tempo, que você consegue sair. Ainda tem tratamento, mas chega um momento que nem tratamento resolve. Você já perdeu sua identidade, você já perdeu tudo, você não reconhece mais a si mesmo. Assim são os loucos da internet, com milhões de seguidores instalando uma consciência que tem matado um monte de identidade por aí, transformando todos, tirando eles de condição de pensadores para manipulados.
1: E fantoches,
0: matando a identidade. Então é uma geração que está adormecida porque quer e acredita em, na verdade, que não é nem comprovada. É uma verdade criada, forjada, só que ela é verdade.
1: Meu Deus do céu. Então, e quando essa pessoa, você acredita que quando ela tem um encontro, é possível ela ter um encontro verdadeiro com Deus e haver essa transformação, mesmo depois que o corpo dela já está tomado por aquela dependência, né? A alma, o espírito ali dela, quando ela tem um encontro com Deus, é possível essa transformação na sua visão?
0: Com certeza, é possível em todos os cenários um encontro com Deus, porque Deus ele está dentro.
1: Uou.
0: Ele não tá fora. E todas as coisas já estão disponíveis. Não tem necessidade mais de eu pagar preço por algo que Jesus já pagou por mim. Então, se eu quero a cura, ela já está disponível para me acessar. Se eu quero a libertação, ela já está disponível para me acessar. Esse acesso é gratuito. Jesus já fez isso por nós. A graça é isso. A graça é multiplicação. A graça é transformação. A graça é liberdade e acesso. Tem uma pregação de um pastor que eu gostei muito. Eu gosto de dar um exemplo para ficar fácil de assimilar. E esse pastor estava falando que ele foi usado, um pastor americano, para poder orar pela vida de uma menina que tinha, que estava perdido uma costela, que tinha se acidentado. E no meio da oração, ele fechou os olhos e fez assim com a mão. E colocou a mão na costela dela.
1: O assim que ele tá dizendo, você que não tá assistindo,
0: é como se fosse pego. Isso, desculpa, esqueci. Pego. Como se ele estivesse pegando algo no alto e colocado.
1: Na costela.
0: Na costela dela. Depois, eles receberam lá, depois de alguns exames, que a costela apareceu lá. A menina estava curada. E milagre acontece, milagre é real. Qualquer pessoa que se prezem e reconhecem aquilo que Deus representa, que Jesus é, sabe que milagre é real. Aí um dos diáconos que testemunhou perguntou: pastor, mas por que você fez esse gesto? Ele falou assim: porque no céu tem um estoque de costela, tem um estoque de ossos.
1: Que coisa fofa.
0: Foi meu pai que criou. Então ele já deixou disponível. Eu só fui lá, peguei e coloquei no lugar.
1: Uou.
0: Então é fácil. Uou. É gratuito. Basta a gente ter. Tem diferença entre acreditar e confiar. É confiar. Quando a gente acredita, quando você acredita em algo, te dá motivação para poder realizar? Não. Você só acredita. Mas quando você confia, você se veste com a coragem e realiza aquilo. Então, quando a gente confia de verdade aquilo que Deus é, que Jesus é, a gente acessa todas as coisas, todas as promessas que já estão disponíveis.
1: Uou! Que incrível, né, gente? Qual ferramenta você tem usado? Você que está ouvindo a gente aqui. Qual ferramenta você tem usado para determinadas soluções? Tem pessoas que querem, Túlio, quebrar uma parede com uma pá de cal. Ela vai conseguir?
0: Só se ela tiver muita fé.
1: E olhe lá, e olha vai ficar lá. Ali 200 anos tentando quebrar a parede com a pá. Tá usando a ferramenta errada?
0: A ferramenta
1: para
0: é
1: coisas
0: errada.
1: Espirituais, tem que usar as ferramentas espirituais, que é a fé. Né, para as coisas naturais. Gostei muito dessa analogia aí, viu? Incrível.
0: Amém.
1: Muito incrível. Túlio, tem tanta gente aqui falando com a gente. Com a gente falando com a gente, né, gente? Gustavo, um beijo. Giovana, Brenda, Elane Nogueira. Tá chegando aqui, ó, tem pergunta boa. Aqui, a Elane Nogueira fala assim. Sou dona de pet shop. Túlio, você acredita no ditado que fala que se você não estiver na internet, você não existe? Boa,
0: concordo.
1: Elaine.
0: Inclusive, eu falava isso nas minhas palestras. Acho que tem uns 2 anos, né? O Rainer tá aqui comigo. O Rainer é meu braço direito, esquerdo.
1: Esquerdo.
0: E nas minhas palestras eu falava que aqui 10 anos vai existir 2 tipos de pessoas. As que estão no digital e as que não existem.
1: Eita. Sério isso, né?
0: É bom, sério.
1: Então, você que está ouvindo o rádio, a gente aqui quer ver quem é que está falando. No YouTube, a gente está transmitindo ao vivo esse programa e também vai ficar lá no nossos stories, no Instagram, muita coisa desse programa também. Então, se inscreve no canal Adore Mais FM e no Instagram, tudo como Adore Mais FM, gente. Olha, tem a Brenda, ela... Fala assim, Túlio, como reconhecer pessoas que estão se aproximando por interesse? Ó, voltando um pouquinho. Sou de Alphaville. Um beijo, Brenda.
0: Opa, somos de Alphaville também.
1: Somos de lá.
0: Brenda, pessoas interesseiras se aproximam de pessoas interessantes por uma determinada ação, reação, motivação, comportamento que você demonstrou. Pode ser falta de algo, pode ser suprimento de algo. Então, às vezes, a gente demonstra a necessidade de atrair certo tipo de pessoa. Então, se você, não sei com quem você trabalha, Brenda, às vezes você instituciona pessoas, ensina pessoas, ajuda pessoas a se desenvolver e atrai pessoas interesseiras, é porque está dentro de você um propósito que se chama transformação. Aí você vai atrair todo tipo de pessoa interesseira. E é de você saber lidar com elas e tratar elas para transformar. Mas se você é uma pessoa que tem acesso, que tem dinheiro, que tem liberdade geográfica, enfim, e está demonstrando carências em alguns pontos da sua vida, pode ser carência emocional, pode ser carência de uma mãe, carência de um amigo, precisando de ter suprimento, vai aparecer os interesseiros querendo suprir essa necessidade que você demonstrou a fim de obter uma recompensa.
1: Eita!
0: Então, a culpada nos dois âmbitos é você mesma. Só que a forma como você lida com isso vai te colocar em um degrau acima ou um degrau abaixo. Esse degrau acima se chama maturidade, o degrau abaixo se chama depressão.
1: Uou! Respondido, né? Na categoria, né, Brenda? Eu gosto muito, sabe, Túlio, aquela... Lá no livro Milenar de Sabedoria, de novo, que fala que nós devemos amar o próximo como a nós mesmos. Só aí já é um indicativo poderoso, que se você não amar a si mesmo, você não consegue amar o outro. Então, tudo que está dentro é o que vem para fora.
0: Exato.
1: Né? O amor, tudo que é bom e tudo que é ruim também.
0: Exatamente.
1: Fulano fez tal coisa comigo. Foi ele que fez com você ou você que se sentiu assim?
0: Ou você permitiu.
1: Uau. Incrível, né? Então, que tal você cuidar primeiro de você? Ô, Túlio, se as pessoas tivessem essa consciência, né? Eu acho que a gente conseguiria resolver.
0: É porque elas não entendem
1: muita
0: que é amor
1: coisa,
0: próprio.
1: Né?
0: Isso não foi ensinado pra gente, amiga.
1: Amor próprio, em 3 passos.
0: Em 3 passos.
1: E aí, Túlio?
0: Amor próprio. Vamos pegar a Bíblia?
1: Bora.
0: Um primeiro passo, quebrar o orgulho. Não tem como a gente ter amor próprio se a gente tem orgulho. O orgulho, ele nos afasta daquilo que Jesus representa, que é a humildade. A humildade gera conexão sincera. A humildade gera um acesso vertical, direto àquilo que já está disponível. Sem humildade, não tem como a gente acessar aquilo que a gente é. Por quê? A gente fica tentando camuflar a nossa essência. E o que a gente faz para camuflar a nossa essência? Tentar caber em caixas que ainda não é para a gente estar. Tentar caber em ambientes que ainda não estamos preparados para poder lidar. Tentar caber em vida de pessoas que estão talvez mais destruídas do que a sua. Ou em vida de pessoas que não têm o suprimento que só Jesus tem para você naquele momento. Então, primeiro passo, quebrar o orgulho. Reconhecer suas fraquezas, reconhecer quem você é, o momento que você está, aonde você está, que é isso que vai te conectar de verdade com o amor que existe dentro de você, com você mesmo.
1: Boa!
0: Esse é o primeiro passo.
1: O
0: segundo passo, saber entender o ambiente que você está inserido. Às vezes a gente tem a necessidade tão grande, tamanha, de aprovação, que a gente faz loucuras para caber em certos ambientes. Sendo que a melhor forma da gente entrar em qualquer ambiente é sendo aquilo que a gente nasceu para ser. Talvez só tá faltando você reconhecer o propósito que já está disponível também para você. Que todo mundo já tem um propósito revelado. A gente só não enxerga quando a gente está tentando caber e provar coisas que a gente não é, em ambientes que a gente ainda não está preparado para estar. Então, o segundo passo, reconhecer o propósito.
1: Túlio, mas como é que fica? Quando a gente olha para as nossas fraquezas, dói, né?
0: Dói, tem que doer. Minha mãe falava assim, Túlio, crescer dói. E dói mesmo.
1: Já foi para academia uma semana sem parar para você ver?
0: Eu
1: que
0: fui
1: acontece?
0: Ontem, tô com tanta dor na perna.
1: Perna, eu tô com a perna assim, o Rafa não deu moleza. Eu tô aqui, gente, tô de salto, a perna tá gritando, tá ouvindo?
0: E o terceiro e último passo do amor próprio? É quando a gente consegue transformar a vida de outra pessoa. Com certeza já passou gente na vida de vocês que estão aqui no estúdio, já falou assim, poxa, isso que você falou pra mim mudou a minha vida. Aquele momento ali é o momento que você reconectou com você mesmo, com a origem daquilo que Jesus é, que tá dentro de você, com a essência. Então, quando você tem esse acesso, você transforma qualquer pessoa que acessa a sua energia. Qualquer pessoa que acessa o seu ambiente, ela é transformada. Se você não tem gerado transformação, você não se ama ao ponto de transformar. Você não carrega isso. Às vezes, pela misericórdia de Deus, ele nos permite transformar alguém. Que aquela pessoa tá tão necessitada que ele nos faz de mula.
1: Literalmente, né?
0: Transformar alguém. Mas o terceiro passo pra gente reconhecer que a gente nos ama é quando a gente começa a gerar transformação por onde a gente passa.
1: Uou. Recapitulando. Orgulho.
0: Orgulho, que tem a ver com a identidade.
1: Saber entender o ambiente que você tá inserido.
0: Identidade. Propósito.
1: Terceiro. Segundo. Transformar as vidas.
0: Multiplicação do amor que tá dentro de você.
1: Incrível. Então, a gente deu aqui para você, ó, uma aula free para você desenvolver o amor próprio, que é onde tudo começa. Ninguém dá o que não tem.
0: Exatamente.
1: Né? E, infelizmente, pessoas estão querendo dar, ensinar aquilo que ela nunca viu. Ela só ouviu falar. Tá querendo transformar a vida das pessoas sem que ela não deposita o tempo para se autotransformar primeiro.
0: É porque ela não reconheceu o propósito, amiga. É igual tem gente que fala assim, eu quero ganhar dinheiro no digital. A pessoa estudou 15 anos para poder ser advogada.
1: E aí?
0: 15 anos para ser advogada. E agora decidiu ganhar dinheiro no digital. Fala aí, pergunta, como tá indo? Tá indo bem? Ainda não, não tô ganhando. Aí eu tô fazendo negocinho ali, porque ela fugiu do propósito.
1: Do propósito.
0: Então perde tudo, tudo fica perdido, tudo fica nublado.
1: Uou. Pois é. Túlio, a gente tá também aí ouvindo muito, né, sobre essa coisa de propósito. Inclusive, o slogan da Dore Mais é conectando pessoas e unindo propósito. Será que é à toa que você tá aqui, Túlio? Como encontrar o seu propósito?
0: O propósito é revelado quando a gente tem intimidade com o Pai.
1: Uou!
0: É instantâneo. Quando você reconhece de onde você veio, a sua origem, que é Jesus Cristo, que é o Pai, que é o amor, rapidamente seu propósito é revelado. As pessoas, umas pessoas já me perguntaram o que, que é origem para mim. Eu gosto muito de falar disso, porque tem gente que acha que Jesus é só uma árvore junto à fonte de bons frutos. Eu falo que Jesus é uma terra. Jesus é uma terra boa, que tudo que é plantado naquela terra multiplica, floresce. Então, quando a gente reconhece Jesus como a nossa origem, a gente floresce. Porque é terra boa, é terra saudável. Ali nossa raiz cresce.
1: Uou.
0: Ali nossos frutos, eles vêm com abundância, vêm saudável, porque a gente reconheceu a origem, que é Uou. Ele.
1: Uou, gente, todo mundo comigo, uou, incrível, né? Ai, olha, tem muita gente aqui fazendo perguntas. Gente, já o programa passou desse jeito, eu tô aqui achando que tem, que a gente tem muito tempo caminhando pro final mesmo, de verdade agora. É, Bruna, de Guarulhos, tá incrível com a gente, Deus seja louvado, amém, Bruna. Você sofreu por ter paz teólogos, como você lida com a discriminação?
0: Olha, eu não sofri por ter pais teólogos, eu sofri por ser gay. Filho de pastor, fui líder do Ministério de Louvor durante muitos anos, sou cantor.
1: Uhum.
0: Eu amo meu Jesus como... Eu amo estar na casa do Senhor, só que hoje eu, Túlio, não tenho mais acesso ao que eu amo fazer, que é estar no altar louvando ao Senhor. Porque eu tenho discriminação. E isso não é porque, às vezes, o pastor é homofóbico. É porque a igreja precisa se manter. E tem muitas pessoas dentro da igreja que não entendem isso. E se um homossexual subir no altar para poder cantar, vai escandalizar. Aí eu vou estar pecando. E além de ferir também o financeiro da igreja, que é onde que a igreja sobrevive também. Então eu tenho consciência plena disso. Mas é uma coisa que eu sinto... chateação, que eu fico triste, porque eu amo louvar pra Jesus. Aí o que eu faço? Eu faço os cultos na minha casa, chamo meus amigos e canto lá.
1: Pronto.
0: É isso.
1: Ô, Túlio, pra aquela pessoa que tá se sentindo discriminada em alguma área da vida, qual que é o seu conselho pra ela nessa tarde?
0: As pessoas só conseguem discriminar a gente, só conseguem cometer o ato de preconceito com a gente quando a gente não se conhece, quando a gente não se ama. Aí a gente dá permissão, a gente dá as cartas para essa pessoa poder fazer o que quiser com a gente. A gente entrega o nosso controle remoto. Então, hoje, Túlio, você pode me chamar de qualquer coisa, você pode ser preconceituosa, você pode me agredir, você pode me violentar, mas eu carrego algo que se chama nobreza, que é aquilo que Jesus me ensinou, e a verdade não se justifica. Então, quando a gente carrega a nobreza, não há preconceito, não há nada que mude aquilo que já existe dentro de mim, que se chama essência divina, a conexão diretamente com meu Pai. Então, não tem preconceito, não tem nada que me desvie daquilo que eu sei que eu sou. Uou. Amado.
1: Como você quer ser lembrado quando não estiver mais aqui?
0: Alguém que tentou conectar aqueles que não são, os excluídos, a turma do fundo, com aquilo que Jesus realmente é. Que eles possam se sentir amados através da minha vida de alguma maneira.
1: Uou! Considerações finais, Túlio. Como é que o pessoal faz pra te encontrar, pra saber o que você faz mais?
0: Corre lá no meu Instagram, Túlio Vitti, V-I-T-T-Y, o Vitti. Lá tem bastante conteúdo legal. Vamos estar agora no Expo Center, quem quiser me ver pessoalmente. Agora no dia 11 e 12 de agosto, nós vamos estar num evento presencial aqui no Expo Center São Paulo. Vou estar lá dando uma palestra bem legal pra vocês, junto com o pessoal do Shark Tank. Quero mandar até um abraço pro meu amigo Rubens, que é o dono do evento. E também no evento nós vamos ter um stand durante os 2 dias, uhum, onde que a pessoa pode ir lá conhecer sobre as nossas empresas, conhecer sobre o nosso mercado, conhecer minhas mentorias, conhecer meu trabalho. E eu acredito, na verdade eu vou falar que eu confio, que até dia 11 o meu livro vai estar disponível.
1: Eita, Glória! Pode falar o nome do livro, Túlio?
0: Pode
1: dar
0: falar.
1: Spoilerzinho
0: pode
1: assim?
0: Dar spoiler. Meu livro vai chamar Social Além da Rede.
1: A gente podia lançar aqui na Dar Mais esse livro aí, né?
0: Eu animo demais, amiga. Bora!
1: Bora, produção! Bora. Vê essa agenda aí! Túlio, gratidão, obrigada por vir
0: Obrigado
1: compartilhar
0: você,
1: um pouquinho de tudo que Deus tem feito aí na sua vida e através da sua vida.
0: Amém.
1: Que Deus continue te levando em lugares muito maiores que você ainda nem imaginou.
0: Amém, é tudo
1: e
0: pra
1: o nome
0: ele.
1: Dele seja luz em todo o tempo. Gente, acabou. Obrigada, time Wesley, Mary, Wellington, Natan. Eita, que time lindo que a gente tem aqui na família Dori Mais. E você que assistiu a gente, que você ouviu a gente, seja tudo aquilo que Deus fez você pra ser. E não pare enquanto você não descobrir. Combinado, minha gente? Espero você lá no meu Instagram, Elisângela Gomes. A Eli, vamos falar mais, negócios com propósito, como que é ser CEO da família Dori Mais, como é ser executiva de negócios há mais de 25 anos. Elisângela Gomes, a Eli, um beijo no seu coração, tchau, gente!
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2: Olá, eu sou a Alessandra, de São Paulo, escuto a rádio Adore Mais há bastante tempo, amo essa rádio, sou aluna do Thiago Brunet e gostaria de ouvir a música Escape de Geiser Maia.

Você quer morrer? Eu falei, não, eu quero ver Jesus. Tem outro jeito de ver ele sem esse caminho? Que eu vou viver até 104 anos. Amém? Assim, esticadinha, tudo funcionando. Tudo no lugar, entendeu? Quem também vai, diga amém. É, que ninguém gosta de ver coisa feia, não. É bonita. Isso é um dos princípios da comunicação não verbal. A embalagem vende. Compaixão. Todas as vezes que você abre a boca, você assume que mesmo se der ruim, você vai continuar defendendo aos seus filhos a mensagem que você carrega. Mesmo dando ruim, você vai levantar com autoridade e vai dizer, pode ser o que for, mas é assim que eu vou continuar falando. Eu e você, a gente fala desse Cristo, porque ele aplicou esses três princípios da comunicação. Imagina você, 30%, sendo mais clara. Imagina você, tendo convicção daquilo que você fala, 30% a mais. E tendo compaixão, verdade na sua fala. Você faria mais dinheiro? Amém? Os seus relacionamentos seriam incríveis? Esse Cristo, ele ensina pra mim e pra você todos os dias. De que o poder que nós temos através da comunicação é para acessar o outro. É para acessar o outro. Todas as vezes que você for colocado em cash, o seu corpo vai dizer. A sua expressão vai dizer. Os seus gestos vão dizer. Agora, a sua comunicação ela precisa crescer. Quem aqui entende e tem certeza que a sua comunicação precisa crescer, diga eu. Mas hoje, na autoridade do nome de Jesus, você vai sair daqui com tudo aquilo que você veio buscar. Porque Deus, ele não é homem para mentir. E nesse lugar, existe a presença dele, amém? Por que que eu tô dizendo isso para você? Que eu achava que eu aprendi a comunicar, a treinar igrejas, pessoas, a fazer programas de rádio, a gravar vídeo. Era simplesmente para elas crescerem. Mas não. Deus queria que eu fizesse. E eu só queria empreender, lembra? Ele só queria fazer dinheiro. Senhor, deixa, eu ensino. Eu contribuo com o reino assim. Vão até onde?

0: dia com a minha melhor comunicadora de rádio. Contratei a melhor. O programa de entrevistas da Adore Mais. Tem o quadro Essa é a Minha História, onde a gente traz autoridades. Grandes nomes, mais de 400 nomes. O Eliezer já esteve lá também. Cadê a Ju? E alguns outros. Nosso prefeito, aí, todo mundo. Ela entra na minha sala e diz assim, Elia, a partir de da semana que vem eu não venho mais. Falei, não? Falei, como assim? Agenda com todos os famosos aí. Já está pronta, uma equipe de produção incrível. Não venho mais, esse povo é nariz em pé, é chato, é... E começou a falar um monte de coisa. Falei, quanto você quer? Pelo amor de qualquer coisa. Aí Lili, eu não gostei desse povo que eu estou entrevistando. Falei, ai meu Deus. Chamei a equipe de produção. Temos um problema grave. Não é porque você é líder que você vai ter todas as respostas. Às vezes você não vai ter. E quando você traz isso na sua fala, o outro diz assim, ah, ela é humana, ele é humano. Então, vamos juntos resolver isso. O nome disso é vulnerabilidade. E a vulnerabilidade na sua comunicação conecta o outro. Mas às vezes a gente quer esconder que tá ruim. Para quem pode te ajudar? Mas Deus tá querendo usar quem tá do seu lado. Mas você não abriu o coração. Você não falou com a boquinha, eu preciso. E aí eu disse assim, temos um problema grave. E agora, o que faremos? Um diretor meu disse, eu tenho a resposta, você que vai fazer. Eu falei, tá doido? Eu empreendo, eu tenho não sei quantas empresas, eu preciso gerar resultado. A equipe comercial tá fraca, a gente precisa bater as metas, eu trabalho o dia inteiro, eu vou apresentar a programa. E o Espírito Santo dentro de mim falou, vai. Eu falei, ah, não. Uma hora de programa antes, preparação, durante o programa, uma hora depois para receber o convidado, eu não acredito. Senhor, é isso mesmo? Falei, tá todo mundo, vambora, amanhã a gente volta. Claro, quando você pergunta pra Deus, ele responde. Ele falou, é você mesmo que vai fazer. Falei, não, Senhor, tá tudo bem, é só isso. Não preciso. Vai. Eu comecei a apresentar o programa. E no primeiro mês, a gente cresceu 40% a mais. Porque foi através de uma obediência. Fala comigo, obediência. Muitas vezes a gente não quer abrir a boca, não quer comunicar com assertividade, porque a gente está com medo de ser visto. A gente está com medo, com insegurança de ser apontado, julgado. A gente não quer mostrar as nossas falhas. Mas Deus está dizendo assim, abre essa boca e mostra o que você carrega. O porquê que essa família sua é incrível, esse negócio seu é incrível, o porquê que o seu filho é incrível, o que aconteceu com ele, com você, para você chegar até aqui. Você sabe o que você carrega. E ali, comecei a receber um monte de convites, que eu nem tinha tempo para atender. Porque eu comecei a dizer o que era Adore Mais, que ela foi forjada para levar a mensagem de Deus mais longe. E aí ali eu trazia as vulnerabilidades de todos os artistas que passavam por ali, de como eles chegaram lá, porque parece que quando tá lá, foi tudo bem, né? Não. Às vezes você tá comparando o seu bastidor com o palco de alguém, por isso que você tá travado. Mas hoje, na autoridade do nome de Jesus, todas
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3: Oi, pessoal da Adore Mais FM, aqui é o João Marcelo, falo aqui da Zona Norte de São Paulo. Eu queria pedir um louvor pra vocês aí, o nome é Por Causa Dele. Quem canta é a Kellen Bianca e o GC Aguiar. É um louvor que me toca muito quando eu escuto. E ó, estou sempre conectado com vocês aí, sempre sintonizado, viu? Valeu, pessoal da Adore Mais FM.

Aí talvez alguém vai perguntar pra você: por que que você sobreviveu nessa batalha? O que que te manteve de pé? Aí tu vira pra essa pessoa e fala assim:

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1: Sejam todos muito bem-vindos em mais uma série do nosso programa Negócios com Propósito, aqui na rádio, minha gente. Estamos falando para mais de 25 milhões de habitantes do estado de São Paulo. Que honra ter você comigo hoje aqui em mais um programa, em mais uma série, onde você vai aprender, vai desenvolver, vai ampliar essa sua cachola, vai ampliar a cabeça, vai ampliar o seu conhecimento, vai ampliar as bênçãos de Deus na sua vida. Eli, que programa é esse? Aliás, quem é você? Eu tô chegando aqui agora. Gente, eu sou CEO aqui da Dore Mais FM, essa rádio que fala para tanta gente no estado de São Paulo. E para mim é uma honra servi-los nesse programa, servi-los aqui trazendo um pouco mais de conhecimento para você, trazendo direcionamentos do céu, fazendo com que você amplie a sua inteligência. Esse programa, ele existe para você mudar a sua mentalidade. É, porque tudo começa na transformação da nossa mente. Tudo começa quando transformamos as nossas vidas. Tudo vem quando nós decidimos mudar. Mas parece que é tão simples, não é? Olha, mas eu digo para você que apenas está faltando direcionamento. Porque muitas vezes a gente não faz porque não sabemos, a gente não sabe, ninguém falou. A gente não foi para a escola para aprender como que é ser próspero e abundante. Não, eu faltei nessa matéria na escola, gente. Aí depois de adulta eu tive que criar essa matéria e ir atrás de informação. Então que bom que você está hoje aqui comigo, porque esse programa Negócios com Propósito é para ativar você, é para fazer com que você encontre a sua melhor versão, para fazer com que você e seus negócios prosperem financeiramente, espiritualmente, naturalmente. Então, que honra ter você comigo hoje aqui. E tem alguns negócios, né, gente? Você sabe que eu amo empreendedorismo. São 28 anos como executiva de negócios que eu empreendo. Você que está comigo aqui todos os dias nesse programa sabe um pouquinho ali, né, da minha história, de onde eu venho, como que eu começo empreendendo para chegar até aqui, não é mesmo? Nesses 28 anos foram perdas e ganhos, altos e baixos, cai e levanta, não é mesmo? E aí, para chegar. E hoje, o meu intuito é fazer você prosperar, gente. E o que é prosperidade? Prosperidade é crescimento. Em qual área você quer crescer? Eu falo muito de empreendedorismo, porque eu desconheço uma pessoa de sucesso que não empreendeu na vida, que não entendeu que a vida dela é um empreendimento, que as áreas da vida dela é um empreendimento, que ela começa do zero e tem que transformar num todo. Isso é o empreendedorismo. Então, olha só, chama todo mundo, você que está aqui no meu Instagram, Elisângela Gomes Aeli, você que não me segue ainda, isso dá azar, viu, gente? Me segue no Instagram, Elisângela Gomes Aeli. Você vai saber de tudo que a gente está preparando para você, com tanto carinho para você e os seus negócios ampliarem. E hoje eu venho trazendo um assunto que vai fazer o seu dia, os seus dias ruins, serem transformados. Parece que tem dias que parece noite, não tem? Tem dias que a gente acorda que nem deveria ter acordado. Teria sido até melhor, não é? Será que isso só aconteceu comigo ou com você também? Hein? Já teve aqueles dias onde nada parece que vai dar certo? Tá dando tudo errado, tá indo tudo de mal a pior. Desde a primeira coisa que você começa fazendo de manhã, tudo parece ir na direção errada, tudo. tudo. O café derrama, derrama, o leite cai, fura o pneu do seu carro, a roupa que você ia colocar, você nota que ela está rasgada, tudo. Você está no trânsito, alguém te xinga. Aquele cliente que era para fechar um negócio te manda assim, não vou fechar mais. Sabe? Quando só vem coisa ruim. O que fazer quando esse dia acontece? E detalhe, quando ele acontece, e o que você vai fazer para se manter produtivo? Porque para um negócio ele ser incrível, abundante, em crescente, ele precisa ter produtividade todos os dias, né? Para você escalar um negócio, ele tem que ser produtivo. E muitas vezes a gente confunde, né? O que é se manter ocupado e o que você se manter produtivo. Nem sempre você estando ocupado, fazendo, vai te trazer o resultado positivo. Nem sempre. Agora imagina, o dia mal, você tem que ser produtivo ainda. Então vamos lá, gente. Olha, eu quero falar para você que tem aí o seu negócio. Muitas vezes ele não está prosperando porque você ainda não aplicou a técnica dos 4Es que a gente ensina lá em Negócios com Propósito. A trava, o bloqueio, está em uma dessas quatro áreas: estratégico, emocional, espiritual e específico. Lá na mentoria em grupo que nós temos, Negócios com Propósito, a gente trabalha essa ferramenta, identifica onde é que está a trava do seu negócio, da sua produtividade, do seu faturamento, do seu resultado financeiro. Então, quando você arruma a parte comportamental, muitas vezes é aí. É daí que não está vindo o dinheiro no seu bolso. E aí a gente precisa trabalhar, não é mesmo? 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Vamos lá? 8 formas de ser produtivo quando tudo está indo errado. Quando está dando tudo errado. Olha só, minha gente. Toda vez que, já vai anotando, você que gosta de anotar e não confiar na sua memória, parece que a gente sempre quer confiar na memória, mas você pode esquecer. Existem momentos que mudar a atitude é um bom começo, não é mesmo? Tudo é atitude. Tudo. Todas as coisas, elas vêm, elas acontecem através de uma atitude. Atitude. Quando você coloca as coisas de volta no trilho, quando nada está acontecendo e você vai lá com uma atitude, pega aquilo daquele lugar e coloca ele no lugar certo. Uma atitude. Ou você pode cair, se render naquele dia. Você pode decidir voltar para a cama. Você pode decidir, escolher, desistir de produzir aquele dia. A escolha é sempre sua. A escolha é sempre nossa. Por isso que o resultado também. Tem uma frase que diz assim, cada um tem a vida que merece. Dói, não é, quando eu digo isso? Mas pensa comigo, se os nossos resultados vêm a partir de uma atitude, se a pessoa que não está tendo resultado, no mínimo, foi porque ela não teve atitude. É ou não é? Porque olha só o que diz aqui em Provérbios 1:5. O homem sensato ouvirá e crescerá em conhecimento. E o sábio adquirirá habilidades adicionais. O homem sensato ouvirá e crescerá em conhecimento. E o sábio adquirirá habilidades adicionais. Existem outra coisa que eu trabalho lá em Negócios com Propósito, na Mentoring Group, que diz sobre as habilidades naturais e as habilidades desenvolvidas. Tem aquelas habilidades que nasceram com você, né? E tem aquelas habilidades que você tem que desenvolver. Não sou muito bom de uma coisa, mas eu preciso. Então, por exemplo, o empreendedor, ele vai ter que desenvolver a liderança, a comunicação, marketing, planejamento estratégico. Ele é bom em tudo isso? De uma vez assim? Olha, várias pessoas têm várias habilidades, mas nem tudo vai precisar desenvolver. E não sou eu que estou dizendo. Olha aqui o que diz em Provérbios 1:5. E se você não tem conhecimento, vai atrás, busca Deus e não para enquanto você não conseguir. Enquanto você não tiver aquele ensinamento, aquele conhecimento, né? Então, parece que mudar a atitude, você tomar uma atitude, é um caminho poderoso para aquilo que você tanto quer, tanto sonha, tanto deseja, tanto almeja. E olha só, quando eu falo de 8 formas de você ser produtivo, Eli, você vai tirar da cartola? Não. É simplesmente o que você vai fazer no seu dia a dia. No seu dia a dia. E uma delas é assumir uma atitude. Só que tipo de atitude? A positiva. Então, você que vai anotar, já pode começar. 1. Atitude positiva. Uma atitude positiva, gente, ela pode fazer uma diferença tão grande. Por quê? Ela pega uma situação ruim que está acontecendo e muda completamente. Muitas vezes, pode ser até com um sorriso. É. Alguém deu uma má resposta para você. Ou no seu trabalho, no seu ambiente corporativo, na sua família, com alguém que você ama. Você tomando uma atitude positiva, consciente e intencional de abrir um sorriso, você pode mudar essa situação. Pode. E fazer o seu dia produtivo. 2. Mude a tática. Se as coisas não estão funcionando como você gostaria, não é hora de você mudar isso? Não é hora de você mudar o jogo? Não é hora de você mudar, trocar. Por exemplo, você está sério demais. E eu quero falar da parte comportamental sobre isso. Porque tudo é questão do comportamento. Como eu estou dizendo desde o começo do programa. Se você está muito sério, que tal você rir um pouquinho? Lembrar de algo engraçado? Se tiver muito apertado, tá com muita pressão, aquele dia muito cheio de problemas, muito cheio de pressão, que tal você trazer um toque suave na sua fala? Intencional. Que tal você trazer uma leveza nesse ambiente? Atitude é sempre sua. 3. Ria. Algumas vezes você vai precisar rir da vida, gente. Sabe aquele momento quando alguém cai? A primeira pergunta que você faz qual que é? Machucou? Caiu. Machucou? Se não machucou, gente, não cai na minha frente que eu vou dar risada. Eu vou fazer a pergunta. Machucou? Se não machucou, eu vou rir. Se machucou, eu vou te ajudar, mas possivelmente eu te ajude rindo. Mas Eli, você não é séria? Sou séria. Uma coisa não tem nada a ver com a outra. Seriedade, comprometimento, não tem a ver com alegria e leveza. São coisas completamente diferentes. O que eu estou dizendo para você é para que você deixe o seu dia leve e produtivo, principalmente quando estiver indo tudo errado. Quando estiver dando tudo errado, tá dando tudo mal, você vai lembrar dele. Eu sei que vai. E você vai ser intencional. 4. Não desista. Ah, Eli, esse ditado aí já virou clichê, não é? Já virou, ah, não desista. De novo, você vai falar isso? Gente, tem uma verdade para te contar. Não é só o sucesso, a conquista, a realização. Não é sobre como você chegou. É quantas vezes você caiu e levantou. Porque uma coisa é certa, vai cair. A vida não é essas mil maravilhas. E se alguém está te falando isso, olha, eu faria perguntas. Então, não desistir tem a ver com quantas vezes você está levantando da queda. Não permita, não, que os acontecimentos da vida parem você. Para isso, você precisa trazer para sua consciência o seu dia a dia. Porque a gente não toma decisões do nada. Veio empilhando. No mínimo, essas decisões que você vai tomar é por aquilo que você acredita. É o que está embasado nas suas crenças e nos seus valores. São elas que são responsáveis pelas decisões que você vai tomar. De repente, hoje só é um dia difícil e você está desistindo. Não, você está cansado. Vai descansar. Ou não, você não tinha ouvido o programa. Vai sorrir. Mas, Eli, eu não vou parecer alguém sem noção? Você está preocupado com quem? Ou você está preocupado em mudar a sua energia, mudar o seu ambiente, assumir o controle do seu negócio? Assumir o controle daquele estado de espírito? Lembra que é de dentro para fora? Eli, esse programa fala de negócios. Fala. Esse programa fala de faturamento, de prosperidade e abundância, fala. Esse programa direciona a gente a como empreender e ter um negócio de sucesso, chegar no objetivo. Sim, mas eu preciso dizer para você que você só vai construir um negócio grande, começando pequeno e cuidando do seu dia a dia, cuidando dos detalhes desse dia. Lembra que tudo é construção? Lembra que tudo é processo? Então, se eu não disser para você como você vai lidar no seu dia a dia, principalmente aquele dia terrível, na simplicidade, você não vai chegar lá em cima. Não vai. Não vai. Tem aquelas pessoas que de um problema ela causa 2, 3. Você já viu gente assim? De um problema ela cria mais 3. Tá ruim, ela piora. E aí, não é só um dia, no outro também. Aí o outro problema, ela piora mais e vai embolando problemas, vai embolando dificuldade, vai embolando, porque ela não teve um momento de consciência, de trazer o controle para a mão dela de volta. Do dia, da vida, da situação. E na palavra fala dos frutos, dos frutos do Espírito. Um deles é o domínio próprio. Se você não domina nem o seu dia, como é que você vai dominar uma empresa? Como é que você vai dominar uma nação? Como é que você vai ser influente? Como é que você vai ter um time para você liderar? Impossível. Se você não dominar a sua própria vida, se você não dominar o seu dia a dia, o momento ruim. E ó, se você hoje está nesse dia que tudo está dando errado, se alegre, porque você pode mudar isso. Está na sua mão. Está na sua mão de você fazer isso. O problema é quando foge do nosso controle. Aí, Eli, mas e Deus? Não, tudo não acontece por Deus? Tudo. Exatamente. Tudo. Aliás, não cai uma folha sequer se Deus não permite. Agora, eu gosto muito quando olhamos para o que é possível, nós que decidimos. O que é impossível, que tal deixar para Deus? É impossível. Você já fez de tudo. Você já usou todas as estratégias que ele ensinou aqui do programa, no programa. Você já fez todos os nossos treinamentos. Você já veio no nosso evento. Você já está comigo seguindo lá no Instagram, Elisângela Gomes Aeli. Já assistiu tudo. E ainda assim, não vai. É, aí é Deus. O impossível é com ele. Agora, tudo aquilo que o dinheiro pode comprar é muito barato. Muito barato. Então, qual é o seu problema hoje, o seu desafio de hoje? Dinheiro compra? O dinheiro paga? Dinheiro resolve? Ah, então sai dando glória a Deus, sai glorificando, sai cantando, sai dançando, sai se alegrando. Cuida de você. Faz isso. E depois você me conta. Olha, gente, estamos aqui no ao vivo no meu Instagram, Elisângela Gomes Aeli, e também no YouTube, Elisângela Gomes Aeli. Você pode me seguir e saber de tudo que acontece, tudo que a gente está aprontando para você. Olha só, 5. Hoje, você que está chegando agora, tudo bem, Tati, Alê? A Lu Souza, sejam todos muito bem-vindos. Você é do TikTok, olha lá o Roberto no TikTok, Lourdes. Ih, quanta gente linda aqui. A Ellen também tá aqui. Gente, um beijo no coração de vocês. Pega esse aviãozinho aí, ó, e compartilha. Chama todo mundo que ainda tem muito de Deus para você hoje aqui, nesse programa. E a gente está trabalhando as 8 formas de ser produtivo. Quando tudo está indo mal, quando tudo está dando errado, quando tudo está indo daquele jeito. Aí você vira e fala: hoje o cão tá solto. Hoje o mal tá solto. Hoje, tá treva. Então, olha lá. 5. Faça alguma outra coisa. Tá dando errado? Faz diferente. Tá dando errado? Faz outra coisa. Se você não for capaz de conduzir alguma coisa, essa coisa que você está fazendo e está dando errado, se você não está sendo capaz de fazer ela funcionar, faz outra. Tenta outro jeito. Tenta de outra forma. Muda a tarefa. Mudar a tarefa pode fazer você voltar ao caminho. E clarificar a sua mente. Sabe quando você está bitolado num negócio? Não vai vir a criatividade. Primeiro, você vai sair daí, desse lugar. Você vai sair, vai ampliar, você vai respirar. Sai do ambiente. Para de pensar nisso, seja intencional. Então, vai vir a clarificação. Quantas vezes, gente, eu tava ali, ó. Nossa, com a cabeça quente. Só do fato de eu levantar da minha sala e pegar uma água ou ir fazer uma brincadeira com um colaborador meu, na volta, pã, a resposta veio. A atitude diferente veio. Veio. E você achando que você precisa ser formado em Harvard para resolver os seus problemas. Se você puder e quiser e ter ambição para isso, vai e faça. Você vai se tornar cada vez melhor. Mas tudo que você precisa, Deus já colocou dentro de você. Deus já colocou dentro de você. Essa é a boa notícia do dia. Tudo que você precisa já está aí. Porque você é imagem e semelhança de Deus. Você representa a multiforma de Deus. Gente, antes da gente continuar, Eu quero dizer para você que tudo é questão de ponto de vista. O que para você pode ser um desafio, um problema, para outro é solução e oportunidade. Por exemplo, na pandemia. Você se deu mal na pandemia? Suas coisas, seu negócio quebrou, desceu. Eu conheço muita gente que ficou milionário, que, assim, os negócios potencializaram de uma forma na pandemia que foi loucura. Tem um amigo que ele tem uma pizzaria. Ele não entregava delivery. O que ele fez? Mudou a atitude. Ele passou a entregar só com delivery. Você não acredita? Ele estava pensando até em fechar a parte presencial ali, de trazer as pessoas na pizzaria. Ficar só no delivery. Por quê? O custo dele diminuiu, ele descobriu que faria muito mais, o lucro aumentou. Olha isso.

0: trabalhar e ativar aí o poder que tem em você e gerar resultados. Porque tudo na vida é resultados. E se você não está dando resultados, eita, eu vou amar ser quem vai te direcionar. E nesse evento, gente, vão ser ali, ó, 4 horas que vamos estar juntos. Trabalhando, trabalhando e desenvolvendo isso com ferramentas, estratégias. Aliás, foram 28 anos, né, gente? Então é muito tempo. E vai ser aqui na Avenida Paulista esse evento. E a gente já tá indo para o segundo lote, tá chegando o dia. E se você é essa pessoa que vai estar nesse evento, no Mais Transformação, anota aí: 11 99537 5356. 995375356. Olha lá, Mira Estética. Vou estar nesse evento e eu vou te dar um abraço. Já me inscrevi. Que linda! Parabéns pela sua atitude. Parabéns pelo seu posicionamento. E saiba que todas as respostas que você precisa, você vai ter. Ah, vai! Esse é o meu compromisso com você. Nesse dia. 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Manda uma mensagem assim, Mais Transformação, que o nosso time vai passar tudinho para você. Horário, como é que vai ser, tudo, tá bom? Então, 6. Hoje eu tô falando das 8 formas de ser produtivo quando tudo está indo errado, quando tudo tá dando errado. 6. Consiga ajuda. Não permita que o orgulho evite você de buscar ajuda. Você sabe que o verdadeiro arrogante é aquele que acha que sabe tudo? Ou que não precisa de ninguém? Pois é. Nesse dia mau, onde está tudo dando errado, pede ajuda. Existe aquele momento que você vai pedir reforço. Isso acontece desde quem é pobre financeiramente até o bilionário, porque a vida é feita de 12 áreas. Em uma dessas áreas, você vai precisar de ajuda, porque senão não teria o segundo mandamento: ama o próximo como a ti mesmo. Nós precisamos uns dos outros. Para eu saber tudo que eu sei hoje. Gente, para chegar até aqui como CEO da Dore Mais. 28 anos empreendendo. Já fui para mais de 20 países. Todos os treinamentos, especializações que eu fiz, formações, eu precisei de alguém para me ensinar. E aí sim, vem a vida. E aí sim, vem a sua experiência. Vem aí aquilo que você não lê em livro, você aprende na prática, você aprende no dia a dia, fazendo, testando. Quantas vezes meu time chega assim e fala: Eli, vamos fazer assim, assim, assim? Será que vai dar certo? Não sei, vamos testar. Aí a gente vai saber. Então, esse é o conhecimento empírico, que é aquele que você aprende ao longo da vida. E isso eu tenho bastante. E eu quero muito revelar para você como que eu saí de enroscos financeiros. Como que eu consegui realizar o sonho de ter uma emissora? Foram vários sonhos realizados, vários. E a Cláudia está perguntando qual data do evento? Olha, chama aí no 11 99537 5356. 995375356. Meu time vai te passar a data, tá chegando. Vai passar tudinho para você. Tá bom, Cláudia? Um beijo no seu coração. Que bom que você tá aqui. Gente, você que tá aqui no rádio, eu tô ao vivo no Instagram, Elisângela Gomes, a Eli. Elisângela Gomes, a Eli. Olha só, gente. 7. Quando tiver dando tudo errado, não fique zangado, não. Fique motivado. Reclamar não faz as coisas
1: Mais do
0: acontecerem.
1: que entregar casas, a
0: Aliás,
1: Prefeitura de São Paulo
0: faz elas
1: realiza o sonho de milhares de
0: continuarem
1: famílias com o programa.
0: ruim. Você sabe o que a palavra reclamar significa? É você trazer o que está ruim de novo. Reclamar. Está clamando um negócio horrível. Re, trazendo de novo. Então, se você reclama,

0: ama, você está trazendo o que está mal novamente. Você sabe que a raiva é um sentimento verídico. Sim, e eu amo falar, né, das emoções, dos sentimentos, porque é aí onde tudo começa e onde tudo termina. Esse é o responsável de você chegar ou não. Lá no tão famoso sucesso. É. E a raiva, ela é verídica. Você vai sentir raiva. Eu vou sentir raiva. Quantas vezes no dia? Não sei. Depende do dia. Depende do momento. Aí tem gente que fala: nós somos cristãos, não devemos sentir raiva. Dever não mesmo. Mas vai sentir. E o que é que você vai fazer com ela? Depende do que você vai fazer com essa raiva. E na palavra diz: irai-vos, mas não pequeis. É. O que que você faz com essa raiva? Você está zangado. Gente, eu vou contar uma coisa para vocês. O que que eu faço quando eu quero, quando eu tô bem brava assim, zangada? Na hora. Na hora. Eu olho para a raiva e converso com esse sentimento. Raiva, você não me domina. É eu que domino você. E aí, intencionalmente, eu mudo o estado de espírito. Claro que tudo é treinável. Você tem que treinar. Você tem que treinar. Quando algo é muito é sério, muito sério, aí você tem que se fazer perguntas. Por que que eu tô com raiva disso? É verídico? Deixa eu olhar. Quando é algo que você tem que se preocupar mesmo. Mas muitas vezes é raivinha por bobeira. Você só tá com um sentimento de inveja. Outra coisa, que outro sentimento que é verídico. Sim. Você querendo ou não, você vai olhar para algo que alguém conquistou ou que alguém é e vai sentir uma inveja. Isso veio com o pecado. Agora, o que você vai fazer com isso que é o que vai comandar. Quer mais uma? Anota aí. Quando você olhar para algo de alguém, instala isso, esse pensamento em você. Senhor, eu não aceito nada menos do que isso. Ou eu quero isso ou algo melhor. Pronto. Resolveu. Percebe que você, ao longo da vida, vai ter que aprender a lidar com você mesmo. Todas as pessoas que têm negócios incríveis e relevantes, que têm uma empresa com muitos funcionários, ele lidera a si mesmo e lidera os seus colaboradores. Por onde começar? Pelas suas emoções. Por onde começar? Pelo seu dia a dia. Por onde começar? Sabendo o seu propósito de vida. Sabendo que você é imagem e semelhança de Deus. Sabendo que você vai amar o seu próximo como a você mesmo. Tem como você amar o outro se você não se amar? Todo dia você está com raiva, todo dia você está com raiva. Cadê o amor? Não, resolve isso aí logo. Porque Deus tem pressa em te abençoar. Deus tem pressa em te trazer um dia incrível. Deus tem pressa em fazer com que as promessas dele se cumpram na sua vida. Toma controle desse negócio. Desse negócio chamado vida. Direciona a sua energia. Isso você pode comandar. Ah, pode. Mas Eli, fulano me ofendeu. Dane-se. Na verdade, você que se sentiu ofendido. Gente, se eu falar para vocês quanta coisa ruim que eu recebo todo dia, eu dou risada. Eu falo, aham, isso aqui é seu, não é meu. O dia mau fica para você. Eu não quero. Não permita. Não permita que isso te afete. Mas Eli, é dentro da minha casa. Eu não tenho apoio. Seja você o seu apoio. Porque a outra pessoa, ela vai ver que você é incansável e não vai adiantar. Porque a energia é mais forte que prevalece. É a maior motivação que prevalece. E, de novo, você está sendo frágil. Como é que você quer ser um cristão? Como foram os heróis da fé? Se você não domina o seu ambiente, você, a última palavra é a sua. Clara, a última palavra é de Deus. Agora, sobre as suas emoções, é sua. Porque ele já te amou incondicionalmente. Quando você pensa no amor incondicional de Deus, chega, constrange. Chega, constrange. Então, a decisão, ela vai estar sempre na sua mão. A escolha de mudar o seu dia ruim para um dia bom sempre será seu. Não terceirize, porque Porque o nome disso é vitimismo. Ah, porque fulano me tirou do sério. Você permitiu. Não terceiriza. Assuma que é você que controla esse dia. É você que comanda nessa situação. E claro, todos os dias, quando você estiver lá no seu momento secreto com Deus, em oração, se fortalecendo espiritualmente, porque existe um lugar do seu coração, do meu coração, do nosso coração, que só é preenchida pela presença dele. Vai ter dia que essas estratégias que ele está te passando aqui, essas 8 formas de ser produtivo num dia onde está dando tudo errado, pode ser que seja pouco, mas existe aquele que é o suficiente, que é Deus, que é o Espírito Santo. E aí, nesse dia, fechou. Então, não abra mão do seu momento com Deus. Porque nada do que eu te ensinar aqui vai valer. Se primeiro, você não amá-lo sobre todas as coisas. Eli, a gente está falando de negócio. Sim. Estamos falando de negócio. E a espiritualidade é o tripé do seu negócio. Será que você não está avançando porque você não está cumprindo princípios? Princípios de Deus? Será que você tem quebrado alguns princípios? É por isso que a sua empresa não vai? Então, eu quero muito estar com você nessa jornada. E quero muito que você esteja em um dos nossos treinamentos, dos nossos eventos. E tá chegando um, que é o Mais Transformação, onde a gente vai ativar o seu poder para você multiplicar os resultados. Não se iluda. As pessoas são respeitadas pelos resultados que elas geram. Deus vê o coração, as pessoas vê o resultado. Você está me ouvindo aqui, você está me assistindo aqui. No mínimo, porque você viu algum resultado meu. Nem precisou você saber que eu sou dona de uma empresa, uma das maiores emissoras do estado de São Paulo, que fala para milhões de pessoas aqui, que é a rádio. Talvez nem chegou nisso, mas algum resultado você viu. Você me viu sendo autoridade em mesas de reuniões com pessoas importantes. E para chegar lá, você tem que ser alguém importante. Ou você me viu em alguma parte do mundo. Ou você me viu ensinando, palestrando. E o que que é isso? Resultado. Porque não tem como você ensinar aquilo que você não aprendeu, aquilo que você não gerou resultado. Terceirize a sua vida, não. Que hoje seja o último dia. Que hoje seja o fim disso. Olha só. A 8ª forma de você ser produtivo quando tudo está indo errado. Foque em uma coisa apenas. Geralmente, quando as coisas ficam estranhas, é porque a gente está fazendo muita coisa ao mesmo tempo. Ou melhor, tentando, né, gente? E aí a gente divide a nossa atenção. E aí você não dá o seu melhor, nem uma coisa nem outra. Aliás, nós mulheres, mulherada do meu coração, nós somos especialistas nisso, né? A gente quer pegar tudo pra nós. E se a gente não pega, vem alguém e deposita mais um pouquinho. Pera lá! Calma! É isso que você tem que dizer. Quando estiver fazendo uma coisa, foque a sua atenção apenas nisso. Porque se você querer fazer tudo ao mesmo tempo, você vai ter um dia ruim. Você vai ter um dia mau. Ah, vai! Mas Eli, são muitas coisas que eu tenho que fazer. Eu sei, gente. Eu sei. Quer que eu falo para você o tanto de coisa que a gente faz aqui? Que tal você começar dividindo o seu dia? Por exemplo, hoje foi um dia que eu não consegui treinar. Não consegui. Hoje de manhã teve reunião. Eu tive tanta coisa, tinha que responder muitos e-mails importantes que tinham que ser hoje, eu tinha que separar conteúdo, eu tive que planejar um monte de coisa. Olha, eu não sabia nem por onde começar. Eu foquei em uma. Só que aquilo estava tomando tanto a minha mente que eu falei, hoje eu não vou conseguir treinar. O que que eu vou fazer? À noite. Quando eu terminei de resolver as questões urgente, eu vou. Por quê? Para fazer uma coisa bem feita de cada vez. Ó, tem uma coisa que eu gosto muito. O dia, né, são três. A parte da manhã, tarde e noite. Faz, resolve por blocos. O que é pessoal, deixa para de manhã, ou deixa para à noite, ou deixa para tarde. Coloca na sua mente. Durante 3 a 4 horas eu vou ser produtivo, vai ser pro meu negócio. Porque às vezes vai chegar uma mensagem assim: olha, do salão que você marcou a unha para fazer. E aí você tá ali, na produtividade do seu trabalho, do seu negócio, você para responder a questão da unha. Não! Aquele momento não é assunto pessoal que você vai tratar. Aquele momento é assunto profissional. Às vezes eu tô ali tão concentrada, chega alguém ali, a gente pode. Não, resolver isso. Não, agora não. Pode ser daqui a pouquinho? Ou pode ser amanhã? Você vai tentar fazer tudo, você só vai ter um dia mau e não vai conseguir. Aliás, você vai piorar. Foque em uma única coisa. De preferência, a mais importante. É, a mais importante. Porque a nossa mente sempre quer fazer o que está mais fácil, para não gastar energia. Só que nem sempre isso é o mais importante do seu dia. Então, outra coisa incrível que você vai fazer é acelerar. Tá ruim? Acelera. Tá ruim? Toma mais decisões. Não para. Ah, não, eu vou esperar. Olha, claro que você precisa estar bem direcionado. Você tem que ter um mentor. Você tem que ter direcionamento. Você tem que ter clareza. Mas não para de produzir. Quando falamos do mundo dos negócios, todos os dias você precisa ter um negócio em andamento. Por quê? É semente que você está plantando. A semente, você não colhe ela de um dia para o outro. Ela tem que germinar. Então, o que você está colhendo hoje, você plantou ontem. No seu negócio, na sua família, na sua vida, na sua saúde. Eli, eu tô com uma dor nas costas, acho que eu tô acima do peso. Você só comeu hoje mal? Não. Tem alguns dias, algumas semanas, alguns meses ou alguns anos. Então, percebe que todo dia você tem que plantar coisas novas, conhecimentos novos. Todos os dias. Todos os dias. De preferência, naquilo que é importante. Tudo aquilo que for trazer para você estrutura, fortalecimento na sua alma, no seu espírito e nas suas finanças. Então, a minha proposta para você sempre será: cuide da sua inteligência emocional. Cuide da sua inteligência espiritual e desenvolva a sua inteligência financeira. Porque os seus resultados, eles virão daí. Então, o mal, ele só quer uma coisa: te distrair. O mal, ele só quer que você pegue esse dia ruim, essa situação ruim, e crie outras situações ruins. Porque aí já está dominado. Mas você não. Você não. Você que está aqui comigo, você decidiu prosperar. Você que está aqui no meu Instagram, Elisângela Gomes Aeli, escreve aí. Eu decidi prosperar. Eu decidi prosperar. Escreve. Você que está aqui no YouTube, no TikTok, escreve isso. Eu decidi prosperar. Prosperidade é uma decisão. Não é por osmose. Não. Porque vai demandar do seu desenvolvimento. E desenvolvimento é dia após dia. Então, por falar de dia após dia, tá quase chegando o dia do nosso evento do Mais Transformação. Gente, onde você vai ativar o seu poder pra, olha, potencializar os seus resultados. É com você? É você que quer essa transformação? É você que precisa ativar esse seu poder? 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Chama aí, o nosso time tá aqui com a expectativa alta para receber você, para te amar, para te abraçar, para dizer para você que você não está sozinho. Não, você não está sozinho. 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Lembra, a decisão de um dia mau, de um dia ruim ou de um dia bom, sempre estará nas suas mãos. Não é o que acontece com você, é o que você vai fazer com isso. Então, na adversidade, se motiva, acelere e avance. Porque a vontade dele é sempre boa, perfeita e agradável. Então, faça você as melhores escolhas, faça você as melhores decisões. Pode começar, gente, para vir no evento no Mais Transformação presencial aqui comigo. Já tem o primeiro lote, já acabou. O pessoal me falou, tá no segundo, quase acabando o segundo lote. E eu quero ver você aqui comigo, Elisângela Gomes, a Eli, esse é meu Instagram, você tem mais informação lá, ou chama aí no 011 99537 5356. Esse é o programa Negócios com Propósito, aqui na Dore Mais FM, onde nós conectamos pessoas e unimos propósitos. Seja forte, gente, seja abundante, seja constante, porque assim você vai estar sendo um excelente representante de Deus aqui na Terra. Combinado, minha gente? Ó, meu Instagram, Elisângela Gomes, Aeli. Ah, vou ter que acabar o programa. Já acabou. Então, um beijo no seu coração. Tchau, gente.
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1: Como é bom falar da grandeza de Deus, não é? É isso aí. É impossível a atmosfera não mudar, o coração não transbordar. Com a mão no coração, sempre no coração, a Bíblia fala que, acima de tudo, guarde o seu coração, porque dele depende toda a nossa vida. Acima de tudo, é do coração que procedem as saídas da vida. Vamos ler aqui em 2 Timóteo. Paulo, apóstolo de Cristo Jesus, pela vontade de Deus, segundo a promessa da vida, que está em Cristo Jesus. Olha, Paulo, apóstolo de Cristo Jesus, pela vontade de Deus, segundo a promessa da vida que está em Cristo Jesus, a Timóteo, meu amado filho, graça, misericórdia e paz da parte de Deus, Pai, e de Cristo Jesus, nosso Senhor. Dou graças a Deus, a quem sirvo, com a consciência limpa. Como o serviram os meus antepassados. Ao lembrar-me constantemente de você, noite e dia em minhas orações. Que maravilha ter alguém que ora assim pela gente, né? Dia e noite orando por você, lembrando de você. É, Paulo amava muito Timóteo. Não existe ninguém nas cartas de Paulo que ele tenha falado tão bem como de Timóteo. Em Filipenses 2, acredito que a partir do versículo 20 e poucos, 20, 22, algo assim, ele fala de Timóteo como alguém realmente diferenciado. E ele continua: lembro-me das suas lágrimas e desejo muito vê-lo, para que a minha alegria seja completa. Imagina uma pessoa como Paulo, da envergadura de Paulo, dizer que a minha alegria vai ser completa quando eu ver você, encontrar você. Imagina você ser uma pessoa que consegue levar essa alguém como Paulo a esse nível de alegria. E Paulo fala de satisfação, ele fala que ele serve a Deus com a consciência limpa. Como servir os meus antepassados? E aí ele fala que ele lembra de Timóteo dia e noite nas orações, quer dizer, ele estava sempre orando, Paulo orando dia e noite. E se tinha alguém que estava nas orações dele, era Timóteo, o jovem Timóteo. Ele fala que ele lembra das lágrimas de Timóteo e que ele deseja vê-lo para que a alegria dele seja completa. Recordo-me da sua fé não fingida. Eu me recordo, quando eu lembro de você, Timóteo, eu lembro de alguém que eu vi uma fé sincera. Eu não encontrei em você uma fé fingida. E falar isso para um jovem que começou com ele com 17 anos e que estava... Timóteo esteve à frente de uma igreja grande, que foi a igreja de Éfeso. E é agora que ele vai falar algo que aqui para nós, bom, tudo aqui é importante. Mas eu vou poder entrar no meu raciocínio. Ó, recordo-me da sua fé não fingida, que primeiro habitou em sua avó Lóide e em sua mãe Eunice. Então agora ele fala de um rapaz que foi bem formado por duas mulheres piedosas, sábias. Que primeiro ele, então Paulo conhecia essas senhoras, e que ele fala que ele encontrou essa fé sincera primeiro nelas. E agora em Timóteo. E vamos lembrar que o pai de Timóteo era grego. Tanto que provavelmente o pai não permitiu, a mãe era judia, a avó judia, e o pai não permitiu, provavelmente, que ele fosse circuncidado, porque ele só foi depois de estar andando com Paulo, pelo próprio Paulo. Por essa razão, torno a lembrar-lhe que mantenha viva a chama do dom de Deus que está em você mediante a imposição das mãos. Pois Deus não nos deu espírito de covardia, mas de poder, de amor e de equilíbrio. Na Almeida fala assim, os seis. É, por este motivo te lembro que despertes. Então parece que estava adormecido. Dom, no grego, é charis, que é carisma, que é uma habilidade, um favor, uma capacidade de realizar coisas para Deus e sobrenaturalmente. E o que parece aqui é que algo estava intimidando Timóteo de maneira que estava adormecido. E Paulo, então, fala, você precisa despertar o dom. Porque eu posso ter o dom, eu posso ter carisma, cáries na minha vida, eu posso ter, e está adormecido. Na Amplificada fala assim, é por isso que eu te lembro de acender a chama do dom gracioso de Deus, aquele fogo interior, o dom especial que está em você através da imposição das mãos, foi passado a você. Com as dos presbíteros em ordenação, quer dizer, você recebeu a imposição de mãos, essa transferência, esse poder sobre você. Porque Deus não nos deu um espírito de timidez ou covardia ou medo, mas Ele nos deu um espírito de poder, de amor, de bom senso e disciplina pessoal, habilidades que resultam em uma mente calma e autocontrolada. Então, o que deve ter acontecido? Por ele ser muito jovem, o que você vai encontrar, Paulo falando, olha, que ninguém o despreze por você ser jovem, mas seja o exemplo dos fiéis. Então, provavelmente, ele liderando uma igreja dessa expressão, muito jovem, os olhares dos mais velhos, talvez palavras, porque nós precisamos saber, lembrar, que o diabo, ele precisa de uma autorização. E eu posso dar a ele liberando palavras negativas, como eu posso, ao ouvir uma palavra negativa ou uma notícia, deixar entrar e deixar isso me tomar minha vida, me possuir e me intimidar. Então, o que nós vemos é Paulo falando da importância do Timóteo e alertando que ele precisava despertar o dom que já tinha sido passado para ele por imposição de mãos. Mas que por algum motivo ele estava intimidado. E a intimidação, ela é um espírito. Ela é um espírito. E você pode travar a sua vida completamente por conta da intimidação. É só você lembrar de Elias, que teve um dia, sim, fenomenal. E uma palavra, ou seja, uma ameaça de Jezabel, que tinha um espírito intimidador, naquele momento, talvez por um cansaço, muita coisa que ele tinha feito, ele deixou entrar. E aí ele foge, entra no deserto, pede a morte, se entrega. Não parece a mesma pessoa. E aí ele começa a falar muitas coisas, e eu não sou melhor que os meus antepassados, e vai. E Deus não dá margem para isso, e fala, até que encontra ele dentro da caverna e fala para ele, o que você está fazendo aí, Elias? Volte pelo mesmo caminho que você veio. Deu algumas missões para ele. Dentre elas, o Senhor mandou que ele ungisse o seu sucessor. Porque ele se intimidou de tal maneira que ele não quis continuar. Ele não se sentiu capaz mais de continuar. Ele foi abatido. E é interessante que ele passou alguns anos treinando Eliseu e pensa um sujeito duro na queda, Eliseu. Pensa um sujeito que não se intimidava diante de absolutamente nada. Não se curvava, não se curvou, não se intimidou diante de nada. E olha que ele enfrentou coisas, mas você vai ver, a postura de Eliseu era de alguém, foi de alguém que não dava importância à opinião dos outros. Ele fazia o que ele acreditava, ele era firme, ele respondeu com muita firmeza para reis, ele não se intimidou. E Elias foi uma pessoa fora do comum, nem viu a morte. Incrível. Mas num momento em que ele estava sobrecarregado, uma ameaça chegou. E aquilo tomou a vida dele, que de repente não era mais. Você não reconhece o Elias do capítulo 18, do capítulo 19. Quem é? Eu não sei. Não é mais. Não são as mesmas. Parece que não é a mesma pessoa. Porque o espírito de intimidação, ele faz isso com as pessoas. É um espírito. ele rouba de você. Porque rouba porque você entrega a autoridade, a força, seus dons. E quantas vezes a gente vê isso acontecer, e pode acontecer com qualquer um de nós. Depende de você estar. Você não está conseguindo fluir com autoridade, em poder, unção, porque você está intimidado. Você não está conseguindo dar tudo que você poderia dar na vida, no seu trabalho, na vida, porque você está intimidado. E até que a gente, até que a pessoa consiga descobrir e desnudar o mal, trazer à tona o que está acontecendo, nós podemos ficar completamente travados. Então, tem pessoas intimidadas, e intimidação é um espírito. Elas não conseguem atuar como elas poderiam estar atuando e fluindo poderosamente. Elas têm capacidade, elas têm favor, elas têm o dom, como Timóteo. Timóteo tem que acender esse fogo. Timóteo tem que despertar, você recebeu, você está intimidado. Ó, Deus não nos deu um espírito de covardia, mas de poder. Você está deixando a timidez tomar conta de você. O medo tomou conta de você, intimidou você. Acovardou você, está com medo de agir, porque alguém fez uma crítica, emitiu uma opinião. Não sei, talvez as pessoas mais velhas começaram a meio que diminuí-lo. Ah, rapaz, você é só um menino, você é um rapazinho. Eu estou aí no ministério há muito tempo, eu estou na vida há muito tempo, você é só um menino. Não acredito nisso aí não, porque tenho mais experiência que você. Eu não sei o que foi que aconteceu com o Timóteo. Qual foi a frase, a situação, o que é que ele viveu, que ele estava com aquele dom adormecido. Ele estava intimidado. Algo amedrontou, acovardou. E agora Paulo vem e fala assim, mas isso não foi o espírito que Deus nos deu. Deus não deu esse espírito para você, para nenhum de nós. E não importa que você é jovem, Deus colocou algo em você, atue. E assim por diante, abre o leque. Porque cada um vive as suas situações que podem intimidar, acovardar a pessoa. E de repente a pessoa agora não consegue mais ser a mesma, está intimidada no trabalho. Ela fluía maravilhosamente bem, não está fluindo mais. Ela está intimidada diante de alguém, depois que ela esteve na presença dessa pessoa, essa pessoa apareceu na vida dela, começou a se sentir mais travada, ela não consegue fluir mais como fluía antes. E você percebe em pessoas que elas estão intimidadas, quando elas sabem que elas precisam dizer não, elas falam sim. Elas sabem que elas precisam se portar firmemente em algo e elas não colocam a firmeza que elas deveriam. Que elas deveriam estar rompendo com situações e elas não rompem. Elas estão com medo. E elas vão tolerando uma situação. Você vai ver na igreja de Tiatira, o espírito de Jezabel, que era o espírito da intimidação, e o Senhor dizendo, eu tenho, porém, contra ti, que você tolera o espírito de Jezabel, depende da tradução, Jezabel, que não é essa Jezabel de Acabe, é o espírito, é o arquétipo. Era alguém que estava operando pelo mesmo espírito. Então, o trabalho de Satanás é matar, roubar e destruir. E não existe uma maneira, existem várias, mas essa é uma forma que ele trava, ele amarra, algema a pessoa. É a intimidação.
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1: E algumas pessoas podem estar com a vida parada e o espírito que está amarrando a vida delas é a intimidação. Elas, até outro dia elas fluíam bem, não estão fluindo mais. Por quê? Porque a intimidação está lá. E quando você descobre, você desperta, é descoberto o espírito da intimidação, ele vem à luz, você tem como confrontar, expulsar e derrotar na vida. Mas se você não vê, você não busca entender isso, você não busca a revelação, o entendimento do que está acontecendo com você, você fica travado e pode ficar travado uma vida inteira. Você fica com a sua vida parada. E a sua vida podia estar andando, mas talvez não está andando na área sentimental, por intimidação, na área profissional, na área ministerial, por intimidação. O medo de ser criticado, de ser rejeitado. Pode intimidar uma pessoa. Uma palavra que alguém liberou pode ter travado, intimidar aquela pessoa. O medo de dizer não e chatear uma pessoa pode dar lugar ao espírito da intimidação. Então, Timóteo, por ele ser jovem, ele deve ter ouvido, vivido algumas coisas que deram lugar, porque ele deu, né? Ele abriu essa porta, o espírito da intimidação tomar a vida dele. E aí ele deixou adormecer o dom, ele não estava mais operando nos dons que ele tinha recebido. Ele não estava mais se movendo nos dons, adormeceu. estava inoperante o dom que ele recebeu.

quero isso na minha vida. Porque Deus não nos deu um espírito de covardia, de timidez, mas de coragem. Então, espírito de coragem é um espírito. Coragem, amor e equilíbrio, que é disciplina. Então, quando uma pessoa fala, eu não tenho disciplina, a Bíblia está dizendo que está aí, ele foi dado para nós. Foi dado. Ah, não consigo perdoar. Foi dado, o amor está aí. Porque o Deus de amor, Jesus, habita em nós. Talvez você... Não é de agora que você está aí travado, tem medo. Quantos portais você já perdeu por intimidação? Quantas decisões que você sabe que você deveria ter tomado e não tomou por intimidação? Talvez tem situações que poderiam estar num outro nível, caminhando de outra maneira, e não estão. A vida ministerial, por intimidação. Então, dá para a gente entender um pouco isso aqui, com a história de Elias, e aqui com a história de Timóteo. Um sujeito que era tão piedoso, que Paulo fala do quanto ele era piedoso. Então você vê que às vezes a pessoa ela ama Jesus, ela ama Deus, ela está caminhando obedientemente na presença dele, mas ela não consegue fluir. E muitas vezes o que está travando a vida dela, o ministério dela, a vida dela é a intimidação. Ela está sendo... algo entrou. Que ela abraçou, ela deixou ter peso, como foi com Elias, como foi também com Timóteo. E agora não consegue mais fluir. E Paulo está aqui dizendo, peraí, você recebeu... Houve uma transferência. A impulsão de mãos está aí. Você precisa acender isso, você precisa despertar, você precisa fluir nos dons. Você não pode cair travado, seu ministério travado desse jeito, porque você está intimidado. Deus não nos deu um espírito de timidez, de covardia, de temor, de medo. Mas de coragem. E tem gente que ele pode ser intimidado pelas coisas que estão acontecendo no mundo, aí ele não consegue mais seguir a vida dele. A pessoa está intimidada pelo que ela está ouvindo, porque ela está ouvindo coisas negativas, ou da família, ou de fora, ou do chefe. Gente, eu sei, eu sempre falo para você que eu tenho que agradecer, e eu agradeço a Deus pela força que Ele me deu para romper. Porque, por exemplo, se tem um período que eu fui muito intimidada, e foi Deus me ajudando, foi quando eu tomei as decisões em relação... O Murilo, com o diagnóstico da epilepsia. Para onde eu me virava, as palavras eram de que eu estava errada. E se você não crer na verdade, aquilo que Deus está colocando dentro de você, possuir mesmo o espírito da coragem, você percebe

0: percebe claramente que as suas forças começam a ser minadas. Às vezes você está fazendo muito bem o seu trabalho e alguém vem e faz um comentário que, se você não vigiar aquilo, pode começar a travar você. Você dá lugar ao espírito de intimidação. Porque ele precisa de uma porta. Então ele tenta. E se você dá lugar, ele entra. Se você deixa aquilo entrar e descer o seu coração. Então é importante que você pare e pense a respeito. Porque, às vezes, o que está acontecendo na nossa vida é um domínio do espírito da intimidação. Nós estamos nos acovardando, nos intimidando, estamos com medo. Medo da vida, medo do que vão pensar, medo de não dar certo, medo da gente não conseguir, medo do fracasso. Olha, medo vai indo. E é claro que Timóteo viveu alguma experiência no ministério que havia intimidado ele. Né? Às vezes as pessoas vão tentar te intimidar. Eu, por exemplo, por muito tempo, né, até eu ganhar aquela firmeza, eu não cedi, eu continuei. Mas eu percebia me dando um certo incômodo. Mas eu ia fazer, eu me forçava. Não, isso não vai entrar, eu não vou deixar. Né? Quando as pessoas queriam pontuar que ela é mulher, ela não pode pregar. Ou queriam apontar que, às vezes, Osmar não estava ali no ministério atuando junto comigo. Se algum pastor falhava, aí ele não tinha mais nome, identidade, tinha mais nada. Agora era o pastor da bispa, a pastora da bispa. Então, como se eu não tivesse trabalhado ativamente para aquilo não acontecer. Aí a pessoa errou. Mas aí a responsabilidade queriam jogar inteira. Obviamente que, como liderança, eu tenho a responsabilidade. Mas se você não tomar cuidado, você começa a carregar uma culpa que você não tem que carregar. A se intimidar e achar que você não tem autoridade. Aquilo está roubando a sua, e começa a roubar a sua autoridade. Alguma coisa roubou a autoridade do Timóteo. Que o que Paulo apresenta era o fato dele ser jovem, e talvez algumas pessoas não estavam tirando o crédito dele por conta da juventude dele. E Paulo desperta ele para esse erro que ele não podia cometer, ele precisava acordar. E assim por diante, eu posso apresentar tantas coisas para você que, às vezes, num momento, às vezes quando você está bem, está tudo, mas se pega você num momento, tipo o Elias, mais cansado, você vem numa sucessão de desafios, você tem que tomar cuidado, porque daí, naquele momento, se abre uma porta para um negócio desse, e de repente, ó, está aí um tempão, você percebe que você está travado, você não tem o mesmo prazer, você não tem esse fogo, essa chama que fala aqui na Amplificada. E você vai murchando. Você está intimidado. E a gente pode viver muitas vezes isso, de situações chegarem para nos intimidar. e tentar travar a nossa vida. Porque é isso que o diabo quer. Ele quer você com a vida travada, você com medo, você tímido, tímida, com temor. Abafando o que Deus colocou na sua vida, não fluindo, não tomando decisões. E você tem que se levantar, porque Deus nos deu um espírito de coragem, de poder, de equilíbrio, de amor e de equilíbrio. Com a mão no coração, fale com Ele. A gente sabe o que está acontecendo. Você sabe o que está acontecendo. Você sabe. Você sabe o que vem acontecendo com você, o que vem travando a sua vida. Levanta. Levanta com autoridade. Você tem que fazer uso da autoridade. E expulsar isso. E repreender isso. E não aceitar intimidação na sua vida, bloqueio na sua vida, travamento na sua vida. Não aceitar. Você não vai viver dessa maneira. Levanta. Levanta com força. O que é que pode estar intimidando você? Bloqueando você, travando você? Senhor meu Deus, nós estamos aqui nesta manhã maravilhosa. Nos meus projetos de conquistas para 2024, ano da unção de Josué, e hoje nós abrimos o quarto jejum, eu abro o quarto jejum dos meus projetos de conquistas, e eu já tomo posse, Senhor, de um dia de mudança, de unção, de transformação, um dia de crescimento para todos nós. Passa do teu sangue aqui. Passa do teu sangue sobre cada vida. Queima cada uma do alto da cabeça à planta dos pés. E onde estiver operando um espírito de intimidação, de medo, de covardia, de timidez, eu dou uma ordem agora. Saia! Em nome de Jesus, saia agora. Espírito da intimidação. Espírito da intimidação. Do medo, da covardia, da timidez. Eu dou uma ordem. Saia em nome de Jesus. Saia em nome de Jesus. Não importa por onde você entrou agora. Importa agora que você foi descoberto. E nós damos esta ordem. Você vai sair da mente e do coração dessa pessoa. Você vai sair da vida dela. Seja lá o que for que vinha sendo travado, bloqueado, apagado, adormecido, eu repreendo em nome de Jesus agora, e eu digo, seja livre, em nome de Jesus, seja livre, passa do teu sangue sobre cada um, Senhor, queima cada um do alto da cabeça, à planta dos pés. E liberta a igreja, liberta o teu povo, liberta, Senhor, liberta, Eu quero que você seja específico. Você sabe exatamente a área, talvez até como isso entrou. Você sabe exatamente onde você tem estado bloqueado, travado, travada, intimidado. Você se sente amedrontado, intimidado. Você precisa ser específico e dizer: eu descobri a sua atuação, Satanás. Saia da minha vida em nome de Jesus. Saia desta área agora. Em nome de Jesus. Saia desta área agora. Em nome de Jesus. Saia agora. Em nome de Jesus. Eu digo agora em nome de Jesus. Em nome de Jesus, seja lá a área em que você vem atuando, como você tem atuado, bloqueado, travado essa vida, intimidado esta vida. Hoje eu dou essa ordem em nome de Jesus. Agora, saia! Saia em nome de Jesus. Cubra o teu povo com teu sangue. Liberta. Restaura, levanta. Faz a obra aqui, Senhor. Que eu possa ver um povo livre, cheio de autoridade, fluindo. Fluindo na vida, fluindo nos dons, fluindo no ministério, fluindo, Senhor, livre. Eu oro para que hoje saia daqui um povo livre, completamente livre, livre, que essa pessoa pegue de volta a autoridade dela. Preste atenção, em algum momento, tem pessoas aqui que entregaram a sua autoridade. O Senhor me diz isso muito claramente, que é preciso a retomada. Você precisa retomar, você precisa pegar de volta a sua autoridade. Em algum momento você entregou a sua autoridade. E você precisa pegá-la de volta. Porque quando Deus nos dá algo, e nós nos intimidamos e não pegamos aquilo, não possuímos na nossa vida, nós entregamos a nossa autoridade para o mal. Você pode entregar o seu poder para uma pessoa, você pode entregar a sua autoridade para Satanás. Vamos lembrar que Adão fez isso. Ele entregou para o diabo que está nas mãos dele. E muitas vezes a pessoa, ela em algum momento, ela entrega. Ela simplesmente não ocupa o lugar dela, ela não pega o que é dela. E naquele momento, ela está entregando aquilo que foi concedido a ela. Pega de volta a sua autoridade. Levante-se no espírito. Porque Deus não te chamou para viver subjugado, intimidado, amedrontado. Para viver frustrado. Porque não possuiu o que era seu, porque entregou o que era seu. Entregou a sua autoridade, entregou o seu poder em algum momento. Levanta. Levanta e pega. E toma a decisão que você não vai mais permitir que isso aconteça com você. A intimidação não terá poder sobre você. Você possui a sua autoridade. Você ocupa o seu lugar. Você não vai entregar o que é seu. Você vai chegar diferente na sua casa e vai ocupar o lugar que foi dado a você como homem, como mulher, como pai, como mãe. Você vai chegar no seu trabalho e vai ocupar o lugar que é seu. Você vai se levantar e ocupar o lugar que é seu ministerialmente. Porque o diabo, o trabalho dele foi tirar Elias de combate, intimidando, tentar tirar Timóteo da posição dele, intimidando. Você vê qual é o trabalho de Satanás. Às vezes ele não consegue de um jeito, ele não consegue fazer você parar, ele intimida você. E aí, com o espírito de intimidação, você trava de uma tal maneira que agora você deixa os dons adormecerem. Você não opera mais nos dons, você não opera mais no favor que você recebeu de Deus. Você simplesmente abafa tudo. Você começa a ficar depressivo, desanimado. Parece que você não quer mais fazer o que você vinha fazendo. Jezabel intimidava. É o espírito da intimidação. E Satanás quer você intimidado. Para você não lutar, para você não orar, para você não buscar. Talvez um dia você fracassou em alguma área e você agora ficou com medo. Satanás entrou com toda a força e você abraçou o espírito de intimidação. E agora você não consegue retomar. Vamos. Possua autoridade. Pega a sua autoridade. Ocupa o seu lugar. Senhor, venha com poder. Faz a obra aqui. Eu quero um povo forte. Um povo cheio de autoridade. Um povo tomado por cáries, por carisma. Fluindo nos dons. Um povo bem posicionado. Um povo que flui com coragem, com poder, com autoridade. Um povo cheio da sua glória, cheio de poder, cheio de autoridade, que flui poderosamente. Toma, Senhor. Toma, igreja. Toma agora, Senhor. E que a covardia e a intimidação não tenham mais poder sobre ninguém aqui. Seja livre! Livre! Em nome de Jesus! Seja livre da intimidação, da covardia e do medo. Em nome de Jesus. Seja livre. Em nome de Jesus. Cubra todos com teu sangue, levanta, Senhor. Acampa os teus anjos ao redor, reveste de força, de poder. Que eu possa ver um povo forte se levantando, se endireitando, se posicionando, possuindo o seu poder, a sua autoridade, ocupando o seu lugar, sem temer. É hora de você dizer que a intimidação não mais faz parte da sua vida, a covardia não tem poder sobre você, o medo não tem poder sobre você. Você tem um espírito de coragem, de força, de poder, de fortaleza. E você vai adiante. E nada vai te parar. Você vai possuir o que é seu e vai fluir conforme o Espírito quer que você flua. Há poder na sua vida. E o mal não tem poder sobre você. Seja livre. Em nome de Jesus. Levanta. Perceba. Levante-se e perceba você livre, forte, seguro, transformado, pronto para ir adiante, pronto para retomar de onde você parou, voltar pelo caminho que você veio e fazer o que você precisa fazer. Despertar o dom que foi colocado em você. Fluir nesses dons. Caminhar com essa autoridade. Em nome de Jesus. Eu abençoo a vida de cada um. E tomo posse de um novo tempo. Para a glória do nome do Senhor Jesus. Amém. Amém, amém.
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0: o Senhor Jesus vem.
1: Meus irmãos, nós saudamos a todos com a paz do Senhor Jesus. Também saudamos a você que porventura esteja pela primeira vez participando deste culto da Igreja Cristã Maranata. Nós também saudamos a você com a paz do Senhor Jesus. Aqueles que puderem, nós convidamos para que estejam em pé e nós vamos fazer uma oração clamando a Deus para iniciar este nosso culto na presença do Senhor. Soberano e eterno Deus, pelo poder do sangue de Jesus, nós clamamos a Ti nesse instante, pedimos perdão pelos nossos pecados, cada um deles, limpa e santifica a nossa mente, os nossos pensamentos e com o Teu Espírito Santo, Pai, nos dá a perfeita e bendita comunhão com o Senhor, para que neste culto possamos ouvir a Tua voz e o Teu Espírito tenha toda a liberdade para agir nos nossos corações, libertando, curando, salvando vidas. Nós Te pedimos crendo, em nome de Jesus. Amém. Aqueles que estavam de pé podem se assentar e nós vamos cantar um louvor agora. Pedimos que cante conosco, será projetado para todos acompanharem. Cante conosco este louvor.

Bendito seja o nome do Senhor. Agora, meus queridos, nós vamos fazer a leitura da palavra de Deus que está no Evangelho de Mateus, no seu capítulo 6, e nós leremos do verso 8 até o verso 10. Repetindo, Mateus capítulo 6, do verso 8 até o verso 10. A palavra de Deus nos diz assim: Não vos assemelheis, pois, a eles, porque vosso Pai sabe o que vos é necessário antes de vós lhe o pedirdes. Portanto, vós orareis assim: Pai nosso que estás no céu, santificado seja o teu nome, venha o teu reino, seja feita a tua vontade, assim na terra como no céu. Louvado seja o nome do Senhor. Meus irmãos, Jesus nos ensina a orar e no Evangelho de Lucas há até um pedido por parte dos discípulos que eles fazem a Jesus: Senhor, nos ensina a orar. E então Jesus, sendo Deus, ele praticava a oração, ele ensinava pelo próprio exemplo. E alguém pode dizer o seguinte, certa vez, inclusive, já me foi feita essa colocação: Pastor, Deus conhece o nosso coração? Respondi: sim, conhece. E então a pessoa continuou a indagar: Então, pastor, se está escrito e ele conhece o nosso coração, por que que nós precisamos orar se ele já sabe o que está no nosso coração e conhece muito bem a nossa necessidade? E a resposta, meus irmãos, nós aprendemos aqui com Jesus. Jesus, sendo Deus, a luz que brilhou para nos salvar, ele exercitava continuamente a oração enquanto esteve aqui neste mundo conosco. Enquanto o Verbo se fez carne, Jesus, como gente, ele orava, exatamente porque ele mesmo disse: eu e o Pai somos um. Então ele precisava manter essa unidade. Ele precisava manter este relacionamento com o Pai. Ele precisava manter esta comunhão bendita e maravilhosa com o Pai. E a resposta é essa: por que que nós precisamos orar? Para que nós tenhamos uma comunhão edificante, uma comunhão permanente, um relacionamento íntimo duradouro, um relacionamento maravilhoso e sem barreiras com o nosso Pai. E, meus irmãos, esse relacionamento fortalece a nossa fé. Esse relacionamento fortalece a nossa vida espiritual, porque a oração é exatamente isso, um exercício na vida espiritual do crente, um relacionamento com o Pai de dependência. A gente vê o ensino de Jesus e a gente aprende que a oração é necessária para a edificação do crente. E a oração que Jesus nos ensina, ele não está nos dando simplesmente um modelo, mas ele está nos dizendo elementos que não pode fazer, não pode faltar na nossa oração. Sabe, meus irmãos, quem se aproxima de Deus, diz em Hebreus que é necessário que saiba que Deus é galardoador dos que o buscam e também que saiba que Deus existe. Então, quando Jesus nos ensina a orar, Pai nosso que está no céu, ele está dizendo o seguinte: nós estamos aqui ainda, nesta terra de batalhas, de lágrimas, mas quando nós nascemos de novo, e agora, a partir de então, do novo nascimento, gerado pela conversão em Jesus Cristo, lavados, remidos no sangue de Jesus e guiados, preste bem atenção, guiados pelo Espírito Santo, então agora nós estamos ligados a um Pai que é soberano, Pai que está nos céus. Como Paulo mesmo, ele prega na sua carta aos Efésios, capítulo 3, verso 14, ele nos diz o seguinte: Deus e Pai de nosso Senhor Jesus Cristo, do qual toda a família, no céu e na terra, toma o nome. Então, quando você está em Jesus, Jesus está nos ensinando aqui que você pode chamar Deus de Pai, porque Jesus, ele é o mediador entre nós, entre você
que está aí passando a sua batalha e que entendeu que estar em Jesus Cristo é a sua vida. Então você pode se referir a Deus como Pai, porque Jesus mediou, ele possibilitou essa nossa comunhão com o Pai. Ele nos ligou ao céu, caminho, verdade e vida. Ninguém vem ao Pai senão por mim, João 14:6. Então ele mediou, ele possibilitou essa nossa oração. Por isso só ele podia ensinar, irmãos. Quando você orar e quando eu oro para manter este relacionamento com Deus, como uma igreja que aguarda o arrebatamento, é porque nós podemos chamar o nosso Deus de Pai. Como é que pode o pó da terra, que somos nós, a nossa formação, está ligado ao soberano Deus, Pai e Criador de todas as coisas? Jesus nos uniu nessa bendita e maravilhosa comunhão. Então, meus irmãos, nós aprendemos com Jesus que a nossa oração é para manter este relacionamento. E os elementos dessa oração é a dependência de nós como filhos a um Pai que é soberano e que nos ama tanto e que preparou tudo, um projeto celestial, um projeto eterno para nos sustentar como filhos. E na oração ele diz: não vos assemelheis, quando orar, não vos assemelheis aos gentios. Por que ele estava dizendo isso? Porque havia muitas gentes, gentios é gentes que não israelita, que não judeus. E qual era a prática dessas gentes à volta dos seus discípulos? Orações repetidas, infindáveis, e que, na verdade, não procedia do coração. E o que Jesus está nos ensinando? A oração deve ser uma expressão de fé. A oração é uma necessidade daquele que não se conforma com este mundo, daquele que não se conforma, não toma a forma das coisas à sua volta, mas sabe de uma coisa: tem um sentimento de pertencimento. Pai nosso, Pai meu, meu Deus, o sentimento de pertencimento, sentimento de que faz parte do Senhor, que você agora é povo adquirido, conforme está escrito na primeira carta de Pedro, capítulo 2, verso 9. Você pertence ao Senhor. Então a oração que Jesus nos ensinou é exatamente isso, meus irmãos. Pai nosso que estás no céu, porque ele conhece os nossos corações e não é para simplesmente fazermos repetições, mas é a oração que parte do coração da igreja que ama Jesus e que sabe que o projeto profético está se cumprindo e ela deseja o arrebatamento. A igreja, como é retratada, a noiva de Cristo, a igreja tem um desejo. E que desejo é esse? O casamento. O casamento. A noiva quer casar. A noiva quer ser arrebatada. A igreja, como noiva de Cristo, quer ser arrebatada. E Jesus nos ensina que o Pai conhece todas as coisas. E ele nos ensina: Pai nosso, que estás no céu, santificado seja o teu nome. Meus irmãos, eu faço uma pergunta. O nome de Deus precisa ser santificado onde? Se ele é soberano e criador de todas as coisas. É aqui, ó, dentro do nosso coração. Eu falo com você, meu irmão. Quando você roga na sua oração diária, santifica o teu nome, Senhor. Santifica na minha vida. Toma o do meu coração. Me governa com o Espírito Santo. Eu preciso ouvir a voz do Espírito Santo todo dia. Então eu falo com você que porventura esteja passando um momento de oscilação espiritual, ou de frieza, ou de desânimo. Faça esse clamor: Senhor, santifica o teu nome na minha vida. Me fortalece, me renova, me restaura. O culto de hoje é para isso. É um culto de oração, é um culto de relacionamento, é um culto onde o filho toma a liberdade para conversar com o Pai. Conversa com o Pai e faz esse pedido: santifica, Pai, o teu nome na minha vida. Prospere a tua palavra no meu coração. Jesus nos ensinou que a palavra santifica. A palavra é a verdade e a palavra santifica. Então peça a Deus, medite na palavra e peça que ele santifique a sua vida
e renove todo o seu coração. Amém, meu irmão? E a oração continua, meus irmãos. Ela continua dizendo: venha o teu reino e seja feita a tua vontade, assim na terra como no céu. Meus irmãos, esse pedido é um pedido nobre, porque quando eu digo ao Senhor e rogo por isso, venha o teu reino, eu estou dizendo o seguinte: eu quero ser teu servo, eu quero te obedecer, eu quero que o Senhor governe não só a minha vida, mas governe a minha casa, governe o meu trabalho, governe a minha saúde, governe filhos, governe casamento, governe todas as coisas, de modo que a minha oração não seja impedida, mas que a minha oração ela encontre um aconchego no Senhor, porque quando eu oro em espírito, quando eu oro ouvindo a voz do Espírito, então a minha oração ela atinge o alvo, porque ela chega no trono da graça. Por isso, meus irmãos, venha o teu reino. Senhor, vira o teu reino. Eu sei que eu terei uma vida de obediência, mas a obediência a Deus ela produz alívio e descanso para a alma. A obediência a Deus produz segurança. A obediência a Deus ela produz paz e uma alegria completa na vida daquele que se submete à vontade de Deus. Se submeter ao homem, mandos e desmandos, se submeter a uma vida meramente religiosa, ou seja, usar a Bíblia para intenções do dia a dia, isso é peso, é puro peso. Mas se submeter à vontade de Deus em espírito, isso é paz, alívio e descanso para a alma. Então pode clamar ao Senhor: venha o teu reino, porque eu quero estar neste reino. E seja feita a tua vontade, assim na terra como no céu. Finalizando, meus irmãos, esse último pedido, a sua vontade na terra como no céu. Pense comigo, eu estou dizendo a Deus que eu quero que na minha vida, nessa terra, seja feita a vontade como acontece no céu. No céu entra as nossas falhas? Não entra. Entra pecado? Não entra. O que tem no céu? O governo absoluto, soberano, em amor de Deus. Então, eu pedi que seja feita a vontade do Senhor na minha vida aqui, como é no céu, é eu pedir que dentro da minha vida, dentro do meu coração, seja a mente, seja as minhas palavras, os meus pensamentos, que tudo o que há no céu se complete aqui em mim, na minha vida. Sabe, meus irmãos, esse é o motivo da oração. Essa quinta-feira de oração é para isso. É para que cada vez mais a vontade do céu prevaleça, predomine, governe a nossa vida aqui. Portanto, lembre-se do lema: ouça o que o Espírito diz à igreja, porque a vontade do céu ser consumada na nossa vida aqui na terra, basta ouvir o que o Espírito Santo está dizendo para a igreja, para o servo, para a serva, para a criança, para o adolescente, para o jovem, para todos aqueles que se dirigem a Deus como Pai e que estão em Jesus Cristo, mediador da nossa salvação. Ore ao Senhor assim, porque Ele vai te edificar e Ele vai fazer você vencer as batalhas. O reino do mundo é destruído e o reino celestial prevalece para todo sempre. Que Deus nos abençoe. Vamos adorar a Deus agora com mais um louvor, meus irmãos. Música.

0: Bendito seja o nosso Deus. Estamos chegando ao final deste culto e nós agora queremos orar com você, com a sua família. Se você é um visitante e deseja oração, reúna sua família aí na sua casa, se for possível, porque nós vamos fazer agora uma oração. Você está me vendo aqui na sua tela, mas essa oração, ela é feita por toda a igreja, pelos pastores, pelos irmãos, por todos aqueles que têm Deus como Pai, Jesus como Salvador e o Espírito Santo como selo dessa salvação. Então, se una a nós. Nós vamos fazer uma oração agora pelas famílias. Tá bem, meus queridos? Feche os seus olhos e vamos orar ao Senhor. Soberano e eterno Deus, pelo poder do sangue de Jesus e em nome de Jesus, mais uma vez rogamos a Ti. O Senhor é o nosso Pai e, Senhor, nós apresentamos as famílias diante de Ti. Há famílias, ó Pai, travando verdadeiras batalhas com enfermidades, Senhor, nos hospitais ou mesmo acamados em casa. Há famílias vivenciando verdadeiros conflitos, ó Deus, seja de ordem conjugal ou entre pais e filhos, mas a nossa oração é que venha o Teu reino, porque o Teu reino é reino de paz, é reino de vitória. E assim, Senhor, manifeste a Tua glória na vida de cada um que participa conosco deste culto. Manifesta a Tua glória no lar de cada um que participa conosco deste culto. E assim, transforma os corações, enchendo de paz, salvando vidas, trazendo respostas do céu. E assim, ó Pai, glorificando o Teu nome. Pedimos também, Pai, abre portas de emprego no lar que for necessário. Livra, Senhor, do devorador onde for necessário. Mas, acima de tudo, enche os corações com o Teu Espírito Santo, para que todos, Pai, possam ouvir a Tua voz dia após dia, assim sendo preparados para o grande e maravilhoso dia do arrebatamento. Cuida das famílias, salva vidas e manifesta o Teu poder. Recebe assim, Senhor, o nosso culto e a nossa adoração, pois nós oramos ao Senhor em nome de Jesus. E dizemos ainda que o amor de Deus, o nosso Pai, a graça bendita e salvadora do Senhor Jesus, a comunhão, o poder e as revelações do Espírito Santo de Deus seja conosco aqui, irmãos, e com toda a Igreja de Deus na face da terra, hoje e até o tão desejado dia da volta do Senhor Jesus. Amém. Amém, queridos. Nosso culto chegou ao fim, mas antes, algumas informações aqui importantes. Nós temos um QR Code para atendimento aos irmãos que estão no exterior. Está aparecendo na sua tela aí agora. Basta apontar a câmera do seu celular e você será orientado, será guiado para a nossa página, para você ser atendido por um dos nossos pastores recebendo oração. Amém? Tem ainda um outro QR Code, que é o QR Code para os nossos irmãos que estão aqui no Brasil. E esse QR Code é para os irmãos também compartilhar as suas experiências. E por fim, meus irmãos, temos o 0800-707-376. É o número que você pode ser assistido. Você vai ligar a qualquer hora do dia ou da noite, 24 horas por dia, 7 dias por semana. Basta ligar e um pastor vai te atender, vai te ouvir e vai orar por você. Vou repetir o número, 0800-707-376. Participe com a gente, faça contato, se você assim desejar, e nós nos despedimos de todos com alegria, com a paz do Senhor Jesus.
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3: Olá, Rádio Adore Mais, aqui é o Hugo, deficiente visual de Barueri, e queria dizer que sempre tô ligado na programação. Queria pedir a música Lugar Secreto, da Gabriela Rocha. Deus abençoe a todos.

Vivemos um tempo de hipocrisia, de manipulação das pessoas, um tempo em que o certo, o óbvio, se tornou errado. Um tempo em que a gente não sabe nem se mandar o filho para a escola vai gerar nos filhos da gente a expectativa que a gente tinha. E o pior é que a única instituição que pode mudar isso é a igreja. Mas a igreja madura, a igreja abençoada, a igreja de gente que saiu de um nível apenas de frequência a culto para um nível de transformação de vidas. João 17, Jesus falando sobre sua relação com seus discípulos, ele ora a Deus, e nesta oração ele revela tudo o que envolve o discipulado. E o que é discipulado? Discipulado, primeiro, é cobertura espiritual. No versículo 11 de João 17, nós lemos assim: já não estou no mundo, mas eles continuam no mundo, enquanto eu vou para junto de ti. Pai Santo, guarda-os em teu nome, que me deste, para que eles sejam um, assim como nós somos um. Quando eu estava com eles, guardava-os no teu nome, que me deste, e os protegi, e nenhum deles se perdeu, exceto o filho da perdição, para se cumprir a escritura. Um líder precisa entender que quando ele discipula alguém, ele tem que ser um protetor espiritual desse alguém. Quando alguém está liderando alguém, discipulando alguém, há uma autoridade espiritual nisso. Quando você está sendo discipulado, você ganha uma cobertura extra. Você já ficou num lugar onde choveu e você ficou todo molhado? Era um dia frio? Se era um dia frio e você molhado, aquilo começou a te dar uma reação. Você começou a ter uma hipotermia e você começou a ficar desesperado por se aquecer. Uma pessoa que não tem alguém sobre si, alguém influenciando a sua vida, está disponível para a frieza do mundo, para a frieza espiritual que esse mundo vive. Querido, Jesus está dizendo: olha, Senhor, eu guardei eles, eu protegi eles. Jesus está dizendo: eu fiz o meu serviço e fiz muito bem. Todo mundo ficou joia, menos um que não quis, menos um que decidiu não caminhar comigo. E se cumpriu a escritura que dizia que dos próximos a mim, alguém me trairia. Senhor, eu fiz o meu melhor. Uma das fragilidades do discipulado hoje é a falta de uma aliança profunda, é a falta de paternidade, é a falta de cuidado. Quando uma mulher está discipulando outra, ela deve colocar o seu coração nisso: eu vou fazer essa pessoa encontrar todo o propósito de Deus na sua vida, eu vou fazer essa pessoa vencer. Discipulado é uma coisa impressionante, porque por mais que você tenha suas lutas, seus problemas, você está decidido a ser um instrumento na vida do outro, e é por isso que Deus manda do seu espírito, e essa cobertura espiritual funciona. Um exemplo disso é o livro de Êxodo, no capítulo 17, Josué, discípulo de Moisés, estava guerreando contra os amalequitas. Quando Moisés levantava os braços ao céu, Josué e o povo prevaleciam, mas quando os braços de Moisés recuavam, nesse momento, o povo de Israel perdia a guerra. Então, Arão pegou um dos braços, Ur pegou o outro, e colocaram os braços de Moisés como cobertura espiritual, intercedendo pelo povo. E o povo venceu um exército preparado para a guerra. Um exército muito mais preparado que o povo de Israel. Mas o povo de Israel venceu. Por quê? Porque tinha cobertura espiritual. Muitos pecados na sua vida você não cometeria se você tivesse cobertura espiritual. Às vezes um homem está enfrentando uma luta no trabalho,
uma mulher lá resolveu dar em cima dele, o negócio ficou complicado, a cabeça do cara já está formulando ideias, o cara já está pensando besteira, mas ele tem um discipulador, aí o discipulador vira para ele e fala, e aí, como é que estão as coisas? Como é que está a tua vida? E os olhos? Cara, tem um negócio para te contar, o que foi? Rapaz, tem uma mulher no trabalho lá, cara, rapaz, está ficando esquisito. Esquisito? Isso é uma pombagira. Isso é o Satanás, rapaz. Isso é cilada do inferno na tua vida. Tu é homem de Deus. Tu tem uma mulher, tu tem teus filhos, rapaz. Você é homem de palavra, rapaz. Sai desse negócio, rapaz. Ajuda ou não ajuda? Hã? Ou não ajuda? Não, melhor não falar nada não. Hã? Mas ele falaria para alguém que não fosse íntimo dele? Ele falaria para alguém que não fosse uma pessoa que ele confiasse espiritualmente? Dificilmente. Dificilmente. A mulher vira para outra e fala, aqui, meu marido, não quis ir na festa da minha mãe. Foi para a pelada de manhã, falou que estava cansado. Também deixei ele sem sexo um mês. Aí a discipuladora fala para ela, tá maluca? Pirou? Como assim? Ele foi na festa da mamãe, ele cometeu um erro, ele não valorizou a festa da sua mãe, é uma coisa. Agora você vai fazer guerra sexual com seu marido, nesse mundo podre? Você está doida? Ajuda ou não ajuda? Algum homem pode dar um glória a Deus? Aí ó, até as crianças entenderam. Jesus amado, discipulado é proteção espiritual, é cobertura espiritual para você vencer e para você não errar. Todo mundo precisa. Um pastor, ele vai tomar uma decisão, ele tem uma cobertura espiritual, ele se aconselha com alguém, ele não toma uma decisão errada. Mas se ele não ouve ninguém, ele dança, ele faz uma bobagem. Nós precisamos. Jesus dizia, olhando para Jerusalém, nossa, eles são como ovelhas sem pastor. Jesus estava dizendo, todo mundo precisa de alguém cuidando. E aí em João 10, versículo 11, ele diz, eu sou o bom pastor dá vida pelas ovelhas, o mercenário não, o mercenário, ele trabalha pelo dinheiro, mas se o lobo aparecer, ele foge, a ovelha se perde. Jesus está dizendo que só existe dois tipos de líderes, o verdadeiro e o mercenário. Quem você tem sido? O verdadeiro, ele dá vida pela ovelha. Meus irmãos, às vezes eu percebo um discípulo correndo um risco, às vezes eu não estou percebendo, mas o discípulo, discípulo mesmo, o que é leal mesmo, ele abre o coração, ele fala, ó, eu estou com um problema, estou com uma luta, eu estou com uma dificuldade em casa. Eu já tive discípulo abrindo o coração, eu já tive discípulo contando para mim assim, pastor, tem uma coisa que eu fiz há muitos anos atrás, que até hoje, esse negócio eu lembro, me dá uma tristeza danada. Ninguém é obrigado a falar nada, ninguém é obrigado, mas o discipulado, ele vai estabelecendo uma confiança. Pastor, como que vai ter confiança? Três coisas estabelecem confiança. A primeira coisa, seja misericordioso. Se você é um discipulador, que quando um discípulo fala de um pecado, de um erro, de uma tentação, você, meu Deus, que isso? Não estou te conhecendo. Eu tenho pavor dos supercrentes, gente que está acima do bem e do mal, gente que se acha melhor que os outros. Ei irmão, eu estou no jogo contigo, estou na luta do dia a dia com você, eu que não me cuide não, eu tenho que me cuidar e você também, nós estamos no mesmo bolo, ninguém aqui tem família perfeita e ninguém aqui é perfeito. Quando tu encontrar alguém que tudo na vida dele é perfeição, foge, que é Satanás, porque só Satanás te transveste-se de anjo de luz. Todo mundo aqui chora alguma coisa, todo mundo aqui tem medo de alguma coisa, todo mundo aqui em algum momento é um mendigo precisando de um pão. Que história é essa de bancar o supercrente, o avivado, fala com Deus o tempo inteiro, tudo dá certo, fala com o anjo, fala com Jesus, dá ordem Jesus, Jesus hoje não. Que coisa é essa? Eu acredito
no contato e convivência com Deus, mas eu acredito nisso para gente quebrantada, que não fica vendendo uma imagem de super-herói. Seja misericordioso com o erro das pessoas. Não é passar a mão na cabeça, mas é ter o mínimo de empatia para falar, cara, você não tratar isso. Mas eu não quero te condenar, eu quero te ajudar a resolver. Segunda coisa importante para haver confiança, você também precisa se expor. Você banca o super-herói? Não. Mas você também não fala nada de você. Lembra quando Jesus estava no Getsêmani? Ele vira para os discípulos, lá em João capítulo 26, e fala assim, queridos, a minha alma está em profunda tristeza. Por favor, fiquem comigo. Gente, Jesus estava em forma humana. Naquele momento, ele está moído. Ele vira para três amigos, Pedro, Tiago e João, e fala, cara, fica comigo, eu não estou bem não. Ele sabia o que ia acontecer a partir dali, ele sabia do martírio que viria, ele sabia do mal que viria. Você precisa entender que você pode ser vulnerável sim diante das pessoas. Você não pode bancar o super-herói. Mas tem mais uma coisa que é importante para ter confiança no discipulado. Sabe o quê? Segredo. A pessoa te contou uma coisa no discipulado. Pode parecer boba para você, mas para ela é importante. Como você vai contar para outra pessoa? A pessoa pode falar, olha, eu não consigo ler a Bíblia. Aí você fala para o outro, olha, fulano não lê a Bíblia. Pode parecer bobo, mas não é. Para aquela pessoa aquilo é uma crise às vezes. Mas quando alguém tem confiança, quando alguém sabe que você guarda com você, querido, se estabelece uma unidade. E sabe o que vai acontecer? Quando a pessoa começa a ter confiança no discipulado em você, a pessoa começa a confessar seus pecados. Tiago 5,16 diz assim, confessai as vossas culpas uns aos outros para serdes curados. Pastor, quando eu peco, eu faço uma coisa errada, eu confesso para Deus, eu sou perdoado. Perfeito. Quando você confessa para Deus, você é perdoado, mas nem sempre você é curado. Às vezes você comete um erro e você confessa para Deus, você chora e Deus te perdoa. Daqui a pouco você faz a mesma coisa. E você chora, sofre, fala com Deus e daqui a pouco você faz a mesma coisa. E você chora e fala com Deus e faz a mesma coisa. Você está sendo perdoado por Deus cada vez que você sinceramente pede perdão? Sim, mas você não está curado. Você tem uma área vulnerável que você não compartilhou com alguém que poderia te ajudar. Ninguém tem que sair contando a vida para ninguém, mas se você tem um discipulador e a confiança se estabelece, você vai ver que naturalmente você pode pedir ajuda de alguém para te fortalecer numa área que você não está curado. Quando você pede perdão, você é perdoado, mas ainda não é curado. Quem entendeu? O discipulado, ele cura, ele liberta. Pastor, mas como que Jesus, ele conduziu o seu discipulado? Ele mostrou para os seus discípulos que eles seriam mais fortes se eles confiassem nele, porque o mundo vive em trevas e tentariam roubar a fé dos seus discípulos. Ele mostrou que Satanás está o tempo inteiro tentando destruir os casamentos, tentando destruir os filhos da gente, tentando roubar a alegria da gente. E ele demonstrava aos seus discípulos que ele amava até o fim e que por isso eles podiam contar com ele. Quando a gente lê em João capítulo 13, versículo 1, diz assim, e os amou até o fim. Jesus não desistia de um discípulo. Quando ele ressuscitou, ele tinha dois discípulos que tinham pisado na bola. Quem foram? Pedro. O que que ele fez? Hã? Negou Jesus três vezes. Jesus procurou ele. Falou, Pedro, você me ama? Você me ama? Você me ama, Pedro? Jesus procurou, disse para ele, então cuida das minhas ovelhas, ou seja, eu acredito em você, Pedro. Eu te perdoo. Faz o teu melhor.
Teve um outro que, quando Jesus ressuscitou, disse assim: eu não acredito, só se eu ver a marca nas mãos, nos pés. Quem foi? Quem foi? Ninguém botou o nome de Tomé no filho, né? Difícil achar um Tomé. Já viu algum Tomé? Será que é por causa disso? Deve ser, né? Fala, Tomé. Jesus procurou o Tomé. Falou: Tomé, aqui minhas mãos, você não queria ver? Aqui meus pés, você não queria ver? Não, senhor, está tudo bem, é força de momento, não, Tomé. Parabéns para quem não viu e creu, mas pelo menos você está vendo para crer. Agora, toma juízo e faz a obra. A tradição diz que Tomé se tornou um leão pela obra de Deus. E isso fica muito claro quando Jesus não pode pisar na Judéia e Tomé fala: vamos com ele. Esse homem, ele muda a sua postura. Jesus não desistia de ninguém. E você, desiste de alguém? Pastor, mas tem gente que saiu da igreja. Alguém pode desistir de você e de nós, e nós vamos respeitar. Mais uma vez a frase: está tudo bem. Opção da pessoa, eu vou respeitar. Mas ninguém vai dizer que nós desistimos da pessoa. Discipulado é amar até o fim, é cobertura espiritual até o fim, amém? Mas em segundo e último lugar, discipulado tem custos, mas traz profunda realização pessoal. Discipulado tem custos, mas traz profunda realização pessoal. Meus amados irmãos, muita gente fala de servir a Deus como sendo um peso. Nossa, ser líder de célula, ah, meu Deus do céu, como Deus me colocou nessa. Você já imaginou eu aqui falando para você: olha, o que eu estou passando no ministério, eu não quero para ninguém, nem para o meu pior inimigo eu quero isso. Se tem uma coisa que eu não queria ser, e até hoje estou arrependido de ser, é pastor. Já imaginou alguém falando isso? Ninguém vai ser pastor, desanima. Agora, quando você entende a realização pessoal que você tem em estar num propósito de Deus, servindo a Deus, cuidando de vidas em nome de Deus, quando as pessoas notam que você está com uma realização que o dinheiro não dá, está com uma realização que a fama não dá, está com uma realização que as coisas supérfluas não dão, então você começa a empolgar as pessoas. Meus irmãos, aqueles discípulos de Jesus não seguiram Jesus porque falaram: nossa, nós vamos ter que sofrer, então vamos, né? Não, havia uma proposta de realização pessoal. Eles tinham uma vida maravilhosa em Jesus. É por isso que no versículo 13, Jesus diz assim: mas agora vou para junto de ti, e isto falo no mundo para que eles tenham a minha alegria completa em si mesmos. Jesus está dizendo: Pai, eu vou para o Senhor, mas quando eu for, eu quero que os meus discípulos, eles tenham a alegria completa. Que alegria eu tenho de estar cumprindo o propósito de Deus. Jesus disse: a minha comida é fazer a vontade de Deus. Ele tem prazer em servir a Deus. Ele sabe a importância de servir a Deus. Ele, quando vê alguém transformado, aquilo anima o seu coração. Quando ele vê uma família transformada, quando ele vê uma pessoa que ele discipulou se tornando um grande líder, isso enche a sua vida. Ele está realizado. Aqui, trabalhando comigo, e nas igrejas pelo mundo afora, nós estamos com célula agora na Escócia. Nós estamos ficando chique, né? Comprar uma saia para ir lá visitar. Eu tenho muitos pastores trabalhando comigo que abriram mão de dinheiro. Vieram da tempo integral no ministério para ganhar menos. Fizeram o que eu fiz. Quando eu também fui para ganhar um terço do que eu ganhava, lá no interior de Minas Gerais, longe dos meus pais, longe dos meus amigos, longe da praia, fizeram a mesma coisa, porque viram que há uma realização pessoal, que
que grana nenhuma, sucesso nenhum vai dar. Estão nas igrejas, não têm o dinheiro que poderiam ter, não têm algumas coisas que o mundo poderia oferecer, mas estão realizados. Discipulado é promover realização pessoal para você e na vida do discípulo. O apóstolo Paulo entendeu isso. Ele disse em Coríntios, no capítulo 12, versículo 10, por isso, por amor de Cristo, regozijo-me nas fraquezas, nos insultos, nas necessidades, nas perseguições, nas angústias, pois quando sou fraco é que sou forte. Paulo está dizendo, eu passo uns perrengues aí, cara, mas aí que eu fico mais forte ainda. A carta aos Filipenses, no capítulo 1, o apóstolo Paulo diz assim, gente, eu estou aqui na prisão, todo lascado, tem rato, tem barata, lacraia, tem uns guardas aqui olhando para mim, a comida é péssima. Ele não fala isso não, sabe o que ele fala? Gente, eu estou aqui na prisão, e olha, as minhas prisões têm servido para empolgar as pessoas com o evangelho. Tem um monte de gente que está agora com maior coragem para pregar, porque viram que nem a prisão me parou, e eu estou aqui pregando para os guardas, já se converteu uma penca. Realização pessoal. Ei, eles estavam aprendendo a ter uma realização que nada desse mundo pode dar, só o cumprimento de um propósito de Deus na sua vida. Você está lutando às vezes para ter mais dinheiro. Eu fico olhando alguns jovens aqui na igreja, eles amam tanto vidas. Vou dar uma dica para um, ele tentou ser jogador de futebol, foi até, depois parou. Eles têm chamado pastoral, eles amam servir, a realização da vida deles está em fazer vidas se transformarem e se renderem a Deus. Pastor, mas eu sou empresário, eu tenho 1000 funcionários, faz esse lugar o teu púlpito. Deus te confiou 1000 pessoas para você pregar o evangelho. Ah, mas não mistura as coisas. Ô, querido, se Deus te deu alguma coisa, ele tem um propósito. Nada realiza mais um homem. Sabe qual é o problema? As imagens de Jesus que a gente tem naquelas fotos, é tudo assim, ó. Me ferrei. Sim ou não? Aquelas fotos de Jesus que são pintadas aí, é ele assim, ó, compenetrado, sério. Nossa, a vida é dura. Ei, isso não tem nada a ver com Jesus. Você imagina Jesus caminhando com 12 caras o tempo inteiro. Irmão, zoeira. Irmão, piada, brincadeira. André pegando o peixe do Pedro e comendo o Pedro. Quem pegou meu peixe aqui? André, de novo você? Jesus é um cara alegre, carismático, envolvente. Já imaginou viver uma vida nesse mundo só falando de coisa séria, sem poder se divertir com os amigos, sem poder comer um peixinho assado, sem poder comer uma pasta de tâmara no pãozinho, recheada com algumas uvas, umas passas, uma comida gostosa? Ei, Jesus usufruiu de muita coisa boa com seus amigos, havia amizade ali. Os amigos estavam realizados, cara, é maneiro demais servir a Deus e a gente ter uma brincadeira boa entre a gente se ajudar, a gente querer o bem um do outro, é muito maneiro isso. Quem disse que a vida de servir a Deus não tem problema? Tem. Tem luta? Tem. Mas o que a gente conquista é muito maior, há uma paz, há uma realização dentro de nós. Como alguém pode se regozijar no sofrimento? A resposta está no termo propósito. Se você está no propósito de Deus, se você está cuidando de uma vida, e essa vida daqui a pouco vai cuidar de outras, você está cumprindo um propósito de Deus de transformar o seu discípulo, transformar um grupo de discípulos. Ei, você vai suportar as dores da vida e vai ter muita satisfação no seu coração. E eu queria te falar para terminar o seguinte, o discipulado traz realização pessoal, sabe por quê? Porque não é movido por um interesse, não é movido por ganância, não é movido por um desejo de mandar nos outros, não é movido por um desejo de querer se aproveitar dos outros. Aliás,
O discipulador é proibido de pedir qualquer coisa emprestada ao discípulo. Dinheiro, carro, apartamento, carro, qualquer coisa. O discipulador é proibido. Ele nunca, nunca, nunca pede. Enquanto discipulado em alguns lugares, e essa palavra foi mal usada, era alguém dominando alguém, aqui nossa palavra discipulado é a bíblica. Quem discipula alguém, serve alguém. Eu estou aqui para fazer os meus discípulos serem servidos por mim e chegarem aonde Deus quer os levar. Esse é o princípio bíblico. É isso que nós temos que viver. Agora, tem uma palavra, pode vir para o teclado aqui. Tem uma palavra que define o porquê que esse discipulado deu certo. Câmeras em mim. Amor. A única coisa que faz um discipulado dar certo é você amar a pessoa. Quando você ama, você às vezes está cheio de problema, mas você quer resolver o problema do outro. Quando você ama, você está cheio de luta, mas você quer ajudar na luta do outro. Às vezes, a sua luta é a mesma do outro. Você não resolveu nem a sua. E você está tentando resolver a do outro. E é por causa do amor que você tem realização pessoal no discipulado. Quer uma prova disso? O que faz uma mulher carregar um bebê no seu ventre por 9 meses? Deforma o corpo todo, ganha um monte de quilo, a malhação de 10 anos vai embora, 9 meses depois vai ter que ir para uma mesa de cirurgia, ficar de resguardo, vai ficar alguns meses sem poder dormir, nem sempre, mas a maioria das vezes, porque o neném chora, porque o neném acorda para mamar 3 horas da manhã, porque a mãe está preocupada, está muito quietinho, vai lá, bota o dedinho para ver se ele está respirando, e ó, dinheiro indo embora, faz cocô no teu dinheiro, literalmente.

0: viagem legal, acabou. Você ficava no hotel agora, agora você fica nesse, porque agora tem mais dois filhos para levar. Teve que reduzir o padrão, porque agora a despesa é maior. Só avião para os quatro, danou-se. Sim ou não? Por que você faz isso? E vou falar mais. Às vezes por um filho que é ingrato. Às vezes por uma filha que reclama quando você fala para limpar, para arrumar a cama. Você criou seu filho, não criou? E às vezes, agora sua filha, seu filho, te empurra o neto. Fica um diazinho, outro, beleza. Mas não, te empurra o neto. Já está tendo umas cotoveladas aí no culto. Já está um mal-estar. Mas você cuida, porque aquele neto, então, aquele monta em cima de você, aquele pá, aquele você faz cavalinho, por quê? Por amor. Por amor. Quando o discipulado é por amor, você pode estar com a maior luta na sua vida, mas a sua maior luta é fazer aquela pessoa feliz. Discipulado é realização pessoal. É uma alegria na vida. Deixa eu te falar uma coisa. Que tal você aceitar o discipulado? Que tal você ajudar alguém? Ah, mas quem sou eu? Quem você? Cara, ensina o que você sabe. Fala o que você pode. Se não tem nada para dizer, ore. Ouça e ore. Olha, não tem nada para te dizer, mas vou orar para você. Que tal você se permitir ser discipulado? Daqui sai uma teia de glória de Deus para a cidade inteira. Nós podemos mudar.
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